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1: Bandeirantes, boa música e informação. Estamos fechando mais uma hora da nossa programação musical aqui em 89,9. Na sequência, teremos a Voz do Brasil e eu, Joelson Costa, retorno depois com os clássicos Bandeirantes, contando as histórias das mais belas canções que você ouve por aqui. Então, temos o encontro marcado mais tarde. Até lá!

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1: Olá, boa noite.
2: Boa noite para você que nos acompanha em todo o país.
1: Quarta-feira, 17 de junho de 2026.
2: Vamos ao destaque do dia. Proteção de crianças nas redes, combate ao crime e crescimento econômico.
1: Temas tratados pelo presidente Lula no encerramento da reunião do G7 na França.
2: Grupo reúne as maiores economias do Ocidente e Brasil participou pela décima vez como convidado.
1: O presidente discutiu com países desenvolvidos formas de o mundo voltar a crescer com a inclusão dos mais pobres.
3: O mundo precisa crescer para que a economia volte a crescer. Não adianta crescer só para a Alemanha, crescer só para os Estados Unidos, crescer só para a França. Não, é preciso, sem diminuir o padrão de vida deles, crescer para outros países.
2: E ainda, acesso à água.
1: O Ministério da Saúde anuncia a instalação de quase 21 mil cisternas em 8 estados do semiárido.
2: E tarifa social de água e esgoto para famílias de baixa renda já chegou a quase 2 mil municípios. Pablo Mundinho.
4: A meta é que a tarifa social esteja implementada em todo o país até dezembro.
1: Você vai ouvir também arte e música.
2: Uso de materiais pedagógicos relacionados a essas disciplinas chegou a 45% das escolas públicas em 2024. Natália Koslick.
5: Essa ampliação está associada a melhores notas em língua portuguesa e matemática, além de menores índices de distorção e idade séria.
1: Hoje, na apresentação da Voz do Brasil, eu, Mariana Jungmann e Luciano Seixas.
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1: Regulamentação dos meios digitais, combate ao crime organizado e crescimento econômico equilibrado foram alguns dos temas discutidos pelo presidente Lula hoje em Evian, na França.
2: Lula participou como convidado do encontro do G7, grupo formado pelas principais economias desenvolvidas do Ocidente.
1: A repórter Luana Karen esteve lá acompanhando esse último dia de encontro.
6: No último dia de debates em Evian, na França, o presidente Lula defendeu a ampliação de investimentos em desenvolvimento, infraestrutura e qualificação profissional durante a sessão do G7, que reuniu representantes das principais economias desenvolvidas do mundo. Em coletiva à imprensa, o presidente brasileiro informou que foram discutidas formas de alcançar um crescimento econômico equilibrado que beneficie todos os países.
3: Cada reunião do G7 é a oportunidade da gente discutir com os países desenvolvidos tanto o equilíbrio quanto o desequilíbrio na ordem política, econômica e social, levando em conta a necessidade de cada país. O mundo precisa crescer para que a economia volte a crescer. Não adianta crescer só para a Alemanha, crescer só para os Estados Unidos, crescer só para a França. Não, é preciso, sem diminuir o padrão de vida deles, crescer para outros países.
6: Outro assunto em pauta foi a inteligência artificial. Junto a chefes de governo e de Estado e CEOs das principais empresas de tecnologia do mundo, o presidente Lula defendeu a regulamentação dos meios digitais para proteger direitos fundamentais de crianças, adolescentes e mulheres. E apresentou como um exemplo o Estatuto Digital para Crianças e Adolescentes, aprovado recentemente no Brasil, com obrigações para as empresas de tecnologia.
3: Fiz questão de dizer para eles duas coisas importantes que o Brasil fez: a proibição de telefone nas escolas e, segundo, o ECA Digital, que é a regulação digital mais importante feita no mundo para jovens e adolescentes. E eu queria que eles conhecessem.
6: No intervalo das reuniões ampliadas, Lula teve encontros bilaterais com o presidente do Egito, Abdel Fattah el-Sisi, e com o presidente da Ucrânia, Volodymyr Zelensky.

0: crime organizado. E agora, com essa nova iniciativa e essa parceria, não só do Brasil, mas de todos os países com a Interpol, vai ser possível ampliar essa capacidade operacional e alcançar patrimônios ocultos.
1: Ainda da entrevista que deu aos jornalistas, o presidente Lula destacou a relação do país com a China e voltou a reafirmar a soberania brasileira, inclusive em relação às eleições. Ao final da coletiva, o presidente Lula embarcou de volta ao Brasil. De Genebra, na Suíça, Luana Karen.
2: Mais água para 498 municípios que sofrem com o período de clima seco.
3: O governo do Brasil anunciou a instalação de quase 21 mil cisternas para garantir o abastecimento nos estados do semiárido.
2: A repórter Gabriela Noronha acompanhou esse anúncio e traz para a gente os detalhes. Boa noite, Gabriela.
4: Boa noite, Luciano, Mariana. Boa noite a todos que nos ouvem na Voz do Brasil. Olha, foram assinados hoje as ordens de serviço que autorizam a instalação de cerca de 21 mil cisternas. Essas unidades vão beneficiar 498 municípios em 8 estados, que são Bahia, Ceará, Minas Gerais, Paraíba, Pernambuco, Piauí, Rio Grande do Norte e Sergipe. Para esta ação, estão sendo investidos mais de 250 milhões de reais. Segundo o governo, o objetivo é garantir a captação e armazenamento de água em períodos de estiagem, além de reduzir a dependência de soluções emergenciais no semiárido brasileiro, como o abastecimento por carros-pipa. As famílias beneficiadas foram selecionadas de acordo com critérios técnicos e sociais, priorizando populações em situação de maior vulnerabilidade, inscritas no Cadastro Único, famílias chefiadas por mulheres, comunidades quilombolas e pessoas com deficiência. De acordo com o ministro da Saúde, Alexandre Padilha, a iniciativa marca um avanço importante na política de segurança hídrica no país.
5: Um acesso à água de qualidade, de forma permanente, com estruturas resilientes, com tecnologias adaptadas à realidade local, mecanismos que garantam formas resilientes para enfrentar de forma transitória situações das tragédias climáticas ou da seca ou das enchentes, né, são fundamentais.
4: E olha, desde 2023, o governo do Brasil já entregou mais de 121 mil unidades de cisternas por meio do programa Cisternas. A maioria das distribuições se concentra nos estados do semiárido do Brasil. Mas o programa também beneficia comunidades na região amazônica, assim como em localidades de Mato Grosso do Sul, Goiás e Rio Grande do Sul, e utilizando aí tecnologias que se adequam às particularidades dessas regiões. As cisternas implementadas pelo programa têm uma capacidade que varia de 16 mil a 52 mil litros de água, o que possibilita o armazenamento seguro durante as secas. Mariana, Luciano.
3: Obrigada, Gabriela Noronha, pelas informações ao vivo na Voz do Brasil.
2: E outra forma de garantir segurança hídrica para a população mais vulnerável é por meio da tarifa social de água e esgoto.
3: O benefício já chegou a 1.905 municípios, onde vivem mais de 156 milhões de brasileiros.
2: E a Agência Nacional de Águas e Saneamento Básico, ANA, alerta que o prazo para a implantação ou implementação da tarifa se encerra em dezembro deste ano.
3: A tarifa social foi criada por lei em 2024.
6: A tarifa social de água e esgoto chegou em municípios onde vivem mais de 156 milhões de brasileiros. O benefício garante desconto de pelo menos 50% na conta de água e esgoto para famílias de baixa renda inscritas no Cadastro Único ou que tenham integrantes que recebem o benefício de prestação continuada, o BPC. A implementação ocorre em diferentes etapas, como a coleta de dados do Cadastro Único e do BPC, ajustes de equilíbrio econômico-financeiro dos contratos e a conclusão do benefício pelos prestadores de serviço. A meta é que a tarifa social esteja implementada em todo o país até dezembro, explica Silvano Silvério, superintendente de regulação de saneamento básico da ANA.
7: A partir de dezembro de 2026, já não estará cumprindo a lei aqueles municípios que não tiverem a tarifa social instituída. Isso é muito importante, então é preciso correr com esse processo de obter as informações do Cade Único, do BPC, fazer os estudos em reequilíbrio econômico financeiro, implementar a tarifa até dezembro de 2026, que é o limite dado pela lei.
6: A tarifa social de água e esgoto foi criada por lei

0: em 2024 e busca ampliar o acesso à população de baixa renda a um serviço essencial, com a concessão automática do desconto a partir das informações do Cade Único e do BPC. Reportagem Pablo Mundim.
1: Para facilitar o acesso aos serviços de saúde e humanizar os atendimentos, o governo do Brasil já entregou mais de 3.300 veículos para transportar a população que mora a mais de 50 quilômetros de distância dos grandes centros urbanos.
2: São vans, micro-ônibus e ambulâncias adquiridos com um investimento de R$1,4 bilhão.
1: A medida faz parte do programa Agora Tem Especialistas.
3: Foram entregues 3.300 veículos, entre vans, micro-ônibus e ambulâncias. Muitos desses veículos vão atender pacientes que moram longe e precisam percorrer mais de 50 quilômetros de distância para passar por uma consulta, fazer exames, cirurgias ou tratamentos especializados pelo SUS. Dos 3.300 veículos adquiridos, 1.824 serão entregues diretamente às prefeituras para uso em várias finalidades. Os outros 1.476 vão ser direcionados ao transporte de pacientes de radioterapia e hemodiálise. É o que explica o secretário de Atenção Especializada à Saúde, Mozart Salles.
4: Todo brasileira e brasileiro acima de 50 quilômetros de um serviço de hemodiálise e de radioterapia terá direito a usar o transporte sanitário e numa situação delicada, no caso da radioterapia, até utilizando aí as ambulâncias tipo A.
3: A ação faz parte do programa Agora Tem Especialistas, Caminhos da Saúde. O investimento é de R$1,4 bilhão na compra dos veículos. Mozart Salles, do Ministério da Saúde, destaca que a ideia é reduzir problemas de transporte e democratizar o acesso à rede pública de saúde.
4: O programa ele é uma iniciativa extremamente importante para a democratização, humanização do acesso e qualificação desse acesso. Alguns equipamentos e estruturas, elas são agrupadas em determinadas regiões e cidades. E ao agrupar, você acaba gerando um problema e uma necessidade, que é o deslocamento dos pacientes das cidades menores para os centros maiores.
3: Além do aumento do atendimento especializado e a oferta de transporte, o programa Agora Tem Especialistas prevê mais atendimentos em exames e cirurgias. Reportagem Márcia Fernandes.
2: Em 2027, tem Copa do Mundo Feminina da FIFA na América do Sul e o Brasil se prepara para sediar a competição pela primeira vez.
1: Durante participação no programa Bom Dia Ministro, transmitido pela empresa Brasil de Comunicação, o ministro do Esporte, Paulo Henrique Cordeiro, ressaltou que o maior impacto do evento será a inclusão.
2: O ministro destacou que a prioridade do governo é trazer o futebol feminino para um patamar de igualdade em relação ao masculino e garantir a permanência de meninas e mulheres no esporte.
5: Pode ter certeza que o maior legado que nós vamos ter dessa Copa não é um legado de infraestrutura física. É uma mudança de como encara o futebol masculino e feminino. De incluir mais meninas e jovens com essa concepção de gênero, fazendo com que o futebol mude e traga as mulheres e traga as meninas para essa prática desportiva. E essa é a nossa principal ideia, fazer com que as mulheres possam efetivamente estar no futebol.
1: O ministro Paulo Henrique Cordeiro falou também dos esforços do governo na ampliação da lei de incentivo ao esporte.
2: A medida, criada em 2006, se tornou permanente no final do ano passado.
1: Na entrevista, o ministro do Esporte ressaltou os avanços a partir da mudança e fez um balanço dos investimentos.
5: Na nossa lei de incentivo ao esporte, nós ultrapassamos, no ano passado, mais de R$1 bilhão investidos. Nós somos um país de dimensão continental, obviamente com carências mil. A lei de incentivo ao esporte precisa efetivamente ampliar o seu alcance para que nós possamos levar políticas públicas de esporte, tanto em infraestrutura, na construção de novos equipamentos, quanto na recuperação de equipamentos já existentes e também de projetos de esporte com qualidade para a nossa população.
2: E o governo do Brasil está apertando o cerco contra ações maliciosas de sites de apostas online, as chamadas bets.
1: Um acordo assinado pelos Ministérios da Fazenda e da Justiça e Segurança Pública vai combater os chamados padrões manipulativos.
2: São recursos visuais usados para induzir usuários a gastarem sem consciência dos riscos.
1: A ação prevê fiscalização de propagandas abusivas e estudos sobre os perigos do vício em jogos digitais.
3: A Secretaria de Prêmios e Apostas do Ministério da Fazenda e a Secretaria Nacional de Direitos Digitais do Ministério da Justiça e Segurança Pública assinaram um acordo de cooperação técnica para aumentar a proteção dos consumidores em relação aos jogos de aposta online. Segundo o governo, o objetivo do acordo é desenvolver ações para identificar e combater os chamados padrões manipulativos, recursos utilizados pelas plataformas digitais que podem influenciar indevidamente o comportamento dos usuários e comprometer a tomada de decisões conscientes. Os Ministérios da Fazenda e da Justiça vão atuar em conjunto para compartilhar informações e experiências que possam contribuir para o fortalecimento da regulação e da fiscalização do setor. A cooperação também prevê análises sobre publicidade responsável, transparência das plataformas, mecanismos de proteção aos consumidores e classificação de riscos associados ao uso de jogos e apostas. Priscila Machado, para a Voz do Brasil.
2: O novo Desenrola Brasil chega à marca de 10 milhões e 300 mil reais em operações de crédito com o uso do FGTS.
1: A utilização dos recursos do Fundo de Garantia por Tempo de Serviço foi registrada pelo Ministério do Trabalho e Emprego em mais de 17 mil renegociações de dívidas no âmbito do programa.
6: O uso do FGTS como garantia para a renegociação de dívidas no programa Desenrola Brasil movimentou 10 milhões e 300 mil reais em operações até junho. Ao todo, foram registradas 17.085 operações de crédito, com valor médio de R$ 604,73 por trabalhador. Os dados foram apresentados pelo Ministério do Trabalho e Emprego nesta terça-feira, durante reunião do Conselho Curador do FGTS. O levantamento também aponta maior participação das mulheres na utilização da modalidade. 55% dos contratos foram firmados por trabalhadoras, enquanto os homens representam 45% das operações realizadas. Em relação à distribuição regional, o Sudeste concentra a maior parcela das operações, com 50% do total. Em seguida, aparecem o Nordeste, Sul, Centro-Oeste e Norte. Thaisa Vitória, para a Voz do Brasil.
2: Grandes propriedades rurais na Amazônia estão recebendo orientações do IBAMA para tentar evitar incêndios florestais.
1: A medida faz parte da Operação Apoena, que começou este mês.
7: Donos de grandes propriedades rurais na Amazônia Legal estão recebendo um aviso do IBAMA. Ou adotam medidas contra o fogo agora, ou serão punidos. É a estratégia da Operação Apoena, que começou este mês para tentar se antecipar aos incêndios florestais. O Instituto notificou fazendas no Pará, Mato Grosso, Amazonas, Rondônia, Acre, Maranhão e Roraima que têm maior risco de queimadas. Jair Schmidt, presidente substituto do IBAMA, explica as principais orientações.
8: A primeira delas é que, em hipótese alguma, utilizem, façam qualquer uso do fogo na vegetação sem a devida autorização de queima controlada do órgão ambiental competente. O segundo alerta, em caso de qualquer ocorrência de incêndio, que ele imediatamente comunique aos órgãos de controle, aos órgãos de combate, né, para estabelecer as medidas de resposta.
7: Os donos de terras também são obrigados a limpar o material combustível e a vegetação seca, além de criar aceiros para segurar as chamas. As ações tentam diminuir os impactos do Super El Niño, que pode agravar a seca na região este ano. E o governo já destinou mais recursos para fortalecer o combate aos incêndios florestais. Na última segunda-feira, foi autorizado um crédito extraordinário de R$ 337,5 milhões para o Ministério do Meio Ambiente e Mudança do Clima. Recurso que vai permitir medidas como compra de equipamentos, pagamento de diárias de equipes e aluguel de aeronaves. Jair Schmidt, do IBAMA, comenta outras ações para o período da seca.
8: Nós estamos também com um número recorde de contratação de brigadistas. O governo federal deve contratar esse ano aí mais de 4.400 brigadistas. O IBAMA ele tem uma previsão aí, de dispor aí de até 19 aeronaves. Nós estamos mobilizando mais de 400 veículos especializados voltados ao combate aos incêndios florestais.
7: Quem descumprir as notificações do IBAMA ou for flagrado queimando a vegetação sem autorização será multado e poderá ter a propriedade embargada. Reportagem Luciana Colares de Holanda.
2: O Brasil passa a contar com a Rede de Proteção aos Direitos da Pessoa Idosa.
1: A iniciativa vai assegurar direitos com base nos princípios da equidade, da não discriminação e do respeito à diversidade.
9: Foi instituída pelo governo federal a Rede Nacional de Proteção e Defesa dos Direitos Humanos das Pessoas Idosas. A iniciativa visa promover a articulação entre os estados e a cooperação entre os órgãos e entidades públicas na garantia, promoção e proteção dos direitos humanos das pessoas idosas. Órgãos e entidades da administração pública podem aderir à Rede Nacional de Proteção e Defesa dos Direitos Humanos das Pessoas Idosas. A adesão será voluntária. A rede tem como atribuição recomendar a realização de diagnósticos sobre o envelhecimento populacional e os direitos humanos, propor estratégias para acompanhar o acesso das pessoas idosas às políticas setoriais e fortalecer os fóruns, movimentos e entidades com atuação na defesa dos direitos das pessoas idosas e na participação social. A coordenação geral será feita pelo Ministério dos Direitos Humanos e da Cidadania, junto com o Conselho Nacional dos Direitos da Pessoa Idosa. Daniele Popó para a Voz do Brasil.
2: Mais arte e música nas salas de aula de todo o país.
1: Um estudo divulgado essa semana mostrou que o uso de materiais dessas disciplinas em escolas públicas aumentou quase 10% desde 2019.
2: O que trouxe ganhos para o desempenho dos alunos dessas instituições e para sua trajetória escolar.
10: Uma pesquisa inédita realizada pelo Instituto Itaú, em parceria com os Ministérios da Cultura e da Educação, mostrou que o uso de materiais de arte e música nas escolas públicas aumentou, alcançando 45% das instituições em 2024. Em 2019, o índice era quase 10% menor, segundo dados do Censo Escolar. Essa ampliação está associada a melhores notas em língua portuguesa e matemática, entre outros benefícios. É o que explica Eduardo Saron, presidente da Fundação Itaú.
11: Quando a educação se junta com cultura, a gente vai mais longe. A gente cria pertencimento, a gente impacta a trajetória escolar deste jovem. Então a ideia é que esses estudos possam oferecer ainda mais elementos para fortalecer a escola de tempo integral. Com mais matemática, mais língua portuguesa, mais ciência, mas com mais arte, mais cultura, mais esporte.
10: O estudo aponta ainda outros reflexos na trajetória escolar. O uso dos materiais pedagógicos está associado a taxas de reprovação e de abandono ligeiramente mais baixas, além de menores índices de distorção e idade-série. O estado de São Paulo lidera em volume absoluto, passando de 7.140 escolas com materiais de artes e música em uso em 2019 para 8.681 em 2024. Para a ministra da Cultura, Margarete Menezes, aumentar a presença da arte e da música em sala de aula é investir na formação do ser humano como um todo.
12: Então isso é um ativo importantíssimo que a gente tem que mudar a nossa maneira de perceber, qualificar esses talentos. Porque quando a gente qualifica o talento através da cultura e da arte, não é só pela cultura e arte que ela é aproveitada. Ela se expande para qualquer outra direção das suas profissões. Então é a qualificação do ser humano.
10: Para garantir a sustentabilidade das ações, o estudo apresenta algumas recomendações, como planejamentos conjuntos entre as pastas da cultura e da educação, destinação de recursos públicos para investimentos em salas multiuso e na contratação de profissionais e integração de práticas artísticas e culturais no currículo de tempo integral. Reportagem Natália Koslick.
1: E essas foram as notícias do Governo do Brasil.
2: Fique agora com o Minuto do TCU e em seguida as notícias do Poder Judiciário e do Congresso Nacional. Boa noite.
1: Boa noite para você e até amanhã.
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14: 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A fiscalização apontou que o país possui uma extensa rede com potencial para navegação, mas ainda aproveita pouco a estrutura. Hoje, a maior parte das mercadorias é transportada por rodovias. Na avaliação do TCU, o transporte hidroviário pode reduzir custos, aumentar a eficiência logística e diminuir impactos ambientais. A auditoria identificou problemas como falhas de planejamento, falta de coordenação entre órgãos públicos e dificuldades na execução de investimentos para o setor. Também foram apontadas falhas para definir prioridades e acompanhar projetos. O tribunal fez recomendações para melhorar a gestão. Saiba mais em tcu.gov.br.
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16: STF decide manter até 30 de junho de 2027 a aplicação dos critérios de repartição dos recursos do Fundo de Participação dos Estados e do Distrito Federal.
17: STJ mantém ações penais contra engenheiros da Vale e de empresa alemã por rompimento da barragem Brumadinho.
16: TSE e partidos políticos firmam acordo pela integridade das eleições 2026.
17: Boa noite, eu sou Marcela Luiza.
16: E eu sou Walter Lima.
17: Supremo Tribunal Federal decide manter até 30 de junho de 2027 a aplicação dos critérios de repartição dos recursos do Fundo de Participação dos Estados e do DF.
16: O prazo foi fixado como improrrogável. Marcelo Della Libera.
18: O Fundo de Participação dos Estados e do Distrito Federal é uma transferência de dinheiro do governo federal para os entes da federação. A Constituição determina que os recursos sejam distribuídos com o objetivo de reduzir desigualdades regionais. Por isso, a regra de rateio considera fatores como população e renda. Uma ação do Estado de Alagoas questionava a lei que define os critérios de repartição dos recursos do fundo. Em 2023, o Supremo declarou inconstitucionais trechos dessa norma, mas manteve as regras em vigor até 31 de dezembro de 2025, para dar tempo ao Congresso de aprovar uma nova lei. Como o Legislativo não editou a nova regra, o presidente do STF, ministro Edson Fachin, prorrogou a validade dos critérios até 1º de março. A decisão foi referendada pelo plenário. Depois, em março, Carmen Lúcia prorrogou novamente a aplicação das regras por 90 dias. O prazo terminou sem que houvesse nova legislação. Por isso, a ministra decidiu conceder mais 30 dias e enviar o tema ao plenário. O colegiado, então, decidiu prorrogar até 30 de junho de 2027 a aplicação dos atuais critérios de repartição dos recursos do Fundo de Participação dos Estados e do Distrito Federal. O prazo foi fixado como improrrogável.
17: STJ mantém ações penais contra engenheiros da Vale e de empresa alemã por rompimento da barragem da mina do Córrego do Feijão, em Brumadinho, Minas Gerais.
16: No desastre, 272 pessoas morreram. Fátima Uchoa.
19: Pela acusação, três profissionais da TUVSUD teriam participado da emissão de declarações de estabilidade da barragem, mesmo com indícios de comprometimento da segurança. Já um engenheiro da Vale é acusado em relação à gestão dos riscos da estrutura, como a obtenção de declarações de estabilidade supostamente irregulares e a não adoção de medidas de emergência. O relator na sexta turma do STJ, ministro Sebastião Reis Júnior, observou que o habeas corpus para o trancamento de ação penal só é concedido quando não há justa causa ou quando fica evidente que o acusado não participou do delito, mas não se justifica se exige exame técnico aprofundado dos fatos, como nesse caso.
17: TSE e partidos políticos firmam acordo pela integridade das eleições 2026.
16: Dos 30 partidos registrados no Brasil, 26 aderiram à iniciativa. Fábio Ruas.
20: O acordo foi firmado entre o presidente do TSE, ministro Cássio Nunes Marques, e representantes dos partidos. O documento reforça compromissos para as eleições de outubro, entre eles o combate à desinformação. O acordo também destaca a importância dos partidos na fiscalização e nas auditorias do sistema eletrônico de votação, além da promoção da acessibilidade e do enfrentamento à violência política, especialmente contra as mulheres.
17: Indígenas de Oiapoque, no extremo norte do Amapá, começaram a ser atendidos hoje na itinerância Cidadania Aqui com Você.
16: Até 2 mil pessoas devem receber suporte jurídico gratuito nestes 2 primeiros dias. Rafael Silva.
0: O mutirão está concentrado na aldeia Manga, cerca de 22 quilômetros de Oiapoque. Indígenas de diversas aldeias da região chegaram cedo para receber suporte jurídico nas áreas trabalhista, previdenciária, de saúde, social, entre outros. Mais de 150 profissionais de diversos órgãos se juntam ao mutirão organizado pela Justiça do Trabalho. A proposta é concentrar em um único local e de graça serviços que normalmente exigiriam viagens longas e custos elevados para os moradores da região. No sábado e domingo, a itinerância vai atender indígenas da aldeia Espírito Santo.
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17: Uma boa noite.
16: E até amanhã.
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23: Eu sou Paula Groba.
24: E eu sou Humberto Pinheiro.
23: E estes são os destaques de hoje do Jornal do Senado, que começa agora.
24: Aprovada a inclusão de educação política e cidadania nas escolas.
23: PEC da aposentadoria especial de agentes de saúde e de endemias pode ir ao plenário na próxima semana.
24: Segue para a sanção Banco Nacional de Boas Práticas contra a Violência à Mulher.
23: Boa noite.
24: Boa noite.
23: Como funcionam os três poderes? Qual é o papel do cidadão na democracia? E de que forma as decisões políticas impactam o dia a dia da população? Questões como essas poderão ganhar mais espaço nas salas de aula.
24: Seguiu para a sanção presidencial o projeto que torna obrigatório o ensino de educação política e direitos da cidadania nas escolas brasileiras. A proposta busca ampliar o conhecimento dos estudantes sobre as instituições do país e fortalecer a participação do cidadão. Repórter Douglas Castilho.
25: O conteúdo não será incluído como disciplina, mas estará inserido no contexto do ensino da realidade social e política, que já é obrigatório e será ministrado como tema multidisciplinar e transversal, perpassando diversas matérias. O senador Jordano, do Podemos de São Paulo, se manifestou a favor da iniciativa.
26: Das pessoas saberem o que é um vereador, o que é um deputado estadual, do que é um deputado federal, do que faz uma casa legislativa, o que é o Senado da República. Nesse momento de discute muito política, mas poucas pessoas da população sabem o que os poderes fazem.
25: O senador Hamilton Mourão, do Republicanos de São Paulo, foi em sentido contrário, preocupado com o que chamou de ideologização.
27: Quem é que vai ministrar essa aula? São aquelas docentes formados em escolas de nível superior, onde nós sabemos qual é a corrente ideológica que predomina.
25: Além de Mourão, outra senadora que fez questão de marcar sua posição e registrar voto em contrário foi Damaris Alves, do Republicanos do Distrito Federal. O texto vai à sanção presidencial.
23: E o Senado aprovou um projeto de lei complementar que proíbe o contingenciamento de recursos destinados às agências reguladoras federais. A proposta busca garantir autonomia financeira a esses órgãos responsáveis pela fiscalização de setores essenciais, como saúde, transporte, energia, telecomunicações e mineração.
24: O texto segue agora para análise da Câmara dos Deputados. Segundo o relator, senador Marcos Rogério, do PL de Rondônia, a medida evita prejuízos às atividades de controle e regulação.
28: A descontinuidade de fiscalizações, análises técnicas e processos tende a acumular passivos administrativos, atrasar decisões, ampliar litígios e exigir posteriormente esforços orçamentários mais elevados para recompor a capacidade operacional perdida.
23: Música. O presidente do Senado, Davi Alcolumbre, sinalizou a possibilidade de colocar em votação na próxima semana a proposta de emenda à Constituição que concede aposentadoria especial aos agentes comunitários de saúde e aos agentes de combate às endemias. Ele lembrou que o texto já foi aprovado pela Câmara dos Deputados e recebeu apoio unânime na Comissão de Constituição e Justiça do Senado.
3: Pela proposta, os agentes terão direito à aposentadoria com idade mínima de 57 anos para mulheres e 60 anos para homens, desde que comprovem 25 anos de contribuição e de efetivo exercício na atividade profissional. Alcolumbre afirmou que é necessário garantir ao Senado a oportunidade de analisar uma reivindicação considerada importante para, segundo ele, cerca de 400 mil trabalhadores em todo o país.
4: É impossível um presidente do Senado Federal ser o único responsável por prejudicar a vida de 400 mil agentes comunitários de saúde ou de agentes de endemia. E eu não percebi no ano passado, em nenhum momento, que alguém disse que isso aqui era uma bomba muito grande fiscal no Brasil. E eu estou cansado de ser cobrado todos os dias como um homem que está desestabilizando as contas públicas brasileiras, as finanças do nosso país.
23: Uma proposta que proíbe a obrigatoriedade da vacinação contra a Covid-19 avançou no Senado.
3: A Comissão de Direitos Humanos aprovou a transformação de uma sugestão legislativa apresentada por um cidadão do Ceará em projeto de lei. A proposta agora passa a ser analisada pelo Congresso Nacional. Os detalhes com o repórter Márcio Maturana.
5: Uma sugestão que proíbe a obrigação de vacina contra a Covid-19 virou projeto de lei. A ideia foi encaminhada por um cidadão do Ceará por meio do portal E-Cidadania, ainda durante a pandemia. O relatório favorável do senador Márcio Bittar, do PL do Acre, lido pelo senador Jaime Bagatoli, do PL de Rondônia, destacou o direito à liberdade individual.
6: Ainda que pareça ter perdido o objetivo, em razão de inexistir, no momento, imposição vigente de vacinação obrigatória, a sugestão mantém relevante mérito por buscar assegurar, de forma permanente, a inviolabilidade da liberdade individual, o direito à objeção da consciência e à proteção da integridade física do cidadão brasileiro.
5: Qualquer pessoa pode enviar uma ideia legislativa pelo portal senado.leg.br/e-cidadania.
23: E a Comissão de Relações Exteriores aprovou o acordo da Organização Mundial do Comércio que elimina tarifas de importação para aeronaves civis, motores, peças e outros componentes do setor aeronáutico.
3: A proposta busca ampliar a competitividade da indústria e fortalecer o comércio internacional na área de aviação. O texto segue agora para análise do plenário do Senado. Repórter Rodrigo Rezende.
7: Entre 2018 e 2022, o mercado de aviação civil movimentou US$3,7 trilhões em todo o mundo. O acordo assinado pelo Brasil na Organização Mundial do Comércio sobre as negociações de aeronaves civis permite ao país participar ainda mais do setor, onde a Embraer já conta com destaque. O relator do acordo, o senador Nelsinho Trade, do PSD de Mato Grosso do Sul, explica algumas vantagens do texto.
8: Porque o acordo sobre o comércio de aeronaves civis da OMC é um instrumento multilateral que objetiva a máxima liberalização do mercado mundial de aviação. Nesse sentido, ele assegura a eliminação de tarifas de importação para aeronaves, motores e peças, proíbe subsídios à exportação e reduz barreiras não tarifárias aos signatários.
7: O acordo, assinado em 1979 e atualizado em 2015, prevê a eliminação de tarifas para componentes de aviação como turbinas, partes de aeronaves, simuladores de voo, pontes de embarque de passageiros e produtos utilizados a bordo.
23: A Comissão de Constituição e Justiça aprovou um projeto que permite a continuidade de ações de divórcio e de dissolução de união estável mesmo após a morte de uma das partes. A proposta evita a extinção automática do processo e garante a análise de questões como partilha de bens e outros direitos discutidos em juízo.
3: Segundo a relatora, senadora Elisiane Gama, do PSD do Maranhão, a medida preserva a vontade manifestada em vida e evita prejuízos a familiares e herdeiros. O projeto está pronto para votação em plenário, com pedido de urgência.
1: O projeto de lei é importante porque acaba assegurando o direito dessa mulher ou desse homem em vida. Isso é muito importante. É o respeito, inclusive, à memória dessas pessoas.
23: E seguiu para a sanção presidencial um projeto que cria um Banco Nacional de Boas Práticas para reunir e divulgar ações, programas e políticas públicas que já apresentaram resultados positivos na prevenção e no enfrentamento da violência contra a mulher.
24: A ideia é identificar e replicar iniciativas que dão certo no combate a esse crime. Repórter Alexandre Campos.
2: O banco conterá dados como nome do programa, ação ou projeto, data de sua vigência e descrição sumária do local, perfil e número de pessoas atendidas, além de órgãos públicos envolvidos em sua implementação. Relatora do projeto na Comissão de Direitos Humanos, a senadora Roberta Accioli, do Republicanos de Roraima, lembrou que o banco, além de valorizar as iniciativas exitosas implementadas no país, vai permitir que essas experiências sejam multiplicadas.
9: Isso facilitará não apenas a consulta e o intercâmbio de informações entre os entes federados, mas também o aproveitamento desses dados pela sociedade e soluções inovadoras possíveis de gerar benefícios concretos para a formulação e o aperfeiçoamento de políticas públicas de combate à violência de gênero.
2: Dados do Atlas da Violência de 2026 indicaram que entre 2014 e 2024, 46.336 mulheres foram assassinadas no Brasil.
24: Com edição de Paula Groba e trabalhos técnicos de Eliseu Caires, o Jornal do Senado fica por aqui. Acompanhe agora as notícias da Câmara dos Deputados. Boa noite.
23: Boa noite e até amanhã.
21: Jornal Câmara dos Deputados. Câmara garante atestado para funcionários acompanharem filhos doentes.
10: Plenário estabelece mudanças na estrutura da Advocacia Geral da União.
21: Avança projeto de lei que aumenta a punição para ameaças feitas por Pix.
10: Boa noite. Ranieri Paulino, do Republicanos, destaca iniciativas desenvolvidas na Paraíba para coibir a violência contra a mulher e combater o feminicídio. O deputado acredita que programas de conscientização e acolhimento têm fortalecido a rede de apoio às vítimas.
21: Ranieri Paulino também ressalta a atuação de órgãos públicos na defesa dos direitos das mulheres, além de medidas legislativas voltadas à responsabilização de agressores. Para ele, o enfrentamento à violência exige ações permanentes de prevenção, proteção e mudança cultural.
10: Flávio Nogueira, do PT do Piauí, é autor de projeto que aumenta as penalidades para quem utilizar o Pix para fazer ameaças, perseguições e intimidações. A ideia, segundo ele, é ampliar a proteção das vítimas, especialmente mulheres, alvo de violência psicológica.
21: Flávio Nogueira destaca a importância desse sistema de pagamentos como uma inovação tecnológica brasileira, mas alerta para o uso indevido da ferramenta por criminosos que utilizam o campo de descrição das transferências para praticar assédio e ameaças.
10: O projeto que aumenta a pena para ameaças feitas por Pix já foi aprovado na Comissão de Constituição e Justiça. Entenda como funciona com a repórter Paula Bittar.
11: A Comissão de Constituição e Justiça da Câmara aprovou um projeto que aumenta as penas para os crimes de ameaça, de perseguição e de violência psicológica contra a mulher quando cometidos no campo de mensagem do Pix. O Pix é o meio de pagamento eletrônico instantâneo criado pelo Banco Central, que entrou em funcionamento em 2020. O texto estabelece que no crime de ameaça, que tem pena inicial de detenção de 1 a 6 meses ou multa, a penalidade é aumentada de 1/3 até a metade se o crime é cometido por mensagem do Pix. No caso da perseguição, com pena inicial de reclusão de 6 meses a 2 anos e multa, a pena é aumentada da metade se o crime for pela mensagem do Pix. E o aumento também é de metade para crime cometido pela mensagem do Pix no caso de violência psicológica contra a mulher, que tem pena inicial de reclusão de 6 meses a 2 anos e multa se a conduta não constituir crime mais grave. O autor, deputado Flávio Nogueira, do PT do Piauí, disse que apresentou o projeto para coibir uma prática que tem sido cada vez mais comum nos crimes de violência contra mulheres. Segundo ele, em muitos casos, o valor enviado é mínimo, irrisório, e serve apenas como um veículo para que a mensagem abusiva alcance a vítima, mesmo diante de medidas protetivas, bloqueios em redes sociais ou tentativas de afastamento. A deputada Érica Cocai, do PT do Distrito Federal, também defendeu o projeto.
12: Esse instrumento Pix, que reafirma a nossa soberania, que reafirma, sem dúvida nenhuma, a democracia, que reafirma a inclusão, não pode ser um instrumento para propagar, para incentivar ou para efetivar violências contra as mulheres. Violência contra as mulheres é uma luta que é absolutamente estruturante para a construção de uma sociedade mais justa e mais igualitária.
11: O projeto que aumenta as penas nos crimes de ameaça, de perseguição e de violência psicológica contra a mulher quando cometidos no campo de mensagem do Pix ainda depende de análise pelo plenário. Da Rádio Câmara de Brasília, Paula Bittar.
0: Direitos Humanos. Benedita da Silva, do PT do Rio de Janeiro, destaca a aprovação na Comissão de Direitos Humanos de projeto que reconhece a responsabilidade do Estado pela chacina de Acari. Ela lembra que 11 jovens foram sequestrados em julho de 1990, sem que os corpos tenham sido encontrados.
10: Benedita da Silva afirma que a proposta prevê pensão vitalícia aos familiares das vítimas, como reparação moral e simbólica pelo desaparecimento forçado. A legisladora acrescenta que o texto também define a data de 26 de julho como Dia Nacional das Vítimas de Desaparecimentos Forçados.
0: Justiça. A Câmara aprovou o projeto que altera a estrutura da Advocacia Geral da União. O repórter Marcelo Lascher explica as mudanças.
13: O plenário da Câmara aprovou o projeto que inclui a Procuradoria-Geral Federal e a Procuradoria-Geral do Banco Central entre os órgãos da Advocacia Geral da União, a AGU. A Procuradoria-Geral Federal é responsável por representar na Justiça as autarquias e fundações públicas federais, como o INSS, o IBAMA e as universidades. Hoje, a direção da AGU é composta pelo Advogado-Geral da União, pelas Procuradorias-Gerais da União e da Fazenda Nacional, pelo Conselho Superior da AGU e pela Corregedoria-Geral da Advocacia da União. O projeto aprovado e enviado pelo governo ao Congresso altera a lei orgânica da AGU para permitir que as carreiras jurídicas de procurador federal e de procurador do Banco Central também passem a integrar o órgão. O projeto foi criticado em plenário e o deputado Kim Kataguiri, do Missão de São Paulo, diz que a alteração aumenta os poderes do advogado-geral da União e pode comprometer a autonomia de outros órgãos, como o Banco Central.
14: O principal argumento sendo utilizado aqui é o seguinte: todos os órgãos que já estão subordinados à Advocacia Geral da União vão continuar subordinados. Eu duvido muito que haveria essa mobilização política em torno dessa matéria se fosse para não mudar nada. E me causa preocupação a possibilidade de diminuir a autonomia das autarquias, a autonomia das agências reguladoras, a autonomia do Banco Central e, ao mesmo tempo, dar superpoderes para que o advogado-geral da União avoque para si causas que não deveriam ser da sua competência.
13: O relator da proposta, o deputado Lafayette de Andrada, do PL Mineiro, negou que a proposta ameace a autonomia de outros órgãos, mas admitiu um erro que, na redação original, permitia que o advogado-geral da União indicasse o procurador da Fazenda Nacional e o procurador-geral do Banco Central sem ouvir o ministro da Fazenda e o presidente do Banco Central, o que foi corrigido no texto final. A proposta aprovada determina que esses cargos são de indicação conjunta do advogado-geral da União com o ministro da Fazenda e o presidente do Banco Central. Para Lafayette de Andrada, o texto apenas incorpora à AGU carreiras que, na prática, já são subordinadas ao advogado-geral da União.
15: Alguns jornalistas, sem ler o projeto, publicaram algumas matérias alarmistas dizendo que esse projeto confere poderes agigantados ao advogado-geral da União, o que não é verdade. O que esse projeto traz, na verdade, é incorporando ao escopo da AGU as carreiras que hoje, na prática, já são comandadas pelo AGU, que são a Procuradoria da Fazenda Nacional e a Procuradoria do Banco Central.
13: O projeto, que inclui a Procuradoria-Geral Federal e a Procuradoria-Geral do Banco Central entre os órgãos da Advocacia-Geral da União, seguiu para análise do Senado. Da Rádio Câmara de Brasília, com informações de Antônio Vital, Marcelo Larcher.
0: Trabalho.
10: Merlon Solano, do PT do Piauí, cobra do Senado o andamento da proposta de emenda à Constituição que reduz a jornada de trabalho e acaba com a escala 6x1. Ele lembra que a PEC recém-aprovada na Câmara prevê 2 dias de descanso semanal sem redução salarial.
0: Merlon Solano aponta a melhoria na qualidade de vida dos brasileiros como um dos fatores de destaque. Em sua opinião, a aprovação da matéria no Senado vai contribuir para a atualização da CLT, reduzindo o adoecimento e o número de acidentes de trabalho.
10: Já Luiz Lima, do Novo do Rio de Janeiro, celebra a retirada de urgência do projeto do governo que coloca fim à escala 6x1. Segundo ele, o Executivo e lideranças do Legislativo perceberam os impactos negativos da medida, como o encarecimento de serviços básicos, como as tarifas de ônibus.
0: Na avaliação de Luiz Lima, diante de um cenário de inflação, juros altos, endividamento público e alta informalidade, a matéria é irresponsável e, caso prospere, vai prejudicar profissionais que dependem de comissões e gorjetas e diminuir a competitividade internacional do Brasil.
10: Pedro Aihara, do PP de Minas Gerais, defende a derrubada de veto a projeto que estabelece regras nacionais para a idade máxima de ingresso nas polícias militares e nos corpos de bombeiros. Ele esclarece que a proposta amplia de 30 para 35 anos o limite de entrada em concursos.
0: Pedro Aihara defende que a mudança atualiza a legislação diante do aumento da expectativa de vida e das novas exigências de formação para o ingresso nas carreiras militares. O parlamentar pede apoio à análise do veto a ser apreciado em sessão do Congresso Nacional.
10: Aloysio Mendes, do Republicanos, homenageia os 190 anos da Polícia Militar do Maranhão. O deputado exalta a atuação da corporação na proteção da sociedade e na preservação da ordem pública.
0: Aloysio Mendes reconhece o trabalho de homens e mulheres que integram a instituição e cumprem papel fundamental no sistema de segurança do Maranhão. Ele diz que a corporação tem uma trajetória marcada pela dedicação ao serviço público.
21: Economia.
10: Bom Gás, do PT do Rio Grande do Sul, registra a participação de membros do Ministério da Fazenda em audiência na Câmara para debater o cenário econômico do país. Segundo o deputado, foram apresentadas na reunião medidas para estimular o crescimento, ampliar o emprego e conter a inflação.
0: Bom Gás também defende ações do governo para enfrentar os efeitos de crises internacionais sobre a economia brasileira. O parlamentar cita avanços na reforma tributária e a ampliação da faixa de isenção do imposto de renda como medida voltada à redução da carga tributária.
10: José Nelto, do União de Goiás, cobra a abertura de uma CPMI para apurar possíveis irregularidades envolvendo o Banco Master. O deputado afirma que a comissão é necessária para identificar responsabilidades e dar resposta à população sobre os prejuízos causados.
0: José Nelto reclama de demora na instalação da CPMI e afirma que a apuração deve alcançar eventuais agentes públicos e privados implicados nas operações financeiras. Ele sustenta que a falta de investigação aumenta a desconfiança da sociedade sobre o caso.
10: Sargento Faur, do PL do Paraná, defende a atuação de integrantes da Operação Lava Jato em processos conduzidos no Estado. O deputado contesta críticas feitas por setores da esquerda, afirmando que a Força-Tarefa teve papel relevante no enfrentamento à corrupção no país.
0: Sargento Faur diz que decisões judiciais posteriores contrárias à Lava Jato não apagam a relevância da operação. Na avaliação dele, a oposição deve rebater tentativas de desqualificar as investigações e seus desdobramentos políticos.
21: Agricultura.
10: Sérgio Turra, do PP, defende a aprovação do projeto que prevê mecanismos de securitização e renegociação das dívidas aos produtores rurais. Segundo ele, a medida é necessária para auxiliar agricultores afetados por estiagens e enchentes no Rio Grande do Sul.
0: O parlamentar rebate críticas de que a proposta representaria um desfalque nas contas públicas. De acordo com Sérgio Turra, o projeto cria condições para que os produtores reorganizem suas finanças e mantenham a atividade agropecuária sem prever o perdão das dívidas.
10: Delegado Caveira, do PL, denuncia que o ICMBio tem entrado em fazendas e confiscado gado de produtores no Pará. Ele acusa os governos federal e estadual de apoiarem abusos contra agricultores e alega que os produtores afetados já estão há mais de 50 anos na região.
0: Delegado Caveira cobra ação imediata do Ministério Público contra apreensões em Altamira e pede que o governo do Pará seja investigado por corrupção. Segundo sua análise, a administração estadual tem sido palco de clientelismo para garantir a perpetuação de determinadas famílias no poder.
21: Meio ambiente.
10: Inácio Arruda, do PCdoB, festeja a realização, na data em que se celebra o Dia Internacional do Combate à Desertificação, de um seminário internacional para combater a degradação das terras. Ele sublinha a busca por soluções científicas para o solo do semiárido, especialmente no Ceará.
0: O evento ocorrido na Câmara, segundo Inácio Arruda, reuniu cientistas e a ONU para propor tecnologias que ajudem o pequeno produtor. O deputado esclarece que a meta é usar a pesquisa de órgãos como a Embrapa para salvar a agricultura familiar no Nordeste brasileiro.
21: Turismo.
10: Eduardo Bismarck, do PV do Ceará, comemora a realização em Fortaleza de encontro que está reunindo agentes de turismo de todo o país até o dia 20 de junho. Ele destaca que a programação inclui visita técnica à Canoa Quebrada, no município de Aracati, para ampliar a divulgação da Rota das Falésias.
0: Eduardo Bismarck também destaca o novo voo da Azul entre Belo Horizonte e Aracati, previsto para operar a partir de outubro. O parlamentar avalia que a ligação aérea deve fortalecer o turismo no litoral leste do Ceará, contribuindo para a geração de negócios na região.
10: Hildo Rocha, do MDB do Maranhão, pede apoio para projeto de sua autoria que visa incluir a temporada de praias do Rio Tocantins no calendário oficial de eventos nacionais, para fomentar o turismo e a economia local durante os meses de junho a setembro.
0: De acordo com Hildo Rocha, a oficialização da temporada vai atrair turistas e facilitar o financiamento de atividades culturais e de lazer. O deputado lista as cidades de Imperatriz, Ribeirãozinho, Ribamar, Fiquene, Estreito e Porto Franco como principais polos turísticos maranhenses.
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0: Saúde.
10: A Câmara aprovou proposta que garante atestado para o funcionário acompanhar filhos doentes sem desconto no salário. O repórter Antônio Vital acompanhou a votação.
17: A Câmara dos Deputados aprovou o projeto que permite que pais ou responsáveis por crianças de até 12 anos se afastem do trabalho por até 14 dias por ano, sem desconto no salário, para acompanhar os filhos em caso de doença. O afastamento, porém, deverá ser justificado com atestado médico, que contém informações como o diagnóstico, o registro do médico no Conselho Regional de Medicina e uma declaração expressa da necessidade de acompanhamento pelos responsáveis. O atestado servirá como justificativa para a ausência no trabalho, somente se for demonstrada a incompatibilidade entre o acompanhamento do filho e o exercício da atividade, e se a assistência dos pais for indispensável e não puder ser compensada no emprego. Durante o período de licença, será assegurada a manutenção do emprego e os direitos trabalhistas. O projeto foi apresentado pelo deputado Alencar Santana, do PT de São Paulo, e o texto final foi alterado pela relatora, deputada Denise Pessoa, do PT do Rio Grande do Sul. Ela retirou, por exemplo, a previsão de o INSS arcar com o pagamento dos empregados durante o afastamento e limitou em 14 dias por ano o período máximo de afastamento dos pais. O projeto foi criticado pela deputada Adriana Ventura, do Novo de São Paulo, que apontou prejuízo para as pequenas empresas.
18: Isso estimula absenteísmo, é uma agressão, novamente, à negociação direta entre empregadores e empregados. Mas 14 dias, a gente está falando de meio mês, onde libera, pode faltar, leva o filho e não precisa voltar para o trabalho, não é obrigado a compensar, não é obrigado a fazer nada. Então isso é uma vergonha, é um intervencionismo, não dá para ficar jogando tudo nas costas de quem produz.
17: O autor da proposta, deputada Alencar Santana, disse que o texto final prevê medidas para evitar abusos e fraudes.
19: A deputada Denise aperfeiçoou o texto, garantindo medidas de proteção para evitar que, se porventura uma pessoa queira abusar dessa lei, não possa estar usando esse recurso sem necessidade. A lei visa garantir a proteção e o cuidado à criança e permitir que a responsabilidade que o pai e a mãe têm do cuidado possa ser exercida de maneira plena.
17: O projeto que permite que pais ou responsáveis por crianças de até 12 anos se afastem do trabalho por até 14 dias por ano, sem desconto no salário, para acompanhar os filhos em caso de doença, seguiu para análise do Senado. Da Rádio Câmara de Brasília, Antônio Vital.
0: Desenvolvimento Regional. Marcelo Nilo, do Republicanos da Bahia, classifica como ineficiente a gestão estadual em áreas essenciais como educação, saúde e segurança pública. O congressista alega que o Estado apresenta índices alarmantes de violência, além de infraestrutura precária nas rodovias.
10: Marcelo Nilo acusa o executivo local de descumprir obrigações financeiras com prestadores de serviços e artistas contratados. Ele qualifica a administração do Estado como a pior da história, apontando problemas também nas políticas de geração de emprego e de proteção às mulheres.
0: Rodrigo Hollenberg, do PSB, critica o governo do Distrito Federal, mencionando uma operação policial contra autoridades do primeiro e segundo escalão da gestão atual. Para ele, os episódios reforçam a suspeita de irregularidades na administração.
10: Rodrigo Hollenberg também defende a instalação de uma CPI para investigar o Banco Master e operações envolvendo o Banco BRB. Ele afirma que a apuração dos fatos é necessária para garantir transparência e esclarecer possíveis responsabilidades.
0: Vavá, do Avante de Minas Gerais, relata preocupações de moradores do Vale do Jequitinhonha sobre a prestação de serviços públicos. O deputado informa que recebeu denúncias relacionadas às condições de estradas vicinais, transporte escolar e limpeza urbana.
10: Vavá cobra atenção dos gestores públicos da região para a aplicação dos recursos municipais e para a qualidade dos serviços oferecidos. Segundo ele, o atendimento às comunidades mais vulneráveis deve ser tratado com responsabilidade e compromisso com o interesse público.
0: Dr. Flávio, do PL do Rio de Janeiro, defende a derrubada do veto presidencial ao projeto que amplia a área reconhecida como semiárido no Estado. O deputado argumenta que a proposta beneficiaria produtores rurais fluminenses que enfrentam períodos frequentes de estiagem.
10: De acordo com o Dr. Flávio, o reconhecimento dessa área permite ampliar o acesso a políticas públicas voltadas ao desenvolvimento rural. Para ele, o projeto fortalece a produção agropecuária, gera renda e impulsiona a economia de mais de 20 municípios no interior do Rio de Janeiro.
0: Dr. Frederico, do PL, comemora a aprovação na Comissão de Legislação Participativa de moção de louvor à tratorada de Santa Rita de Caldas, realizada no município do Sul de Minas Gerais. Ele assinala que o evento reúne agricultura familiar, tradição religiosa e valorização das comunidades rurais.
10: Dr. Frederico também registra a presença de representantes da cidade de Coronel Xavier Chaves na Câmara. Ele destaca a produção rural, a cachaça mineira e o queijo artesanal como expressões da cultura e da economia dos municípios da chamada região do Campo das Vertentes de Minas Gerais.
0: Termina agora o Jornal Câmara dos Deputados, produzido pela Rádio Câmara, com trabalhos técnicos de Everson Urani e apresentação de Márcio Aquilissardi e José Carlos Andrade. Uma ótima noite para você.
10: Boa noite, a Voz do Brasil volta amanhã.
21: 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Boa noite.

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0: Uma excelente noite de quarta-feira para você ligado aqui em 89,9. Eu sou Joelson Costa e estou de volta agora para falar das histórias dos clássicos Bandeirantes. Pois é, as músicas que marcaram época e que deixaram muitas recordações. Para abrir a nossa noite de hoje, vamos falar de Carpenters, Close to You.
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0: Close to You foi inicialmente oferecida a Burt Bacharach, que a rejeitou. Foi só quando o compositor Hal David mostrou a música a Richard Carpenter que a dupla decidiu gravá-la, transformando-a em um de seus maiores sucessos. Vamos conferi-la agora nos Clássicos Bandeirantes. Carpenters, Close to You.
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0: 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Fechando aqui a nossa hora musical. Na sequência tem o Jornada Esportiva aqui pela Rádio Bandeirantes.
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1: Coração da antiga Rota da Seda, o Uzbequistão vive uma rápida abertura econômica e modernização de sua infraestrutura. Estreante em Copas do Mundo, após ano batendo na trave, o país asiático vive uma euforia sem precedentes. A seleção aposta em uma defesa muito disciplinada e contra-ataques rápidos para fazer história em sua estreia.
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0: Uzbequistão e Colômbia.
1: Famosa internacionalmente por seu café, biodiversidade e riqueza musical que contagia o mundo. No futebol, a Colômbia é sinônimo de alegria, ritmo e jogadores de alta qualidade técnica. Os cafeteiros entram no torneio embalados por uma torcida festiva, buscando repetir a histórica campanha de 2014 com um futebol ofensivo e vistoso.
2: Agora a pelota para Arias, ela recuperou, cerca o setor esquerdo, vem no centro de Javes. Atenção, rebate, cabeça, só vai cagar! Cagar! De Colombia por aquella orilla.
3: Vamos Colombia, vamos Vicere, vamos Colombia, vamos Vicere.
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0: Jornal da Bandeirantes, para você, rede para todos os cantos do Brasil. A partir de agora, aqui na Bandeirantes, a sequência da Copa do Mundo. Copa do Mundo FIFA 2026, você sabe, o caminho é certo, o lugar é correto e o lugar é esse. É aqui na Bandeirantes. Daqui a pouco, Uzbequistão e Colômbia jogam. É a primeira rodada do Grupo K, primeiro jogo na história da seleção uzbeque. O Uzbequistão está fazendo a sua estreia em Copas do Mundo, um dos estreantes em 2026. E é claro que a Rádio Bandeirantes vai transmitir o jogo para você a partir das 11 horas. Bate a bola, Uzbequistão e Colômbia. A Colômbia fazendo a sua sétima participação em Copas do Mundo sob o comando de James Rodríguez. Há tempos que não joga por clubes, mas na seleção colombiana ele tem o respeito, ele tem a liderança, ele tem a capitania e ele tem a confiança do torcedor colombiano. Uzbequistão e Colômbia jogam. Já já a Bandeirantes transmite partida que acontece no Azteca, lá na Cidade do México, lá na capital mexicana, no estádio lendário, um estádio que tem uma capacidade enorme de torcedores e que já foi sede de jogos históricos. Muito importante o jogo na sequência de Uzbequistão e Colômbia. Já já vamos transmitir o jogo a partir das 11. Eu quero os primeiros destaques, as informações das seleções, começando com Uzbequistão. Grande noite a você, fala Leonardo Mol.
1: Tudo bem, Pedro Martelli? Uma boa noite a ti, uma ótima noite a toda a audiência da Bandeirantes, liderados pelo lendário Fábio Cannavaro. A equipe uzbeque conta com o jovem extremamente promissor Abdulkadir Kuzanov, de apenas 22 anos de idade, do Manchester City. Além do capitão Eldor Shomurodov, goleador do campeonato turco, vindo de grande temporada, sendo o maior artilheiro da história da seleção nacional. O técnico, com um trabalho basicamente curto até o momento, desde outubro do ano passado, com apenas 9 partidas e 3 vitórias, mas com uma vasta experiência nesta competição. Para quem sabe, ser uma das grandes surpresas desta Copa do Mundo, deste Grupo K de 2026.
0: Surpresa é o que não falta na Copa do Mundo. Por exemplo, mais cedo, a República Democrática do Congo em sua estreia parou Portugal. 1 para a República Democrática do Congo. As seleções que estão no mesmo grupo, afinal de contas, se houver hoje a vitória, seja de Uzbequistão ou de Colômbia, temos um líder do Grupo K. Eu quero o destaque da seleção de James Rodríguez, de Luiz Dias e companhia. A informação da Colômbia, bom.
1: De volta à Copa do Mundo, a Colômbia chega ao México após desfilar nas eliminatórias sul-americanas, ainda sob batuta do craque James Rodríguez, acompanhado da estrela do Bayern de Munique, Luiz Dias, e do palmeirense John Arias. Uma seleção experiente, com Davinson Sanches e Yerry Mina, Jefferson Lerma e Juanfer Quintero entre os remanescentes de 2018, além de 4 representantes do futebol brasileiro. Néstor Lorenzo, finalista do torneio quando jogador, estreante agora no cargo de treinador, tentando recolocar a Colômbia nos grandes holofotes do futebol mundial.
0: Tem a informação da seleção colombiana comandada por Néstor Lorenzo, a 7ª participação em Copas do Mundo. A melhor campanha foi aqui em território nacional. Atingiu as quartas de final em 2014 e é campeão de Copa América. Já já vai começar o jogo. 11 da noite tem Uzbequistão e Colômbia. Na Bandeirantes eu quero análise do jogo, os comentários nessa noite dele. Leandro Guerreiro, meu parceiro. Boa noite a você, Guerreiro. A expectativa para o jogo. Tudo bem, Leandro Guerreiro?
2: Boa noite, Pedro Martelli. Expectativa é a melhor possível. A Colômbia tem a oportunidade aí de, quem sabe, né, conquistar os 3 pontos e sair na frente do grupo. Ter vantagem aí na fase de classificação, né, deixada aí pela oportunidade que Portugal não aproveitou hoje. Não, não só não aproveitou, mas como tinha um adversário do outro lado que quase no segundo tempo levou os 3 pontos de Portugal. Que não seria nenhuma surpresa para quem assistiu o jogo. Antes do jogo, daria como um jogo fácil, mas o que não aconteceu. Então a Colômbia hoje à noite tem condições, né, de, quem sabe, sair como líder do grupo.
0: A bola vai rolar no Azteca, na Cidade do México. 11 da noite tem Uzbequistão e Colômbia na Bandeirantes. Eu quero o destaque do plantão esportivo. QG de Esportes tem dono. Grande noite a você. Fala, Guilherme Agrela.
3: Fala, Martelli, tudo bem? Um abraço a você e a todos que nos acompanham aqui na Bandeirantes nesta quarta-feira de muita Copa do Mundo para você ligado no 107.3, que começou nesta madrugada, Áustria 3, Jordânia 1, a 1h da manhã. Mais cedo, como você muito bem destacou também, a seleção de Portugal só empatou com a República Democrática do Congo, placar de 1-1. Portugal, aliás, de Bernardo Silva, meia de 31 anos, que assinou o contrato com o Real Madrid até 2028, depois de 9 temporadas atuando pelo Manchester City da Inglaterra. Inglaterra esta que enfiou 4-2 na Croácia na Copa do Mundo, gols de Harry Kane, dois dele, outro de Bellingham e o outro de Marcus Rashford, já aos 40 do segundo tempo. E encerrado há pouco, a seleção de Gana venceu o Panamá somente por 1-0, além deste duelo entre Uzbequistão e Colômbia, que encerra, portanto, a primeira rodada da fase de grupos da Copa do Mundo. Uma notícia importante e infeliz de que Carlos Alberto Parreira foi hospitalizado, internado nesta quarta-feira mais cedo aos 83 anos no Hospital Samaritano Barra, lá no Rio de Janeiro. Ele que participou de 7 Copas do Mundo como parte da Comissão Técnica de Seleções e que fez recentemente um tratamento contra um linfoma de Hodgkin, que é um câncer no sistema linfático. Então, toda a solidariedade e pensamentos positivos da Bandeirantes para o nosso campeão do tetracampeonato em 1994. Tempo também para destacar outros esportes aqui no QG de Esportes da Bandeirantes, começando pelo vôlei, porque as guerreiras brasileiras venceram a França 3-0 hoje mais cedo pela Liga das Nações Feminina da modalidade. O próximo confronto do Brasil é amanhã, 10 horas da manhã, aliás, no horário de Brasília, contra a Bélgica lá em Ankara, na Turquia. Vale destacar que o Brasil busca o título inédito da competição na modalidade feminina. Já o masculino volta às quadras na próxima quarta-feira contra a Ucrânia na Eslovênia por essa segunda parte da primeira fase da Liga das Nações de Vôlei Masculina. Os homens do Brasil que buscam o bicampeonato. E amanhã, para finalizar, tem tênis também. João Fonseca em quadra a partir das 8 da manhã no horário de Brasília, lá na Alemanha. ATP 500 de Rio com a sua dupla, ou também a alemão Daniel Altmaier. Eles duelam contra Sadio Dumbiá da França e Mark Pullmans da Austrália nas quartas de final da competição. Martelli.
0: 19 minutos para a bola rolar no México para mais um jogaço da Copa do Mundo aqui na Bandeirantes. É a Copa do Mundo, Uzbequistão estreando na Copa, Colômbia buscando mais uma vez uma grande campanha sob o comando de James Rodríguez. Já já as escalações das seleções da Bandeirantes lá no México. Vamos de Uzbequistão e Colômbia, aqui você não dorme, aqui você curte, aqui você vibra, aqui é futebol da Bandeirantes, é a Copa do Mundo. Já voltamos com o tradicional futebol na Bandeirantes.
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0: Uzbequistão e Colômbia vão jogar na Bandeirantes e a primeira rodada do Grupo K. A Colômbia de James Rodrigues está pronta, a escalada é definida. Uzbequistão de Fábio Cannavaro, é verdade. O campeão mundial de 2006 fez história, levou a seleção uzbeque à Copa do Mundo. Já já Uzbequistão e Colômbia aqui na Bandeirantes. Vamos com os destaques das seleções importantes e imponentes desta Copa. Começando com a nossa, se é tão imponente eu não sei. Mas tem que mudar. Sexta-feira o Brasil joga. A informação da seleção brasileira, meu caro Alexandre Pretzel.
15: Um abraço, meu caro Pedro Martelli. Um abraço a todos. O técnico Carlo Ancelotti fez um teste hoje em relação ao provável time para pegar o Haiti, colocando alguns jogadores que a gente não imaginava, principalmente Gabriel Martinelli no ataque e o Fabinho ao lado do Bruno Guimarães, mas com quatro jogadores na frente. Léo Pereira na defesa ao lado do Marquinhos. Mas essa escalação ela já faz água, porque o Gabriel Magalhães foi escalado para dar entrevista amanhã ao lado do Carlo Ancelotti no evento FIFA, no estádio do jogo contra o Haiti em Filadélfia. Então ele vai jogar. Então a defesa eu acho que está fechada para esse jogo, com Alisson, Danilo, Marquinhos, Gabriel Magalhães e Douglas Santos. Casemiro ou Fabinho? Bruno Guimarães joga. Paquetá ou Matheus Cunha? E na frente, Rafinha, Vinícius Júnior, Igor Thiago ou Luiz Henrique? São possibilidades que podem aparecer. Aliás, o Danilo deu uma boa entrevista coletiva nesta quarta-feira aqui em Nova Jersey e admitiu que a atuação contra o Marrocos assustou todo mundo na seleção brasileira e que o Brasil precisa dar uma resposta contra a seleção haitiana. Um abraço, Martelli. Boa transmissão para todo mundo.
0: Sexta-feira, o Brasil entre campo, 9h30 da noite. Começa a transmissão, 10h da noite. Tem Brasil e Haiti aqui na Bandeirantes. Eu quero a informação, destaque da Argentina com um tal de Lionel Messi. Artilheiro da Copa já tem 3 gols. Empatado com Close, 16 gols. Superou o Ronaldo, que tinha 15 gols. Fala, Leonardo Boff.
16: Fala, Martelli, tudo bem? O Lionel Messi protagonizou mais um capítulo histórico de sua carreira. O camisa 10 foi o autor dos 3 gols da vitória da Argentina, por 3-0 sobre a Argélia em Kansas City, pela primeira rodada do Grupo J da Copa do Mundo. A atuação diante dos argelinos permitiu ao camisa 10 igualar Miroslav Klose como maior artilheiro da história das Copas do Mundo, além de superar o Pelé em participações diretas em gols e estabelecer novos recordes relacionados à longevidade e regularidade em Copa do Mundo.
0: O destaque é informação de Portugal. Cristiano Ronaldo passou em branco nesta tarde. Fala, Leonardo Sonda.
1: Fala, Martelli. Um abraço para você, aos amigos ligados aqui na Bandeirantes. Cristiano Ronaldo passa em branco e a seleção portuguesa começa com um empate a sua caminhada na Copa do Mundo deste ano. 1-1 o placar contra a seleção da República Democrática do Congo. O gol português foi marcado pelo meio-campista João Neves do Paris Saint-Germain, ele que está estreando em mundiais. A seleção portuguesa agora volta a campo na próxima terça-feira, dia 23, na segunda rodada do Grupo K, partida contra a seleção do Uzbequistão, jogo no mesmo estádio, em Houston, no Texas, nos Estados Unidos. A expectativa do técnico Renato Martínez, quem sabe, é já ter de volta o zagueiro titular Rubem Dias, que ficou de fora da estreia.
0: A informação do time de Europa. Destaque do Brasil feminino, é verdade. Everton Ramos esteve em Itu hoje, ano que vem Copa do Mundo aqui no Brasil. Fala, Everton Ramos.
13: Oi, Martelli, tudo bem? Boa noite para você e para o ouvinte ligado com a gente na Jornada Esportiva Bandeirantes de Copa do Mundo. Falando em Copa do Mundo, a seleção brasileira feminina já iniciou a preparação com uma semana de treinamento especial em Itu e nós acompanhamos de perto esse trabalho. A Turelias convocou 29 nomes e deixou de fora os principais deles: Marta, Bia Zanerato e ainda a goleira Lorena. Então são nomes que, segundo a Turelias, claro, já tem ali um pezinho na Copa do Mundo. Ele tá agora então mesclando jovens jogadoras com experientes que há algum tempo não estavam tendo oportunidades na seleção brasileira. Lembrando que a Copa do Mundo Feminina acontece entre os dias 24 de junho e 25 de julho de 2027. Martelli.
0: A informação do jornalismo da Bandeirantes com Cristiano Panvec.
17: Oi, Martelli, boa noite para você e para quem está conosco aqui na Bandeirantes. O Banco Central anunciou agora à noite um novo corte na taxa básica de juros do país de 0,25 ponto percentual. Com a decisão que já era esperada pelos analistas, a Selic caiu de 14,5% para 14,25% ao ano. No comunicado em que explicou o movimento, o Banco Central citou os efeitos do conflito no Oriente Médio sobre a economia e a inflação, os estímulos do governo ao consumo e o fenômeno El Niño, que deverá impactar a produção de alimentos e energia ao longo do ano aqui no Brasil. Mesmo assim, a autoridade monetária sinalizou disposição para continuar cortando juros ao dizer que está alongando o horizonte para atingir a meta de inflação, olhando para 2028, apesar de não se comprometer com novas reduções dos juros nas próximas reuniões do Comitê de Política Monetária. Martelli.
0: Já já vem Colômbia e Uzbequistão, as escalações, as seleções em campo. James Rodrigues puxa a fila. Vamos escalar as seleções da volta. É futebol na Bandeirantes, é a Copa do Mundo. Segura aí, o futebol é com a Bandeirantes.
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4: Copa do Mundo 2026, a FIFA tem na Bandeirantes para você a referência na rede de rádios. Vai começar o jogo para Uzbequistão e Colômbia. As seleções já estão em campo lá na Cidade de México. Lá na Cidade do México, lá na capital mexicana. Vem aí a seleção Uzbeque estreando na voz de Leonardo Mol, a escalação do Uzbequistão.
5: Confirmado por Fábio Cannavaro, Uzbequistão com Yusupov, goleiro número 1. Kuza 9 do Manchester City abre a defesa com a 2, ao lado de Abdulaev com a 18 e Ashurmatov com a 5. Ala direita, Karimov, de apenas 18 anos, com a 24, ao lado de Mozgovoy com a 6 e Shukurov com a 7. O ala esquerda, Nasrulaev com a 13. No ataque, Faizulaev tem a 22. Uru 9 a 11 e o 14, capitão e goleador da equipe, Shumurov, Uzbequistão escalado.
4: Tá aí a seleção do Uzbequistão escalada por Fábio Cannavaro. Na Bandeirantes, vamos para o outro lado do confronto, uma seleção mais experiente, uma seleção um pouco acima, uma seleção campeã de Copa América. Vem aí na Bandeirantes, na voz de Mol, a escalação da Colômbia.
5: Querendo repetir a histórica campanha de 2014, a Colômbia escalada sem Richard Rios, com novidade, Camilo Vargas, o goleiro, com a 12, Daniel Munhoz com a número 2 ao lateral direito, ao lado do 23, Davidson Sanches e 3, John Lucumi, o lateral esquerdo, Johan Mojica com a 17, Jefferson Lerma tem a 16 ao lado de Gustavo Puerta com a 14, mais à frente o palmeirense John Arias tem a 11, Luiz Dias a 7 e o capitão da equipe número 10, James Rodrigues. No ataque, 25, Luiz Dias, o time da Colômbia para o confronto diante do Uzbequistão.
4: Escalada e definida a seleção colombiana aqui no microfone da Bandeirantes. James Rodrigues comanda o elenco colombiano. Richard Rios, o torcedor do Palmeiras, lembra bem, começa no banco de reservas lá no México, lá na Cidade do México, na capital mexicana, o estádio Azteca completamente lotado. Será que eles estarão pressionados? Quero saber, bom, quem apita o jogo?
5: O comandante Anthony Taylor, auxiliado por Gary Beswick e Adam Nan, o trio inglês. No VAR, o croata Ivan Bebek, equipe de arbitragem para Uzbequistão e Colômbia, o último jogo desta primeira rodada da fase de grupos.
4: Leandro Guerreiro, as seleções já estão escaladas. James Rodrigues, é um mistério, não joga mais por clubes praticamente, mas na seleção o cara não coloca um ponto de interrogação, é inquestionável, é o 10 e faixa, Guerreiro.
6: James Rodrigues na seleção, ele joga ali flutuando entre linhas, né? A Colômbia faz um jogo que o beneficia, então ele joga um pouco mais livre, um pouco mais tranquilo, sem muita exigência, sem muita cobrança, e quando a bola chega nele, ele tem a qualidade ele sempre teve, né? Desde quando se destacou para o futebol mundial. Então, quando a bola chega, ele tem essa capacidade de colocar ali os atacantes em condições de finalizar. Então, ele joga num ponto ali muito perigoso para os adversários.
4: Vai começar o jogo, tá tudo pronto no Azteca, tá tudo pronto no México para a seleção do Uzbequistão enfrentar na Colômbia. A seleção uzbequista inteira de branco do lado esquerdo, posicionada com exceção dos detalhes em azul em seu uniforme, estreando pela primeira vez em uma Copa do Mundo. O Uzbequistão começa a caminhada na Copa do Mundo. A seleção colombiana com seu uniforme alternativo, por mais que o torcedor pinte as arquibancadas de amarelo. Meiões em amarelo, camisa verde, shorts também um pouquinho mais verde escuro, ali no centro do gramado. Luiz Javier Suárez. Javier Suárez no centro do gramado. À direita, Colômbia. À esquerda, a seleção uzbequistana. Bate na bola. Javier Suárez bate na bola. Começa o jogo no México. Pedro Martelli. Curtindo o futebol da Bandeirantes, curtindo a Copa do Mundo 2026. Nesta noite de quarta-feira, vamos invadir a madrugada aqui com você na Bandeirantes. Para todos os cantos do Brasil e do mundo. Sai para o jogo, a Colômbia quebra para o campo de ataque, volta dentro da grande área inteira de laranja. Yusupov, o goleiro, quebra para o campo de ataque, sobe para tocar de cabeça. Lucumi no campo de defesa, fica no bate-a-bate, ele comete a falta no empurrão. Lucumi empurrou, falta marcada, bem à direita, bola. Para a seleção uzbek, está caindo o capitão Shomurodov. É isso.
5: A primeira disputa nesta partida na linha intermediária de ataque do Uzbequistão. Shomurodov na disputa com John Lucumi, zagueiro que atua no futebol italiano, fez a falta marcada pela arbitragem contra a seleção da Colômbia.
4: Falta para a seleção do Uzbequistão, bater pela meia direita, faz Zulaev. Toma distância para fazer o levantamento, ajeita ali o posicionamento, árbitro do jogo, Anthony Taylor. Vai para a cobrança de falta, faz Zulaev. Arias ajeita lá na entrada da grande área, o posicionamento da marcação da seleção colombiana. Shomurodov está lá no meio da grande área. Dois da barreira cobrindo o canto esquerdo de Vargas. Na bola, faz Zulaev, toma distância, encosta pertinho dele, tá lá pertinho dele, nas Rulaev, ele e o Jalaev que levanta na segunda trave, corta a marcação, toca de cabeça, Lucumi tira, afasta a marcação da seleção colombiana, tenta descer no contragolpe pela meia esquerda, toca por último na marcação, põe pra fora, não foi feliz o Faiz Zulaev, põe pra fora, arremesso manual, lateral pra seleção colombiana bater no campo de defesa pela meia esquerda. Mujica vai pra fazer o levantamento, quase dois minutos jogados neste primeiro tempo de bola rolando, são os primeiros movimentos. No estádio Azteca, placar de 0 a 0. Jogo parado, falta marcada, meia esquerda em cima do Luiz Dias. Esse é bom de bola, viu, Ramon?
5: Ele é o grande perigo da seleção colombiana, o Uzbequistão sabe disso, desta forma o Karimov, número 24, fez a falta e atrasando o ataque da seleção colombiana, 0 a 0 no México.
4: Está jogando a seleção colombiana, centralizado um pouquinho atrás, Lerma, já tem pela meia esquerda, Lucumi, Lucabi para a esquerda, joga a bola nos pés de Puerta, Puerta pelo seu concentral do gramado, está jogando para a seleção colombiana, ele gira, jogada pela meia direita, James Rodrigues domina a falta, jogada pela quarta zaga, mete a bola nos pés de Lucumi, Lucumi cruza a fronteira, vai-se embora para o campo de ataque, curte uma de meia, um pouquinho mais atrás, tem livre de marcação, Davidson Sanches, ele volta para Sanches, Sanches cruza a fronteira, vai-se embora, abre a jogada pela ponta direita, chegou para o domínio tranquilo, tá livre de marcação Puerta, Puerta erga a cabeça, não cruza, volta, jogada para Lerma, Lerma tenta lançar na linha de fundo, é forte demais, não chegou na bola Munhoz na inversão de posições, linha de fundo, tiro de meta pro Uzbequistão, mal.
5: A dobradinha do Crystal Palace, Jefferson Lerma buscando Daniel Munhoz, o passe muito forte na linha de fundo, sem chances para o lateral direito da Colômbia, mas que vai pressionando o Uzbequistão com 3 minutos neste primeiro tempo.
4: É o comecinho de jogo para você curtindo aqui na Bandeirantes, placar de 0 a 0, toma distância, Yusupov, o goleiro inteiro de laranja, quebra para o campo de ataque, sobe para tocar de cabeça, no alto Davidson Sanches, quarta marcação da seleção do Uzbequistão pela meia esquerda, Abdullaev, Abdullaev quebra para o campo de ataque, está nos pés do goleiro, Vargas com uniforme alternativo de Roça, dentro da grande área, rola a bola nas pés de Lucumi, Lucumi gira o jogo pela meia direita, se apresenta mais uma vez para fazer o domínio Munhoz, Munhoz solta o passe à frente, vem para buscar a jogada mais uma vez, Puerta, Puerta busca espaço à frente, ele ergue a cabeça, inverte o lado do campo na ponta esquerda, a bola é longa, a bola é difícil, não chega para Luiz Dias, vai no alto, a Shurmatov, põe para fora em arremesso manual, placar de 0 a 0, comecinho de jogo, Arias domina pela meia esquerda, Arias, ex-jogador internacional, ex-jogador do futebol inglês, hoje veste as cores do Palmeiras, torcedor palmeirense curte muito o futebol do Arias no campo de defesa, Lucumi pela meia esquerda, ele cruza a fronteira, vai-se embora para a seleção colombiana, passadas largas da meia esquerda, buscou espaço, abriu jogada, Dias na ponta esquerda, disse sua falta, uma falta forte marcada pela meia esquerda, saiu para buscar o Mujica, ele sofre a falta, o árbitro para o jogo, começa cavado o jogo em mão.
7: Uma falta forte, pegada feia do Kuzanov em cima do Mujica nesta entrada da área da seleção do Uzbequistão. O juizão poderia ter dado vantagem, bola nos pés do Luiz Dias, parou a jogada, falta marcada contra o Uzbequistão. E você falava sobre o John Arias, entre Wolverhampton e Palmeiras, 6 gols marcados e 2 assistências nesta temporada em 25 partidas, claro, ainda com o segundo semestre no futebol brasileiro. John Arias agora com a seleção colombiana.
4: Falta para a seleção colombiana pela meia esquerda, com a mão esquerda erguida, Arias é o destro, a opção é James Rodrigues com a perna esquerda, jogadores do Uzbequistão dentro da grande área, um empurra danado, a seleção colombiana desce, pode ser o primeiro gol do jogo, toma distância para fazer o levantamento, James Rodrigues. Luiz Dias está lá no meio da grande área. Arias e James. James levantou, segunda trave no alto, tocou com a ponta da luva, tirou. Yosupov tira. Sukurov no contra-golpe, tenta quebrar para o campo de ataque. Para o jogo, Anthony Taylor. Lá dentro da grande área. Está sentindo o jogador do Uzbequistão. Me parece ser o próprio goleiro, Yosupov. Mas antes disso, o árbitro está marcando a saída de bola. Lá do lado esquerdo, já está de pé o goleiro, é manual. Lateral para a seleção colombiana bater no campo de ataque pela meia direita. Faz a cobrança, Arias tem pressa, volta o jogo. Lá na entrada da grande área, recomeça para o domínio de Vargas. Vargas pela meia esquerda para Lucubi, são os primeiros movimentos, 5 minutos jogados. Deste primeiro tempo de bola rolando no estádio Azteca. É bonito estádio na cidade, na capital mexicana. Trabalha pela meia direita, mais uma vez, ergue a cabeça Munhoz. Ele recua pela quarta zaga para Lucubi. Lucubi muito acionado nesse início de partida. Gira o jogo pela meia esquerda para Rames. Rames Rodrigues. Pressionado, volta o jogo para Lucumi. Lucumi de perna esquerda para Davidson Sanchez. Sanchez para a meia direita. Está jogando o zagueiro colombiano. Ele tenta o passe rasteiro por dentro da frente. Dá um tapinha na bola de primeira. Javier Suárez tenta abertura de bola pela ponta. Passe errado. O Luiz Suárez, o colombiano, mandou para fora em arremesso manual. Lateral para a seleção dos Uzbequistão bater no campo de defesa pela meia esquerda. Tem pressa, Abdullaev. Vai sair jogando a seleção Uzbeque fazendo a estreia em Copas do Mundo. Sob vaias do torcedor colombiano que é sim, maioria no Azteca. Toma distância, Nas Rulaev arremessa para o campo de ataque, escora de cabeça, bem o Capita, na ponta esquerda, acelerou. Urunov em linha lateral da grande área, Lucumi no combate. Firme Lucumi, se adianta de perna direita, corta, rasga a marcação da Colômbia, tenta descer o contra-golpe, aposta a corrida, Luiz Javier Soares pressionando pela marcação, Abdullaev, de perna direita ele tira, vai voltar pela ponta direita, pro domínio de faz o Laev, girou, Mujica ficou, aos trancos e barrancos, caiu o pé de afasta. O juiz deu. Vai voltar pela ponta direita pro domínio de faz o Laev, girou, Mujica ficou, aos trancos e barrancos, caiu o pé de afasta. O juiz deu.

0: Estádio Azteca.
1: Ô, Guerreiro, a gente vai ficar de olho. A partir de agora, o critério é cartão amarelo, viu, Guerreiro?
2: A Fazulaev é um jogador rápido, né? Mujica podia chegar despachando, tentou, né, acreditar na força física, foi atropelado, fez a falta, cartão merecido.
1: Faz o Laev para fazer o levantamento pela meia direita, autorizado, perna direita bateu, explodiu na barreira. Luiz Dias na linha de fundo, tira a quarta marcação da Colômbia, põe para fora. Manuel marcado para a seleção da Uzbequistão, bateu no campo de ataque pela meia direita. A informação, Mal.
0: Faz o Laev, que está com a responsabilidade de substituir o número 10, Macharipov, que foi cortado na última terça-feira à noite com uma lesão nas costas, era uma figura central, hoje o papel de armador para o número 22.
1: É o momento, tá bem, faz o Laeve. 8 minutos jogados deste primeiro tempo. Você curtindo aqui na Bandeirantes a primeira rodada do Grupo K. Essa é a fase de grupos da Copa do Mundo. Portugal empatou com o Congo do mesmo grupo. Um ponto para cada lado. Se alguém vencer aqui, é líder do grupo. Para abalar as estruturas. Vai para o campo de ataque mais uma vez a seleção do Uzbequistão. Sukurov abre a jogada pela meia esquerda. Desce em velocidade, pedala, balança, ganhou. Nasco, Laeve, entrada da grande área. Passe errado, corta a marcação. Firme Lerma volta dentro da grande área. Vargas quebra para o campo de ataque para ninguém. Quem diria, hein, Guerreiro? Assusta mais o Uzbequistão do que a Colômbia. Mas é só o começo, Guerreiro.
2: É só o começo. O que dá para notar aqui, Martelli, o Rames... Um pouco mais aberto pelo lado direito e o Arias por dentro. O Arias por dentro e o Ramos um pouco mais aberto ali. É, teve uma inversão aí da seleção da Colômbia, ficar de olho. E a bola parada, sabe que o Ramos é perigoso, mas até agora é um jogo equilibrado. Até agora não, nada de lance perigoso.
1: 9 minutos jogados deste primeiro tempo. Se a jogada da seleção da Colômbia no campo de defesa tentou lançamento pela ponta esquerda, só a ligação direta. Falhou, o Lerma tentou na descida para o campo de ataque na ponta esquerda da quarta marcação. Manuel está marcado para a seleção. Do Uzbequistão bater no campo de defesa pela meia direita. Quase 10 minutos jogados deste primeiro tempo de bola rolando. Kuzanov toma distância para repor a bola em campo. Sobe a marcação da seleção colombiana. Kuzanov arremessa a bola à frente para ninguém. Mujica, Mujica de perna esquerda. Forte demais a linha de fundo. Não conseguiu o passe à frente para o Javier Suárez. Tiro de meta para a seleção do Uzbequistão. E só isso, Mão.
0: É, um jogo brigado, disputado, mas numa ligação direta nas duas partes. Agora o Mujica tentou o corte, tentando buscar o centroavante Luiz Soares, que também vive grande fase. Ele foi artilheiro do Campeonato Português nessa temporada. O passe muito forte, esse corte para a linha de fundo. Tiro de meta para o time Uzbek, 0-0 no Estádio Azteca.
1: 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Copa do Mundo, Canadá, Estados Unidos e no México, no Estádio Azteca, na capital. Primeira rodada do Grupo K, fase de grupos, relógio marca. 10 minutos jogados no primeiro tempo. Uzbequistão estreando em Copa, 0. Colômbia, também 0. 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
3: Martelli, mais cedo, a Gana venceu o Panamá, placar de 1-0. Com isso, Carlos Queiroz, técnico ganês, se tornou o mais velho a vencer um jogo de Copa do Mundo aos 72 anos. 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
1: 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Colômbia desce para o campo de ataque na meia esquerda, Mujica levantou a entrada da grande área, dominou, falhou, não deu sequência, perdeu. Perdeu o domínio, Javier lá pro meio da grande área. Tenta descer para o capitão de ataque. A seleção do Uzbequistão pela meia esquerda. Davidson Sanches vem para botar para fora em cima do capitão Shomurodov. Põe em lateral, ganha lateral a seleção Uzbek. Vai para o campo de ataque, Uzbequistão, mas não se acerta. Corta a marcação da seleção colombiana, vai ser jogando. Rames Rodrigues está pedindo a bola no círculo central. Quem vai se embora com espaço é Lerma. Lerma cruza a fronteira, passadas largas para a meia esquerda. Vai Luiz Dias. Luiz Dias no meio de dois, pedalou, lançou desarmado, firme na bola. Faz o Laev, tira. Trabalha pelo campo de defesa mais uma vez. Moscovoy. Moscovoy pela ponta para faz o Laev. Corta a marcação, chega bem Luiz Dias. Recomeça a seleção colombiana, agitando o torcedor. Agitando o torcedor, até o momento vê um jogo parelho com 12 jogados do primeiro tempo. Rames Rodrigues domina, tira o jogo do seu concentral para a meia esquerda para Lerma. Lerma pela canhota para Mujica, já tem

0: Cartão, Mujica para Arias, acelera Arias, Arias pela meia esquerda, olha para o meio da grande área, não cruza, gira o jogo pela meia direita, tá livre de marcação, ameaça bater o gol, tá pedindo a bola, Ramos Rodrigues por dentro, de novo para Lerma, Lerma pede a jogada, Arias antes dele, Arias pela meia esquerda para Lerma, vai cercando a grande área da seleção do Uzbequistão, Ramos Rodrigues domina pela meia esquerda, fatia o bolão, lá pela ponta direita, Munhoz impedido na visão do Bandeira, é isso, Leonardo Mon.
1: O passe era de gênio, mas o Daniel Munhoz estava adiantado, assim assinalou a arbitragem, impedimento marcado, o Colômbia tenta o seu primeiro gol, tenta furar a retranca Uzbek, mas dessa vez o lateral direito estava adiantado e o impedimento foi marcado.
0: Vai para o campo de ataque mais uma vez a seleção colombiana aqui na bandeira, tinha o placar de 0-0, escapa, cruza a fronteira do círculo central do gramado, perda, cochilou, perdeu! Perde com falta, jogo parado, falta marcada, tá reclamando, pedindo cartão, show! Murodóvira, falta, bom!
1: Ele reclama porque tomou um susto neste momento, Jefferson Lerma sofreu a falta marcada pela arbitragem.
0: Está jogando a seleção colombiana, domina no círculo central do gramado, Ramos Rodrigues tenta armar para a seleção colombiana, ele gira o jogo pela meia esquerda, está forçando esse lançamento, Luiz Dias chega antes dele, põe para fora, faz o Laev em cima da linha da cal, põe para fora em arremesso manual para a seleção da Colômbia. O Ramos tem o talento desse passe, mas me parece que está um pouco manjado até o momento para a marcação da seleção Uzbek, viu, Guerreiro?
2: É, na verdade tem que tentar trabalhar um pouco mais a bola, né, com seus meio campistas, achar, né, o Arias está jogando por dentro. Quem sabe assim no toque de bola, aproximação, acaba aparecendo as oportunidades.
0: Desce para o campo de ataque a seleção dos Uzbequistão pela meia direita, faz o Laev no contra-golpe, ele cruza a fronteira, show Murodov no meio da grande área, pediu o cruzamento forte na segunda trave, vai pela linha de fundo. Uzbequistão assusta, tiro de meta para a Colômbia, mão.
1: Na dobradinha, faz o Laev buscando o Shumorodov, o centroavante, mas o cruzamento foi forte demais. O lado direito buscando o número 14, saiu na linha de fundo. Tiro de meta para a Colômbia, tiro de meta para o goleiro Vargas, 0-0 na Cidade do México.
0: Essa é a Copa do Mundo aqui na Bandeirantes, 11:15 da noite. Vamos juntos com o Uzbequistão e Colômbia. A Colômbia era um jogo importante, afinal de contas, do mesmo grupo. Hoje, mais cedo, Portugal empatou com o Congo 1-1. Ninguém venceu. Se tiver vencedor nesta noite, temos um novo líder do Grupo K. Desce para o campo de ataque, a seleção colombiana foi lançada à frente. Javier Suárez chega antes dele. Vai firme o goleiro Yosupov, que se choca com o próprio zagueiro na sequência. Caimon.
1: O lançamento buscando o Luiz Soares, a defesa conseguiu a proteção, mas o Yusupov trombou com o Kuzanov, caiu no gramado, coloca a mão no joelho esquerdo e pede o atendimento, mas a Colômbia mais uma vez tentando furar essa retranca Uzbek, 0-0 no México.
0: 15 minutos jogados, marca aqui na Bandeirantes, placar de 0-0, 15 minutos jogados, Yusupov atendido em campo. Já pensou, Guerreiro, alguma vez você já machucou um próprio companheiro jogando?
2: Não. Não que eu me lembre, mas
0: uma
2: acontece.
0: Uma vez um companheiro te machucou jogando?
2: Ah, já me atropelaram bastante. Você vai lá pra dentro da área, né, baixinho, o nego chega sentando sarrafo. Você tá no bolo, você vai também. Mas aí faz parte, né, contato físico, não tem como, né, o goleiro se antecipou, né, ao Soares, né, e acabou trombando com o zagueiro. Nada, segue o jogo.
1: Martelli.
0: Fala, mão.
1: E são duas opções, caso não consiga seguir o time do Uzbequistão, Nematov e Ergachev, esse time que tem 10 jogadores apenas atuando fora do país, 10 jogadores longe do Uzbequistão, curiosamente 7 deles titulares de Fábio Cannavaro.
0: 16 jogados deste primeiro tempo, já está de pé, Yusupov corta a marcação, sai jogando mal a seleção Uzbek, lateral para a Colômbia, bater o campo de ataque pela meia direita, bateu rápido, Luiz Soares, de primeira para Ramos, Ramos para Arias, Arias toca de cabeça, volta, jogado um pouquinho mais atrás para Lerma, passe errado. Corta a marcação da seleção Uzbek, que na sequência perde, ganhou Ramos para Arias, pode bater de longe, arriscou, pedalou, balançou, bateu no gol para fora. Para fora do gol, ela beija a rede pelo lado de fora, confunde o torcedor colombiano. Linha de fundo, Arias bate no gol, ele pede um desvio, o juiz não deu. Quase o primeiro gol do jogo, passe esquerda do Yusupov aí, mão.
1: A primeira chance perigosa, aos 17 minutos da primeira etapa, nos pés do palmeirense John Arias, depois da roubada de Ramos Rodrigues, o camisa 11 conduziu, tentou a finalização, ela pega na rede do lado de fora e sai na linha de fundo, ele pede o escanteio, mas o tiro de meta foi marcado e já cobrado.
0: O Guerreiro, o Arias com essa liberdade pode assustar, viu, Guerreiro?
2: Com certeza, o Arias está jogando por dentro, É um jogador de muita qualidade. Essa bola, ele pode surpreender. Tem velocidade, tem qualidade, tem domínio de bola. A Colômbia está um pouco tenso, Martelo, começo do jogo. Querendo lançar bolas para o Luiz Dias, forçar essa bola para ele, forçar para o Munhoz também, que é um jogador de força. Mas a zaga está bem fechada, tem que tentar tocar a bola, chegar com a aproximação.
0: Arias desce para o campo de ataque, meia direita para Munhoz, cruzou por baixo, chegou Luiz Soares, travado. Abdullaev se atira contra a bola, Abdullaev no carrinho, bota a linha de fundo, escanteio, primeiro do jogo é para a Colômbia na direita. É isso, Mal.
1: O centroavante colombiano vive grande fase, mas está com dificuldade de ganhar espaço nessa defesa do Uzbequistão. Agora o cruzamento, mais um que vem do lado direito, tomou antecipação do Abdullaev, tiro de bola saindo na linha de fundo, escanteio para
0: a
1: Colômbia.
0: Rames para a bola, levantou a primeira trave, chegou na segunda trave, vai fechar Soares por baixo, tira a marcação da seleção Uzbek, afasta de qualquer jeito, vai voltar lá atrás para a Puerta. Puerta cruza a fronteira, desce para o campo de ataque, ele pisa na bola do círculo central do gramado, na Bandeirantes, na pressão da Colômbia, placar de 0-0. Você curtindo a Copa do Mundo, ainda na fase de grupo, 0-0 para o Uzbequistão e para a seleção colombiana. Puerta abre a jogada pela esquerda para Mujica. Mujica volta pela quarta zaga, quase 19 minutos jogados deste primeiro tempo, de bola rolando, ensai um olé o torcedor colombiano. Munhoz que acolhe do campo de ataque para a meia direita, trabalha lateralmente, chega para fazer o domínio, tava livre de marcação, recua, Rames Rodrigues perde, prefere voltar pela quarta zaga, Davidson Sanches pela meia esquerda para Lucumi. Lucumi no seu concentral, abre a jogada pela meia direita, vai-se embora para o campo de ataque, Rames Rodrigues tem espaço, pedala, balança o 10 e faixa, abre a jogada meia direita para Arias, tá aí a dupla talvez mais inteligente da seleção colombiana, Rames e Arias. Arias pela meia direita para Munhoz, Munhoz volta no campo de ataque, na ponta direita para Rames, Rames a inversão de bola, vem pela meia esquerda, deu um tapa para a bola, Puerta recua lá atrás do campo de defesa para Lucumi. Pisa na bola o canhoto zagueiro pelo lado esquerdo da seleção colombiana. Já mete a bola para Davidson Sanches. Sanches pela ponta direita para Arias. Arias que não guarda a posição, solta a jogada por dentro para Rames. Rames para Arias. Na devolução, Arias enxergou, tentou o passe à frente para ninguém. Nas costas da zaga, ninguém foi, está nas mãos do goleiro, Mão.
1: Tentando encontrar de alguma forma Luiz Dias, o grande protagonista, mas o passe foi muito forte, John Arias com a perna esquerda, ficando fácil para o goleiro Yusupov, fez a defesa e já saiu jogando para o Uzbequistão.
0: Vai para o campo de ataque a seleção do Uzbequistão pela meia esquerda, tapa na bola, Sukurov volta pela quarta zaga, Abdullaev pela meia esquerda, vai tentando armar a jogada, Mozgovoy no círculo central, no toque da Bandeirantes, você confere, o ponteirinho está girando e a bola rolando para você. É a Copa do Mundo 2026, fase de grupos, primeiro jogo do Grupo K, na Bandeirantes, lá no México, no Azteca. Relógio marca, 20 minutos jogados, primeiro tempo. Uzbequistão 0, Colômbia também 0. Fala, Grela.
3: Mais cedo deu Áustria 3 para cima da Jordânia, que só fez 1. Portugal empatou com a República Democrática do Congo 1-1. A Inglaterra bateu a Croácia por 4-2 com 2 gols de Harry Kane, que chegou a 10 gols em 12 jogos em Copas do Mundo. E a Gana venceu o Panamá por 1-0. O técnico português Carlos Queiroz chegou ao recorde da pessoa mais velha a vencer um jogo em Copa do Mundo aos 72 anos de idade. Martelli.
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0: Curtindo aqui com você na Bandeirantes a Copa do Mundo de 2026. Lucumi caminha com a bola nos pés do campo de ataque. O zagueiro colombiano mete a bola para Rames Rodrigues. Rames Rodrigues pela meia esquerda, recua para Lucumi. Lucumi pelo círculo central do gramado. Um pouquinho à frente para Lerma. Lerma volta a jogada para Lucumi. Lucumi acelerou por dentro. A bola é boa. Arias gira o jogo na meia esquerda. Mujica ameaçou cruzar, não cruzou. Devolveu para Arias dentro da grande área. Na meia esquerda ele gira. Para cima de dois, voltou. Rames Rodrigues pode bater no gol. Ameaçou, girou na meia esquerda. Puxou para a perna direita, não é forte. Três dedos da bola, abriu na linha direita para Munhoz, Munhoz volta a jogada um pouquinho mais atrás, lembra, tá livre de marcação, não bate no gol, já se recompõe a seleção Uzbek, recua e sai jogando a seleção colombiana. Luiz Dias fora de posição, para Rames no corta-luz, ponta direita, Munhoz vacilou Munhoz, era o Puerta, hein, pior ainda, hein, Puerta no corta-luz do Rames, isola no cruzamento, hein, Mon.
1: Estava livre, mas pegou muito mal na bola neste lado direito, um cruzamento que foi muito longe do gol do Uzbequistão, não encontrou ninguém, linha de fundo, tiro de meta, 0-0, Uzbequistão e Colômbia.
0: 22 minutos jogados deste primeiro tempo, vem para o campo de ataque, mais uma vez Karimov para a seleção do Uzbequistão, tentou o passe por dentro, corta a marcação, vai chegar Lerma no campo de defesa, nossa, empurrado pelo Karimov. falta no campo de defesa para a seleção colombiana. E agora é o tempo para hidratação e para discutir essa primeira metade do primeiro tempo. Leandro Guerreiro, 0 para o Uzbequistão, 0 para a Colômbia. Se tem uma coisa que a Copa do Mundo está mostrando até agora, com exceção, vai, de Curaçao, não tem essa de estreante, não tem essa de zebra não, hein? Então dando trabalho, Guerreiro.
2: Com certeza, tá igual, um jogo pegado, um jogo disputado, sem grandes chances, oportunidades, grandes chances. Mas retiro o que eu te falei antes do jogo, né? Que o Rios, nessa partida, não faria falta. O problema aí, o Poeta tá apresentando até agora, eles não conseguem sair pro jogo, né? Quando sai agora, o Poeta sozinho, domina a bola, tenta, né, achar um companheiro, ou pelo chão, ou alçado mesmo na área, para ajudar ali, né, na assistência junto com o Rames e o Arias, né? Tem essa aproximação, toque de bola, e o Rios tem isso, tem essa qualidade de sair pro jogo, de bater de fora da área. E esses dois jogadores não tem, então fica um pouco prejudicado aí o meio campo da Colômbia.
1: Martelli.
0: Fala, Mon.
1: E até a grande surpresa, porque o Richard Rios, ele era o titular da seleção colombiana até o penúltimo amistoso antes da Copa do Mundo. A vitória da seleção colombiana contra a Costa Rica, foi substituído quando a seleção vencia por 2-1. No jogo seguinte, contra a Jordânia, o Gustavo Puerta assumiu esta titularidade. A seleção venceu por 2-0, dois gols do John Arias. E a grande surpresa, então, Néstor Lorenzo escalando este jogador de 22 anos apenas, com o ex-palmeirense no banco de reservas.
0: É a opção do técnico, né? Vamos ver se permanece, se dura isso. A gente está vendo uma conversa das duas seleções e o Cannavaro tem um intérprete, né? Obviamente. Cannavaro não fala os beck. Você fala, ô Guerreiro? Arranha se for pra lá ou não?
2: Tô arranhando nada, irmão. Nem...
0: Na Ásia Central?
2: Nada.
0: Se desembarcar lá, chega no hotel ou não?
2: Chega.
0: Mostra no aplicativo, né?
2: A língua do boleiro universal. Chega em qualquer lugar, Martelli.
0: Leandro Guerreiro aqui na Bandeirantes. Ó, acabou a reunião. Acabou a reunião da seleção colombiana, que tava fechada, hein? Fechado em um círculo, e aí o Arias também puxando a conversa, puxando a palavra, a seleção uzbek, que faz a sua estreia, hein? Passou direto nas eliminatórias asiáticas, fazendo a sua estreia em Copa do Mundo, e parece que não sente, hein? Bom, a experiência no banco tem, né? Cannavaro campeão 2006, acho difícil o Cannavaro chegar ao hall com os uzbek, né? Com a seleção do Uzbequistão, dos treinadores que venceram como jogadores e técnicos, são três apenas: Zagallo, Beckenbauer e o Deschamps, sendo que o único que ganhou duas vezes como jogador foi o Zagallo. Mas por que não, né? Numa dessas, o Cannavaro não surpreende, consegue treinar uma seleção com mais imponência. Até o momento, faz um bom trabalho o Cannavaro sob o comando da seleção do Uzbequistão. Muito bem, jogadores hidratados, a bola estava sob posse da Colômbia, que tinha uma falta no campo de defesa lá pela meia esquerda. Vai subir a marcação da seleção do Uzbequistão. Vai rolar a bola mais uma vez do Azteca. Placar de 0-0, a primeira rodada do Grupo K. Na Bandeirantes, é fase de grupos. Está só começando a Copa do Mundo. Luco Bissá jogando dentro da grande área. Vargas pressionado. Gira pela meia direita para Davidson Sanches. Ameaçando atrair a marcação da seleção do Uzbequistão. Davidson Sanches estava pressionado. Tentou quebrar para o campo de ataque. Pega a mão na bola. Manda para fora em arremesso manual para a seleção do Uzbequistão. Bater no campo de ataque. Lá pela meia esquerda. Nasco Laev já faz a cobrança. Dá um toque de cabeça. Shomurodov pela meia esquerda. Uro 9 para cima da marcação naquela da grande área. Pedalou, lançou, tentou soltar para a meia esquerda, saiu com bola e tudo. Manuel está marcado no campo de defesa. Bola para a seleção colombiana. Lá atrás, sai para o jogo Davidson Sanches. Sanches já quebra para o campo de ataque, estava buscando a bola Luis Suárez, fica no bate-a-bate. Quarta marcação da seleção do Uzbequistão pela meia direita, ganha mais uma vez James Rodrigues na experiência, acalma a jogada, recomeça no campo de defesa, livre Lucumi no círculo central, desce para o campo de ataque, ergue a cabeça, busca espaço, se fecha a seleção do Uzbequistão no campo de defesa. Lucumi gira o jogo pela meia direita para Davidson Sanches. Sanches vai para o campo de ataque, ele busca espaço mais vez, é um que não tem opção. Sanches para Lerma volta para Sanches. Sanches ergue a cabeça, busca espaço, enxerga por dentro. James Rodrigues vai girando frente à marcação. Ele está no círculo central do gramado, carrega junto com ele. Puerta, motor desse time. Puerta abre a jogada pela meia esquerda para Luis Dias para cima da marcação, está sumido no jogo. Abandona a ponta, vem por dentro. Luis Dias abriu a jogada lá pela ponta direita. É forte, mas chega Munhoz conseguiu dominar de cabeça. A bola subiu demais. Vai no alto, chega Abdullaev, tira. Lateral marcado. para a Colômbia bater no campo de ataque. Tem pressa Davidson Sanches. Sanches para Lucubi, a bola passando muito pela dupla de zaga colombiana. Lucubi pela meia esquerda, cruza a fronteira. Um passe à frente para Puerta. Puerta pela canhota para Mujica. Mujica volta, jogada para Puerta. Puerta por dentro, enxergou o bolão Luiz Dias. Nossa, brigou com a bola, Luiz Dias perdeu. Vem para o contragolpe agora a seleção do Uzbequistão. Trabalhou um pouquinho atrás. Sokurov abre a jogada pela meia esquerda. Vai tentar fazer o levantamento. Abdullaev lá na entrada da grande área. O Shomurodov dá trabalho, hein? Ele e o Lucumi. Mas ele está em posição irregular, é isso, Mon?
1: Me parece toque no braço, marcado depois da reclamação do Lucumi, essa disputa que vem acontecendo no campo de ataque do Uzbequistão. Shomurodov tentou o domínio, acabou dominando com o braço, falta marcada contra o Uzbequistão.
0: E a Colômbia, exatamente, já saiu jogando, mandou para fora. Devolve a posse de bola para a seleção do Uzbequistão, que retoma no campo de defesa com Kuzanov. A Shurmatov volta o jogo. E o Zupov dentro da grande área, pressionado, gira pela meia esquerda. Sai jogando a Shurmatov. A Shurmatov quebra para o campo de ataque. É, mas em níveis de toque de bola na defesa, as duas seleções sofrem, hein? Vargas fora da grande área. Trabalha a jogada no campo de defesa para a seleção colombiana. Carrega a bola Davidson Sanches. Sanches pela meia direita, para meia esquerda, para seu cobertor de zaga. Domina tranquilamente Lucumi. Lucumi tenta descer para o campo de ataque. Se fecha a seleção do Uzbequistão. Lucumi pela meia direita vem para buscar a jogada mais uma vez. Está livre Ramos Rodrigues. Ramos Rodrigues à frente, pede a bola para Huerta. Huerta volta a jogada um pouquinho atrás para Lerma. Lerma para Ramos. Ramos lançou na entrada da grande área. Tirou a marcação. Ação dos Beck, voltou para a meia esquerda. Luiz Dias brigou, já não vale mais nada. O empurrão, a falta de ataque e o jogo está parado. Bola para a seleção do Uzbequistão. Olha onde estava o Faizulaev, hein, Mol?
1: É uma retranca onde a seleção colombiana tem muita dificuldade. Depois do lançamento do James Rodrigues, a bola sobra na entrada da área. O Puerta tenta o desarme, acaba empurrando o Faizulaev. A falta foi marcada a 30 minutos da primeira etapa, 0-0 no México.
0: 29 minutos jogados, é o primeiro tempo de bola rolando. Desce para o campo de ataque a seleção do Uzbequistão. Passe errado lá pela ponta esquerda. Quarta marcação da seleção colombiana para melhorar a Colômbia. Lerma, ele leva para o campo de ataque no círculo central do gramado. Está pedindo pressa aqui para a meia esquerda, Mujica. Lerma pela canhota. Ainda mais aberto, Lucumi, Lucumi por dentro. Se apresenta a Puerta, Puerta volta a jogada para Ramos Rodrigues. Ramos Rodrigues abre o jogo pela meia esquerda para Mujica. Mujica tentou a finta à frente, a marcação era o Rulinho. Perdeu a jogada, ganhou. Karimov cruza a fronteira, mete a bola à frente para ele, o capitão. Shomurodov fintou a marcação, dois em cima dele na cobertura. Lucumi tirou. Quase que o Shomurodov teve a chance de bater o gol aí, Mão.
1: Ele briga com as duas torres gêmeas da seleção colombiana. O Shomurodov nesta disputa com a zaga adversária. Deu o corte no Lucumi. O Sanches, bem posicionado, fez o desarme. Na sequência, o Nasrulaev fez a falta no Daniel Munhoz. Mas a chance promissora que poderia ter aproveitado o Uzbequistão. Desarme providencial da Colômbia.
0: 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Copa do Mundo na Bandeirantes, lá no México, no Azteca, fase de grupos, primeira rodada do Grupo K. Relógio marca 30 minutos jogados no primeiro tempo. Uzbequistão 0, Colômbia também 0. Quesito de Esportes da Bandeirantes, pode falar. Acrela.
3: 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Ele e Daniel Altmaier da Alemanha, duplas, quartas de final ATP 500 de Rio na Alemanha, contra Sadio Dumbia da França e Mark Poulmans da Austrália. 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
0: Curtindo o futebol da Bandeirantes aqui no 107.3 para a região metropolitana, para São Paulo. Rodrigo Lazzarini curtindo aqui. Tá fazendo questionar essa noite. Um abraço a você curtindo aqui na Bandeirantes. 31 minutos jogados, placar de 0-0. Vai para o campo de ataque. Arias, Paulão, à frente para Ramos, grande área, bateu cruzado. Luiz Dias explodiu na marcação, voltou, tirou! Afasta Kuzanov e tira de qualquer jeito numa bola genial do Arias. Mas genial do Arias. O Luiz Dias invade, bate na trave, não entra, perde a chance. A Colômbia bom.
1: Um perigo absoluto da seleção colombiana numa jogada que começa nos pés do John Arias. O Luiz Dias faz o facão e com a perna esquerda um chute cruzado, atingindo a trave do goleiro. E o Zupov ainda pega nas mãos do goleiro Uzbek e sobe a defesa, então afasta. Mas a Colômbia chegando com muito perigo, no detalhe não abrindo o placar e tentando então nesta pressão contra o Uzbequistão.
0: Parou na trave o que seria o primeiro gol da Colômbia, hein, Guerreiro?
2: É o que a gente espera do Luiz Dias, né? Que sai um pouco da ponta, vem um pouco pro lado de dentro. Ele pro lado de dentro fez o facão, uma bola excelente do Arias. Quase a Colômbia sai na frente. A trave salvou aí os Becks.
0: Placar de 0 a 0, 32 minutos jogados deste primeiro tempo, de bola rolando, parou na trave a seleção colombiana. Vai ser jogando lá pelo campo de defesa na esquerda da seleção do Uzbequistão. Nascula Eve com pressa para repor a bola em campo. Agitou o torcedor colombiano lá no Azteca. Subiu o volume o torcedor colombiano. Está jogando no campo de defesa Nascula Eve. Vai para arremesso lateral lá pela meia esquerda. Aqui na Bandeirantes, 33 minutos jogados. É um primeiro tempo de bola rolando. Nascula Eve tentou a inversão de bola pela meia esquerda. Luiz Dias ganhou, adiantou a bola à frente. Larga em vantagem na ponta esquerda. Passou, pediu a foto. Perdão. É que derrubaram o cameraman. O Luiz Dias sofre a falta.
2: Strike.
0: E o camisa de número 2, o Cusanove, derruba o Luiz Dias, o cameraman e a câmera, e eu acho que o cameraman machucou, viu? Porque pra derrubar aquela câmera, é falta. Coitado do câmera, viu, Mon? E subiu
1: difícil.
0: O cartão.
1: Pois é, difícil dizer quem levou a pior, né? Se foi o cameraman ou o Luiz Dias, porque era uma jogada bastante impressionante. Ele é muito veloz, conseguiu botar a bola na frente e chegar a tempo antes da bola sair na lateral. O Cusanove, totalmente atrasado, faz a falta, uma chegada forte, atingindo então o número 7 da Colômbia. Cartão amarelo para Cusanove e falta perigosa para o time colombiano.
0: O Guerreiro, os caras estão atendendo o câmera, é sério. Pegou feio o câmera.
2: Sobrou pro câmera, ele pegou a perna dele, o tornozelo, né? Imagina com peso em cima, o cara entrando por baixo ali. É, tomara que não dê ruim, mas a cena foi pesada, viu?
0: Cara, ele tá ali, vamos ver. Ficar de olho no câmera, coitado, cara. Que pancada. Falta para a seleção colombiana bater pela meia esquerda. James, autorizado, levantou a segunda trave, o toque de cabeça no Cumia, a bola subiu, vai no alto, nas mãos do goleiro Yusupov. O Yusupov cai, fica reclamando, mas vai levantar rapidinho. É isso, né, Mon?
1: Cruzamento no segundo pau em direção ao Jefferson Lerma. Ele cabeceia para cima, facilitando a vida do Yusupov. Fez a defesa. Na disputa, caiu no gramado. Falta marcada contra a Colômbia para o Uzbequistão. Mas tudo certo com o goleiro Uzbek.
0: 34 minutos jogados deste primeiro tempo, de bola rolando, placar de 0 a 0, Uzbequistão 0, a Colômbia chegou com um chute na trave de Luiz Dias, mas não entrou. 0 a 0 o placar do jogo. Vai ser jogando a seleção do Uzbequistão lá atrás, Yusupov. 35 minutos jogados, é o primeiro tempo de bola rolando. Yusupov vai tomar cartão porque está fazendo uma cera. O Anthony Taylor tem que ajeitar e logo passar uma orientação, hein? Demora muito Yusupov para repor a bola em campo. 0 a 0, 35 deste primeiro tempo, essa é a Copa do Mundo 2026 aqui no microfone da Bandeirantes. Yusupov quebra para o campo de ataque, sobe para tocar de cabeça, Davidson Sanches volta para a minha esquerda, Ashurmatov de zagueiro para zagueiro, põe para fora. Diga, Guerreiro.
2: O cartão amarelo do Cusanove foi em cima do Luiz Dias ou do câmera?
0: É, tinha que tomar dois, né? Duas faltas, né, Guerreiro?
2: Será?
0: Oh. Acho que se o Luiz Dias fosse o câmera, o Cusanove tinha tomado vermelho. Vai pro campo de ataque, Lucumi. Lucumi pela meia esquerda, o zagueiro colombiano. Caminha com a bola nos pés, de cabeça erguida. Tá buscando espaço, canta forte o torcedor colombiano. Ele vai ser obrigado a buscar espaço de novo no círculo central do gramado. Com Puerta a Puerta para Lerma, Lerma. Volta o jogo. No círculo central para Davidson Sanches. Sanches para Puerta a Puerta. Vai ser jogado para a seleção colombiana. Tá espaçado o meio da zaga. Puerta por dentro para Lerma. Lerma para Puerta a Puerta para Arias. Arias para Puerta. Puerta pela meia esquerda, tenta descer para o campo de ataque. Acelerou pela bola esquerda. Com Arias, Arias na canhota, Arias pisa na bola, volta o jogo lá pela quarta zaga, recua para Lucumi. Lucumi pela meia direita, de novo para Davidson Sanches. Sanches abre a jogada pela meia direita, agora sim para Munhoz. Munhoz olhou para o meio da grande área, ameaçou fazer o cruzamento, tá pressionado. Antes dele chega James Rodrigues. James Rodrigues domina, volta o jogo um pouquinho mais atrás na meia direita, de novo para Munhoz. Munhoz pela quarta zaga, trabalha no campo de ataque. A seleção colombiana recebe a bola, Mujica. Mujica pela meia esquerda, volta o jogo no círculo central para Lucumi. Lucumi pela meia direita para Davidson Sanches. Sanches como se fosse o meia. Vai embora, Sanches, está livre. Preferiu soltar na ponta direita para Munhoz. Munhoz pisa na bola. Não está aproveitando o espaço o zagueiro colombiano que tem. Vai Davidson Sanches. Gira na frente, a marcação está fechadinha. A seleção do Uzbequistão. Volta o jogo do Circo Central para Lucumi. Lucumi busca espaço. Ele ergue a cabeça, tenta o lançamento à frente. Sobe para tocar de cabeça. Kuzarov tira de cabeça. Vai voltar pela meia esquerda para Sukurov. Sukurov tenta descer para o contragolpe. Ganha mais uma. Bem o Lerma. Volta para Mujica. Mujica abre a jogada pela meia esquerda. Luiz Dias deixou na saudade a marcação. Pedalou, balançou, foi para cima. Linha lateral na meia esquerda. Cruzou para trás. Ninguém fechou. Ninguém fechou, tira a marcação da seleção Uzbek pela meio-direita de qualquer jeito. No círculo central lançado, Shomurodov. Pede a falta, Davidson Sanches na bola. Arias pela meia-esquerda, já está no campo de ataque, abriu na canhota. Quina da grande área para Rames. Rames levantou mal, passe errado do Rames. Mal demais o Rames, hein? Errou mais, olha, o Shomurodov. Vou falar uma coisa para vocês, ele está dando um trabalho. Meteu um chapéu em cima do Lucumi na sequência. E o Lucumi foi obrigado a puxar o centroavante Uzbek, hein, Mol?
1: Causando algum desconforto, mas tomando muita porrada o centroavante Uzbek número 14, porque o Lucumi e o Davidson Sanches, quando estão em desvantagem em relação a essas disputas, não deixam barato. Então, mais uma falta marcada em cima do capitão da equipe do Uzbequistão. Falta na linha defensiva, 0-0 no México.
0: Guerreiro, esse Shomurodov não é bobo não, Guerreiro.
2: Muito bom jogador, mas tá muito isolado, né, Martelli? Isolado na frente, fica difícil, né, ganhar da forte defesa da Colômbia. Tinha que ter um pouco mais de aproximação pra ajudar ele. Tá até agora reclamando.
1: Martelli.
0: Fala, Mol.
1: 25 gols e 7 assistências em 52 jogos nessa temporada, o maior artilheiro da história da seleção Uzbek, 44 gols em 92 partidas.
0: Shomurodov, o capitão que veste a camisa de número 14 da seleção Uzbek, vai para o campo de ataque mais uma vez. A seleção da Colômbia domina pela meia esquerda. Lerma, Lerma para Mujica. Mujica volta, jogada um pouquinho mais atrás para Lerma, tentando armar a jogada. Ele tira o jogo pelo círculo central do gramado. Davidson Sanches saiu da grande área, pediu a bola a Rames. Rames recebeu, volta para Davidson Sanches. Sanches pela meia esquerda no campo de defesa para Lucumi. Lucumi cruza a fronteira, vai-se embora. Lenta essa saída de bola da dupla de zaga colombiana. Lucumi pela meia esquerda, para Luiz Dias. Luiz Dias pedalou, balançou, abandonou a ponta, veio por dentro. Gira pelo círculo central do gramado, volta a jogada para Davidson Sanches. Sanches vai-se embora para o campo de ataque, ele volta o jogo para Lucumi. Lucumi pela meia esquerda. Lucumi gira o jogo, chapa a jogada pela canhota. Trabalha com Mujica. Mujica vai para o campo de ataque, vai-se embora para o campo de ataque para a seleção colombiana. Ele abre a jogada lá pela ponta direita, de novo para Munhoz. Munhoz lateralmente para Rames. Rames por dentro para Lerma. Lerma volta para Munhoz. Munhoz trabalha no campo de defesa para Davidson Sanches. Sobe a marcação da seleção Uzbek agora. Sim, Davidson Sanches fintou. Shomurodov ficou na saudade para aproveitar. Arias pela meia esquerda. Luiz Dias meteu a bola por dentro na entrada da grande área. Vai sobrar. Rames Rodrigues bateu travado pela marcação. A Shurmatov se atira contra a bola. Tira. Vem Luiz Dias, cruzou. Vai pintar o gol. O toque. Munhoz.

0: explosão do torcedor colombiano no México, para a explosão da Azteca. Tava difícil, tava complicado, a seleção uzbeca estava fechada, mas Luis Díaz, quando aparece a inteligência do ponta do bom jogador colombiano, não tava dando para Javier Suárez, não tava dando para ninguém, vem Luis Díaz, da meia esquerda ele enxerga a passagem cirúrgica de Munhoz, trocando de posição com o centroavante, ele faz o facão, ele vai nas costas da zaga, ele mergulha na entrada da pequena área com a ponta da chuteira direita, caprichosamente escora, ela morre no fundo, no alto, no centro do gol de Osupov. Na marca dos 41 minutos jogados do primeiro tempo, atenção, a Colômbia abre o placar, atenção Munhoz, ele escapou, faturou e marcou. Munhoz, agora no México, no Azteca, 0 Uzbequistão, Munhoz 1 para a Colômbia. Mon,
1: o talento de um craque, Luis Díaz, para furar esta retranca, encontrar Daniel Munhoz como um elemento surpresa, com o pé direito, abrir o placar para a seleção colombiana. Um gol que representa a explosão de uma nação que há 8 anos não sabe o que é sentir a emoção de um tento nesta Copa do Mundo. Daniel Munhoz como um elemento surpresa, com o pé direito, abrindo o placar, Colômbia 1, Uzbequistão 0.
0: Leandro Guerreiro, lateral direito, o zagueiro ficou olhando, falar não vai fazer nada, ele foi e surpreendeu o Guerreiro, 1-0.
2: Ele já tinha entrado várias vezes ali pelo lado direito, né, na defesa do Uzbequistão, sem sucesso, lançamento às vezes forçado, mas agora, numa bela jogada do Luis Díaz, achou ele no tempo certo, e ele pegou uma bola difícil de pegar, viu, Martelli? Pegou uma bola virando, né, de primeira pro gol e fez um golaço, pra mim um golaço, é de uma jogada treinada. Tanto de um lado, né, tenta achar o Munhoz, do outro lado, quando inverte, o Ramos Rodrigues tenta achar Luis Díaz, e numa virada dessa acabou sendo o primeiro gol da Colômbia, num jogo que estava equilibrado.
0: Placar de 1-0, agora tá vencendo o jogo a seleção colombiana. Munhoz fez o gol para a explosão do torcedor colombiano aqui no microfone da Bandeirantes. 42 minutos jogados, é o primeiro tempo de bola rolando. Luco Missa jogando pelo campo de defesa para a meia esquerda, ele levanta lá para o campo de ataque para ninguém. Passe forte, passe errado pela linha de fundo. Manuel para a seleção do Uzbequistão bater no campo de defesa pela meia-direita. Kuzanov arremessa a bola na entrada da grande área. Abdullaev pela meia-esquerda para Shurmatov. A bola passando pelos 3 zagueiros do Uzbequistão. A Shurmatov por dentro. Mosgovoy pega na bola, tenta ser jogando, mas sobe a marcação da seleção colombiana. Mosgovoy sumido no jogo, como se fosse um zagueiro, caminha com a bola nos pés, se fecha a seleção colombiana. 43 do primeiro tempo, vai terminar a primeira etapa, vai para o campo de ataque, desce Abdullaev pela ponta, desvia a marcação, põe para fora, lateral marcado para a seleção uzbeque. Karimov faz a cobrança de lateral, sai jogando no campo de defesa pela quarta zaga. Luis Díaz na pressão para cima de Kuzanov, ele é obrigado a recuar lá atrás para Yusupov, goleiro pela meia esquerda, para Shurmatov. Matov quebra para o campo de ataque na meia esquerda para ninguém. Arremesso manual para a seleção colombiana bater no campo de defesa lá pela meia-direita. 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Luco Bissá para o jogo no campo de defesa lá pela meia esquerda, quebra para o campo de ataque, corta a marcação dos Beck, volta pela ponta esquerda para Arias, Arias acelera meia esquerda para Luis Díaz, ameaçou levantar a entrada da grande área, dá o tapinha na bola de primeira para Rames para Luis Díaz de primeira para Lerma para Luis Díaz, ele abre a jogada lá pela meia direita, Munhoz é o autor do gol, Munhoz com as meias próximas aos tornozelos, ele trabalha a jogada de primeira para Puerta por dentro para Rames para Arias com espaço, soltou Luis para Arias, entrada da grande área para Munhoz voltou a jogada para Puerta na quina da grande área, ninguém chuta, hein? Na entrada da área era só chutar o Arias. Volta um pouquinho mais atrás, Davidson Sanches curtindo uma de meia, trabalha a jogada um pouquinho mais à frente para Rames tentou bater no gol, que é isso, Rames? É isso, Rames? Não é porque eu pedi que você tem que chutar do meio de campo, hein, Mon?
1: Confiança é o que não falta para ele, né? Independente das atuações nos clubes, tentou de muito longe, linha intermediária, facilitando a vida do Yusupov. Rames Rodrigues, número 10, tentando seu primeiro gol nesta Copa do Mundo.
0: Passamos de 45 e o árbitro subiu a placa, é isso, Mon?
1: Mais 5 minutos.

0: deste primeiro tempo de bola rolando, o placar de 1-0 para a seleção colombiana. Vamos até 50 minutos jogados deste segundo tempo de bola rolando. Toma a distância, faz o Laev. É para cobrança de escanteio na ponta direita. Uzbek pode empatar o jogo. Faz o Laev autorizado. Perna direita, levantou, toque de cabeça no alto. Tira a marcação, voltou no rebote, o chute errado. E agora, hein? Contra-golpe para a seleção colombiana. Luiz Dias pela meia esquerda, escapou. Toma a falta. Sorte que não era o Kuzanov. Abdullaev comete a falta, o Anthony Tenno para o jogo. Vamos ver, foi o Karimov. É, ele deu um cartão amarelo semelhante a esse, dessa vez passou em branco, né, Mon?
1: E é a segunda dele, porque antes da parada para hidratação também tinha empurrado o Mujica, poderia ter tomado o cartão amarelo, o lateral direito de apenas 18 anos de idade, com muita dificuldade de parar este craque que é o Luiz Dias. Agora falta no campo de defesa, mas o juizão deixou barato, só a falta marcada aos 47 minutos dessa primeira etapa.
0: Vamos até 50, mais 3 de bola rolando, essa jogada no campo de defesa, mais uma vez a seleção colombiana. Está livre de marcação, Vargas dentro da grande área, da área, Vargas quebra lá à frente, aí sim, para o Arias, a área sobe antes dele, sobe para tocar de cabeça, põe para fora a marcação dos Beck, põe para fora em arremesso manual, lateral para a seleção colombiana bater, no ataque para a meia esquerda, o Rica toma distância para repor a bola em campo, placar de 1-0, a Colômbia vence o jogo, gol de Munhoz, lateral direito aqui na Bandeirantes, a Bandeirantes levando a você de São Paulo para todos os cantos do Brasil e do mundo, a Copa do Mundo é mais uma e você sabe se tem Copa do Mundo, 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Mujica trabalha a jogada pelo campo de defesa. No campo de defesa está livre Lucumi. Lucumi pela meia direita para Davidson Sanches. Davidson Sanches quebra para o campo de ataque. Vai descer mais uma vez a seleção colombiana. Ele tentou passe por dentro para Luiz Soares. Soares girou o jogo pela meia direita. Deu passe à frente. Boa bola para Munhoz. Entrada da grande área. James dominou, girou pela ponta direita. Volta jogada para Lerma. Lerma para James Rodrigues. James Rodrigues lá pela meia direita. Ameaçou fazer o cruzamento. Levantou na entrada da grande área pela meia esquerda. Passou por todo mundo. Chegou para Luiz Dias. Próximo. Uma bandeira de escanteio da canhota, ele adianta, tenta levar para a linha de fundo, são dois em cima dele, voltou para James, James caprichou, soltou para Arias, Arias não devolveu, girou perna esquerda, não bateu, agora sim para Luiz Dias, aí demorou demais o Arias, cara, ficou esperando o James, ele ficou esperando o James, a sorte é que na sequência o Luiz Dias descola o escanteio, viu, Mão?
1: Tinha a opção do James, a opção do Luiz Dias, se enrolou o camisa 11 e tocou com certo atraso para o atacante do Bayern de Munique. Na sua agilidade, conseguiu cavar o escanteio para a seleção colombiana, 1-0 no México.
0: 48, quase 49, escanteio batido, fechado, e o Zopov tirou bal, na sequência falhou o zagueiro, vem o chute para o gol em cima da marcação. Trava a marcação, chega firme, Moscovoy põe para fora. Lateral marcado para a seleção colombiana, bater no campo de ataque, placar de 1-0 para a seleção colombiana. Uzbequistão 0, Colômbia 1. 49 minutos jogados deste primeiro tempo de bola rolando, tem pressa a seleção da Colômbia. Sai jogando no campo de defesa, livre de marcação, Davidson Sanches. Sanches atrás para Puerta, Puerta pela meia direita, ele pisa na bola, falta pela quarta zaga, na meia esquerda para Lucumi. Lucumi tenta descer para o campo de ataque, ele gira o jogo para Rames. Rames vem buscar a jogada no campo de defesa, abre a jogada para Mujica. Mujica pisa na bola, abre a jogada na canhota, Luiz Dias pressionado por dois, volta para Mujica, passe errado, corta a marcação do Uzbequistão, toca por último. No Mujica sai em arremesso manual para a seleção do Uzbequistão bater no campo de defesa. Tem pressa, Karimov arremessa a bola no campo de defesa, está jogando 49,5, vamos até 50 minutos jogados aqui na Bandeirantes, placar de 1-0, Uzbequistão está perdendo para a seleção colombiana. Atenção, a Colômbia é líder do grupo K, hein? República Democrática do Congo com um ponto, Portugal com um ponto e Uzbequistão com nenhum ponto, hein? A Colômbia é líder. Isso pode mexer e vai mexer sim com a Copa do Mundo e a sequência dela. Vai terminar no primeiro tempo. Já olha para o relógio, Anthony Taylor. Taylor, o árbitro. Já deu 50, hein? Ele aponta o centro de campo. Lá no México, no Azteca, termina o primeiro tempo. O Uzbequistão vai perdendo, a Colômbia vai batendo o Uzbequistão por 1-0, gol de Munhoz. Na Bandeirantes, o intervalo inteligente é seu. Boa noite a você, Luiz Fabiani.
2: Alô, Martelli, vai descansar essa voz, prepara para o segundo tempo, para mais uma grande partida de Uzbequistão e Colômbia. É verdade, com brilharecos no decorrer desses 50 minutos iniciais, mas um deles resolveu o jogo. Luiz Dias, jogador do Bayern de Munique, com uma assistência fenomenal para o Munhoz, abrir o placar, fazer 1-0 e complicar a vida dos uzbeques para a segunda etapa. Alô, Leonardo Moll, a saída das equipes.
1: A seleção do Uzbequistão rapidamente a caminho dos vestiários, sem muitas conversas, muitos contatos entre os jogadores, apenas aguardando para conversar.

0: com o técnico Fábio Cannavaro. A Colômbia, em contrapartida, se reuniu no meio de campo, teve uma reunião final após o fim do primeiro tempo, e agora sim a caminho dos vestiários, possível ver o Lucumim em conversa com o centroavante Luiz Soares, o Jefferson Lerma também conversando com o John Arias, mas a seleção colombiana confiante agora para conversar com o técnico Nestor Lorenzo nesta vitória parcial por 1-0 no Estádio Azteca.
1: Então daqui a pouquinho a análise do jogo do Leandro Guerreiro, a gente vai para uma rápida pausa aqui na Bandeirantes, no intervalo inteligente, voltamos daqui a pouquinho.
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1: São 11 horas e 55 minutos, 5 passados desde o apito final da primeira etapa do duelo entre Colômbia e Uzbequistão. Quero saber de Leandro Guerreiro a análise do jogo que vimos nesse primeiro tempo, Guerreiro.
11: Luiz Fabiano, e desde o início do jogo a Colômbia é dono da partida, né? Tem mais posse de bola, toca mais a bola no campo do Uzbequistão. O Uzbequistão tenta, de alguma forma, sair para o contra-ataque, mas não tem conseguido. E apareceu, quando aparece o Arias, né? O Arias apareceu na primeira chance de gol, chutando de fora da área, porque o jogo estava muito truncado. Depois ele acha uma bola maravilhosa, né, para o Luiz Dias, né, que entra num facão, acaba acertando a trave. E, consequentemente, depois o Luiz Dias acha, né, o Muñoz, né, numa jogada que várias vezes a Colômbia tentou, não com sucesso, né, devido à grande marcação do seu adversário, mas na que conseguiu encaixar Luiz Dias, né, para o Muñoz pega uma bola de primeira e acaba fazendo um golaço, e até que é merecido. É merecido pelo que a Colômbia mostra de poder ofensivo, tem mais qualidade, tem jogadores, né, que jogam em equipes, né, mais forte, né, no futebol europeu, né, com mais peso. Luiz Dias estava um pouco escondido, mas quando ele aparece para o jogo, ele é um jogador diferenciado, assim como o James Rodrigues e o Arias. Então a Colômbia tem tudo aí para fazer um segundo tempo melhor. Começa, né, o jogo, que é início de Copa, estreia, né, tem aquela pressão, um pouco nervoso, errando muito passe, mas depois que acalmou, né, a Colômbia tomou conta da partida e está ganhando. Agora está a feição da Colômbia, que é o time chato, que gosta de tocar a bola, gosta de ficar com a bola. Eu acredito que isso aí vai fazer com que a defesa do Uzbequistão mexa e tenha mais oportunidade de fazer mais gol no segundo tempo.
1: Me parece que o Uzbequistão foi para o jogo para arrancar um empate, e aí o talento do Luiz Dias acabou travando um pouco desse plano da equipe Uzbek, né? Porque foi um belo passe, de fato, um passe cavado, encontrando o Muñoz, que é lateral, mas estava numa posição de centroavante ali. Foi muito bem na finalização também, parecia um atacante nato. Pouco antes, o Luiz Dias já tinha acertado a trave do goleiro do Uzbequistão. Então, assim, é um jogo que estava amarrado, mas a Colômbia tem mais ferramentas para resolver. A gente vai para mais uma rápida pausa aqui no Intervalo Inteligente da Bandeirantes. Na volta, já nos preparando para que Pedro Martelli narre os minutos 45 finais dessa partida entre Colômbia e Uzbequistão.
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6: Já viramos o dia, agora 18 de junho, 12:30, Leonardo Moll. Vejo Colômbia voltando para o campo. Por enquanto, sem sinal de trocas. Me diz aí se minha visão está correta, meu caro.
7: Perfeitamente. Já é possível ver nomes como Andrés Gómez, atacante do Vasco da Gama, e Yerry Mina, ex-palmeirense. Nomes que estão na composição de grupo neste banco de reservas, mas a Colômbia já se preparando para voltar aos gramados. Neste momento, a princípio, sem mudanças ainda. Claro, com a possibilidade de uma mudança no ataque, a grande disputa entre o John Córdoba e o Luis Suárez, mas a princípio o time de Néstor Lorenzo, sem mudanças para o segundo tempo. O Uzbequistão também já começa sua movimentação para voltar a campo e já nos segundos finais até o início desse segundo tempo.
6: Boa, vamos ficar de olho, daqui a pouco sou o apito, portanto, estatísticas desse primeiro tempo, a Colômbia teve 72% de posse de bola contra 28% de Uzbequistão, 7 finalizações colombianas, somente uma asiática e que não acertou o gol. O Luis Díaz participou do gol, dando assistência, chutou outra na trave, vai sendo o grande nome da seleção colombiana até aqui. Então, movimentação no campo de jogo, vemos Uzbequistão e Colômbia, os dois times de volta, sem alterações. Então, passo a bola agora para Pedro Martelli. Ó, falei sem alterações, mas aparentemente preparação ali para algumas trocas, hein, Mol?
7: Duas mudanças, aparentemente, no time de Fábio Cannavaro. Já é possível ver o número 4, Saifiev, que tinha a possibilidade, até a tendência, de começar esta partida entre os titulares. Ele pode atuar como ala esquerda e ala direita, se posicionando para esta primeira modificação, mas a tendência de duas mudanças acontecendo ainda na guarda do quarto árbitro da equipe de arbitragem para a confirmação dessas mudanças, mas alterações vindo a caminho do Uzbequistão, tentando um empate, quem sabe virada neste segundo tempo. Saíram com a 13 Nasrulaev e com a 11 o Urunov, entrou com a 4 o Saifiev e com a 17 o Kamdamov. As mudanças de Fábio Cannavaro, duas alterações para o segundo tempo.
6: E quem sabe a história seja diferente para Uzbequistão, com duas trocas tentando buscar o gol de empate. Passo a bola agora para ele, Pedro Martelli. Um bom segundo tempo, meu caro.
8: Valeu, Luiz Fabiano, no intervalo inteligente do microfone da Bandeirantes. Portanto, Saifiev com a 4 e Kamdamov com a 17 em campo. Fora o 13, fora o 11. Há alterações na seleção do Uzbequistão para mais 45 minutos de bola rolando. Mexendo ali do lado esquerdo, o técnico Fábio Cannavaro. A direita está posicionada inteiro de branco, a seleção uzbek à esquerda de amarelo e verde. A seleção colombiana, Shomurodov, ele bate na bola. Começa o segundo tempo no México.
9: Pedro
8: curtindo o futebol da Bandeirantes desta noite, agora madrugada de quinta-feira. O cara bateu na bola, não valeu. Valeu, Taylor. Foi isso, irmão?
7: Mandou voltar.
8: Legal, hein? Então começou o segundo tempo, Guerreiro. Agora começou, cara. Você gostou das mudanças, Guerreiro?
4: É, vai tentar fazer algo diferente, né? Teve muito poder, pouco poder ofensivo, né, na verdade. Então vai mexer para tentar alguma coisa diferente pro segundo tempo. Quem sabe chegar ao empate.
8: Placar de 1-0, a Colômbia está vencendo o jogo, desce para o campo de ataque a seleção Uzbequistão. Lá para o campo de ataque é Manuel para a seleção da Colômbia bater no campo de defesa para a meio-direita. Munhoz arremessa a bola à frente, corta a marcação do Uzbequistão, fica no bate-bate, vai sobrar pela meia-esquerda. Tenta descer para o campo de ataque a seleção do Uzbequistão, rasga de qualquer jeito. Davidson Sanches põe para fora em arremesso manual. Lateral para a seleção do Uzbequistão bater no campo de ataque pela canhota. Toma distância para fazer a cobrança Abdullaev, placar de 1-0. A seleção da Colômbia está vencendo o jogo. Vamos para mais 45 minutos de bola rolando aqui na Bandeirantes. Sukhorov domina no campo de defesa pela meia-esquerda, gira para Bus. Moscovoy volta jogando pela quarta zaga para Shurmatov. A Shurmatov está jogando para a seleção do Uzbequistão. Ele tentou passe atrás, perdeu. Ganha a jogada no contragolpe a seleção da Colômbia. Tentou forçar o passe para Luiz Soares. Corta a marcação, vem por baixo de qualquer jeito. Abdullaev tira para a seleção do Uzbequistão. Desce no contragolpe mais uma vez a seleção da Colômbia pela meia esquerda. Tenta chegar a bola Luiz Dias. A bola toca por último no jogador da seleção Uzbek, Emanuel. O lateral está marcado para a seleção da Colômbia bater no campo de ataque lá pela meia esquerda. Vai Mujica, arremessa a bola pela quarta zaga, trabalha o jogo pelo campo de defesa para Lucubi pela meia direita, para Davidson Sanches,

0: Escapa da marcação, Ramos pede a falta, o juiz não dá. Abre a jogada para Arias. Arias pela meio esquerda na entrada da grande área. Arias abre pela quina para Luiz Dias. Luiz Dias voltou para Arias. Ele pode bater, dominou mal. Arias cochilou. O Arias cochilou e perdeu. Vem para o contra-golpe agora na descida. O Sokurov sofre a falta do Arias. Mata o contra-golpe o Arias. Falta para a seleção Uzbek no campo de defesa. É isso, Mol?
1: Esta a consequência, depois da cochilada do John Arias, podia ter finalizado, dominou mal, teve a roubada de bola, na sequência teve que parar o contra-ataque para não sofrer a defesa colombiana, poderia ter tomado cartão amarelo. Falta marcada, falta de John Arias, falta para o Uzbequistão.
0: Placar de 1-0, a Colômbia está vencendo o jogo, 2:30 jogados neste segundo tempo, de bola rolando. É o segundo tempo na Azteca, de por enquanto Uzbequistão 0. Colômbia 1, está jogando no campo de defesa a seleção Uzbek, lá pela meia esquerda, sai Fief para arremesso lateral, tenta o lançamento à frente, briga pela bola, sai Fief, corta a marcação, fica no bate-a-bate, sai Fief pela meia esquerda para Faiz Ulaev escapou, levou na linha de fundo, parou na marcação, cruzou, travado, vai sair escanteio para o Uzbequistão. Faiz Ulaev parado pelo Munhoz, escanteio, ponta esquerda e Mol.
1: Poderia ter a segunda chance, o Faiz Ulaev optou pelo escanteio, fez a proteção depois do cruzamento bloqueado pelo Daniel Munhoz. Escanteio para o Uzbequistão aos 4 minutos da segunda etapa.
0: Escanteio para a seleção do Uzbequistão, bater lá pela meia esquerda, vai a bola para o meio da grande área. Abdulaev sobe, Kuzanov, Ashurmatov, todo mundo por lá. Toma distância, faz Ulaev para fazer o levantamento. Na pressão vai mais uma vez a seleção Uzbek buscando empatar o jogo. Está pedindo uma falta de Munhoz no meio da grande área, mas o Faiz Ulaev nem levantou. Escanteio para a seleção do Uzbequistão pela meia esquerda, vai para a cobrança, Faiz Ulaev autorizado. Ele partiu, levantou na segunda trave para ninguém. Caíram dois jogadores que agora estão batendo boca, mas é só tiro de meta, hein, Mon?
1: É um agarra-garra que ficou na área defensiva da Colômbia entre o Mozgovoy e, me parece, o Daniel Munhoz. Discutiram rapidamente, mas a arbitragem já separou os dois jogadores. Era o Gustavo Puerta, número 14, e o Mozgovoy pediu a marcação da penalidade. Nada marcado, tiro de meta já cobrado pela Colômbia.
0: Placar de 1-0, a Colômbia está vencendo o jogo. O empurra, agarra normal na grande área para você, Guerreiro?
2: Tudo normal, segue o jogo.
0: Vai Arias para o meio do campo de ataque, ele cruza a fronteira, abre a jogada para a meia esquerda para Luiz Dias. Luiz Dias, queira da grande área, por dentro, passe errado. Está se precipitando um pouco a seleção colombiana. Rasga a marcação da seleção, o Uzbek volta pelo campo de defesa para Lucumi. Lucumi chapa, jogada por dentro no círculo central do gramado, de primeira para o domínio de Puerta. Ele gira para Ramos pela meia esquerda. Tenta descer para o campo de ataque com Luiz Dias pressionado pela marcação. Volta o jogo. Kandanov recua. Dentro da grande área vai Yusupov para quebrar para o campo de ataque. De goleiro para goleiro, Yusupov. Lá atrás para Vargas. Vargas na entrada da grande área, mete a bola nos pés. Lucumi para a meia esquerda, desce para o campo de ataque a seleção colombiana. Lucumi, ele rola a bola nos pés de Lerma para o campo de ataque na meia esquerda, trabalha um pouquinho mais atrás para Ramos para o Luiz Soares. Ele escapou da marcação, passou de um, passou de dois, girou pela canhota, o passe é curto no carrinho, vem firme bonito, tira mais uma zaga Uzbek, corta e desce contra a golpe, abertura de bola pela meia esquerda, Davidson Sanches no alto, tira. Ele põe para fora em arremesso manual. Lateral para a seleção do Uzbequistão bater no campo de retaguarda lá pela meia esquerda. 5 minutos jogados, já se foram 5 minutos jogados. Com o segundo tempo no México. 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Recebe a bola lá pela meia direita. Karimov está no campo de ataque. Ele levantou na segunda trave e falhou a marcação. Dois zagueiros caíram juntos da Colômbia. Abertura de bola pela meia esquerda. Vem cruzamento no alto. Tirou a marcação. Vai voltar para Ramos Rodrigues, auxiliando Ramos Rodrigues. Tenta descer no contra-golpe, adianta, pede a falta, dispara. Jogo parado, jogada do Luiz Dias, falta meia-direita para a Colômbia. Mol.
1: Uma falta cavada pelo Luiz Dias, trazendo um desafogo para a seleção colombiana nesta pressão, depois da atrapalhada, o Davidson Sanches tropeçando no Daniel Munhoz, os dois caindo no gramado. Agora Luiz Dias sofre a falta, linha intermediária defensiva, falta marcada, a Colômbia vai vencendo por 1-0.
0: 1 para a seleção colombiana, 0 para o Uzbequistão. A Colômbia está vencendo o jogo na Bandeirantes, vai ser jogando no campo de defesa. Arias volta pela quarta zaga na meia esquerda para Lucumi. Lucumi gira o jogo pela meia direita para Davidson Sanches. Sanches um pouco à frente, se apresenta a Puerta. Puerta volta, jogada pelo círculo central do gramado para Lerma. Lerma à frente para Luiz Dias. Luiz Dias para Puerta. Puerta fez o giro frente à marcação firme do Faiz Ulaev. Vai-se embora Puerta. Puerta meia direita para Ramos. Ramos não está muito bem no jogo, mas cuidado, é Ramos Rodrigues. Ele abre a jogada para meia esquerda, passe a longo, chegou Mujica, na linha lateral,

0: cruzou, deu toque de cabeça, passou pelo zagueiro, vai chegar áreas, fecha por baixo no último instante. Se recupera, corta o zagueiro, Beck. Quase ele deixa a bola nos pés do Arias, viu, Leonardo Mon?
1: Depois da falha, o cruzamento que veio da esquerda pelo Murica, o Ashur Matov tentou cabecear para escanteio, se atrapalhou, a bola ficou viva em frente ao Luis Suárez, recuperação do camisa 5, mas uma chance perigosa para a seleção da Colômbia.
0: 1 para a Colômbia, 0 para a seleção do Uzbequistão. Nestes primeiros 8 minutos de segundo tempo, o que você vê do jogo, Leandro Guerreiro? 1 para a Colômbia, 0 para o Uzbequistão.
2: O Uzbequistão melhorou um pouquinho, o Carnaval inverteu o Fazulaev, tirou do lado direito e colocou do lado esquerdo um pouco mais avançado. É um jogador que cria oportunidades, né? Um jogador de drible, um jogador guerreiro que vai para cima. Mas segue a Colômbia, né? Com posse de bola, tocando, sem grandes oportunidades no segundo tempo.
0: Placar de 1-0, a Colômbia está vencendo o jogo. Gol de Munhoz ainda na primeira etapa. 8 minutos jogados deste segundo tempo de bola rolando no México. 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É Copa do Mundo, é Grupo K, o primeiro jogo. Atenção, a Colômbia é líder com 3 pontos. Aí vem Congo com 1. O Portugal empatou. Portugal empatou com a seleção de Congo. Vem terceiro com 1 ponto também. Uzbequistão indo para última posição, mas tem jogo ainda pela frente. Quase 9 jogados, é o primeiro tempo. Agora é o segundo tempo de bola rolando. Vai descer para o campo de ataque. Mais uma vez a seleção Uzbek ganha áreas. Mete a bola para Rames. Abre a jogada bem esquerda. O passe é curto do Rames. E agora Rames Rodrigues, hein, Rames? Vai para o campo de ataque mais uma vez a seleção do Uzbequistão. Abertura de bola pela meia direita. Kandanov olha para o meio da grande área, tenta o passe à frente. Shomurodov perde a jogada, mas ele consegue fazer a parede e volta o jogo. Moskovoy no círculo central do gramado para Sukhorov. Sukhorov pela meia esquerda, desce para o campo de ataque. Vai Sukhorov. Sukhorov ameaça bater o gol, está muito longe. Pela meia esquerda, passa pedindo bola. Moskovoy. Sukhorov prefere pela meia esquerda para Shomurodov. Shomurodov, o capitão, gira o jogo pela canhota para Saifiev. Saifiev volta o passe à frente para Moskovoy pela meia esquerda para Sukhorov. Sukhorov, três dedos na bola, abriu jogada pela meia esquerda, deu certo, boa bola para Saifiev na quina da grande área, ele volta o jogo para Moskovoy. Moskovoy pela meia esquerda, ainda no campo de ataque, para a seleção Uzbek com Sukhorov à frente, tenta o passe, perde a bola na pressão, ganha a Colômbia, desce em contragolpe a seleção colombiana, ganhou legal, Puerta por dentro para Luis Suárez. Luis Suárez volta o jogo lá atrás para Mujica, que no campo de defesa pela meia esquerda vai sair jogando para a seleção colombiana. Mujica pela canhota, ainda no campo de defesa para Rames Rodrigues. Rames Rodrigues para Arias. Arias do círculo central do gramado da Colômbia, caminha com a bola nos pés. Arias pela meia esquerda para Rames. Rames volta jogado um pouquinho mais atrás para Mujica. Mujica para Rames, tentando armar a seleção colombiana. Rames pisa na bola, volta para Mujica. No toque da bandeira antes você confere, o ponteirinho está girando e a bola rolando para você. Copa do Mundo 2026, Canadá, Estados Unidos e no México, a fase de grupos do Grupo K, primeira rodada no Azteca. 10 minutos já se foram, gol! Segundo tempo. Uzbequistão 0, Colômbia 1, gol de Munhoz. 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
0: 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A Bandeirantes levando a você a Copa do Mundo de 2026. 1 para a Colômbia, 0 para o Uzbequistão. Dentro da grande área vai ser a jogada da seleção colombiana com Vargas. Vargas gira o jogo pela meia esquerda, vem para o zagueiro Lucumi. Lucumi cabia com a bola nos pés, sempre esperando alguém. Arias vem para dar um toque na bola e voltar para Lucumi. Lucumi pela meia direita para Davidson Sanches. Sanches cruza a fronteira, tenta descer para o campo de ataque. Ele sai da grande área, por dentro para o domínio de Lerma. Lerma está no círculo central do gramado, tentando descer para o campo de ataque. Ele volta a jogada para Arias. Arias pela meia esquerda no campo de defesa, gira pela meia direita, ainda no campo de retaguarda para Munhoz. Munhoz dá o passe por dentro para Arias. Arias tentando armar a seleção colombiana. Recua no campo de defesa. Agora eles caminham muito com a bola, a seleção colombiana, hein, Guerreiro?
2: Tá muito moroso, Martelli. Voltou muito lento pro segundo tempo. Talvez possa pensar já em modificação. Pensar em colocar sangue novo, dar um pouco mais de velocidade. Se não, fica levando o jogo assim, acaba se tornando perigoso aí pro resto final da partida.
0: Pensou em banco, pensou em Mon, que informa o banco de reservas da Colômbia.
1: Banco de reservas colombiano com Ospina, Álvaro Monteiro, Santiago Arias, Esbaía e Erimina, Willer Dita, David Machado, Kevin Castanho, Richard Rios, Juan Portilla, Jorge Carrascal, Juan Fer Quinteiros, Campaz, Córdoba, Chucho Hernandes e Andrés Gomes.
0: Ambias Rodrigues, entrada da grande área, erra o passe, mas volta para o Rica, toca de cabeça para o meio da grande área, quarta marcação, não está bem no jogo Rames não, hein? Quinteiros, lendário, tem o Richard Rios, Carrascal, quem você gostaria de ver em campo, Guerreiro?
2: Carrascal.
0: Jogador do Flamengo, hein? 12 minutos jogados deste segundo tempo, a Colômbia está vencendo o jogo pelo placar de 1-0 para cima do Uzbequistão. 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Na Bandeirantes a Copa do Mundo está só começando. Completamos hoje uma semana, hein? Já virou quinta, né? Então uma semana e o começo de um dia. Uzbequistão 0, Colômbia 1. Está jogando a Colômbia pelo campo de defesa. Falha, ganha no contragolpe. Tentou adiantar, pediu a falta o Kandarov. Saiu com bola e tudo em arremesso manual para a seleção colombiana bater no campo de defesa. Pegou por último no Kandanov, foi na bola, foi legal, uma marcação colombiana. Lucumi mete a bola para a esquerda, para Laporte. Oh, antes fosse é Puerta no campo de defesa. Puerta pela meia esquerda para Mujica. Mujica dá o tapa na bola de primeira para Arias. Arias volta a jogada pela meia esquerda para Mujica. Mujica por dentro está pedindo a bola Lerma. Mujica prefere voltar pela quarta zaga para Lucumi. Está lento o jogo da seleção colombiana. É lento. Vargas quebra para o campo de ataque e tentou lançar. O Luiz Soares estava livre. Estava livre, só que não, eram dois em cima dele. Quarta marcação da seleção, Uzbek está jogando pelo campo de defesa. Na meia-direita, Abdullaev. Ele pede a bola pelo círculo central do gramado. Estava pedindo o Moscovoy, prefere voltar. Lá atrás para Shurmatov. A Shurmatov dentro da grande área, põe para fora. Agora piorou, hein, Guerreiro? Agora virou qualquer coisa esse segundo tempo aqui de Uzbek e Colômbia, hein, Guerreiro? Falar um negócio, hein? Tá ruim.
2: Pô, Martelli, Mol, pelo que o Ramos está jogando, pelo trotinho de um lado pro outro, esse futebol aí, desse jeito dá pro Neymar também jogar, né? O que vocês acham?
0: É que o banco da Colômbia tem que inteiro. O banco do Brasil é melhor, né? É melhor, mas nesse trotinho aí, o problema é que as seleções durante a Copa do Mundo estão dando trabalho, mas realmente o Ramos hoje. Até o momento, tem que ter calma, tem meia hora ainda, mas até o momento, diga lá, Mão.
1: Dois jogadores que seguem no aquecimento com a modificação, vai no ataque.
0: Vem pro campo de ataque a seleção, Uzbek vem cruzamento pro meio da grande área, o voleio pro gol, Vargas pegou, soltou, falhou, faz o Laev.

0: Paquistão. Faz o Laev. O homem responsável por trazer a importância do Uzbequistão e para assumir a vaga da representatividade em campo. Faz o Laev, um trabalho danado no jogo, merece, abre o placar para a seleção uzbeque. Empata o jogo lá no México, na descida de bola da seleção uzbeque, o lançamento no círculo central, Shomurodov. Abertura de bola pela meia esquerda, na linha de fundo, acreditou, chegou na perna esquerda, cruzou legal. Kandanov no voleio, chegou Shomurodov na entrada da pequena área, espalmou Vargas. O Vargas bateu roupa, de joelho Vargas, mas de joelho, ela pega na trave, sobe e se oferece a cabeça de Faz o Laev. Se oferece que praticamente dentro do gol, escora no fundo da rede, aos 14 minutos jogados deste segundo tempo. Empata o jogo, Uzbequistão 1, Colômbia também 1, Leonardo Ball.
1: Um início de segundo tempo morno, sonolento, onde o Vargas estava praticamente dormindo, porque falhou. Depois do cruzamento que vem do lado esquerdo, o Shomurodov tenta a finalização com a perna direita, a bola bate no joelho do goleiro colombiano, pega na trave e fica limpa para o baixinho Faz o Laev, número 22, apenas complementar para o fundo da rede, empatar a partida, Uzbequistão 1, Colômbia também 1.
0: Faz o Laev, 1 para o Uzbequistão, 1 também para a Colômbia. Estão lá caminhando com a bola, achando que a vida é isso, entendeu? Hein, Guerreiro? 1-1, Guerreiro.
2: Como eu disse, né, voltou moroso, mas tem o dedo do treinador, tem o dedo do Cannavaro, que tirou o Faz o Laev do lado direito, né, no primeiro tempo, correndo, ajudando, colocou do lado esquerdo. Shomurodov pegou uma bola espetacular de primeira, o goleiro falhou, mas acertou um belo chute que acabou salvando pro Faz o Laev empatar o jogo. Foi o que eu falei, o jogo fica perigoso a partir do momento que você não joga mais, você não agride. Agora a Colômbia vai ter que correr atrás.
0: Placar de 1-1, tá tudo igual para você, ligado no microfone da Bandeirantes. Desce para o campo de ataque mais uma vez a seleção uzbeque. 17 minutos jogados desde o segundo tempo, de bola rolando. Placar de 1-1, tá tudo igual. Sei não, hein? E Copa do Mundo, como surpreende. Uzbequistão 1, Colômbia também 1. Lukobi pro campo de defesa, ele sai mais uma vez por dentro com Lerma. Lerma no círculo central do gramado, ele cruza a fronteira, vai ter que acelerar. Mete a bola para Luiz Soares para Rames. Rames agora sim acertou o passe na ponta direita, ficou longo, mas chegou, voltou para Rames, entrada da grande área, mal. Rames, passe errado, mas voltou, Luiz Dias vai fazer. Não tirou, não cortou a zaga, voltou, Luiz Dias girou áreas, bateu no gol, travado! Travado pela marcação, mas volta o chute para o gol. Lerma isolou porque teve desvio, escanteio para a Colômbia na ponta direita e mal.
1: Uma pressão absoluta da Colômbia nesta resposta, depois do empate do Uzbequistão, bate-rebate, primeiro com John Arias, depois com Jefferson Lerma, tentando furar mais uma vez a retranca do Uzbequistão, a bola desvia, escanteio para a Colômbia, Rames Rodrigues na bola.
0: Toma distância, cabeça de número 10 pela meia direita, placar de 1-1, tá tudo igual, Rames Rodrigues para fazer o levantamento, jogadores colombianos agora querem um segundo gol, empata o Uzbequistão, 1-1, tudo igual, é Copa do Mundo, é Bandeirantes, é jogo bom, Rames Rodrigues 10 e faixa, vai Rames, capricha Rames, tá jogando nada Rames, capricha Rames, Rames Rodrigues, meia direita, levantou, segunda trave, escanteio cortado pela marcação, toca por último no Davidson Sanches, tiro de meta pro Uzbequistão e só isso, mal.
1: O cruzamento no segundo pau buscando o Davidson Sanches, o 23 consegue o último toque, mas com o desvio no jogador anterior, a bola saiu na linha de fundo, tiro de meta para o Uzbequistão. E eu falava antes do gol do Uzbequistão que o técnico Nestor Lorenzo manteve dois jogadores no aquecimento, Campas e Jorge Carrascal, dois jogadores que podem atuar nessa vaga do Rames Rodrigues, não vem correspondendo, pode sim ser substituído, jogadores no aquecimento, há a possibilidade de mudança na seleção colombiana.
0: 19 minutos jogados deste segundo tempo, placar de 1-1, tá tudo igual, faz a festa o torcedor do Uzbequistão, 1-1, tudo igual. Demorou para mexer ou não o Nestor Lorenzo, porque agora ele tem que mexer para fazer o gol, Guerreiro.
2: Demorou para mexer, o time voltou morno. Poderia ter também ter chamado.
0: Falhou a zaga do Uzbequistão. Pode ser agora o Luiz de entrada da grande área. Bateu, pegou o goleiro, soltou. Luiz Dias.

0: estava mal na partida, no momento ruim, a seleção colombiana. Aí a saída de bola do Uzbequistão no círculo central falhou, Mosgoboy cochilou, ganha a jogada, entrada da grande área, abertura de bola cirúrgica perfeita, o Puerta bate a carteira, abre a jogada meio esquerda, entrada da grande área, Luiz Dias chapa, meu goleiro aceitou, e o Zupav aceitou, ele tentou defender, mas soltou, morreu no canto inferior direito da meta, Uzbek, Luiz Dias, na marca dos 20 minutos jogados do segundo tempo, desafoga o torcedor colombiano que sofria, bota a Colômbia à frente de novo no México, agora Uzbequistão 1, lá no Azteca, Luiz Dias faz, Colômbia 2, Leonardo Bom.
1: A Colômbia de um novo dono, a Colômbia que um dia foi comandada por James Rodríguez, hoje é comandada por Luiz Dias, ele que deu assistência no primeiro gol, agora traz o desafogo mais uma vez, uma jogada que começa com a roubada de bola de Gustavo Puerta, o camisa 14 vai avançando e encontra Luiz Dias, o atacante do Bayern de Munique domina, finaliza colocado com o pé direito no canto esquerdo do Zupov, fazendo 2 para a Colômbia, 1 para o Uzbequistão.
0: Leandro Guerreiro, uma falha na Copa do Mundo é mortal, hein, Guerreiro?
2: Uma falha custa caro, né? A falha na saída de bola, onde achou o Luiz Dias em velocidade, mas pra mim, o Zupov dava pra ter colocado essa bola pra fora. Foi com a mão meio mole, mas o Luiz Dias não tem nada a ver com isso. Fez 2-1. E até agora a Colômbia não apresentava nada no segundo tempo e não era justo essa vitória. Mas futebol é assim. Numa falha, a Colômbia consegue chegar no seu segundo gol.
0: 22 minutos jogados deste segundo tempo de bola rolando, repetindo para você lá no Azteca, fase de grupos, e a primeira rodada é o grupo K, por enquanto Uzbequistão 1, Colômbia 2, o mesmo grupo de Portugal e República Democrática do Congo. A Colômbia volta à liderança, 3 pontos, Congo com 1, Portugal com 1, Uzbek com nenhum, Uzbequistão com 0. Vá para o campo de ataque, a seleção da Colômbia ganha lateral pela meia direita, rasga a marcação, Achurmatov põe para fora, manual para a seleção da Colômbia bater no campo de ataque pela meia-direita. Munhoz vai fazer o levantamento. O autor do primeiro gol. Munhoz toma distância para fazer a cobrança de lateral. Jogadores, ele manda todo mundo lá para o meio da grande área. Munhoz em cobrança de lateral. Munhoz parou, arremessou para o meio da grande área. Subiu para tocar de cabeça, tirou a marcação. Munhoz devolveu o toque para o gol. Tá lá. E o Zupov tá dando medo, hein? Encaixa e o Zupov aí, irmão.
1: O cabeceio que veio na linha lateral pelo lado direito, buscando surpreender o goleiro Uzbek, estava bem posicionado, fez a defesa e agora já tenta sair jogando, cai no gramado e pede atendimento o goleiro do Uzbequistão, Yusupov, caído número 1.
0: O Yusupov, é cãibra? Aí é loucura, hein? Já teve problema no joelho, agora tem a pausa para hidratação, eu gosto do juiz quando ele faz isso, ó. Quer saber? Caiu, já pausa para hidratar e não perde tempo, porque se for cera... O cara tem que levantar rapidamente, não é não, Guerreiro?
2: Não, mas se ele perdendo o jogo, não faz sentido.
0: Lembra no goleiro, faz sentido?
2: Eu esqueci de falar pra você, Martelo. Às vezes a gente tá vendo uns passes meio esticados, a bola com um pouco mais de velocidade. Tem que lembrar que tem um pouquinho de atitude no México. A gente não se atentou a isso. Às vezes tem passe fácil que acaba errando. Talvez aí o goleiro esteja sofrendo um pouco com isso.
0: E o Yusupov tá sentindo, pode não ser só cãibra, ele pode ter sentido uma lesão também, né? Pode ter acontecido isso. Fala, Mol.
1: Até vocês comentavam sobre a atuação de James Rodríguez e o destaque negativo, né, em relação aos últimos anos deste jogador que é muito representativo na Colômbia, capitão da equipe, 6 clubes nos últimos 3 anos, Al Rayyan, Olympiacos, São Paulo, Rayo Vallecano, León e agora Minnesota United. Na última temporada, 2025-26, apenas 25 jogos, somando León do México e o Minnesota United. A última temporada que atuou em mais de 30 partidas há quase 10 anos, 2017-2018, quando esteve emprestado pelo Real Madrid ao Bayern de Munique. É um cara que tem muitas dificuldades por clubes, consegue jogar pela seleção, mas com muitas dificuldades também nessa estreia da seleção colombiana.
2: Martelli, no gol ali, o Cefaev fez uma coisa que no futebol nem menino faz. Ele bateu o lateral por lá de dentro do campo, com o jogador dele de costas no seu campo de defesa, cercado por 3. Aí também o Cannavaro não tem quem aguenta. Né? Você busca o resultado, né? Você acha um gol, né? Numa bela jogada. Aí o cara faz uma bobagem dessa, é um absurdo.
0: É, e deu o gol. Que aí são 4 contra 2, não tinha o que fazer, hein? E faz o Laev, que tá precisando fazer mais um. Já deixou dele. Ó, que bonito, a festa. Tem o rosto do Luiz Dias, tem o rosto do Valderrama. Ó o Valderrama na galera.
2: Eguita.
0: Eguita. Nossa, o Eguita, hein? Esse deu um susto uma vez. O goleiro plástico. Ó o Valderrama lá. Valderrama. Não são eles, tá? São as figuras com as cabeças e os rostos deles. Valderrama, Eguita, James Rodrigues. E tinha ali também o Luiz Dias. Vai mexer a seleção colombiana. Baixinho. Está aquecendo, viu? Leonardo Mon.
1: Primeira mudança do técnico Nesto Lorenzo, Hamilton Campaz, que o torcedor do Grêmio tem algumas lembranças muito mais negativas que positivas, agora no Rosário de Central, talvez a grande novidade nesta convocação da seleção colombiana, está a postos para entrar no gramado, ele com a número 21, vai entrar no lugar de James Rodrigues com a número 10, coloca a braçadeira em Davison Sanches, número 23, mas James deixa o gramado e dá lugar a Hamilton Campaz, 21, a novidade na Colômbia.
0: O James não jogou nada, Guerreiro, mas ó, ele é aplaudido, ele tem a identificação com o torcedor colombiano, ponto. Ele tem a liderança da seleção colombiana, ponto. Ele tem o respeito da nação e da comissão e dos jogadores, ponto. Pode não ter ido bem hoje, mas também não foi uma tragédia, viu, Guerreiro?
2: Não, o James é ídolo, né? O James passou por grandes clubes, não jogou, mas passou. Na sua seleção ele conseguia, né, desenvolver um bom futebol, hoje não desenvolveu. Se você olhar o GPS dele, ele deve estar baixo, né? Não produziu muita coisa, não. Trotou de um lado pro outro, jogou só com bola no pé.
0: Mas foi
2: outra,
0: muito
2: também...
0: bem no seu São Paulo, né? Você foi... tem boas recordações.
2: Não, foi ótimo no São Paulo, se puder evitar é melhor. Hoje as bolas que ele pegou foram tudo pé do zagueiro, não jogou entre linhas, não procurou jogar próximo da área, entendeu? Não arrematou em gol. Então, assim, é muito pouco. Foi aí que eu falei pra vocês. Nesse futebol que ele tá produzindo, se é o Neymar, a gente tava querendo cortar a cabeça dele. Então, a Colômbia gosta, né? O treinador aceita. Mas eu acho que pra competição que a gente tem visto de Copa do Mundo, a intensidade, nos outros jogos vai ficar difícil pra ele, tá?
0: Placar de 2 para a Colômbia, 1 para o Uzbequistão. 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Relógio marca 28 minutos jogados. É o segundo tempo de bola rolando aqui na Bandeirantes. 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Já vou passar para você. 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Olha a Colômbia chegando. Quebra para o campo de ataque. A zaga do Uzbeque tira mal. Campaz vai cruzar, se chegar será gol! Cusa 9, tirou Campaz dentro da grande área, abria a jogada na mesquita, Luiz Soares estava livre, bota em linha de fundo, tá marcado escanteio para a seleção, tá não, hein? Tava impedido o Luiz Soares e o Leonardo Mol.
1: É a primeira ação de Hamilton Campaz neste segundo tempo, encontrando o Luiz Dias, mas estava em posição irregular o atacante do Bayern de Munique. O impedimento foi marcado, Uzbequistão 1, Colômbia 2.
0: Placar de 2 a 1 para a Colômbia, vai para o campo de ataque a seleção do Uzbequistão, que abre o goleiro, mas volta para Campaz. Campaz por dentro, tentou o passe para Luiz Soares, corta a marcação, tira também a zaga, Uzbeque sobe, Davison Sanches, toca de cabeça, tira, volta pelo círculo central, Moscovai, tenta o passe à frente, volta, jogada pela meia esquerda, é para Mujica, Mujica de perna esquerda, assustado, ele quebra para o campo de ataque, Luiz Dias vai brigar pela bola, Luiz Dias girou, tomou o ipom, Luiz Dias caiu, pediu a falta, o juiz deu, é para cartão, esse é o juiz, é para cartão, esse é o juiz, só que o Kuzanov já tem, eu quero ver se o Anthony Taylor vai ter peito. Porque ele girava aí em direção da área, ele é puxado, tomou um baita de um ipom e o Kuzanov já tem amarelo, hein? Mal.
1: É, foi tranquilo com o Kuzanov, zagueiro do Manchester City. O Davison Sanches reclama pedindo o cartão amarelo, que seria o segundo, representaria o cartão vermelho e a expulsão do Kuzanov depois deste puxão. Luiz Dias chegaria livre na entrada da área, foi puxado, derrubado pelo zagueiro do Uzbequistão. Falta foi marcada, mas o cartão não foi apresentado. Falta no lado esquerdo, John Arias na bola.
0: Placar de 2-1, placar de 2-1, vai para o campo de ataque mais uma vez. A seleção colombiana é falta pelo meio esquerda. Toma distância para fazer o levantamento. Tá todinho no campo de ataque a seleção colombiana. Arias com a perna direita na canhota. Arias autorizado, levantou segunda trave, o toque, passa por todo mundo. Não tocou na bola o Lerma. Linha de fundo, tiro de meta, hein? Leonardo Ball.
1: Buscou o volante do Crystal Palace na entrada, na marca do pênalti. A bola foi muito forte, passou pelo jogador colombiano. Linha de fundo, tiro de meta para o Uzbequistão.
0: 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Copa do Mundo 2026, Canadá, Estados Unidos e México. No Azteca, primeira rodada do Grupo K, por enquanto. Já se foram 30 minutos jogados do segundo tempo. Uzbequistão 1, Colômbia 2. 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
3: Martelli, ontem de manhã o Brasil bateu a França 3-0 na Liga das Nações de Vôlei Feminina. Com isso, a seleção de José Roberto Guimarães segue 100% na competição, 4 jogos, 4 vitórias. Ou melhor, 5 jogos, 5 vitórias. Amanhã, ou melhor, hoje, 10 da manhã, daqui a pouquinho, tem confronto contra a Bélgica lá em Ankara, na Turquia. A seleção brasileira que busca o primeiro campeonato, o primeiro título dessa competição.
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0: 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Copa do Mundo na Bandeirantes com Uzbequistão 1, Colômbia 0. E nós temos neste momento mudanças na seleção uzbeque. O autor do gol, pelo que eu vi, está indo embora. É isso, Mol?
1: Corretíssimo, Martelli. Mais 2 modificações no time de Fábio Cannavaro, deixando a partida o número 5, Ashurmatov, com câimbras, o zagueiro uzbeque, e o 22, o artilheiro uzbeque, Faizulaev, dando lugar o Faizulaev ao número 20, Amonov, e Uruzov, com a 26, entra no sistema defensivo. As mudanças do Uzbequistão neste segundo tempo.
0: Tá aí, portanto, Uruzov com a 26 e o Amonov com a 20. Leandro Guerreiro, quem faz o 9 desse time? É o Ashur, o Shomuradov, não é isso?
2: Isso, perfeito. Mudança no ataque, né? Tentar dar um pouco mais de velocidade. Os dois atacantes que saíram correram muito no primeiro tempo e tá um pouco desgastado. Então, mudança no ataque para quem sabe, né, ter sangue novo aí para buscar um empate, que tá difícil no momento.
0: Placar de 2 para a Colômbia, 1 para a seleção do Uzbequistão. Você ligado, curtindo no microfone da Bandeirantes, que já marca 32 minutos jogados. É o segundo tempo, de bola rolando. Lateral para a seleção do Uzbequistão, bater pela meia esquerda. Toma distância, Uruzov, para fazer o arremesso lá para o campo de ataque. Sobe para tocar de cabeça e toca na bola, Kandarov. Volta pela quarta zaga. Sai jogando Lucumi. Lucumi pela meia direita para Puerta. Esse Puerta participa do jogo, hein? Puerta abre a jogada pela meia direita, mete a bola para Munhoz. Munhoz recua pela quarta zaga, se apresenta a Davidson Sanches. Sanches volta o jogo dentro da grande área. Tá lá posicionado o goleiro Vargas. Vargas de perna esquerda, ele quebra para o campo de ataque. Luiz Soares vai subir para tocar de cabeça. Não tocou nela, chega na cobertura bem. Uruzov toca de cabeça, recua na entrada da grande área. Sai jogando a seleção do Uzbequistão. E até o momento a Colômbia só mexeu uma vez para deixar a seleção sofrer, não sei. Mas o Quinteiro está no banco. Repete para mim, por gentileza, o banco da Colômbia. Mol.
1: O banco da Colômbia com Ospina, Álvaro Monteiro, Santiago Arias e Hermina, Willer Dita, David Machado, Kevin Castanho, Richard Rios, Juan Portilla, Carrascal, Quinteiro, John Córdoba, Chucho Hernandes e o vascaíno Andrés Gómez.
0: Nossa, o Andrés Gómez faz fumaça, hein? Torcedor vascaíno, vou agradar todo mundo, tá? Torcedor do Vasco, põe Andrés Gómez, o guerreiro. Quinteiro, lendário jogador, põe ele também, Richard Rios. Jogador ex-Palmeiras, põe ele também. E aí põe mais um aqui, ó. Poderia colocar
2: Carrascal.
0: O Carrascal, torcedor do Flamengo. A gente agrada todo brasileiro.
2: Tem pra todos os gostos.
0: Ih, mas não vai ser isso. Mas não vai ser isso. Já vi aqui que ele vai mudar. Um deles vai agradar. Mas nem todos os brasileiros ficarão contentes. Não é isso, Mol.
1: Apenas a torcida palmeirense, porque Richard Rios foi chamado por Néstor Lorenzo, junto com ele Chucho Hernandes. Richard Rios tem a 6, Chucho Hernandes tem a 19. O Richard Rios entrou na vaga do Luiz Soares, a mudança do Chucho Hernandes pelo Luiz Soares. E a princípio o Jefferson Lerma, pelo que me parece, deixou o gramado com a 16, dando lugar ao número... O Puerta com a 14, então mudanças com o Puerta e o Luiz Dias, o Luiz Soares deixando o gramado, e entrando o Richard Rios e o Chucho Hernández.
0: Mudanças, portanto, na seleção colombiana. Tá lá em campo o Chucho Hernández do Betis e o Rios, que foi para o Benfica. Diga lá, Guerreiro.
2: A mudança, Puerta estava cansado, o Rios ia entrar para dar um pouco mais de qualidade. Na frente tinha troca de um atacante pelo outro. O Soares hoje não foi tão bem. Hernández, quem sabe, não entra, dá um gás final aí e acaba sacramentando aí a vitória da Colômbia.
1: Martelli.
0: Fala, bom.
1: Até o Chucho Hernández foi uma surpresa nesta convocação, superando a concorrência de dois nomes do futebol brasileiro. Rafael Borré, que até não vinha bem no Internacional, mas era uma figura de liderança na Colômbia, e o Kevin Viveiros, um dos artilheiros do Campeonato Brasileiro. Os dois até tinham uma certa expectativa nesta convocação. Chucho Hernández, do Betis, ficou com a última vaga.
0: Placar de 2 para a Colômbia, 1 para o Uzbequistão. Eu tô enganado, foi um deles que teve um que fez até postagem no Instagram, não lembro se era da Colômbia. Ou se eu estou confundindo com o Equador. Mas teve um aí, Guerreiro, que o cara até postou, atirou para todo lado nas redes sociais. Deixa eu ver a chegada da Colômbia pela meia esquerda. Vai daí, Mujica. Mujica. A confiança tá grande, bateu de muito longe, hein, Mon?
1: Pois é, o Mujica, lateral esquerdo, tentou se consagrar neste momento, tentou finalização muito longe do gol do Uzbequistão. Mas você falava, Martelli, sobre esta polêmica com Roger Martínez, atacante colombiano que ficou de fora da pré-lista de Néstor Lorenzo e fez duras críticas às redes sociais.
0: Isso.
1: Em outras palavras, dizendo que Néstor Lorenzo não sabia de nada, não sabia o que estava fazendo depois de uma boa temporada no futebol árabe.
0: Isso, ele joga no Alta 1, né, que a gente faz, nós temos a Liga Saudita, e fez gol pra caramba. Diz que estava participando de muitos gols, com a camisa colombiana, ficou de fora. Não curtiu não, viu, Guerreiro? Foi para as redes sociais.
2: Aí é loucura, a rede social aí já é demais. Agora o Viveiros mereceu uma oportunidade, hein?
0: Jogando muito o Viveiros também, hein? Placar de 2 para a Colômbia, 1 para a seleção do Uzbequistão. Você ligado no microfone da Bandeirantes, 37 minutos jogados, desde o segundo tempo de bola rolando. Abre a jogada, a seleção Uzbek na meio-direita, Karimov, escapa da marcação, volta pelo circo central, vai-se embora a seleção do Uzbequistão, está perdendo o jogo pelo placar de 1-0. Muscovoy abre a jogada pela meia esquerda para Uruzov. Uruzov deixa a bola passar, toca por último para a marcação colombiana. E arremesso manual para o Uzbequistão bater na meia esquerda. Toma distância, vai para a cobrança Uruzov. 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Uruzov pela meia esquerda, tentou fintar a frente, a marcação, Manov perdeu, tira a marcação da Colômbia, põe para fora. O tempo passando, a Colômbia vencendo, o Uzbequistão perdendo o jogo. Lateral para a seleção do Uzbequistão, bater pela meia esquerda, Uruzov toma distância para fazer o levantamento, vai para a área, Uruzov. Você tem essa força, Uruzov? Uruzov da linha dos técnicos, arremessou, ele tem, pro meio da grande área, sobe a marcação da Colômbia, tira, fica no bate-bate, vai sobrar, vem pro contra-golpe a seleção colombiana. Luiz Dias perdeu, ganhou mais uma, Uzbek pela meia esquerda, desce pro campo de ataque tentando empatar o jogo, tá pressionando a marcação da Colômbia, foi empurrado, Sukurov pede a falta, o árbitro parou à frente do Canavaro. Falta marcada do Rios, meia esquerda, bola pra seleção do Uzbequistão, aí, Mol.
1: A disputa entre o Richard Rios e o número 7 do Uzbequistão, o Sukurov, na linha lateral, falta marcada contra a Colômbia e perigo na área do Vargas. Chukurov, número 7 na bola, bola na área da seleção colombiana.
0: Falta para a seleção do Uzbequistão, bater pela meia esquerda, Sukurov toma distância para fazer o levantamento, jogadores lá para o meio da grande área, esperança na bola aérea, quem sabe Shomurodov. 0-0-0 chance dessa bola aí no gol. Zero chance dessa bola aí no gol. O que você fez, Sukurov? O que você fez, Sukurov? Linha de fundo, tiro de meta, bom.
1: Tentou encontrar o segundo pau, mas pegou muito mal na bola. Número 7 do Uzbequistão, não encontrou nenhum jogador. Linha de fundo, tiro de meta, já cobrado pela seleção colombiana.
0: Gostou da cobrança, ô Guerreiro?
2: Não. E o Shomurodov tá em campo, tá? Foi ele que perdeu a bola no meio ali, que ocasionou o segundo gol da Colômbia, viu?
0: Vai para o campo de ataque a seleção colombiana pela meia esquerda. Arias gira frente à marcação, tá pedindo por dentro. Rios, Arias não soltou. Arias vai se embora para o campo de ataque, trabalha pela meia direita para Campas. Campas ameaçou bater o gol, tá muito longe, hein, Campas? Campas gira o jogo pela meia esquerda, mete a bola de primeira. Vai-se embora para o campo de ataque mais uma vez. Lerma na canhota para Mujica. Mujica para Luiz Dias. Luiz Dias à frente para Campas. Campas se movimentou, cruzou, bateu direto no gol. Com desvio pela linha de fundo. Pega na bola, pega por último Abdullaev. Escanteio marcado para a seleção colombiana. Colombiana pela meia esquerda aí, Leonardo Mol.
1: A dobradinha, Campaz, Luiz Dias, o número 21, tenta o cruzamento com a perna esquerda, ela desvia na defesa do Uzbequistão, escanteio para a seleção colombiana, que não tem pressa, vai vencendo por 2-1.
0: Escanteio para a seleção da Colômbia, bater pela meia esquerda, placar de 2 para a Colômbia, 1 para a seleção do Uzbequistão. Escanteio para a seleção da Colômbia, bater pela meia esquerda. Placar de 2-1, a Colômbia quer o terceiro gol para ficar tranquila. Luiz Dias lá para o meio da grande área, vem levantamento, Uruzov marcando. E o juiz conversando. 2 para a Colômbia, 1 para o Uzbequistão. Arias levantou, segunda trave, tocou de cabeça para o meio da grande área. Não batia, bate, vai voltar para Arias na meia esquerda. Arias ganhou, sensacional, tirou da marcação, rolou, é só fazer, bateu, colocado para fora. Aí não, Lerma. Aí não, Lerma. A direita pega na rede do lado de fora, perde a chance a seleção colombiana. 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Copa do Mundo, lá no México, fase de grupos, e a primeira rodada do Grupo K no Azteca, na capital mexicana. 40 minutos do segundo tempo. Uzbequistão 1, Colômbia frente, Colômbia 2. 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
3: Martelli, surpresa na Copa do Mundo, Portugal só empatou 1-1 com a República Democrática do Congo. Portugal de Bernardo Silva, que aos 31 anos foi contratado pelo Real Madrid depois de 9 temporadas pelo Manchester City da Inglaterra até 2028. A Inglaterra aqui, por sua vez, enfiou 4-2 na Croácia, com 2 gols de Harry Kane, que chegou a 10 em Copas do Mundo em 12 partidas disputadas.
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0: 41 minutos jogados, o Real Madrid, guerreiros. Os caras já trouxeram o Cucurella, é agora o Bernardo Silva, hein?
3: É,
0: tá louco, hein?
2: E estão falando em Enzo Dias. Pode seguir,
0: o Enzo,
2: Agrela.
0: O Enzo,
3: eu não
0: Dias
3: vou falar
0: do,
3: com ele,
0: o Enzo
3: não.
0: Dias do São Paulo, Agrela? O Enzo Dias do São Paulo, guerreiro? Esse lateral esquerdo?
2: Enzo Dias do São Paulo, não. O jogador do Chelsea.
0: O Enzo Fernandes.
2: Enzo Fernandes, que Enzo
0: Dias. Pensei que estavam querendo
2: não,
0: o Enzo Dias
2: não.
0: do seu tricolor
2: para
0: lista.
2: Não, o Enzo guerreiro. Dias não pode mandar aí para a Série C, B, alguma coisa assim, irmão. Já joga no pacote agora de mudança. Enzo Dias, pelo amor de Deus. Martínez, é?
0: Enzo Fernandes.
2: Enzo Fernandes.
0: O argentino.
2: É, esse aí joga muito, irmão. Tá à procura do... Aí, se chegar, é o Madrid, vai ficar forte.
0: Placar de 2 para a seleção colombiana, 1 para a seleção do Uzbequistão. Vai para o campo de ataque mais uma vez. Kandanov pela meio-direita, tentou lançar para o meio da grande área. Não tem ninguém, ninguém marcou. Kandanov bateu no gol. Travado pelo zagueiro, descola um escanteio. O Kandanov se virou. Escanteio marcado para o Uzbequistão na ponta direita aos 42, quase 43. Aí, mão.
1: Time Uzbek tentando surpreender neste fim de segundo tempo. Agora o Kandanov com a perna esquerda, chute colocado. Ela desvia na defesa da Colômbia, vai para a linha de fundo. Escanteio contra a seleção colombiana, perigo no Uzbequistão.
0: Escanteio para a seleção do Uzbequistão, bater pela meia direita, jogadores uzbeques lá para o meio da grande área. Uruzov e Rios em peito, tete a tete. Nossa, como tem gente na pequena área. Escanteio para a seleção do Uzbequistão. Vaias no México, vaias lá no Azteca. 43 minutos jogados. Já pensou, torcedor? Já pensou o Uzbequistão? Anthony Taylor, como fala, Anthony? Como fala teu VAR para isso? Você quer ficar falando toda hora? Já avisou uma, tá bom. O resto eles que se virem com o VAR. Assume o risco de dar um pênalti ou uma falta de ataque. Vai para a cobrança de escanteio na ponta direita, desce o Uzbequistão. Levantamento fechado, passou por todo mundo. E descarrilharam, hein? 2 jogadores do Uzbequistão se chocaram mal.
1: Era uma disputa que tinha ainda o Hamilton Campaz baixinho dentro da área. O 6 Mogovoy trombou com o Amanov. Os dois caíram dentro da área. Ela saiu na linha de fundo. Tiro de meta para a Colômbia, que vai vencendo por 2-1 no estádio Azteca.
0: 44 minutos jogados deste segundo tempo, de bola rolando. Daqui a pouco vem aí Guilherme Agrela no microfone da Bandeirantes. 2 para a seleção da Colômbia, 1 para a seleção do Uzbequistão. Quebra para o campo de ataque, Vargas vai de goleiro para goleiro, volta a bola. Dentro da grande área, para o domínio do Yusupov. 2 para a seleção colombiana, 1 para a seleção do Uzbequistão. Sai jogando o Uzbequistão no campo de defesa, centralizado, Kuzanov abre a jogada pela meia esquerda. Tem que descer, senão vai perder. Gira o jogo da meia esquerda, Amanov deu sorte lá pela meia direita. Ele desce para o campo de ataque com Karimov. Karimov abandona a ponta, vem por dentro, busca espaço, volta pela quarta zaga. A seleção colombiana que se fecha, enxergou um jogo. Não tão fácil, hein, Colômbia? Insiste a seleção do Uzbequistão na meia esquerda, vai ganhar, se ganhar, tem perigo, ganhou na ponta esquerda. Desceu Amanov, soltou a entrada da grande área para empatar o jogo. Thiago bateu colocado pra fora do gol. Na grande jogada na meia esquerda, ganhou legal, bonito. A Monove soltou. Moscovoi, entrada da grande área. Ele tira, gira o tronco, gira o corpo de perna direita, chapou, buscou o arco no ângulo esquerdo. Moscovoi quase empata o jogo, linha de fundo, tiro de meta. E só isso, Mão.
1: A chance de ouro desperdiçada nos pés direito do número 6, Moscovoi, depois da grande jogada do Amonov pelo lado esquerdo. Camisa 20 encontra o volante na entrada da área. Ele tenta o chute colocado com efeito na entrada da área. Ela tira a tinta do gol do Vargas, mas vai para fora. Teremos mais 8 minutos de acréscimo até os 53 minutos da segunda etapa.
0: 8?
2: Aí é loucura.
0: 8, Guerreiro?
2: É, 8 minutos. Teve
0: substituição. É que vai virando a Copa do Catar, você entendeu? É do Catar. Aos poucos eles estão chegando nos mais 12, mais 10, mais 15.
2: Se fosse do Catar, era 15 minutos. É, teve a substituição, tem a parada para hidratação. É, acho que tá dentro do script. Ah, teve a chance de empatar o jogo agora, viu? Chance de ouro. É, pegou um pouco embaixo da bola, mas passou muito próximo.
0: Vai descer para o campo de ataque a seleção dos Uzbequistão pela meia direita, insistindo, buscando empatar o jogo. 46 minutos jogados desde o segundo tempo, de bola rolando lá atrás. Sukurov olha para o meio da grande área, não dá para bater, não dá para cruzar, e volta a jogada no círculo central. Está fechada a marcação da Colômbia. A Colômbia sofre. Amonov desce meia esquerda, queira da grande área, ganhou na linha de fundo, soltou o balão, sai Fiev, cruzou, deu toque de cabeça, passou por todo mundo, fechou. Vargas tentou do gol. E um pedido de toque de mão do Shumorodov. Vargas pega no centro do gol. Que chance teve de novo a seleção uzbek, hein, irmão?
1: E o capitão pede pênalti de forma assintosa depois deste ataque. O árbitro paralisa a partida porque era o cruzamento. No lado esquerdo com o Saifiev, ela passa por todo mundo, desvia no número 17 e fica limpa para o número 14. Na disputa com o Mujica, ele afirma ter sido empurrado pelo John Arias. O árbitro nada marcou, o Vargas fez a defesa e agora o lance está sendo analisado pelo árbitro de vídeo.
0: É, pega na mão do Arias, mas ele tá junto ao corpo e tá brigando pela bola, hein? Não vai ser marcado esse pênalti, não. As mudanças na Colômbia.
1: O Luiz Dias com a número 7 saindo junto com o John Arias, a número 11. As duas últimas modificações do técnico Nestor Lorenzo. Entrando o número 5, Kevin Castanho, volante do River Plate. E para a torcida vascaína, número 26, Andrés Gomes é a novidade na Colômbia, as 5 modificações feitas do técnico Nestor Lorenzo. Então a seleção mudando nestes acréscimos da segunda etapa.
0: A seleção do Uzbequistão também mexeu, foi embora o capitão.
1: O capitão Shomurodov sai descontente com esta modificação, dando lugar ao número 21, Igor Serguei, a última modificação no Uzbequistão. Os dois times com as modificações completas nessa partida.
0: 48, Leandro Guerreiro, tá em campo, Andrés Gomes, se pintar um contragolpe, um abraço, viu, Guerreiro?
2: Ah, eu acho que nesse momento tá mais pra se defender do que pra contra-atacar, viu, a Colômbia tá fechadinha ali, viu?
0: Olha a chegada do Uzbequistão, vem lançamento pro meio da grande área, passou à direita do goleiro Vargas. Tiro de meta pra seleção colombiana e só isso, viu, Mol?
1: O cruzamento que vem do lado direito, nos pés do Amonov, passou por todo mundo. Os jogadores ficam reclamando de uma outra possibilidade nesta jogada, mas ela saiu na linha de fundo, tiro de meta, tranquilizando a vida do torcedor colombiano.
0: Quase 49 minutos jogados deste segundo tempo, de bola rolando, tiro de meta para Vargas fazer a cobrança. A Colômbia está vencendo pelo placar de 2-1. 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Uzbequistão 1, gol do Faizulaev. Colômbia 2, gol de Munhoz e Luiz Dias, que não está mais em campo. Camisa de número 7, vai para o campo de ataque a seleção do Uzbequistão. 9, pela meia direita ele inverte para o lado esquerdo, deu certo, toca de cabeça na entrada da grande área, chega para descer. Richard Rios ganhou na meia direita, ele soltou, jogada à frente, pode descer em contra-golpe, quem sabe para matar o jogo. Chucho Hernandes, uma balsa, Chucho Hernandes em pequena velocidade na meia direita, volta a jogada na linha de fundo, tentou para Rios, corta a marcação. Põe para fora a marcação do Uzbequistão. Vamos até 53, 49 e 30. Já se foram deste segundo tempo. Vai terminar o jogo aqui no microfone da Bandeirantes. 49, quase 50. Lateral para a Colômbia. Bater, faz a cobrança. Munhoz recomeça no campo de defesa. Mas o Guerreiro, a mensagem é a seguinte: não tem jogo fácil na Copa. Com exceção lá daquele jogo da Suécia, né? e também o jogo da seleção alemã, porque até o da Inglaterra hoje, o 4x2, teve momentos de instabilidade, viu, Guerreiro?
2: Com certeza, e pensando na Colômbia em classificação, né, vai ter que jogar mais, Martão, tem que jogar mais, que os próximos adversários são jogadores, adversários melhores, adversário mais forte, mais competitivo, né, com jogadores de mais qualidade, e esse jogo moroso da Colômbia não vai funcionar, não.
0: Vem para o campo de ataque a seleção Uzbek. Na meia esquerda, pisa na bola Sukhorov. Jogadores para meio da grande área. Sukhorov lançou nas costas da zaga. Tocou de cabeça. Burrica tira. Volta na entrada da grande área. Toca de cabeça. Uzbequistão desce. Briga pela bola Sukhorov. Sukhorov pelo círculo central do gramado. A Colômbia fechada. Sukhorov abre a jogada pela meia esquerda. Se não soltar, vai perder. Andrés Gomes quase bate a carteira. Mas quase bate a carteira. Uruzov domina no campo de defesa pela meia esquerda. Ele quebra para o campo de ataque. Inversão em Uruzov. Para a ponta direita. Um tapa na bola. Karimov de primeira. Voltou pela ponta direita. Kandanov para Karimov. Karimov por dentro. A seleção do Uzbequistão botando a seleção colombiana na roda. Mas não consegue pressionar lá na entrada da grande área. Sukhorov pela meia esquerda. Para ele, Mozgovoy teve a chance. Sukhorov, Mozgovoy sofre a falta. Falta do Munhoz desnecessária aos 51. Uma falta na meia esquerda e é perfeita para cruzar, hein, Mol?
1: Ele reclama, mas sabe o tamanho do erro neste momento com a seleção colombiana fechada. Chegou atrasado o Daniel Munhoz, fez a falta no Mozgovoy. Linha intermediária ofensiva, falta perigosa contra o gol do Vargas.
0: Falta para a seleção do Uzbequistão, bater pela meia esquerda, toma a distância, Kandanov é canhoto, o Sukhorov é destro. 51, quase 52, pode ser a última chance para a seleção Uzbek. 2 para a Colômbia, 1 para o Uzbequistão, na Bandeirantes é o grupo de Portugal e Congo que empataram em 1-1. A Colômbia neste momento é líder, mas o Uzbequistão tenta empatar o jogo, vem cobrança de falta, partiu Kandanov, perna esquerda, levantou, segunda trave, 0-0, chance de sair gol assim, Mol.
1: Uma recomendação para o segundo jogo do Uzbequistão, melhorar a pontaria dos cruzamentos. Mais uma vez buscando o segundo pau, muito forte, saiu na linha de fundo, tiro de meta para a Colômbia no momento que fecha o tempo no Estádio Azteca, com Kuzanov e Richard Rios.
0: O Rios também gosta de uma confusão, hein? O Rios gosta de uma confusão, viu, Guerreiro?
2: Sempre adora, gostou. Adora.
0: Sempre gostou.
2: Os sul-americanos gostam desse tipo de jogo, esse jogo falado, essa resenha, faz parte.
0: 52,5. Vai para a cobrança de tiro de meta. Seleção colombiana quebra para o campo de ataque. Vargas vai terminar o jogo no Azteca. Vai terminar o jogo no México. Quarta marcação da seleção colombiana. A bola sobe no círculo central do gramado. Vai tentar descer em contragolpe. Sobe de perna esquerda. Mujica tira. Briga pela bola no círculo central. Olha os Uzbequistão chegando. Abertura na entrada da grande área. Falhou. Tirou a marcação. Rasga de qualquer jeito no Lucumi. 53. E agora seu juiz vai terminar. Caiu Chucho Hernández pela meia direita, perde a falta, o juiz não marca. Chucho ainda fica com a bola, que força em Chucho. Chucho ergueu, segunda trave para matar o jogo, toque! O toque! O toque! Campaz!

0: o jogo no Azteca Campas para explodir a torcida colombiana no México. O Chucho Hernández foi lançado pela meia direita, ele levou para a direita, levou para a esquerda, voltou para a direita, caiu, resistiu, seguiu na jogada, quando conseguiu retomar o posicionamento, ele leva para a linha de fundo, parece que sabia, parece que sentia, pareceu que viu o Campaz na segunda trave, ele cruzou, o Campaz um baixinho no meio de gigantes. Um baixinho no meio dos gigantes, mas com a inteligência de se posicionar. Lá na segunda trave ele sobe, e sobe bem. Do jeito que o manual manda, testa pro fundo do gol pro chão, morre no canto inferior direito da meta do Yusupov. Agora, lá no Azteca, na marca dos 54 minutos jogados do segundo tempo, pra Colômbia respirar aliviada e somar mais um gol. Uzbequistão 1, Campaz. Colômbia 3, Leonardo Ball.
1: Um gol que representa a garra, que representa a vontade de um povo que sabe o significado de estar fora de uma Copa do Mundo. Reforçando e coroando este retorno 8 anos depois ao torneio mundial. Chucho Hernández, numa jogada de extrema garra no lado direito, consegue superar o Uzurov, faz o cruzamento com o pé direito e Campaz, no segundo pau, apenas coloca de cabeça, fazendo o terceiro. Colômbia 3, Uzbequistão 1. Vitória da Colômbia na Copa do Mundo.
0: Karimov agora meteu um balaço de longe no travessão. Se ele faz esse gol, não dava nem pra narrar, viu? O Karimov meteu um balaço de longe. Isso que é jogo, hein? Vamos lá. A Copa do Catar aqui no microfone da Bandeirantes. Mais 10, hein? 55, do jeito que a gente lembra. É a Copa do Catar aqui na Bandeirantes. Esquecendo de avisar que era o México, Estados Unidos e no Canadá. Agora sim, Anthony Taylor apita, termina o jogo. Uzbequistão 1, Colômbia 3. A Colômbia vence e é líder, hein? A Colômbia vence e é líder. Munhoz marcou primeiro. Aí depois vai Zulaev, empatou. Luiz Dias marcou o segundo e Campaz marcou o terceiro. Colômbia com 3 pontos, Congo com 1, Portugal com 1 e a Colômbia deixa o Uzbequistão com nenhum ponto na lanterna. Ô Agrela, agora é com você, viu Agrela?
2: Vamos lá então, Pedro Martelli, que narrou, vou te falar, hein? Só golaço nesse jogo lá no Azteca. Eu quero o destaque de Leonardo Moll, que traz tudo, tudo, toda a festa colombiana lá no Azteca, na cidade do México. Moll, vem aqui e me fala, festa impressionante, colombianos felizes, finalmente estrearam e estrearam com vitória. Não foi fácil, mas deu certo. Fala aí, Moll.
1: Uma festa absoluta, com uma representação de alívio deste time colombiano neste retorno à Copa do Mundo. Com muitos cumprimentos a Raminton Campaz, uma das novidades nesta convocação, fechando esta vitória contra o Uzbequistão, mas também com Luiz Dias celebrando bastante junto ao elenco, mas uma seleção colombiana bastante aliviada agora com a estreia neste pé direito, neste Mundial, com uma vitória diante do Uzbequistão na cidade do México, no histórico Estádio Azteca.
2: Bom, passa pra gente então aqui pra audiência da Bandeirantes a agenda das duas seleções que agora tem compromissos e desafios distintos pela frente, né? A Colômbia precisando só confirmar a sua posição como uma das duas favoritas do grupo, enquanto o Uzbequistão tenta ainda respirar o sonho de passar pelo menos na terceira posição, né, Mol?
1: Pois é, Agrela, a seleção colombiana agora na liderança deste grupo K da Copa do Mundo, ainda tem o compromisso contra a seleção do Congo na segunda rodada, enquanto o Uzbequistão enfrenta Portugal de Cristiano Ronaldo, que teve este empate por 1-1 hoje, frustrando um pouco da sua torcida, mas os compromissos dessas duas equipes nas próximas rodadas, a seleção colombiana desta forma entrando em campo contra o Congo no dia 23 e contra Portugal no dia 27, já a seleção do Uzbequistão enfrentando nessa segunda rodada no mesmo dia 23 Portugal e no dia 27 o Congo. Neste momento a Colômbia é líder do grupo K, o Uzbequistão lanterna, o Uzbequistão enfrentando Portugal na próxima rodada e a Colômbia, os africanos, o Congo.
2: Valeu, Mo, um abraço pra você, bom descanso, parabéns pelo trabalho por aí, meu amigo.
1: Forte abraço, meu amigo, um prazer estar nessa jornada espetacular da Bandeirantes, sempre uma honra.
2: Vamos que vamos, boa. Guerreiro, deixa eu te perguntar uma coisa. Portugal empata com o Congo e a Colômbia sofreu, mas ganhou. Colômbia passa a ser favorita no grupo, Guerreiro, pras 16 avos?
3: passa a ser favorito pelo resultado. É, independente de ter jogado bem, com um jogo nervoso, um jogo tenso por ser estreia de Copa do Mundo para a Colômbia. É, grandes jogadores da Colômbia, não iniciou a partida bem, mas conseguiu a vitória. Né? No primeiro tempo, um grande passe de Luiz Dias para Munhoz, né, que entra no facão nas costas da zaga, pega de primeira e faz para mim um golaço. Né? No segundo tempo, a Colômbia volta, né, com aquele toque moroso de um lado para o outro, sem pretensão nenhuma. Né? O James Rodríguez andando em campo. É, a Colômbia estava em alguns momentos, parecia que estava com um a menos pelo fato dele não participar, né, na parte ofensiva, onde ele tem que participar, que é na criação, né, tentando achar os seus atacantes em condições de gol, ele não conseguiu produzir. Mas eu dizia, né, que o Bequistão estava, né, tentando, voltou melhor para o segundo tempo. O Carnaval fez uma mudança, né, tática, mudou, faz o Laev do lado direito para o lado esquerdo, que acabou numa grande jogada, numa falha do goleiro Vargas, empatando o jogo. Aí a Colômbia resolveu começar a jogar no segundo tempo, sair um pouco mais para o jogo, mas numa falha, numa batida de lateral para dentro do campo, né, do Bequistão, onde o jogador estava marcado por 3 jogadores da Colômbia. A Colômbia rouba a bola e rapidamente enfia a bola para o Luiz Dias, que acaba batendo cruzado, tirando do goleiro. E o goleiro vai com a mão, dava para pegar, mas a jogada é muito rápida. Como eu falei, tem um pouquinho de atitude, às vezes a bola ganha um pouco de velocidade. Acabou fazendo 2-1. E no final agora, né, com o mérito do treinador, né, que deixou de convocar 2 grandes jogadores, né, e contratou o Hernandes, né, para essa posição, ele vai na raça, tromba, levanta, coloca no fundo, olha para dentro da área, vê o Campaz, cruza uma bola maravilhosa e o Campaz acaba fazendo gol de cabeça e sacramentando a vitória da Colômbia. É que não jogou bem, mas foi o que você falou, saiu com os 3 pontos, que é o mais importante.
2: Agora, tendo em vista essa vitória, Colômbia hoje é mais time que o Brasil, Guerreiro?
3: Eu acredito que não, e nem jogou esse tanto de bola também. Pegou um adversário um pouco mais fraco, inferior, e não jogou um grande futebol que se espera. Tá vivendo de lampejos do Luiz Dias, do Arias, do Rames, que pouco apareceu. E o Brasil tem mais conjunto, tem mais jogadores, tem mais qualidade. O Brasil também teve um adversário fortíssimo, então não dá para se fazer essa comparação ainda não.
2: O Guerreiro, eu sei que o jogo foi Colômbia e Uzbequistão, mas não dá para não falar rapidamente aqui, claro, sobre o tropeço. Dá para dizer vexame de Portugal contra a República Democrática do Congo? Porque com Cristiano Ronaldo e companhia, teve até jogador da República Democrática do Congo dizendo que o Cristiano Ronaldo já tá velho mesmo, que eles não fizeram nenhuma marcação especial, porque o Papai Cris já não é mais o mesmo. Foi vexame de Portugal?
3: Portugal não apresentou, Agrelo, um grande futebol, não apresentou o que a gente se espera, né? Muitos de nós, né, comentarista, colocou Portugal como um dos 5 favoritos, mas ele não jogou esse futebol. A questão do Cristiano Ronaldo, os jogadores que jogam ao lado dele tem que entender, né? Tem que entender como o Cristiano Ronaldo joga. Tem que entender como o Cristiano Ronaldo joga hoje, tentar fazer

0: mesmo, mas ela precisa chegar, e hoje a Colômbia não produziu, né, esse jogo para Cristiano Ronaldo se destacar. E o Congo jogou muito bem, além de bem na marcação, o Congo ainda no final ainda teve algumas oportunidades e até
1: É,
0: ganhar o
1: pois
0: jogo.
1: é, pois é.
0: Então fica um jogo agrelo. No final do jogo, de todas as partidas, eu tenho visto que por falta de perna ou no desespero de você ter que buscar o resultado, você ter que provar que você é a melhor seleção, acaba que o jogo fica aberto e fica aquela trocação onde qualquer momento, qualquer uma das duas equipes pode ganhar o jogo. E assim ficou para Portugal hoje, que quase sofreu até uma derrota histórica.
1: Guerreiro, para te liberar, para a gente encerrar aqui essa jornada esportiva da Bandeirantes, a última desta primeira rodada da fase de grupos da Copa do Mundo. Eu sei que você adora o Neymar. Claro, não tem como não adorar pela parte técnica, pelo que ele já foi, mas é um crítico, sim, principalmente da postura. Hoje o Neymar, ou melhor, ontem, né, quarta-feira, treinou pela primeira vez com bola, com o Carlo Ancelotti, os seus companheiros de seleção brasileira. Ainda assim, não deve jogar contra o Haiti. Tendo em vista também, a título de comparação, o James Rodríguez, você acredita que o Neymar ainda pode fazer a diferença pelo Brasil nessa Copa? Porque se não for nessa, não vai ser mais. Ele não joga mais depois dessa daqui. Tem que voltar logo, tem que fazer a diferença logo.
0: Então, Agrela, primeiro assim, o ponto que eu penso da seleção brasileira, que para pegar Marrocos, Haiti e Escócia, o Brasil, independente do Neymar, tem que atropelar essas equipes.
1: Você acha? É atropelar.
0: Tem que atropelar,
1: É.
0: tem que passar por cima. Ah, claro, pegou Marrocos na última Copa, chegou entre os quatro, complicou, fez um bom futebol, tem mais conjunto, tá mais tempo, né, jogando junto, o mesmo time, tem um grande treinador, ok. Mas não tá falando de Brasil, né? Tá falando de uma seleção pentacampeão mundial. Com todo respeito a Marrocos, o Brasil tem que ganhar o jogo. Ah, não vai ser fácil, mas tem que ganhar, assim como o Haiti, assim como a Escócia, independente do Neymar. Eu acredito que o Neymar voltou a treinar, não vai estar disponível contra o Haiti, tampouco contra a
1: É,
0: Escócia.
1: pois
0: Eu
1: é.
0: acredito que não vai estar também disponível contra a Escócia, e o Brasil vai ter que se virar com os jogadores que ele tem. Como eu disse, tem muita capacidade a seleção brasileira e não pode ser dependente do Neymar para se classificar contra essas seleções. Se fosse um outro grupo mais pesado, com seleções tradicionais, né, que a gente sabe a dificuldade que é a Copa do Mundo, ok, poderia falar, o Neymar vai ajudar em algum momento, vai tirar um coelho da cartola, que não é o caso. Sobre o James Rodríguez, a Colômbia joga em torno dele, faz esse jogo, né, de aproximação, ele busca muita bola no pé dos zagueiros. Para mim, eu não gosto disso. O meia, ele tem que jogar próximo da área, achando os seus atacantes, chutando em gol, finalizando, criando as oportunidades de gol, ficar buscando a bola muito no pé do zagueiro. Aí foi o que eu falei durante o jogo com o Martelli. Esse jogo que o Ramos faz, pro Neymar também dá, que é buscar a bola e achar um companheiro, mas na hora que ele tem jogos que os caras vão estar fechados, que essa bola que você vai buscar do zagueiro não vai dar em nada. Porque os caras estão com linha de 4, com linha de 5, não vai dar para você meter essa bola. Então eu acredito que vai precisar um pouco mais o Neymar jogado que o James Rodríguez jogou hoje.
1: Para fechar, uma nota para James Rodríguez no seu São Paulo Futebol Clube.
0: No São Paulo, James Rodríguez, 3. Na seleção hoje, 4.
1: 4?
0: 4.
1: Que é isso, guerreiro?
0: Capaz entrou,
1: Tá bom.
0: fez o gol.
1: Tá bom. Maravilha. Guerreiro, abraço, viu?
0: Tamo junto, Agrera. Até amanhã.
1: Valeu, gente. Então, ó, você que nos acompanha na Bandeirantes, fique aí. Daqui a pouquinho, 5 da manhã, começa o Pulo do Gato para você. Depois vem primeira hora, toda a programação da Bandeirantes. E amanhã, às 10 da noite, temos México e Coreia do Sul nesta segunda rodada da fase de grupos da Copa do Mundo, porque se tem Copa do Mundo é aqui na Bandeirantes desde 1950. Um abraço, durmam com o radinho ligado. Daqui a pouco tem Pulo do Gato.
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0: 5h20 da manhã, vamos acompanhar as manifestações dos ouvintes da Bandeirantes.
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2: Bom dia, Pedro Campos, Silvano Alves, Ayrton Dias, é o Kleber Mazzelli de Bragança Paulista. Olha, o melhor jogo da Copa, Inglaterra e Croácia, que jogão. Esses torcedores devem estar felizes. Mas eu sou feliz, né? Que eu sou corintiano, eu torço todo dia, todo mês e todo ano pro meu Corinthians. É bom é torcer na Copa 4-4 anos, eu torço pro Brasil, né? Mas, meu, que vergonha, é melhor voltar, porque esses caras aí vão voar. Puta jogão de bola onde? Croácia, Inglaterra. Isso que é garra, isso que tá faltando aí. É com Deus, mas eu sou corintiano, então eu torço todo dia e todo ano, né? Não de 4 em 4 anos. Também torço, mas tá difícil.
3: Bom dia, Silvânia Alves. Bom dia, Pedro Campos. Roberto Bernal, Santo André. Rodoanel. Uma neblina no 80, 86 aqui. Olha, fechando o tempo aqui, ó. Não se vê nada. Rodoanel, cuidado, pessoal. Bom dia.
4: Bom dia, Silvânia. Bom dia, Pedro. Aqui em Florianópolis, 12 graus, na Tapera da Base. Antônio Laverde aqui pela Tapera da Base. Está um frio, gelo. A sensação é de 7 graus. Está bem frio mesmo, porque a umidade veio forte, né? Mesmo com essa lua, com Vênus e Júpiter, né? Está ali bem bonito. Mas é isso aí. É, se agasalhar bem, tomar chá, é isso aí. Bom dia.
5: Bom dia, Silvânia. Bom dia, Pedro Campos. Tudo bom? Aqui é Regina Costa de Monteiro Lobato. Também aqui, amanhecemos com 10 graus. Eu estou fora da cidade de Monteiro, né? Estou num sítio aqui, mas está 10 graus, tá bom? Abraço.
6: Bom dia, Pedro. Bom dia, Silvânia. Aqui em Tatuí, o Gordo. Tudo bem? Bom dia a toda a Bandeirantes aí.
0: Valeu pelas mensagens que estão mandando para nós aqui, hein? Os ouvintes mandando foto do painel do carro, 11 graus de temperatura aqui, manda pra gente o Nando Souza. É, nessa manhã gelada, temperaturas mais baixas lá no Vale do Paraíba, 9 graus agora em São José dos Campos. Denis Carvalho tá nos avisando aqui também. Aí, o Nando mandou uma mensagem aqui, vamos ver o que ele diz.
7: Pedro, bom dia, Silvânia, aqui em Cotia, Nando, aqui 11 graus, não tá tão diferente do sul, não. Bom dia para vocês, bom dia a todos, boa quinta-feira.
8: Bom dia, Pedro, bom dia, Silvânia, não sei como é que a pessoa pode gostar de frio, eu não gosto, não sou pinguim, frio só é bom para comer e dormir. Um beijo, Cláudia Rosana.
9: Bom dia, Silvânia Alves. Bom dia, Pedro Campos. Timóteo de Ferraz de Vasconcelos, aqui na escuta, no Butantã. É, hoje irei aquela viagemzinha, irei ali para Guaratinguetá. Vou lá na terra do Frei Galvão.
10: Bom dia, Pedro, Silvânia, Ailton, Diogo, Irão Maximiliano. Paulistano, morador de Jundiaí, pegando a Anhanguera para ir trabalhar em Alphaville. Friaca brabo em Jundiaí, 9 graus no termômetro, mas a gente sabe que aqui do lado da Serra do Japi a sensação é muito menor. Um abraço, meus amigos, acompanhando tudo da Copa na Rádio Bandeirantes.
11: Bom dia, Pedro Campos. Aqui é o Paulo Araújo, moço de Piripiri no Piauí, né? Hoje eu tô te mandando a mensagem para uma coisa séria, cara. Para você e para Silvânia. Em nome de Jesus, cara. Pergunta se algum ouvinte conhece algum especialista em hérnia de disco, Pedro. Eu acordei 2 da manhã, Pedro. É uma dor insuportável. Você não consegue dormir nesse frio de 11 graus de São Bernardo do Campo, que eu moro aqui. Pedro, eu não desejo para ninguém uma dor de hérnia de disco, Pedro. Você trava totalmente de dor, Pedro, e não pode fazer nada. Bom dia. Se tiver algum ouvinte que conheça um especialista em hérnia de disco, por favor, manda o um contato para a Bandeirante aí, que tá feia a coisa aqui, cara.
0: Opa, melhoras aí. A gente sabe que é bem complicado mesmo essa situação. E quem já teve relata algo bem parecido. Uma dor muito forte aí nas costas, né? Que acaba contaminando todo o corpo. Mas eu vou até sugerir para o Dr. Evaldo Stanislau, que é o médico do programa, para que ele possa trazer informações para nós numa próxima participação sobre hérnia de disco, Silvânia.
1: É, boa. Então, agora são 5 horas e 26 minutos. Vamos girar a nossa reportagem. Ainda falando do frio, o Arthur Coelho tem informações porque o estado de São Paulo entra em alerta para a queda das temperaturas.
12: A Defesa Civil do Estado emite um alerta para a queda acentuada das temperaturas nos próximos dias e informou que o governo vai ativar o abrigo solidário na estação Pedro II, na linha 3 vermelha do metrô, na região central da capital. A ação acontece à noite até esta sexta-feira, com acolhimento emergencial à população em situação de rua durante o período de temperaturas mais baixas. Uma massa de ar frio vai provocar a queda significativa das temperaturas, principalmente entre quinta e sexta. A capital paulista pode atingir 9 graus.
0: Como é que está a temperatura em Brasília, Vitor Gomes? Bom dia.
13: Muito bom dia, Pedro. Bom dia, Silvânia. Bom dia. E a todos os nossos ouvintes. Por aqui 16 graus, mas está um pouquinho gelado, viu? Saí de camiseta, falei, ih, não vai dar. Sorte que eu tinha um blazer no carro. Para minha sorte, eu ando preparado. A gente destaca aqui, infelizmente não é um assunto bom, bacana, leve, né? A Secretaria de Educação aqui do Distrito Federal tem um prazo de 40 dias para responder a uma denúncia de agressão de um monitor escolar contra um aluno autista da rede pública do DF. O caso ocorreu no dia 19 de março na escola classe 13 de Taguatinga e foi flagrado por uma professora que viu o monitor dando um tapa forte nas costas do menino. Segundo o pai dele, o filho de 10 anos frequenta uma turma especial e a escola já tinha ciência da condição dele. Horas depois da agressão, o responsável foi chamado à escola para uma reunião, mas só soube do ocorrido quase 20 dias depois. Após análise dos relatos, a escola concluiu que o monitor precisou conter o aluno com mais intensidade que o habitual, mas classificou a conduta como falha pontual sem intencionalidade. Nós vamos acompanhar esse caso. Volto com vocês.
0: Tem que acompanhar mesmo, né? E cobrar providências aí para quem fez essa barbaridade com essas crianças, esses adolescentes aí, porque notícias como essa chocam ainda mais, né? Nós que já estamos calejados com notícia ruim aqui. 5h28, Silvânia.
1: O governo do Rio Grande do Sul lança o programa Prepara RS para enfrentar eventos climáticos extremos. Eduardo Oliveira.
14: Prefeitos e autoridades de 70 municípios do Rio Grande do Sul se reuniram nesta quarta-feira para debater a preparação para a ocorrência de eventos extremos no estado. A medida integra o lançamento do programa Prepara RS, que estabelece estratégias de enfrentamento desses cenários. Nesse momento, a iniciativa foca no fenômeno El Niño, que deve trazer chuvas acima da média a partir deste inverno, com o período mais crítico esperado entre outubro e janeiro do ano que vem. Além disso, o governo confirmou que todos os 497 municípios gaúchos já possuem seus planos de emergência revisados e atualizados para enfrentar possíveis desastres. 25 municípios considerados prioritários em relação aos riscos hidrológicos e geológicos receberam documentos de análise feitos por equipes do governo, que mapearam os pontos críticos de cada uma das cidades.
0: Diogo Braga, e o transporte público?
15: Pedro, tem problema na linha 4 amarela aqui em São Paulo. Por conta de uma falha em equipamento de via na região da Estação da Luz, os trens circulam agora com velocidade reduzida e maiores intervalos nos trechos entre as estações República e Luz. Daqui a pouco a gente traz informação se o problema for resolvido lá.
1: Obrigada, Diogo. 5h30 já, em um processo de desertificação atinge 62 municípios no Rio Grande do Norte. Lucas Batista.
16: Um estudo da UFRN e da UFC identifica 5 novas áreas em desertificação no Rio Grande do Norte, além do já conhecido núcleo do Seridó. Com isso, o fenômeno passa a atingir 62 municípios e cerca de 15% do território estadual. Segundo os pesquisadores, a degradação ambiental é causada pela combinação de fatores climáticos e ações humanas, como o desmatamento, uso inadequado do solo, pecuária, agricultura e mineração.
0: Obrigado pelas informações, Lucas. Daqui a pouquinho tem mais notícias, tem a sua participação aqui no Pulo do Gato. Agora, 5h31.
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1: São 5 horas e 34 minutos. Ainda girando nossa reportagem, chegando a Maria Eduarda Vieira. O tetracampeão Carlos Alberto Parreira foi internado no Rio de Janeiro, né, Maria Eduarda?
21: O ex-treinador da seleção brasileira, Carlos Alberto Parreira, de 83 anos, é internado no Hospital Samaritano Barra, na zona sudoeste do Rio. A informação foi confirmada pela unidade de saúde. Desde 2023, Parreira trata um linfoma de Hodgkin, um câncer que atinge o sistema linfático. Em nota, o hospital não divulgou informações sobre o estado de saúde do ex-treinador. Com uma carreira marcada por passagens por seleções de diferentes países e clubes renomados, Parreira é um dos poucos técnicos no mundo a ter participado de 6 Copas do Mundo. Seu maior feito foi levar o Brasil ao tetracampeonato em 1994 nos Estados Unidos, encerrando um jejum de 24 anos sem títulos mundiais.
0: Um estudo identifica indícios da circulação silenciosa do parasita causador da doença de Chagas em áreas urbanas de Salvador. Repórter David Cardoso.
22: A doença de Chagas, historicamente associada a áreas rurais, acende um alerta em Salvador. Um estudo da Fiocruz Bahia identificou indícios da circulação silenciosa do parasita causador da doença em bairros da capital. A pesquisa encontrou um número elevado de cães infectados em Alto do Cabrito e Marechal Rondon, periferia de Salvador. Os animais não transmitem a doença para humanos, mas funcionam como sentinelas da presença do parasita.
0: 5 horas e 35 minutos, já que estamos falando de saúde, vamos para o consultório do Pulo do Gato.
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2: Nosso assunto hoje com o Dr. Evaldo é gordura no fígado.
3: Fígado gorduroso ou esteatose hepática é um diagnóstico cada vez mais comum. E era também, note o tempo verbal no passado, muito frustrante, pois nada havia a ser feito do ponto de vista medicamentoso. Mas agora temos pelo menos dois remédios e, por isso, necessita-se de um maior refinamento na avaliação para identificar quem se beneficiaria ou não da medicação. Então vamos lá. A começar do nome. Essa doença tem a sigla MASLD, do inglês, doença esteatótica do fígado associada à disfunção metabólica. Todo paciente com diabetes tipo 2, obesidade ou ambos deve ser triado por métodos laboratoriais, usando o score 5-4 e ou de imagem, com a elastografia. Se houver uma fibrose acima de 2, ou mesmo menor se o risco cardiometabólico for elevado, estará indicada a terapia medicamentosa com resmetiron ou agonistas GLP-1, as canetas emagrecedoras, sendo os últimos os de maiores evidências na literatura de benefício no uso. E para todos os pacientes, recomendam-se as medidas de modificação de estilo de vida, com dieta e atividade física. 12 a 16 meses após, avalia-se o resultado da terapia, esperando-se a estabilização ou regressão do quadro. Fique bem e até a próxima.
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1: 5 horas e 37 minutos, hoje é quinta-feira, é dia da participação da Priscila Benades, da assessoria de comunicação do INSS em São Paulo, aqui no programa. Priscila, quais são os direitos previdenciários do contribuinte facultativo de baixa renda? Bom dia.
4: Bom dia, Silvânia. Primeiro, vamos lembrar que o segurado facultativo é aquele que, mesmo não sendo obrigado, opta por contribuir ao INSS para garantir acesso aos direitos previdenciários. É preciso ter, no mínimo, 16 anos para contribuir. Já o facultativo de baixa renda é mais conhecido como dono ou dona de casa. Esse contribuinte não pode ter renda própria e deve estar com a inscrição atualizada no Cadastro Único do Governo Federal. Além disso, precisa pertencer à família de baixa renda e se dedicar exclusivamente ao trabalho doméstico em sua própria residência. Ou seja, essa opção é especialmente direcionada a donas ou donos de casa de famílias de baixa renda. Nessa categoria, a contribuição tem um valor reduzido de apenas 5% do salário mínimo. Hoje, isso significa pagar ao INSS R$ 81,05 por mês. Os direitos do contribuinte de baixa renda são aposentadoria por idade, auxílio por incapacidade temporária e salário maternidade, além da pensão por morte e do auxílio reclusão, que são benefícios direcionados aos dependentes do segurado.
1: Priscila, quem sofreu um aborto tem direito ao salário maternidade?
4: Tem sim, Silvânia. Esse direito vale para quem passa por um aborto não criminoso, espontâneo ou previsto em lei, como nos casos de estupro ou risco à vida da gestante. O direito ao salário maternidade é por 14 dias, garantido por lei. Para isso, a pessoa precisa comprovar a situação com um atestado médico. Se ela for empregada com carteira assinada, o pedido é feito diretamente ao empregador. Já as demais seguradas, como as contribuintes individuais ou facultativas, devem fazer a solicitação ao INSS. O prazo máximo para fazer esse pedido é de até 5 anos após o aborto. Quero destacar que o benefício é pago mesmo que a pessoa esteja desempregada, desde que ela tenha qualidade de segurada da Previdência Social na data do aborto. Nos casos de solicitação ao Instituto, o pedido pode ser feito pelo Meu INSS ou pelo telefone 135. Pelo aplicativo, é só entrar com CPF e senha, clicar em Novo Pedido e escolher Salário Maternidade. todo o processo é feito à distância. Não é preciso ir até uma agência da Previdência. A pessoa pode também acompanhar o andamento do pedido pelo Meu INSS ou telefone 135.
1: E para terminar?
4: Para concluir, quero falar de uma novidade. A partir desta semana, quem deu entrada no benefício de prestação continuada e tem avaliação social agendada, passa a receber informações pelo WhatsApp do Governo do Brasil. A medida tem como objetivo diminuir faltas ao atendimento e facilitar o acompanhamento de cada etapa do pedido. Nas mensagens vão constar a confirmação do agendamento, a data, o horário e o local de atendimento. A pessoa também vai receber avisos de que está chegando a data agendada, além de orientações importantes sobre o atendimento. É importante seguir atento e sempre desconfiar de mensagens recebidas fora da plataforma gov.br, que costumam pedir acesso para verificar saldo ou atualizar dados. O Governo do Brasil não pede dados pessoais, nem faz cobranças ou pedidos de pagamento por WhatsApp. A autenticidade da informação é garantida pelo selo azul de conta verificada da conta do Governo do Brasil no WhatsApp, além do recebimento da mesma mensagem na caixa postal do aplicativo GovBR. Essas são as informações de hoje. Silvânia, muito obrigada e até a semana que vem.
1: Essa foi a Priscila Benades, da Assessoria de Comunicação do INSS em São Paulo, toda semana aqui no Pulo do Gato. 5h42.
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23: 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Agora, informações que chegam dos Estados Unidos.
0: Dia 8 da Copa do Mundo FIFA 2026, que a Bandeirantes está cobrindo direto dos Estados Unidos, jogos também no México, no Canadá. Uma Copa diferente, né, Diogo Braga? E a primeira fase terminou. Já temos aí os resultados de todas as partidas, todas as seleções já estrearam. Hoje começa a segunda fase, mas ontem tivemos a rodada final da primeira etapa, e o Bruno Migliosi tem informações para nós sobre partidas que foram realizadas ontem. E aí, Bruno, bom dia!
25: Fala, Pedro, tudo bem? Bom dia! Abraço para você, para o amigo ligado aqui na Bandeirantes durante o Pulo do Gato, chegando com informações desta Copa do Mundo, direto de Dallas, que vou te falar, viu, Pedro, é o antro dos jogaços dessa Copa do Mundo, né? Primeiro, com aquele 2x2 entre Japão e Holanda, né? Uma das grandes partidas dessa primeira rodada, e agora com um jogo que para muitos foi o mais legal de acompanhar do primeiro turno aí dessa Copa do Mundo, com Inglaterra e Croácia fazendo realmente um espetáculo 4-2. Eu vou destacar aqui rapidamente o Harry Kane, atacante que chegou a 10 gols com a seleção inglesa, marcou 2 nessa partida contra a seleção croata e mostrou mais uma vez que está cotando aí sua seleção para brigar pelo título até o final. A Inglaterra, que não vence desde 66, completa 60 anos de jejum, tem um time forte e o Thomas Tuchel no comando promete dar trabalho a outras seleções. Um dos times que jogou o melhor futebol aí dessa primeira rodada, certamente, e vai se credenciando à próxima fase. Vale destacar, no mesmo grupo, Gana venceu o Panamá por 1-0 e também está em boa posição. A Croácia vai ter que correr atrás do prejuízo a partir da próxima semana. Agora todos os grupos já estrearam e a gente tem o recomeço da segunda rodada a partir dessa sexta-feira. Pedro.
1: Obrigada, Bruno. E agora chegando o Paulo do Vale. Bom dia, PDV.
8: Bom dia, amigos. E Cristiano Ronaldo acaba sendo a principal decepção, a maior frustração dessa primeira rodada de Copa do Mundo após Messi estrear com 3 gols, Haaland 2, Mbappé também 2, o Harry Kane também indo muito bem com a seleção da Inglaterra, mas o CR7 acabou decepcionando nesse empate 1-1 de Portugal com a República Democrática do Congo. Foram 2 finalizações para fora, 19 passes completos, 1 incompleto, uma perda de posse de bola. O Cristiano Ronaldo acabou deixando o primeiro tempo da partida praticamente sem tocar na bola e a seleção de Portugal, claro, de modo geral, acabou decepcionando nessa primeira partida contra a República Democrática do Congo. O próximo jogo do time português é na terça-feira da próxima semana, novamente em Houston contra a seleção de Uzbequistão. Mas Portugal já retornou aqui para a Flórida, para Miami, mais precisamente em West Palm Beach, para seguir a sua preparação. Depois retorna a Houston e aí volta aqui para a região da Flórida, para depois aí sim contra a Colômbia na terceira partida da primeira fase jogar no Miami Stadium. Quem sabe com Cristiano Ronaldo marcando o seu primeiro gol em Copa do Mundo, pelo menos nessa Copa do Mundo, já que ele marcou em todas as edições em que participou e essa é a 6ª participação. CR7 não é mais o mesmo, segundo até os próprios jogadores, né? Entrevista coletiva depois do jogo na zona mista, alguns atletas da equipe da República Democrática do Congo, claro, pregando o máximo respeito ao Cristiano Ronaldo, mas disseram que já com 41 anos ele não é mais o mesmo e que sequer prepararam ali uma marcação especial para cima do CR7. Será mesmo? Pois é, né? Mas claro que tem muita Copa pela frente para o Cristiano Ronaldo se recuperar, principalmente aproveitando aqui as belas praias da região de Miami, como Portugal aproveitou. Mas o torcedor já está naquele papo, né? Menos praia e mais treinamento para Portugal não voltar a decepcionar na segunda partida contra a equipe de Uzbequistão.
1: Obrigada, Paulo. Agora são 5h48. Falando ainda de futebol, vamos ao CEDOM. É o Centro de Documentação e Memória da Rádio Bandeirantes. O trabalho do jornalista Milton Parron e equipe com o texto do Parron. Segundo os analistas, a seleção do Haiti não deve oferecer a menor resistência no jogo de amanhã contra o Brasil. Na próxima quarta-feira, dia 24, tendo a Escócia como adversário, o Brasil precisa ficar esperto. Só que o retrospecto de jogos contra os escoceses nas 4 vezes que se enfrentaram em Copas do Mundo é favorável ao Brasil. 0-0 no Mundial de 74, 1-0 em 90, 2-1 em 98 e o placar mais elástico foi no Mundial de 1982 na Espanha.
9: Bandeirantes no comando da rede da Copa, 3-3 para o Brasil, 1-1 para a Escócia, Copa do Mundo 82, 41 minutos de jogo, etapa final, torcida brasileira, vai o Brasil ganancioso querendo fazer o quarto, carrega, leva a bola, Éder, autor da beleza do terceiro gol brasileiro, Éder toca a bola, deixou para Fernando, rolou para Sócrates, arrumou, amassou para Falcão, bateu, gol.

0: festa no Brasil. Agitada de louvas, bandeiras e prateleiras. Sacudido em ritmo de samba, o estádio Benito Villamarim. O tempo passa, 41 minutos e meio, torcida brasileira. Falcão número 15. 4 para o Brasil, 1 para a Escócia, Flávio Adalto. Lindo, bonito demais esse gol. Time habilidoso está aí, time artístico que faz quando quer, que domina, que toma, que faz gols. Brasil 4, agora Falcão desencantando, errou passes atrás de passes. Na hora de bater para gol não deu outra, no cantinho, na trave, fundo da rede. Brasil 4, Escócia 1, a caminho da classificação final já garantida. Brasil!
1: O quarto gol brasileiro na goleada de 82 contra a Escócia foi marcado por Falcão. O autor do primeiro foi Zico, o segundo Oscar e o terceiro saiu dos pés de Éder.
2: Lembrando que daqui a pouquinho tem mais da nossa equipe direto lá dos Estados Unidos com a Copa do Mundo, com as informações que você precisa para ficar bem informado sobre o Mundial que está sendo realizado lá nos Estados Unidos, no México e também no Canadá. Voltando às notícias aqui do Brasil, um idoso suspeito de abusar de uma criança dentro do clube Palmeiras, em São Paulo, presta depoimento. A Larissa Biscaia está acompanhando esse caso para nós. Fala, Larissa.
3: O idoso suspeito de abusar sexualmente de uma criança dentro do clube do Palmeiras afirma que só ficou sabendo da acusação depois de ser suspenso. Ele prestou depoimento ontem na Delegacia de Defesa da Mulher, que investiga o caso, que está em sigilo e, por isso, os detalhes não foram divulgados. Na semana passada, a vítima, que tem 4 anos de idade, passou por exames do IML e os laudos devem ficar prontos em até um mês. A polícia também analisa imagens de câmeras de segurança do clube que foram cedidas pelo Palmeiras. A mãe e a tia da vítima, assim como os policiais que atenderam a ocorrência, também prestaram depoimento.
1: O suspeito é detido após fotografar crianças e bebês de maneira indevida em Pinheiros, na zona oeste da capital paulista. Marcos Rocha.
4: A Guarda Civil Metropolitana de São Paulo recomenda que as pessoas que suspeitam que os filhos tenham sido fotografados sem autorização busquem uma delegacia para prestar depoimentos. A orientação aconteceu após um homem ser detido ontem por suspeita de tirar fotos de bebês e crianças nas praças Horácio Sabino e Rafael Sapienza, em Pinheiros, na zona oeste da capital paulista. Pais e mães alertaram que o suspeito já havia sido abordado e confrontado pelo mesmo ato em outros momentos. A polícia investiga se o homem fez fotos de mais pessoas.
2: Caso de feminicídio no interior de São Paulo, Adele Robichet.
5: Um homem suspeito de matar a companheira a facadas em Itapetininga, no interior de São Paulo, morre horas depois em um acidente de trânsito. A vítima foi encontrada já sem vida dentro de casa nesta terça-feira. O companheiro dela, principal suspeito do crime, colidiu contra um caminhão ao invadir a contramão na rodovia Raposo Tavares. A Polícia Civil investiga o caso. Nomes não foram divulgados.
1: Uma mulher foi encontrada morta no porta-malas de um carro na região de São José do Rio Preto, no interior de São Paulo. Humberto Ferretti.
6: A polícia investiga as circunstâncias da morte de uma mulher de 29 anos em Catanduva, no interior de São Paulo. 3 homens foram presos na noite de terça-feira após o corpo da vítima ser encontrado no porta-malas de um veículo em uma estrada municipal. Ela estava com as mãos e as pernas amarradas. Uma das linhas de investigação é que a vítima foi morta por conta de uma dívida com os suspeitos. Além do depoimento dos 3 presos, a Secretaria de Segurança Pública conta com exames feitos pela perícia para tentar esclarecer o caso.
2: A baixa temperatura é o destaque nas manifestações dos ouvintes da Bandeirantes do Pulo do Gato nesta manhã.
7: Olá, bom dia Pedro Campos, bom dia Silvânia Alves, bom dia Ailton Dias. Aqui na cidade de Guarulhos, na região da Ponte Alta, estamos com 9 graus no momento. Adilson de Guarulhos.
8: Silvana, bom dia, Pedro Campos. Aqui é o Val, da cidade de Leme. Tá bem friozinho aqui também. Bom dia.
9: Bom dia, Pedro, Silvânia. Bom dia a todos. Aqui é o Thiago Recamante de Atibaia. Estou ouvindo o comentário de que o Cristiano Ronaldo decepcionou. Se o Cristiano Ronaldo decepcionou jogando, treinando e chegando bem na Copa, imagina o nosso craque, o Neymar, né? Como que já decepcionou o povo brasileiro. Bom dia a todos.
10: Bom dia, Silvânia Alves. Bom dia, Pedro Campos. Bom dia a todos. falar uma coisa aqui, eu sei que vocês não vão pôr no ar, mas essa moça do INSS, ela fala bonita, hein? Mas nada funciona na prática.
2: É, amigo, a gente bota aqui então todas as versões aí pra você tirar a sua conclusão a respeito desses assuntos todos, e o importante é esclarecer a dúvida do ouvinte. Se tiver alguma dúvida para mandar para nós, é só mandar para cá que a gente encaminha ou para o INSS ou para a doutora Vanessa Viduto, que é advogada especializada em questões previdenciárias e está toda terça-feira conosco aqui no Pulo do Gato.
1: 5h55, o canal Arte 1 e a Fundação Armando Álvares Penteado firmam uma parceria pelo desenvolvimento da cultura e das artes brasileiras. A redação do canal do Grupo Bandeirantes de Comunicação em São Paulo passará a funcionar dentro do centro universitário. O espaço será equipado com estúdio, ilhas de edição e salas para troca de experiências e ideias entre o time do Arte 1 e os estudantes e professores da FAAP. Os alunos da instituição poderão contar com programas de estágios e a curadoria do canal para produção audiovisual. A colaboração também prevê esforços conjuntos para a busca de financiamento para sustentar projetos compartilhados. Durante o evento que selou a parceria, o presidente do Grupo Bandeirantes, João Carlos Saad, destacou a importância da novidade.
11: Temos uma beleza nessa aliança e nessa construção, que é a capacidade da discussão teórica, dos experimentos irem ao ar. Então, acho que a gente consegue completar um ciclo de o curta que o aluno estiver produzindo. Vamos achar um critério de classificá-lo. Vamos exibir os que forem mais bem feitos ou exibir todos em horários menos chaves. Medirmos, mensurarmos a audiência, mensurarmos a aceitação ou não do público. Essa ida e volta pode ser muito rica para os alunos, pode ser muito rica para a FAAP, pode ser muito rica para o Arte 1.
1: Caio Carvalho, diretor-geral de Comunicação e Assuntos Corporativos do Grupo Bandeirantes e do canal Arte 1, também vislumbra as inovações.
12: Eu acho que essa parceria é um benchmark. E o Grupo Bandeirantes e o canal Arte 1 parte para um novo momento de entender que é importante a união com esses jovens que farão o futuro, né? São os responsáveis para trabalhar isso. E nessa área de audiovisual tem tudo por fazer. E esse projeto trabalha nisso. A necessidade de você difundir e incrementar a produção audiovisual e gerar grandes profissionais para o mercado.
1: Os representantes da FAAP também comentaram sobre as oportunidades que serão criadas para os alunos. Luiz Sobral, CEO do Centro Universitário, conversou com a reportagem da Bandeirantes sobre o tema.
13: Essa parceria, primeiro, pretende fazer um encontro precioso e preciso entre o jovem que busca uma carreira no futuro com a conexão do mercado desde o seu primeiro dia de aula. Então, a gente traz o jovem para uma realidade absoluta. Ao invés de só teoria, a gente tem a prática desde sempre. E a prática não é em qualquer veículo. É um veículo com responsabilidade, que faz parte de uma difusora imensa e que tem muita responsabilidade naquilo que entrega com o seu conteúdo. Então, a gente conseguir construir esse processo criativo e de conhecimento a partir do primeiro dia de aula com a teoria, juntando a teoria com a prática, é uma diferença imensa no processo formativo do jovem do futuro.
1: Celita Procópio de Carvalho, presidente do Conselho Curador da FAAP, disse o que espera da parceria.
14: Eu espero comunicação, eu espero arte, eu espero cultura, eu espero entretenimento. Eu espero o futuro aqui, porque a FAAP é o presente, tem um passado, mas ela vive principalmente para fazer um grande futuro para os nossos alunos e para a comunidade toda.
1: Com quase 8 décadas de história, a FAAP é referência nas áreas de comunicação, artes e economia criativa. Há quase 15 anos, o Arte 1 leva ao público conteúdo sobre diferentes manifestações artísticas. Cinema, literatura, música, arquitetura e muitas outras expressões culturais fazem parte da programação do canal.
2: Sucesso ao Arte 1 aí nessa parceria agora com a FAAP. O Quinto Sinal vai marcar 6 horas da manhã. É hora do giro completo de notícias do Pulo do Gato.
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0: Muito bom dia, Brasília! Começando o nosso Pulo do Gato, hoje comigo aqui, Vitor Gomes, na apresentação. Você acompanha o nosso Pulo do Gato. São 6 horas, 4 minutos.
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0: O Pulo do Gato para você curtindo com a gente aqui, começando o seu dia com um miadinho. Estamos chegando com muita informação. Você participa conosco em 994009269. Hoje, quinta-feira, dia 18 de junho. E nós vamos já começar com o destaque da nossa reportagem. Vem chegando já o Felipe Campbell aqui, porque o Distrito Federal vai passar a ter uma farmácia veterinária popular. É isso mesmo, né, Felipe? Muito bom dia.
2: Bom dia, Vitor. Muito bom dia para todos os pais e mães de pet. Recadinho aí, então, para vocês. Já está em vigor a lei que institui a farmácia veterinária popular aqui no Distrito Federal, que vai permitir a venda de medicamentos veterinários de animais domésticos com preços subsidiados, um pouquinho mais baratos. A gente sabe que esses medicamentos são bem caros, normalmente. Os tutores vão ter essa oportunidade, então, de pagar um preço um pouquinho mais baixo. O texto autoriza o poder público a firmar parcerias com clínicas veterinárias, pet shops, entidades de proteção animal, organizações não governamentais, até também universidades, veterinários, empresas públicas ou privadas e entidades de classe para colocar em vigor essa medida. A lista de medicamentos oferecidos ainda vai ser definida em regulamento com base em evidências epidemiológicas, recorrência e prevalência de doenças. Então, boa notícia aí para quem tem um bichinho, às vezes precisa comprar um medicamento, dói bastante no bolso, né? Ter uma opção mais barata ajuda bastante.
0: Muito obrigado pelas informações, Felipe Campbell, ao vivo, trazendo aqui essa informação bacana, né? Porque o custo é alto, infelizmente, para manter um animalzinho, né? Um animalzinho de estimação aí, os chamados pets, hoje em dia. Olha só, você morador de Ceilândia e sentiu alguma diferença? Participe conosco. Isso porque roubo de cabos de cobre deixa as ruas de Ceilândia sem luz. Reportagem de Augusta Proença.
3: Durante a madrugada desta quarta-feira, Ceilândia sofreu um apagão depois que criminosos roubaram uma fiação de cobre da rede pública de iluminação. 20 postes de energia tiveram a base perfurada durante a madrugada para que os criminosos tivessem acesso aos fios. O caso aconteceu próximo ao campus da Universidade de Brasília, no campus Ceilândia. O apagão desligou só os postes das ruas e não chegou a afetar as residências ou comércios, como explica a moradora Nájila Leão.
4: Então, logo que a Neo Energia comprou a SEB, tinha muita queda de energia aqui, sabe? Tipo, várias vezes por dia, às vezes do nada, sem explicação, sem aviso. E quando a gente questionava, era previsão de retorno. Mistérios. Mas de uns meses para cá, isso normalizou, né? A energia parou de cair com tanta frequência e, pelo menos do apagão que teve hoje, não deve ter sido próximo daqui, porque a gente mesmo aqui na nossa casa não sentiu. A energia tá normal.
3: Durante a tarde da quarta-feira, a energia foi restabelecida gradativamente, começando pelos arredores do campus da UNB e do IFB. No ano passado, foi aprovado um aumento da pena para furto de cabos de energia, com o objetivo de diminuir a incidência desse crime, que registrou mais de 100 toneladas roubadas em 2024 no Brasil. A pena mais alta para o crime, de 6 a 12 anos, é aplicada caso o roubo comprometa órgãos responsáveis por serviços públicos, como transporte e saneamento básico. Além de ser um crime patrimonial, o furto de cabos de cobre prejudica a rede elétrica da cidade com apagões e falta de energia, podendo comprometer funcionamento de infraestrutura essencial, como postes de iluminação e até sistemas de transporte, como o metrô, que depende da rede de energia.

6:08, mandar um alô especial aqui pro nosso querido Mário Bala, que tá participando, mandando aquele miado para você, tá mandando um bom dia aqui para mim, pro Felipe Campbell, e vai lá, né, tá escrevendo aqui também, tá digitando, você participa conosco em 994009269, também acompanha a nossa transmissão aqui no YouTube, participando com a gente. Ó, no setor O tem uns caras que andam de madrugada com escadas, né? Furto de cabos aí, de fios. Infelizmente, né, Mário Bala? Participando aqui, ele falou que tem acompanhado aí, infelizmente, esses furtos, né, durante a madrugada. Tem acontecido com muita frequência e isso impacta a transmissão de energia, né, o fornecimento de energia elétrica a comércios e residências. Seis horas, 9 minutos. Quem doa sangue de forma regular passa a fazer parte dos grupos prioritários para a vacinação. A decisão foi publicada no Diário Oficial em meio à campanha do Junho Vermelho, que incentiva a doação de sangue. A condição de doador regular deve ser comprovada por meio de carteira do doador, uma declaração emitida pelo Hemocentro ou outro documento oficial válido expedido por entidade de saúde reconhecida. Como parte da campanha, será realizada a corrida Tá no Sangue Run, no dia 27 de junho. A largada é às 5:30 da tarde, no Memorial dos Povos Indígenas. As inscrições vão até o dia 19 de junho pelo site brasilcorrida.com.br, ou seja, as inscrições até amanhã pelo site brasilcorrida.com.br.

0: isso na escola classe 13 de Taguatinga e foi flagrado por uma professora que viu o monitor dando um tapa forte nas costas do menino. Segundo o pai dele, o filho de 10 anos frequenta uma turma especial e a escola já tinha ciência da condição dele. Horas depois da agressão, o responsável foi chamado à escola para uma reunião, mas só soube do ocorrido quase 20 dias depois. Após análise dos relatos, a escola concluiu que o monitor precisou conter o aluno com mais intensidade que o habitual, mas classificou a conduta como falha pontual sem intencionalidade.
1: Muito obrigado pelas informações, Natália Ferreiro, ao vivo aqui a reportagem Bandeirantes, te atualizando nessa manhã de quinta-feira. Daqui a pouquinho a gente traz a movimentação no trânsito nas principais vias do Distrito Federal. Por enquanto, trânsito tranquilo. A gente olha aqui, né, dá uma olhada pelas câmeras do DR, a Estrada Parque JK, a DF-463 com a Estrada Parque Contorno, todas as vias aqui com normalidade. L4 Sul, trânsito um pouquinho mais carregado na barragem do Paranoá, já é possível verificar ali a descida para quem vem, né, para quem está saindo ali do Paranoá, Itapuã, já pega um trânsito mais carregado, não tem parada, velocidade baixinha, né, na casa ali dos 20 km por hora, é o que o motorista encontra na barragem do Paranoá, 6 horas 13 minutos. Miau. 6 horas 14 minutos, o ex-secretário de Economia do Distrito Federal, Ney Ferraz, é alvo de operação da Polícia Civil do Ministério Público. As informações com Bruna Teixeira.
2: A Polícia Civil do Distrito Federal, com o apoio do Ministério Público da capital, deflagrou nesta semana uma operação com foco no combate a crimes na administração pública, lavagem de dinheiro e associação criminosa praticados por servidores públicos e empresários. Um dos nomes citados na operação é o do ex-secretário de Economia, Ney Ferraz, mas a defesa disse que ainda não tomou conhecimento do caso. Outro alvo da operação é um assessor da Secretaria de Economia. Em nota, a pasta confirmou que foi cumprido o mandado de busca e apreensão contra o servidor vinculado à gestão do ex-governador Ibaneis Rocha. A secretaria esclareceu ainda que a ação foi restrita à estação de trabalho do servidor e aguarda o acesso a mais informações sobre o caso para adotar as providências administrativas cabíveis. Durante a operação, a Justiça também decretou o bloqueio de bens dos envolvidos para garantir a preservação dos ativos. A investigação começou em fevereiro de 2025, após a descoberta de movimentações financeiras e patrimoniais incompatíveis com a renda dos suspeitos. Os agentes cumpriram 6 mandados de busca e apreensão em endereços no Noroeste, em Planaltina e no anexo do Palácio do Buriti. O grupo usava mecanismos para ocultar a origem do dinheiro e obter vantagens indevidas. O nome da operação, Black Tie, faz referência a um detalhe que chamou a atenção dos investigadores no início do caso, a compra de roupas de luxo com o pagamento feito totalmente em dinheiro vivo. As investigações seguem sob sigilo judicial.

0: 6:15, pausa rápida no nosso Pulo do Gato.
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6:18, hoje, quinta-feira, 18 de junho, é celebrado o Dia Mundial do Orgulho Autista, uma data que reforça a importância da inclusão e do respeito à neurodiversidade. Também é o dia da imigração japonesa no Brasil, lembrando a chegada dos primeiros japoneses ao país em 1908. Dia 18 de junho é uma marca, também marca ainda, o Dia da Gastronomia Sustentável, que incentiva o consumo consciente. E por fim, hoje é Dia do Químico, em homenagem aos profissionais que contribuem para avanços na ciência, na indústria e na qualidade de vida da população. O dia vai amanhecendo em Brasília, nós acompanhamos aqui pelas câmeras do DR o trânsito na cidade, passando aqui pela Estrada Parque Contorno, na altura do quilômetro 29, trânsito um pouquinho mais carregado já nesse início de manhã. Você que está pela estrutural pode vir tranquilo, viu pistas reversas no sentido do plano piloto, tudo com a maior tranquilidade nesse inicinho de manhã, né? Comecinho de manhã, tudo tranquilo, vai que vai. A Ponte Costa e Silva também, muito tranquilo nesse momento, tudo dentro da normalidade, né? Trânsito muito bom nesse início de manhã.

0: 6 horas 20 minutos, o GDF articula a chegada de 65 novas empresas ao Parque Tecnológico de Brasília. E o BRB prevê lucro de até R$1 bilhão em 2028. Quem traz as informações para a gente é o Gabriel Marques.
1: O governo do Distrito Federal deve fechar nos próximos dias um acordo que vai permitir a instalação de 65 empresas no Parque Tecnológico de Brasília, que fica na Granja do Torto. O anúncio foi feito pela governadora Celina Leão durante um evento que discutiu o uso da inteligência artificial na gestão pública e privada. Segundo a governadora, com a chegada de novas empresas, Brasília pode se tornar um dos maiores hubs tecnológicos do mundo.
2: E eu acho que aqui tem uma vocação natural para isso. É uma cidade que tem água suficiente, que tem capacidade energética, que tem possibilidade também de energia solar. Então é uma cidade que está pronta para receber o que eu falo de valor agregado que a tecnologia traz.
1: Durante o evento, Celina Leão também destacou a criação da Secretaria de Governança Digital e Integração, a pasta responsável por coordenar ações de tecnologia, inovação, serviços digitais e integração de dados na administração pública do DF. O presidente do Banco de Brasília, Nelson Souza, também participou do encontro. Ele afirmou que o banco deve sair mais sólido, transparente e eficiente após o escândalo envolvendo o Banco Master. Mesmo sem o banco divulgar o balanço financeiro do último ano, Nelson Souza anunciou a expectativa de que o BRB alcance lucro de até R$1 bilhão em 2028.
3: Fizemos um plano de negócio conservador que projeta que teremos condições de alcançar um lucro de R$1 bilhão em 2028. Não se trata de uma meta baseada em otimismo, trata-se de uma projeção construída com rigor técnico, responsabilidade e foco na sustentabilidade de longo prazo. Acredite no BRB, invista no BRB, invista na nossa cidade.
1: O GDF e o BRB ainda aguardam a finalização de um empréstimo de R$6,6 bilhões junto ao Fundo Garantidor de Créditos, para reforçar o caixa da instituição.

0: É, dia de falar um pouquinho de Copa, né? Vamos falar um pouquinho de Copa. Tá curtindo a Copa do Mundo de futebol? Eu tô curtindo demais, são diversos jogos aí, o Brasil joga amanhã, né? Mas hoje já temos a abertura da segunda rodada. Logo mais, 1 hora da tarde, tem República Tcheca, é a Tchequia, né, que eles estão querendo usar agora. A gente estava acostumado ali com República Tcheca, mas é como se a gente, só para explicar para você por que eles estão querendo usar Tchequia, porque é como eles são conhecidos. É a mesma coisa que o mundo chamasse a gente de República Federativa do Brasil. Ninguém chama desse jeito, chama apenas de Brasil, né? Então, eles não querem o nome por completo, o nome por extenso. Vamos de Tchequia. Tchequia contra África do Sul, 1 hora da tarde esse jogo. Hoje ainda, pelo Grupo A, tem México e Coreia do Sul. Jogão, hein? Jogão, promete. 10 horas da noite. Temos também em Los Angeles, Suíça e Bósnia, às 4 da tarde. E o Canadá enfrentando o Catar. Ontem tivemos, né, a estreia aí de Cristiano Ronaldo, tivemos o grupo K e o grupo L fechando aí essa primeira rodada de Copa do Mundo. Portugal e Congo ficaram no 1-1. A liderança desse grupo é da Colômbia, viu? Porque venceu por 3-1 o Uzbequistão, jogando no estádio Azteca. Uma grande partida da seleção colombiana, venceu, mas vamos lá, né? Um dos melhores jogos, com certeza, dessa primeira rodada de Copa do Mundo foi Inglaterra 4, Croácia 2. Tudo bem que o juiz deu uma ajudadinha ali, né, pro Harry Kane, para ele marcar o primeiro gol de pênalti, mandou voltar. Se você não acompanhou o jogo, dê uma olhada depois, porque pode até ter dado uma adiantadinha ali, mas não foi tanto assim. É um pouco criterioso demais para ajudar a Inglaterra. Brincadeira essa parte, não tô querendo criar polêmicas, não. Mas a Inglaterra venceu por 4-2. Foi uma grande partida contra a Croácia, que jogou muita bola, né? Um jogo bem igual, né, desse grupo L foi Gana e Panamá. E aí, no apagar das luzes, Gana venceu por 1-0 e aí ocupa a segunda colocação nesse grupo L. E mencionar mais uma vez, né, a grande partida que a equipe do Congo fez. As equipes africanas têm jogado ali com muita velocidade, né? A gente tem acompanhado a velocidade do futebol africano. O time do Congo fez uma grande partida, apertou Portugal e olha, 1-1 ficou até que mais ou menos. Imagine se o Brasil empata com o Congo, meu amigo. O que que a gente não ia estar falando aqui hoje, hein? Imagine só. Vamos torcer, né? Para contra o Haiti não ter problema, a gente não ter dor de cabeça. Amanhã contra o Haiti a gente fala mais. Você acompanha mais tarde, logo mais, né? Ao longo do dia que você acompanha mais informação a respeito da Copa do Mundo. Mas a nossa jornada esportiva começa às 21h30. Isso porque a Bandeirantes transmite aqui para você em 89,9 FM, direto do estádio Akron, México e Coreia do Sul. Como eu disse, a principal partida dessa rodada. Narração de Jean Soares, comentários de Calvin Correia, reportagens de Guilherme Agrela, o intervalo inteligente com Ana Martins e o plantão esportivo com Lucas Bueno. É a partida que nós vamos acompanhar a partir das 21h30 aqui na Bandeirantes. Mudando um pouquinho de seleção, falar da seleção feminina, né? Nossa seleção feminina de futebol. Isso porque a única emissora de rádio a estar e a transmitir todas as Copas desde 1950, a Bandeirantes já está de olho na Copa do Mundo Feminina de Futebol da FIFA. O Brasil será sede da competição no ano que vem, com jogos aqui em Brasília em São Paulo, Rio de Janeiro, Porto Alegre, Belo Horizonte, Salvador, Recife e Fortaleza. Enquanto a bola rola lá na América do Norte para os homens, as mulheres estão em Itu, no interior de São Paulo, para uma semana de treinamentos. O repórter Everton Ramos acompanhou os trabalhos e traz as informações para a gente.
1: Mesclar experiência e juventude. Essa é a ideia do técnico da Seleção Brasileira Feminina, Arthur Elias, durante a semana especial de treinamentos em Itu, no interior de São Paulo.
2: Ninguém que veio aqui veio pensando a não ser dar a oportunidade de observar jogadoras que a gente vê com potencial de estar entre as 26 jogadoras da Copa do Mundo do ano que vem.
1: 30 atletas foram chamadas, mas a atacante Jennifer, do Tigres do México, foi cortada por uma lesão no pé esquerdo. Entre as que ficarão concentradas até o próximo sábado estão a zagueira Isa Haas, do América do México, a meia Yaya, do PSG, e 7 jogadoras do Corinthians, clube com mais atletas na seleção. Nomes mais consolidados, como a rainha Marta, a meia Bia Zanerato, a atacante Caroline e a goleira Lorena, não foram chamadas para a semana de treinos que acontece em meio à realização do Mundial Masculino. Ainda assim, elas devem estar presentes entre as 26 convocadas.
2: Cedo porque futebol em um ano pode acontecer muitas coisas, né? Então, não dá para a gente garantir ninguém, mas é óbvio que tem jogadoras que, pelo que já fizeram, pelo que a gente já observou e já nos ajudou, estão mais próximas, isso é natural.
1: Durante o treino aberto nesta quarta-feira, um susto. A zagueira Paloma, do Cruzeiro, teve uma torção no joelho direito e saiu carregada pelas companheiras e chorando copiosamente. A Copa do Mundo Feminina no Brasil será também a primeira na América Latina. 32 seleções irão travar a disputa entre os dias 24 de junho e 25 de julho de 2027. Os duelos acontecerão em 8 cidades-sede: Belo Horizonte, Brasília, Fortaleza, Porto Alegre, Recife, Rio de Janeiro, Salvador e São Paulo. Até lá, Arthur Elias terá 4 datas FIFA para preparar o grupo. E com a recepção calorosa que recebeu nos últimos amistosos em solo brasileiro, o que ele mais quer é estar perto da torcida verde-amarela.
2: Com certeza, até a Copa do Mundo, a gente vai fazer pelo menos uma data FIFA, eu espero duas aqui no Brasil.

0: É isso aí, a Bandeirantes acompanhando as nossas seleções. Futebol é com a Bandeirantes, você já sabe. E estaremos aí acompanhando todos os detalhes também da Copa do Mundo Feminina. Todos os detalhes aqui na Bandeirantes, o nosso Pulo do Gato, em nossa programação. Intervalo rápido, mas eu volto já.
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0: 6:33, últimos dias para concorrer a uma bolsa de graduação pelo GDF. Ayumi Watanabe tem as informações para a gente.
1: Vai até domingo o prazo de inscrição para o Programa de Bolsas de Estudo do GDF. A iniciativa oferece 62 bolsas integrais de graduação presencial na UDF, com ingresso previsto para o segundo semestre de 2026. As oportunidades são destinadas a estudantes da rede pública e também a servidores efetivos do GDF. Entre os cursos disponíveis estão Direito, Administração, Ciências Contábeis, Fisioterapia, Fonoaudiologia e Nutrição. Para concorrer, os estudantes precisam ter participado do Enem 2024 ou 2025 com média mínima de 400 pontos, além de atender os critérios de renda estabelecidos no edital. Já os servidores públicos podem participar independentemente da renda familiar. As inscrições e o edital completo estão disponíveis no portal da Escola de Governo do DF.
0: O DF começa a oferecer nova vacina de pneumocócica em unidades básicas de saúde. A Vitória Carvalho traz as informações.
2: As famílias do DF já podem encontrar a nova vacina de pneumocócica em todas as unidades básicas de saúde. O imunizante amplia a proteção contra 20 sorotipos da bactéria, que pode causar doenças graves, como pneumonia, meningite e otite, principalmente em crianças pequenas. Segundo a Secretaria de Saúde, a nova vacina substitui gradualmente a versão anterior, que protegia contra apenas 10 sorotipos. A mudança aumenta a cobertura de proteção oferecida pelo Programa Nacional de Imunizações. Na capital, cerca de 66 mil crianças menores de 4 anos fazem parte do público prioritário. A meta é vacinar 95% dessa população. Crianças que já receberam todas as doses previstas da vacina pneumocócica 10, que inclui o reforço, não precisam tomar uma nova dose. Para receber o imunizante, é necessário apresentar a caderneta de vacinação e um documento de identificação com foto. As listas das unidades de atendimento estão disponíveis no site homologação.saude.df.gov.br.
0: Vamos continuar falando de saúde, hora de informação no consultório do Pulo do Gato.
3: Hoje vamos falar com o Dr. Evaldo sobre mal-estar, principalmente aquele que aparece do nada, à noite, quando a gente quer descansar.
4: Você está em casa tranquilo e de repente sente algo. 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Isso é seguro? 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Está com dificuldade de falar ou compreender? Pode ser um derrame. Vá o quanto antes ao PS. Está com aperto, peso ou queimação no peito, dor no peito, dor que atinge a mandíbula, as costas ou os braços? Tem falta de ar ou sua frio? Sente enjoo? Pode ser um infarto. Vá o quanto antes ao PS. Perdeu a consciência? Teve uma convulsão? Está com dificuldade para respirar ou falta de ar? Fica difícil completar uma frase? Febre elevada? Dor na barriga muito forte? Sangramentos que não param? Ou nas fezes e ou urina? 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Que bom, agora estou mais tranquilo. 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
0: 6 horas 38 minutos, o trânsito já vai ficando mais carregado, o motorista já enfrenta ali um pouco mais de dificuldades na Estrada Parque Núcleo Bandeirante, né, na IPNB. Muitos motoristas preferem cometer irregularidades, né, pegando ali a faixa exclusiva de ônibus, a gente acompanha pelas câmeras do DR. Então, o motorista estiver saindo ali do Riacho Fundo 1, vindo do Recanto, de Samambaia, já enfrenta dificuldades nesse horário, aqui no sentido do plano piloto. 6 horas 38 minutos, um traficante apontado como elo entre o PCC e o crime organizado internacional está em liberdade, graças a uma decisão do Supremo. O criminoso é alvo de investigações tanto no Brasil quanto no exterior, mas teve a pena reduzida pelo ministro Nunes Marques. O repórter da Band, Sandro Barbosa, tem mais informações.
6: 2014. A Polícia Civil e o Ministério Público de São Paulo desmontam um núcleo do primeiro comando da capital em Limeira, no interior de São Paulo. Naquela época, Levi Adriane Felício era o responsável pelas finanças da facção e armazenamento de armas. Menos de um ano depois, ele estava solto graças a um habeas corpus concedido pela sexta turma do Superior Tribunal de Justiça, o STJ. Nas ruas, Levi conseguiu crescer na hierarquia do crime organizado brasileiro e internacional. De acordo com a Polícia Federal, ele se transformou no elo entre o PCC e a 'Ndrangheta, a máfia italiana, o que permitiu às facções dominarem uma importante rota do tráfico internacional de cocaína para os Estados Unidos e Europa. No Paraguai, Levi Adriane Felício e seu grupo são apontados como os principais fornecedores de drogas para o PCC e o Comando Vermelho. Eles foram alvo de ações da Marinha dos Estados Unidos, que interceptou um veleiro com mais de 4 toneladas de cocaína em abril de 2025. Enquanto autoridades europeias, dos Estados Unidos, paraguaias e brasileiras tentam combater o grupo liderado por Levi, ele e seus comparsas vão colecionando decisões favoráveis em Brasília. Há um ano, os advogados do líder do PCC ingressaram com habeas corpus para ele. O ministro Nunes Marques concedeu direito para Levi e outros traficantes condenados desde 2019. O ministro reconheceu que o grupo atuou em uma organização criminosa, mas desconsiderou que eles cometeram o crime de associação para o tráfico. Com isso, vários deles tiveram as penas diminuídas e, desde março, Levi está solto.
0: A Polícia Federal localiza conversas do presidente da Câmara, Hugo Mota, pedindo ao banqueiro Daniel Vorcaro a liberação de um empréstimo para a cunhada dele. As informações publicadas pelo jornal O Estado de São Paulo foram confirmadas pelo jornalismo do Grupo Bandeirantes. O diálogo entre os dois trata do repasse de cerca de 22 milhões de reais do Banco Master para uma empresa de Bianca Medeiros em março de 2024. O período é anterior à posse de Mota na presidência da Câmara. Os investigadores apuram se houve eventual contrapartida por parte do parlamentar, o que poderia configurar crime. Ao jornal, Mota não respondeu se atuou para liberar o financiamento. Ele afirmou apenas que a operação de crédito está dentro da legalidade. Fontes da Band ligadas ao caso dizem que Bianca Medeiros já foi procurada pela PF e confirmou que as prestações do empréstimo estão sendo pagas. Os agentes da Polícia Federal analisam os dados junto com outras menções ao deputado, que foram encontradas no celular de Vorcaro. Na lista está o pagamento de uma viagem de Hugo Mota a Lisboa, a convite do senador Ciro Nogueira do Progressistas. As informações com o repórter da Band, Caian Messina.
7: O Four Seasons Hits Lisboa é um dos hotéis mais exclusivos da Europa. As diárias chegam a R$100 mil, com direito a restaurantes com estrelas Michelin e a maior coleção de arte privada do século XX em Portugal. Foi nesse ambiente de sofisticação que, segundo a Polícia Federal, Ciro Nogueira e Hugo Mota se hospedaram em junho de 2024. Tudo pago por Daniel Vorcaro. Em mensagem a um assessor, o banqueiro manifesta preocupação com a privacidade das reuniões no hotel. Tem que ter alguém lá embaixo. Quando você sai do elevador, já dá para ver tudo, quem está, o que está acontecendo. De acordo com a PF, o senador e o presidente da Câmara passaram uma semana no Hotel 5 Estrelas. Mota afirmou que estava em um evento corporativo e, nos bastidores, disse a interlocutores que viajou a convite de Ciro Nogueira, com despesas pagas por Vorcaro. O senador foi procurado, mas não se manifestou. As informações apresentadas mostram, segundo investigadores, os motivos pelos quais Daniel Vorcaro, o pai dele, Henrique, e o primo, Felipe Cansado, devem permanecer presos. Na avaliação de delegados, os três continuaram praticando crimes enquanto estiveram em liberdade. Henrique Vorcaro coordenava a turma, uma espécie de milícia para ameaçar adversários e fazer a segurança do dono do Banco Master. O braço direito dele, conforme a PF, era Manuel Mendes Rodrigues, o Manolo. Já o homem conhecido como sicário, Luiz Felipe Mourão, seria, ao lado de Manolo, o responsável por executar as ações. A investigação aponta que foram colhidos robustos indícios de que Manuel Rodrigues lidera uma organização fortemente armada no Rio de Janeiro, com integrantes que realizam segurança privada, portando diversos armamentos de grosso calibre, incluindo fuzis, além de veículos blindados e outros recursos típicos de organizações paramilitares. Mesmo quando Vorcaro já estava preso há 2 meses, Manolo se queixou da falta de pagamento em mensagens recuperadas pela PF, o que para a corporação mostra que a quadrilha seguiu ativa. Manolo foi preso pouco depois do sicário, que, segundo investigação da PF, se matou na sede da Polícia Federal em Minas Gerais. O relator do caso Master no STF, André Mendonça, ainda não decidiu para onde Daniel Vorcaro será transferido. Mas, como não houve avanços na delação premiada, o banqueiro deve sair em breve da superintendência da PF em Brasília.
0: Vem aí o repórter Bandeirantes.
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8: 6:46, vamos saber a previsão do tempo com a Jade Ramos, do Instituto Climatempo. Afinal, uma nova frente fria, agora uma frente polar, está chegando pelo sul do país e deve atingir boa parte de sul, sudeste. A Jade Ramos traz informações. Aqui em São Paulo já amanhecemos com temperatura mais baixas ainda do que a registrada nos últimos dias, Jade. 11, 12 graus. Bom dia a você.
9: Bom dia, Silvânia, Pedro, todos nossos ouvintes. Sim, nós temos uma massa de ar de origem polar agora atuando em muitas áreas do sul e do sudeste do país. Hoje as temperaturas também ficaram negativas, fez menos 1,8 graus em General Carneiro, no Paraná, e aqui em São Paulo as temperaturas alcançaram os 4 graus em Rancharia e também em Campos do Jordão ficaram próximos dos 3,8 graus. Aqui na Grande São Paulo, temperaturas também alcançando mínimas abaixo até dos 10 graus agora nessa manhã, próximas até dos 6 graus na zona leste de São Paulo, segundo informações do Centro de Gerenciamento de Emergências, o CGE, aqui do estado. Então ainda tem essa condição de tempo bastante frio, sensação de frio ao longo de praticamente todo dia aqui na capital paulista, e muitas áreas do sul também devem ter esse tempo mais até ensolarado à tarde, mas também com temperaturas agradáveis. Na capital paulista, as máximas ficam próximas dos 19 graus, e mais na região sul até nem diminuem tanto, ficam próximas dos 20 graus. E aí, mais para a semana, durante a sexta-feira, ainda com tempo bastante firme, no sábado, essa frente fria mais intensa vai trazer chuvas, tanto no sul como no sudeste, com risco de temporais até fortes no Paraná, e também em Santa Catarina. Silvânia.
8: Rapidamente, no restante do país, qual a previsão para hoje?
9: Hoje o tempo fica bastante estável em muitas áreas do país. O destaque mesmo é para o estado da Bahia, em Salvador, na capital, tem condição para temporais mais fortes hoje, e no litoral também do Nordeste ainda também com condição para pancadas de chuva mais isoladas, principalmente entre o Rio Grande do Norte, Sergipe, ainda com condição para pancadas de chuva. No norte do país também com temporais mais isolados, principalmente em Belém, Manaus e também em Macapá. Silvânia.
8: Obrigada, Jade. Bom trabalho para você. 6h48.
9: Obrigada. Ótimo dia a todos.
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0: 6:50, nós estamos nesse clima de Copa, né? Esse clima agradável de Copa do Mundo. Segundo os analistas, os mais entendidos, a seleção do Haiti não deve oferecer a menor resistência no jogo de amanhã contra o Brasil. Será? Não sei. Na próxima quarta, dia 24, tendo a Escócia como adversária, o Brasil precisa ficar esperto. Só que o retrospecto de jogos contra os escoceses nas quatro vezes que se enfrentaram em Copas do Mundo é favorável ao Brasil. 0-0, um 0-0 pra gente, viu, no Mundial de 74, 1-0 em 1990, 2-1 em 98 e o placar mais elástico foi no Mundial de 82. E a gente vai ouvir agora um trecho daquela narração na época, coisa linda.
1: Da Copa 3-3 para o Brasil, 1-1 para a Escócia, Copa do Mundo 82, 41 minutos de jogo, etapa final, torcida brasileira. Vai o Brasil ganancioso querendo fazer o quarto. Carrega, leva a bola, Éder, autor da beleza do terceiro gol brasileiro. Éder toca a bola, deixou para Fernando, rolou para Sócrates, arrumou, amassou para Falcão, bateu, goleiro.

0: Estado. Festa em Sevilha, festa no Brasil. Agitadas e novas bandeiras brasileiras. Sacudido em ritmo de samba o estádio Benito Villamarim. O tempo passa 41 minutos e meio, torcida brasileira. Falcão número 15. 4 para o Brasil, 1 para a Escócia, Flávio Adalto. Lindo, lindo, bonito demais esse gol. Time habilidoso está aí. Time artístico que faz quando quer, que domina, que toma, que faz gols. Brasil 4, agora Falcão desencantando. Errou passes atrás de passes. Na hora de bater para gol não deu outra. No cantinho, na trave, fundo da rede, Brasil 4, Escócia 1. A caminho da classificação final já garantida.
1: Ah, como a gente era feliz, né? O quarto gol brasileiro na goleada em 1982 contra a Escócia foi marcado por Falcão. O autor do primeiro gol foi Zico, o segundo Oscar e o terceiro saiu dos pés de Éder. Olha esses nomes, e aí agora a gente tem que se contentar com Rafinha. Ah, Jesus! Natália Ferreiro tem interdição e não é interdição na zaga do Brasil, né? Que a gente precisava.
2: Oi, Vitor, é isso. Hoje, a partir das 14 horas, o Detran vai interditar um trecho da via S2 na altura da PGR. A interdição vai acontecer por causa de uma manifestação dos servidores do Ministério Público da União em defesa da simetria salarial com o Poder Judiciário. O bloqueio vai ocorrer ali no trecho entre o estacionamento externo da PGR e a Estrada Parque das Nações, a EPN. Durante o evento, agentes de trânsito atuarão nas imediações para garantir a segurança ali e também a fluidez no trânsito. A previsão é que a via seja liberada às 16 horas.
1: Muito obrigado pelas informações, Natália Ferreiro. É isso mesmo, meu querido ouvinte. Você paga o salário dele e ainda vai ter que desviar do trânsito. 6 horas 54 minutos. Pausa rápida, sem ironia.
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1: 6h54.
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1: 6h56, Lula reage às declarações dadas pelo presidente dos Estados Unidos, Donald Trump, na reunião do G7 na França, de que o Brasil é politicamente perigoso. A reportagem é da correspondente da Bandeirante, Sônia Blota.
7: Na saída do encontro do G7 na França, Donald Trump respondeu sobre a decisão americana de classificar facções criminosas brasileiras como terroristas.
8: O país está um pouco barra pesada, né? Politicamente está um pouco perigoso. Você está falando do Brasil, sim. Esta é uma situação desagradável. Ouvi dizer que prenderam um candidato a um cargo público hoje.
7: E se confundiu ao falar dos filhos de Bolsonaro. Quem teve uma condenação recente no Supremo foi Eduardo, e não o pré-candidato Flávio Bolsonaro.
8: Ouvi dizer que prenderam o Bolsonaro Júnior. Ele estava indo bem nas pesquisas e o prenderam porque ele fez uma declaração no Texas. Eles o prenderam ou querem prendê-lo. Eles têm algum plano para a prisão dele. Eles jogam pesado, mas ninguém joga mais pesado que os Estados Unidos. Olha, nossas eleições são totalmente fraudadas. Temos eleições fraudadas.
7: Em Genebra, antes de embarcar de volta a Brasília, Lula rebateu o presidente americano.
9: Se tem alguém que tem que aprender com as eleições civilizadas no Brasil, é o meu amigo Trump. Eu, na próxima vez, eu vou levar uma urna eletrônica para mostrar para ele como é que ela funciona. Para mim, ele pode continuar gostando do Bolsonaro, do pai, do filho, do neto, não tem nenhum problema. É um problema dele. Afinal de contas, gosto não se discute. Agora, não se meta nas eleições do Brasil, porque as eleições do Brasil é um problema do Brasil.
7: Muitas provocações, pouca conversa. Apesar da expectativa, não houve encontro formal entre Lula e Donald Trump. Os dois apenas se cumprimentaram durante um evento realizado na noite anterior. Em meio à reunião de líderes do G7 convidados, uma conversa de Lula com um representante da Coreia do Sul vazou. Lula chama Trump de imperador. Também foi possível ouvir o presidente brasileiro falando com a diretora-geral do FMI sobre políticos de direita terem ficado mais tempo no poder nos Estados Unidos e na França. E diz que não é esquerdista.
1: 6h59, ponto final no nosso Pulo do Gato. Tchau, tchau, fique com Deus. A gente se fala ao longo da nossa programação.
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13: Hora Oficial do Brasil, 7 horas.
14: Quinta-feira, 18 de junho de 2026.
13: Brasil passa a ter novas regras. Há menores que produzem na internet e redes terão mais obrigações de fiscalização.
14: Taxa básica de juros cai a 14,25% ao ano, mas o bolso do brasileiro segue pressionado.
13: Donald Trump admite que continuidade da guerra com o Irã poderia causar catástrofe econômica.
14: Segunda rodada da Copa começa hoje. Ontem, Inglaterra e Croácia fizeram o jogo mais disputado até aqui.
13: Neymar treina com bola pela primeira vez na seleção, mas não deve jogar contra Haiti.
14: E já a seguir.
13: Polícia Federal realiza hoje nova fase da Operação Compliance Zero.
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15: Nesta quinta-feira, a massa de ar polar domina no centro-sul do país. Em Porto Alegre, o dia será gelado, com mínima de 9 graus e máxima de 18 graus. Já na capital paulista, o ar frio também domina, com mínima de 8 graus e máxima de 19 graus. Enquanto em Brasília, o sol predomina e as chuvas reduzem na capital. A mínima alcança os 15 graus e máxima de 27 graus.
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13: Vamos a Bandeirantes Brasília agora do Distrito Federal. Felipe Campbell traz informações sobre a operação da Polícia Federal. Compliance Zero. Campbell, bom dia.
14: Bom dia.
16: Bom dia, Nelson. Bom dia, Ana.
11: Polícia Federal deflagrou nesta quinta-feira a nona fase da Operação Compliance Zero, que investiga a suposta participação de um agente público em um esquema de irregularidades envolvendo instituições do sistema financeiro. Por determinação do Supremo Tribunal Federal, policiais federais cumprem 18 mandados de busca e apreensão aqui no Distrito Federal, mas também na Bahia e em São Paulo. Além das buscas, foram autorizadas medidas cautelares, como a proibição de contato entre os investigados, suspensão de passaporte e monitoramento eletrônico. Segundo a PF, a investigação apura possíveis práticas de corrupção passiva, corrupção ativa e lavagem de dinheiro. Os detalhes sobre os alvos da operação e o papel dos investigados no esquema ainda não foram divulgados. Essa nona etapa da Operação Compliance Zero dá continuidade às operações sobre as suspeitas envolvendo o Banco Master e diversas irregularidades financeiras em âmbito nacional. Volto com vocês.
14: E a gente volta a falar sobre a Operação Compliance Zero e também o caso do Banco Master ao longo do Jornal Primeira Hora. Obrigada aqui ao Felipe Campbell. 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
13: A Polícia Federal localiza conversas do presidente da Câmara, Hugo Mota, pedindo ao banqueiro Daniel Vorcaro a liberação de um empréstimo para a cunhada dele.
14: As informações publicadas pelo jornal Estado de São Paulo foram confirmadas pelo jornalismo do Grupo Bandeirantes.
13: O diálogo entre os dois trata do repasse de cerca de 22 milhões de reais do Banco Master para uma empresa de Bianca Medeiros em março de 2024.
14: O período é anterior à posse de Mota na presidência da Câmara.
13: Investigadores apuram se houve eventual contrapartida por parte do parlamentar, o que poderia configurar crime.
14: Ao jornal, Mota não respondeu se atuou para liberar o financiamento. Ele afirmou apenas que a operação de crédito está dentro da legalidade.
13: Fontes da Band ligadas ao caso dizem que Bianca Medeiros já foi procurada pela PF e confirmou que as prestações do empréstimo estão sendo pagas.
14: Os agentes da Polícia Federal analisam os dados junto com outras menções ao deputado que foram encontradas no celular de Vorcaro.
13: Na lista está o pagamento de uma viagem de Hugo Mota a Lisboa, a convite do senador Ciro Nogueira, do Progressistas.
14: Mais informações de Brasília, agora com o repórter Caian Messina.
16: O Four Seasons Hits Lisboa é um dos hotéis mais exclusivos da Europa. As diárias chegam a R$100 mil, com direito a restaurantes com estrelas Michelin e a maior coleção de arte privada do século XX em Portugal. Foi nesse ambiente de sofisticação que, segundo a Polícia Federal, Ciro Nogueira e Hugo Mota se hospedaram em junho de 2024. Tudo pago por Daniel Vorcaro. Em mensagem a um assessor, o banqueiro manifesta preocupação com a privacidade das reuniões no hotel. Tem que ter alguém lá embaixo. Quando você sai do elevador, já dá para ver tudo, quem está, o que está acontecendo. De acordo com a PF, o senador e o presidente da Câmara passaram uma semana no Hotel 5 Estrelas. Mota afirmou que estava em um evento corporativo e, nos bastidores, disse a interlocutores que viajou a convite de Ciro Nogueira, com despesas pagas por Vorcaro. O senador foi procurado, mas não se manifestou. As informações apresentadas mostram, segundo investigadores, os motivos pelos quais Daniel Vorcaro, o pai dele, Henrique, e o primo, Felipe Cansado, devem permanecer presos. Na avaliação de delegados, os três continuaram praticando crimes enquanto estiveram em liberdade. Henrique Vorcaro coordenava a turma, uma espécie de milícia para ameaçar adversários e fazer a segurança do dono do Banco Master. O braço direito dele, conforme a PF, era Manuel Mendes Rodrigues, o Manolo. Já o homem conhecido como sicário, Luiz Felipe Mourão, seria, ao lado de Manolo, o responsável por executar as ações. A investigação aponta que foram colhidos robustos indícios de que Manuel Rodrigues lidera uma organização fortemente armada no Rio de Janeiro, com integrantes que realizam segurança privada, portando diversos armamentos de grosso calibre, incluindo fuzis, além de veículos blindados e outros recursos típicos de organizações paramilitares. Mesmo quando Vorcaro já estava preso há 2 meses, Manolo se queixou da falta de pagamento em mensagens recuperadas pela PF, o que para a corporação mostra que a quadrilha seguiu ativa. Manolo foi preso pouco depois do sicário, que, segundo investigação da PF, se matou na sede da Polícia Federal em Minas Gerais. O relator do caso Master no STF, André Mendonça, ainda não decidiu para onde Daniel Vorcaro será transferido. Mas como não houve avanços na delação premiada, o banqueiro deve sair em breve da superintendência da PF em Brasília.
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3: 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Informação confirmada pela reportagem da Bandeirantes em Brasília. Acontecendo nesse instante mais uma fase da Operação Compliance Zero. E o principal alvo é Jax Wagner, que é líder do governo Lula no Senado. Essa operação investiga fraudes envolvendo o Banco Master e os vínculos do ex-banqueiro Daniel Vorcaro com possível participação de Jax Wagner no esquema. Daqui a pouco a nossa reportagem de Brasília volta com mais informações.
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5: Bandeirante 7:14. Vamos aos Estados Unidos. O Ricardo Capriotti fala da segunda rodada da Copa do Mundo. Capri, bom dia.
3: Bom dia.
6: Tudo bem, Nelson? Bom dia a você, a Ana, todo mundo que está conosco aqui. Nova Jersey, está amanhecendo o dia, são 6 horas e 14 minutos por aqui, 15 graus a temperatura, e terminou então a primeira rodada da primeira fase da Copa do Mundo. E essa primeira fase com uma média muito parecida com o que nós tivemos de gols na última Copa do Mundo. Ao final dessa primeira rodada, 24 partidas foram disputadas, 63 gols marcados, média de 2,63 por jogo. Na última Copa do Mundo, 2,61 gols por partida, então está na média. Porém, tecnicamente falando, essa parece ser uma Copa mais bem disputada, com jogos mais emocionantes. Tivemos uma prova disso no jogo de ontem, entre Inglaterra e Croácia. Os ingleses venceram por 4-2. Foi talvez o melhor jogo dessa Copa do Mundo até aqui, com o Harry Kane brilhando, marcando duas vezes. Ele que vai certamente brigar pela artilharia da Copa, junto com outros nomes, como Luiz Dias, por exemplo, que ontem também apresentou o seu cartão de visitas. O atacante colombiano marcou uma vez, deu uma assistência na vitória da Colômbia sobre o Uzbequistão por 3-1. Ainda ontem tivemos a vitória de Gana contra o Panamá por 1-0, gol marcado pelos ganeses já nos acréscimos da partida. Esse jogo foi disputado no Canadá. E abrindo a jornada de ontem, Portugal e Congo empataram por 1-1. E foi decepcionante, principalmente pela participação de Cristiano Ronaldo. Além do desempenho apagado do time português, o astro CR7 pouco produziu e hoje tem sido muito questionado pela imprensa portuguesa. Aos 41 anos de idade, talvez Cristiano Ronaldo não seja mais aquele que nos acostumamos a ver ao longo de tantas partidas importantes de Copas do Mundo. Mas o fato é que hoje começa a segunda rodada da primeira fase da Copa do Mundo e nós vamos ter jogos importantes e relevantes nesta quinta-feira. Começando com a partida da 1 da tarde pelo horário de Brasília, Tchequia enfrenta a África do Sul, depois às 4 da tarde tem Suíça e Bósnia, às 7 da noite Canadá e Catar e às 10 da noite o México enfrenta a Coreia do Sul. Esse jogo terá a transmissão Bandeirantes, todas essas partidas pelo horário de Brasília. Lembrando que a seleção brasileira estará em ação nesta segunda rodada da primeira fase, nesta sexta-feira, 9h30.

0: Meia da noite na cidade da Filadélfia, aqui pertinho de Nova Jersey. Mas sobre o Brasil, a gente fala daqui a pouquinho no Pulo do Gato e ao longo da nossa programação. Eu volto com vocês, Nelson e Ana.
1: Valeu, Capri. 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
2: Dicas sempre muito bem-vindas da Renata Flores, não é da sua conta. 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Até lá, Renata.
3: Ótimo dia, até amanhã.
2: 7h20.
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13: Crianças e adolescentes que ganham dinheiro produzindo conteúdo para as redes sociais precisam, a partir de agora, de autorização judicial para continuar na atividade.
12: A regra está prevista no ECA Digital e também vale para menores que participam de conteúdos promovidos por adultos.
13: A medida entrou em vigor nesta quarta-feira.
12: O alvará, ao que já era exigido para crianças trabalharem como atores ou em peças de publicidade, deve ser solicitado nas varas da infância e juventude.
13: O documento deve estabelecer o tempo de exposição na internet, além de definir qual o formato das publicações.
12: O envolvimento do menor em conteúdos considerados eróticos ou violentos é proibido.
13: Os pais ou responsáveis precisam comprovar que a criança está frequentando a escola.
12: E deixar claro o destino da remuneração, como explica o advogado da Comissão dos Direitos da Criança e Adolescente da OAB, Ariel de Castro Alves.
14: Os pais e mães, quando vão pedir as autorizações, devem provar que abriram uma conta poupança específica para a criança e para o adolescente, se existem ganhos por meio das monetizações, dos impulsionamentos.
13: A fiscalização da nova regra será feita pela Agência Nacional de Proteção de Dados, Varas da Infância, Conselhos Tutelares e Ministério Público do Trabalho.
12: E o Conselho Nacional de Justiça vai organizar a criação de um Banco Nacional de Alvarás Judiciais de Menores de Idade.
13: Em nota, a Meta, responsável pelo Facebook e Instagram, disse que está notificando os usuários para que apresentem a autorização ou as páginas serão derrubadas.
12: O Google, responsável pelo YouTube, não respondeu aos questionamentos da reportagem.
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12: Vamos a Brasília, mais informações envolvendo as redes sociais. Vitor Gomes, bom dia.
0: Bom dia, Nelson. Bom dia, Ana Paula e a todos os nossos ouvintes. As plataformas digitais têm 60 dias para começar a cumprir as obrigações impostas a essas empresas, dentro das regras de responsabilidade civil no Brasil. A decisão foi tomada após o Supremo concluir ontem o julgamento sobre o papel das Big Techs sobre o controle de conteúdos ilegais publicados nas redes. As organizações passam a ter o dever de cuidado, ou seja, vão ter que olhar se o que foi postado é criminoso, como pornografia infantil, racismo e terrorismo. Se for, as plataformas ficarão responsáveis por remover imediatamente esses posts depois de que as notificações dos usuários forem checadas. Antes, esse tipo de conteúdo só era retirado do ar por decisão judicial. As empresas ficam ainda obrigadas a oferecer canais eficientes para receber as notificações, analisar e, se for o caso, remover conteúdos ilícitos. Caso contrário, poderão ter que responder na justiça por danos materiais e morais. Uma novidade é que as redes se livram de punição se ficar demonstrada dúvida razoável sobre a ilicitude do material. Não cabe mais recursos à decisão. Assim, o efeito dessa regra é imediato. Volto com vocês.
12: Obrigado, Vitor.
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12: O quinto sinal marca a hora oficial do Brasil, 7:30. 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
12: 7:30, a hora certa. Quinta-feira, 18 de junho de 2026. Vamos juntos a partir de agora com os destaques do jornal Primeira Hora. Pesquisa mostra Celina Leão e Arruda na liderança na corrida pelo GDF em 2026. Levantamento aponta disputa acirrada entre a governadora e o ex-governador com o Leandro Graz, candidato pelo Partido dos Trabalhadores, que está em terceiro lugar. Furto de cabos provoca apagão e deixa ruas de Ceilândia sem iluminação pública. Criminosos perfuraram postes para retirar fios de cobre. Energia foi restabelecida ao longo do dia. Operação mira servidores e empresários suspeitos de corrupção e lavagem de dinheiro no DF. Investigação alcança ex-secretário de Economia e apura movimentações financeiras incompatíveis com a renda dos envolvidos. Aluna é picada por escorpião dentro de escola pública e acende alerta no DF. O caso ocorre dias após outra criança ser internada. Número de acidentes com escorpiões cresce mais de 6% neste ano na capital. E pela Copa do Mundo, ontem à noite, quarta-feira, a Colômbia venceu o Uzbequistão por 3-1 em jogo válido pelo Grupo K da Copa do Mundo no estádio Azteca, no México. A partida encerrou a primeira rodada do Mundial. A segunda começa hoje e um dos anfitriões, o México, encara a Coreia do Sul às 10 da noite.
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12: Felipe Campbell, bom dia.
18: Bom dia, Adriano. Vamos à previsão desta quinta-feira. Previsão do IMET é de céu com muitas nuvens ao longo do dia, mas sem chuva. O sol deve aparecer aí em vários momentos, inclusive agora aqui na região central da capital, céu azul com poucas nuvens. Então, expectativa que isso vá mudando um pouco durante o período da tarde. Falando da temperatura, mínima prevista na casa dos 13 graus durante a madrugada e vai esquentando um pouquinho ao longo do dia, com máxima chegando aos 26 graus. No momento, temperatura na casa dos 16, Adriano.
12: Obrigado, Felipe. 7:32, tem operação da Polícia Federal. Polícia Federal nas ruas nesta quinta-feira
19: Atualização das informações com Rodrigo Vilela. Bom dia, Vilela.
20: Bom dia, Adriano. Bom dia a todos. É a nona fase da Operação Compliance Zero, que apura eventual participação de agente público em esquema de irregularidade envolvendo instituição financeira nacional. É o caso do Banco Master. São cumpridos 18 mandados de busca e apreensão, todos autorizados pelo Supremo Tribunal Federal, na Bahia, em São Paulo e no Distrito Federal. Entre os alvos desta operação de hoje está o líder do governo Lula no Senado, Jax Wagner, do PT da Bahia, além do banqueiro Augusto Lima. Também são cumpridas medidas cautelares, como proibição de contato entre os investigados e a suspensão de passaporte. Os fatos investigados podem caracterizar os crimes de corrupção passiva, corrupção ativa e lavagem de dinheiro. Adriano.
19: Obrigado, Vilela. São 7h33.
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18: E Adriano, o trânsito já complicou nas principais vias do DF nesta quinta-feira. BR-070 tem trânsito lento na chegada à Ceilândia e também na conexão com a estrutural. Trânsito bastante carregado ali, teve ocorrência próximo ao acesso à via. Então, trânsito lento em toda a altura da QNG, na altura do cemitério de Taguatinga, até a Caesb ali, o motorista vai encontrar bastante redução de velocidade, velocidade média na via de 12 km por hora, alternativa cortar por dentro de Taguatinga, mas a Avenida Hélio Prates também tem lentidão por causa dessa ocorrência, muita gente acabou pegando esse caminho alternativo, então Hélio Prates para acessar o Pistão Norte e depois pegar a estrutural, funciona como alternativa, mas também tem um pouquinho de lentidão por ali. Motorista que está um pouquinho mais à frente na IPTG também precisa de paciência. Túnel Rei Pelé já apresenta trânsito lento desde a saída dele até a chegada ali próximo do Guará. Trânsito bem carregado nessa manhã de quinta-feira.
19: O Departamento de Estradas e Rodagens do Distrito Federal já sente os efeitos de restrições do orçamento após o déficit bilionário nas contas públicas do DF. O corte atinge as obras previstas para a estrada Parque Núcleo Bandeirantes, a EPNB, e uma das vias mais movimentadas no Distrito Federal. A rodovia concentra um fluxo, uma movimentação de veículos vindo de regiões como Samambaia, Recanto das Emas, Riacho Fundo 2 e Taguatinga. O presidente do DR, Fausto Nakfur Júnior, afirmou que a EPNB é a via que mais precisa de intervenções. Entre as propostas estão a substituição do asfalto por concreto e a criação de novas faixas centrais exclusivas para ônibus, liberando as pistas atuais para os carros. Vamos ouvi-lo.
22: Lá nós temos o projeto do BRT Eixo Sudoeste, que vai até lá no Recanto das Emas, que é uma obra de quase R$1 bilhão hoje em números atualizados. E a gente não tem esse recurso para executar essa obra. E aí a gente bolou um outro projeto que seria de fazer uma restauração da EPNB, que o pavimento estava muito ruim, construindo uma faixa no canteiro central que serviria a princípio de desvio para que fosse feita essa restauração do pavimento da EPNB e depois essa faixa central passaria a ser um corredor exclusivo de ônibus.
19: O projeto está estimado em R$90 milhões. O estudo técnico já foi finalizado e aprovado pelo Tribunal de Contas. Apesar disso, o processo de licitação não avançou por falta de recursos. Mesmo com o cenário de contenção de gastos, o DR afirma que outras obras em andamento não foram afetadas. É o caso dos viadutos do Noroeste e de Planaltina, da pavimentação da Avenida Principal da 26 de Setembro e também da DF-285 no Paranoá. O Distrito Federal registrou déficit de quase R$2 bilhões apenas nos 4 primeiros meses deste ano. Diante desse cenário, a governadora Celina Leão acionou um decreto com medidas para conter despesas e tentar manter o equilíbrio das contas públicas.

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1: Pesquisa Correio Opinião Inteligência Política para a disputa ao governo do Distrito Federal mostra a governadora Celina Leão, do PP, na liderança com 27,8% das intenções de voto. Na sequência, aparece o ex-governador José Roberto Arruda, do PSD, com 23,5% dos votos em empate técnico dentro da margem de erro. O ex-presidente do IFAM, Leandro Graz, do PT, ocupa a terceira posição, com 9,2%. O senador Isalci Lucas, do PL, aparece com 4,9% das intenções de voto, seguido pelo ex-senador Regufe, com 3,5%. A deputada distrital Paula Belmonte, do Cidadania, soma 2,9%, enquanto Ricardo Capelli, do PSB, tem 1,7%. A professora Samara Mineiro, da União Popular, aparece com 1,5% e Kiko Caputo, do Novo, registra 0,5%. O levantamento foi realizado entre os dias 11 e 15 de junho, com entrevistas presenciais em todas as regiões administrativas do Distrito Federal. A margem de erro é de 3,4 pontos percentuais, com nível de confiança de 95%.

0: Hora certa na Bandeirantes FM.
1: 7h39.
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4: Durante a madrugada desta quarta-feira, Ceilândia sofreu um apagão depois de criminosos roubarem fiação de cobre da rede pública de iluminação. 20 postes de energia tiveram a base perfurada durante a madrugada para que os criminosos tivessem acesso aos fios. O caso aconteceu próximo ao campus da Universidade de Brasília, Ceilândia. O apagão desligou só os postes das ruas, não chegou a afetar as residências ou comércios da região, como explica a moradora Nájila Leão.
5: Então, logo que a Neo Energia comprou a SEB, tinha muita queda de energia aqui, sabe? Tipo, várias vezes por dia, às vezes do nada, sem explicação, sem aviso. Quando a gente questionava, era previsão de retorno, mistérios. Mas de uns meses pra cá, isso normalizou, né? A energia parou de cair com tanta frequência e, pelo menos do apagão que teve hoje, não deve ter sido próximo daqui, porque a gente mesmo aqui na nossa casa não sentiu. A energia tá normal.
4: Durante a tarde de quarta-feira, a energia foi restabelecida gradativamente, começando pelos arredores do campus da UNB e do IFB. No ano passado, foi aprovado o aumento da pena para furto de cabos de energia com o objetivo de diminuir a incidência desse crime, que registrou mais de 100 toneladas roubadas em 2024 no Brasil. A pena mais alta para o crime, de 6 a 12 anos, é aplicada caso o roubo comprometa órgãos responsáveis por serviços públicos como transporte e saneamento básico. Além de ser um crime patrimonial, o furto de cabos de cobre prejudica a rede elétrica da cidade com apagões e falta de energia, podendo comprometer funcionamentos de infraestruturas essenciais, como postes de iluminação e até sistemas de transportes, como o metrô, que depende da rede de energia.
6: O governo do Distrito Federal deve fechar nos próximos dias um acordo que vai permitir a instalação de 65 empresas no Parque Tecnológico de Brasília, que fica na Granja do Torto. O anúncio foi feito pela governadora Celina Leão durante um evento. Segundo a governadora, com a chegada de novas empresas, Brasília pode se tornar um dos maiores hubs tecnológicos do mundo.
7: E eu acho que aqui tem uma vocação natural para isso. É uma cidade que tem água suficiente, que tem capacidade energética, que tem possibilidade também de energia solar. Então é uma cidade que está pronta para receber o que eu falo de valor agregado que a tecnologia traz.
6: Durante o evento, Celina Leão também destacou a criação da Secretaria de Governança Digital e Integração. A pasta vai ser responsável por coordenar ações de tecnologia, inovação, serviços digitais, integração de dados na administração pública do DF. O presidente do Banco de Brasília, Nelson Souza, também participou do encontro. Ele afirmou que o banco deve sair mais sólido, transparente e eficiente após o escândalo envolvendo o Banco Master. Mesmo sem o banco divulgar o balanço financeiro do último ano, Nelson Souza anunciou a expectativa de que o BRB possa alcançar um lucro de até R$1 bilhão em 2028.
8: Fizemos um plano de negócio conservador que projeta que teremos condições de alcançar um lucro de R$1 bilhão em 2028. Não se trata de uma meta baseada em otimismo. Trata-se de uma projeção construída com rigor técnico, responsabilidade e foco na sustentabilidade de longo prazo. Acredite no BRB, invista no BRB, invista na nossa cidade.
6: O GDF e o BRB ainda aguardam a finalização de um empréstimo de R$6,6 bilhões junto ao Fundo Garantidor de Créditos para reforçar o caixa da instituição. 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
9: Hora oficial do Brasil, 7h45.
10: Começamos por Brasília. Felipe Campbell, com mais informações sobre uma nova fase da Operação Compliance Zero.
11: Olá, estou de volta. A Polícia Federal deflagrou nesta quinta-feira a nona fase da Operação Compliance Zero e o principal alvo é o senador Jax Wagner, do PT, líder do governo Lula no Senado. A investigação apura fraudes envolvendo o Banco Master, os vínculos do ex-banqueiro Daniel Vorcaro e a suposta participação do parlamentar no esquema. O banqueiro Augusto Lima também foi confirmado como alvo. São 18 mandados de busca e apreensão no Distrito Federal, na Bahia e também em São Paulo. Além das buscas, foram autorizadas medidas cautelares, como a proibição de contato entre os investigados, suspensão de passaportes e monitoramento eletrônico. Segundo a Polícia Federal, a investigação apura possíveis práticas de corrupção passiva, corrupção ativa e lavagem de dinheiro. Essa nova etapa dá continuidade às apurações envolvendo o Banco Master e Daniel Vorcaro. Volto com vocês.
10: Obrigada, Campeão, pelas informações. 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
9: A redução da taxa básica de juros para 14,25% ao ano, como esperava o mercado, alivia. Mas na prática não muda muito para os brasileiros.
10: Ontem, a decisão do Copom, do Banco Central, foi unânime pelo corte de 0,25 ponto percentual.
9: Para o economista e doutor pela USP, Roberto Luiz Troster, a Selic, nesse patamar, ainda pressiona o bolso da população.
12: É pouca diferença, quer dizer, 0,25% em 14,25% é pouco, materialmente é pouco significante, mas é um grãozinho na direção certa, mas os juros continuam muito altos e os juros do crédito mais altos ainda, quer dizer, o rotativo do cartão está acima de 400%, então 14% ou 14,25% não faz muita diferença, o crédito pessoal está na casa dos 100% ao mês, em alguns casos, também não faz muita diferença esse 0,25%.
10: A taxa básica de juros é o principal instrumento do Banco Central para controlar a inflação, que deve terminar o ano acima da meta de 5,3%.
9: Apesar de um cenário mais favorável, principalmente no exterior, a expectativa dos economistas é de reduções pequenas e graduais até o fim do ano.
10: As projeções indicam para uma taxa básica de juros, Selic, entre 13,5% e 14% ao ano.
9: Bandeirantes 7,48.
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2: Sete horas e 49 minutos. Brasiliense é detido após usar drone nos Estados Unidos. Bom dia, Natália Ferreiro.
3: Bom dia, Adriano, Felipe, a todos que nos acompanham. O Rodrigo Pereira viajou para acompanhar a Copa do Mundo com os amigos e no último domingo ele decidiu registrar com um drone a festa da torcida verde-amarela em Nova York. Antes de ligar o aparelho, o Rodrigo avistou outros drones no ar e pediu autorização a um policial. Segundo ele, o guarda permitiu. O influenciador fez as imagens aéreas e no momento em que guardava o equipamento, um agente do FBI o abordou. Os policiais apreenderam o drone e todo o material da cobertura. O influenciador relatou o susto nas redes sociais.
4: Eu tive que esperar mais de 2 horas e meia, 3 horas, mano, pra eles conferirem o drone, ver se a bateria não tinha bomba. Só que eles não conseguiram ver ele na hora, mas fizeram todo o tempo. Eu tava sem meu passaporte, então eles tinham que me identificar, por isso que demorou tanto. E aí, mano, eu colaborei tanto, que ao invés de me colocarem como terrorista, que é considerado um ato terrorista, eles só me deram uma multa, mano. No fim, essa brincadeira me custou $1,000.
3: Nos Estados Unidos, o uso de drones é permitido, mas o sobrevoo em áreas restritas, como pontes, pode gerar multa, detenção e investigação criminal. Adriano.
2: Obrigado, Natália Ferreira.
5: A Polícia Civil do DF, com apoio do Ministério Público da Capital, deflagrou nesta quarta-feira uma operação com foco no combate a crimes na administração pública, lavagem de dinheiro e associação criminosa praticados por servidores públicos e empresários. Um dos nomes citados na operação é o do ex-secretário de Economia, Ney Ferraz, mas a defesa diz que ainda não tomou conhecimento do caso. Outro alvo da operação é um assessor da Secretaria de Economia. Em nota, a pasta confirmou que foi cumprido o mandado de busca e apreensão contra o servidor vinculado à gestão do ex-governador Ibaneis Rocha. A secretaria esclareceu ainda que a ação foi restrita à estação de trabalho do servidor e aguarda o acesso a mais informações sobre o caso para adotar as providências administrativas cabíveis. Durante a operação, a Justiça também decretou o bloqueio de bens dos envolvidos para garantir a preservação dos ativos. A investigação começou em fevereiro de 2025, após a descoberta de movimentações financeiras e patrimoniais incompatíveis com a renda dos suspeitos. Os agentes cumpriram 6 mandados de busca e apreensão em endereços no Noroeste, em Planaltina e no anexo do Palácio do Buriti. O grupo usava mecanismos para ocultar a origem do dinheiro e obter vantagens indevidas. O nome da operação, Black Tie, faz referência a um detalhe que chamou a atenção dos investigadores no início do caso: a compra de roupas de luxo com um pagamento feito totalmente em dinheiro vivo. As investigações seguem sob sigilo judicial.
2: Secretaria de Educação tem um prazo de 40 dias para responder uma denúncia de agressão de um monitor de escola contra um aluno autista da rede pública do DF. O aluno tem diagnóstico de autismo nível 3 de suporte não verbal. O caso aconteceu no dia 19 de março na escola classe 13 de Taguatinga, durante o intervalo das aulas. Segundo o relato de uma professora, ela ouviu a criança chorando e, quando entrou na sala de aula para verificar, flagrou o monitor dando um tapa forte nas costas do menino. Ela relatou a violência à direção da escola. De acordo com o pai dele, André Faria, o filho de 10 anos, frequenta uma turma especial e a escola já tinha ciência da condição dele. Horas depois da agressão, André foi chamado à escola para tratar sobre o comportamento do filho, mas não foi comunicado sobre o episódio de violência e foi orientado a mudar o estudante de escola. Quase 20 dias depois, em 16 de abril, o pai soube do ocorrido e a gente ouve agora.
6: Eles marcaram uma reunião comigo. E nisso eles me passaram uma história totalmente diferente, de que o monitor, no susto ali, por causa do comportamento dele, da crise, foi desvencilhar e tocou nele. E aí bateu, fez um pequeno hematoma. Tudo bem, esse tipo de coisa acontece. Dificuldades, não tem os cursos, manejo. Aí a professora falou, olha, não foi isso que aconteceu. Ela me falou, eu encontrei ele chorando. Aí eu ouvi, fui atrás dele. Ela me falando, professora, que eu vi o monitor dando um tapa nas costas dele. Portão.
2: Segundo a direção da escola, a equipe pedagógica prontamente acionou os envolvidos e possíveis testemunhas com o objetivo de realizar apurações dos fatos. A equipe concluiu que o monitor precisou conter o aluno com mais intensidade que o habitual, mas classificou a conduta como falha pontual. Sem intencionalidade, destacou que o profissional é reconhecido pelo compromisso e competência. Após o informe da escola, o pai, André Faria, solicitou acesso ao processo de apuração, que na prática não havia sido formalmente aberto à época. O profissional segue trabalhando na escola. Revoltado com a situação, André registrou um boletim de ocorrência e uma outra reclamação no Participa DF. A secretaria ainda não informou que o processo corre, né, em forma de sigilosa. 7h54.
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2: 7h55.
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0: 7h57, conexão direta Brasília-Nova Jersey para saber as últimas da seleção brasileira. Por lá está Alexandre Pretzel. Bom dia, Pretzel.
1: Bom dia, Adriano Oliveira. Bom dia a todos. A seleção brasileira ainda indefinida para pegar o Haiti. O técnico Carlo Ancelotti fez um teste ontem com uma formação inédita, com quatro homens na frente, com o Fabinho e Bruno Guimarães no meio, Martinelli aproveitado ao lado de Luiz Henrique, Igor Thiago e também o Vinícius Júnior, e o Danilo ocupando a função de lateral direito e o Léo Pereira como zagueiro pela esquerda. Só que o Gabriel Magalhães vai dar entrevista hoje. Ele não falou ainda com a imprensa e foi poupado durante alguns dias de treinamento. Então, o Gabriel Magalhães vai jogar, porque hoje já em Filadélfia ele estará ao lado do técnico Carlo Ancelotti na entrevista pré-jogo do Brasil contra o Haiti. A tendência é que alguns jogadores até sejam mantidos, mesmo com a má atuação contra Marrocos, para não descaracterizar demais a equipe, já que o Haiti é o adversário mais fraco do que o próprio Marrocos. A ideia de Danilo, que deu entrevista ontem muito lúcido e muito direto, é que o Brasil precisa vencer. 1-0 já está ótimo. Tem que ganhar o jogo e parar de falar em golear os haitianos, respeitando o adversário. Antes, Escócia e Marrocos vão se enfrentar e, evidentemente, um empate vai ser um bom resultado para o Brasil. De Nova Jersey, com a seleção brasileira, Alexandre Pretzel. Um abraço a todos.
0: Valeu, Pretzel. Um abraço para você também. 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Cobertura completa da Copa do Mundo.
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3: E aquela ocorrência na BR-070 continua dando dor de cabeça para o motorista que está tentando chegar na estrutural, lentidão até a altura da Caesb, e a rota alternativa que seria seguir ali pela Avenida Hélio Prates, também complicada já nesse momento, trânsito lento tanto na região de Taguatinga quanto na altura de Ceilândia.
0: Termina aqui o Jornal Primeira Hora. Apresentação, Adriano Oliveira e Felipe Campbell. Diretor responsável, João Carlos Saad. Bom dia! Música.

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1: Muito bom dia para você que está sintonizado nas notícias do Jornal Gente pela Bandeirantes, Band News TV, também pelos nossos aplicativos na internet. Manhã agitada, tem uma operação policial que está acontecendo e mira o senador Jacques Wagner, do Partido dos Trabalhadores. O repórter Rodrigo Vilela está conosco, direto de Brasília, para trazer mais informações ao vivo do que já se tem conhecimento sobre essa operação. Bom dia, Vilela.
2: Bom dia, Pedro. Bom dia a todo mundo que está acompanhando a nossa programação aqui na Bandeirantes, também na Band News TV. Polícia Federal que cumpre na manhã desta quinta-feira 18 mandados de busca e apreensão na Bahia, aqui no Distrito Federal e também em São Paulo. Um dos alvos desta operação é o líder do governo Lula no Senado, Jacques Wagner, do PT da Bahia. O banqueiro Augusto Lima também figura entre um dos alvos desta operação deflagrada logo cedo nas primeiras horas da manhã de hoje. Essa que é a nona fase da Operação Compliance Zero, que investiga fraudes financeiras envolvendo o Banco Master. Nós já estamos com equipes, inclusive em deslocamento, para a porta do endereço do senador Jacques Wagner. Soubemos já que um hotel aqui em Brasília também é alvo dessa operação. Já tem agentes da Polícia Federal cumprindo mandados de busca e apreensão por lá, também no endereço do senador na Bahia. Nesta operação de hoje, a Polícia Federal apura a prática de crime como corrupção ativa e corrupção passiva e também lavagem de dinheiro. O banqueiro Augusto Lima, que é um dos alvos dessa operação de hoje, ele também tem ligação com negócios envolvendo o governo da Bahia, como, por exemplo, o Credicesta, um cartão que era de distribuição de benefícios sociais no estado da Bahia. Portanto, a Polícia Federal nas ruas logo cedo na manhã desta quinta-feira, na nona fase da Operação Compliance Zero. Pedro.
1: E a nossa reportagem está nas ruas também acompanhando a movimentação das viaturas para descobrir quais são os elementos que se tem contra o líder do governo no Senado Federal, Jacques Wagner. Vamos acionar ao vivo a repórter Tayane Melo, também direto de Brasília. Bom dia, Tayane.
3: Oi, Pedro, bom dia a você e a todos. Eu estou aqui, como o nosso colega Rodrigo Vilela falava, em frente ao hotel onde mora atualmente o senador Jacques Wagner, líder do governo no Congresso Nacional. Para quem está acompanhando a gente pela TV, pode ver que aqui atrás de mim já tem uma grande movimentação da imprensa, tem uma viatura da Polícia Federal nesse momento dentro do hotel, cumprindo, né, esse mandado então, de busca expedido pelo Supremo Tribunal Federal, mais especificamente pelo relator, o ministro André Mendonça. São 18 mandados no total, aqui no Distrito Federal sendo cumpridos, em São Paulo e também na Bahia. Lá na Bahia, inclusive, o endereço, né, a casa de Jacques Wagner nesse momento também está com a gente da PF, então cumprindo mais mandados. Ele, Pedro, que é uma figura, a gente lembra, muito importante para o governo do presidente Lula, é o líder do governo lá no Congresso Nacional. A gente acompanhou nesses últimos meses, né? Uma atuação bastante firme dele no sentido da sabatina de Jorge Messias, da indicação de Jorge Messias à cadeira que está vaga lá no Supremo Tribunal Federal. Então é um homem de confiança, né? Um parlamentar de confiança do presidente Lula, que é o principal alvo então dessa operação de hoje, essa nona fase da Operação Compliance Zero. Outra pessoa, outra figura também muito próxima, a Daniel Vorcaro, que é o Augusto Lima, também é o alvo, outro alvo dessa operação de hoje. Ele que é o dono do Banco Pleno, é ex-sócio de Daniel Vorcaro. A sede do banco, né, que fica aí em São Paulo, no bairro dos Jardins, nesse momento está com a gente também da Polícia Federal. Ele já tinha sido preso preventivamente pela Polícia Federal em novembro do ano passado, nessa mesma operação Compliance Zero, e teve a liquidação extrajudicial do Banco Pleno decretada em fevereiro desse ano pelo Banco Central. Ele é o controlador do Banco Pleno desde julho de 2025, ex-sócio de Daniel Vorcaro, tem um histórico, inclusive, associado às fraudes do Banco Master e também a nomes ligados ao governo. Então, são dois alvos, né, duas figuras muito importantes para o cenário, né, político e também financeiro brasileiro, e a gente vai seguir daqui acompanhando qualquer novidade. Estamos com a equipe aqui, qualquer novidade, né, de malotes, enfim, alguma coisa que foi retirada aqui do hotel, a gente vai ficar de olho e trazendo aqui ao vivo no Jornal Gente. Pedro, eu volto com você.
1: Obrigado, Tayane, pelas suas informações ao vivo, nona fase da Operação Compliance Zero. Cláudio Humberto, direto de Brasília, sua análise sobre agora esse alvo ligado ao presidente Lula, ligado ao governo federal, um quadro importantíssimo do PT, ex-ministro, ex-governador da Bahia, senador pelo estado baiano. Cláudio, o que a gente pode esperar de uma repercussão imediata, mesmo sem todos os detalhes dessa operação? Bom dia para você.
4: Olá, Pedro Campos, muito bom dia a todos. É preciso dizer que fazem todo sentido essas 18 ordens do ministro André Mendonça, do Supremo Tribunal Federal, para que a Polícia Federal cumpra, né, cumpra exatamente em endereços do líder do governo Lula no Senado e de Jacques Wagner, o senador Jacques Wagner, que é do Partido dos Trabalhadores, e seu amigo, velho amigo, Augusto Lima, ex-banqueiro que foi sócio de Daniel Vorcaro no Banco Master. Essa dupla, Jacques Wagner, Augusto Lima, esteve na origem da formação dos negócios e da fortuna de Daniel Vorcaro. A suspeita é que, com a intermediação de Augusto Lima, Jacques Wagner, que na época era governador da Bahia, passou ao Banco Master, que estava ali no início da sua consolidação, passou para o Banco Master, Jacques Wagner, um baita negócio, que é exatamente um programa de crédito para compras em supermercado destinado a servidores públicos estaduais, chamado Credi Cesta, exatamente esse programa que Rodrigo Vilela mencionou agora há pouco. Depois, já com a participação de outro petista ilustre e também sucessor de Jacques Wagner no governo da Bahia, Rui Costa, que até um dia desses foi ministro da Casa Civil de Lula, esse Credi Cesta passou a ser operado com o rico negócio, né, de empréstimos consignados para os servidores, começou ali a verdadeira fonte da fortuna de Daniel Vorcaro. Eles ficaram tão ligados, Daniel Vorcaro e Jacques Wagner, que o líder do governo Lula no Senado, inclusive, é acusado de, ao longo dos anos, se beneficiar das armações ilimitadas do ex-dono do Banco Master. Se teve alguém sem problemas financeiros durante todos esses anos, foi exatamente Jacques Wagner e os demais integrantes, os demais chefes e líderes do Partido dos Trabalhadores na Bahia, que controla o governo da Bahia já há mais de 16 anos. Né? E esses negócios até incluíram familiares do senador, como, por exemplo, uma sobrinha florista, que foi contratada a peso de ouro para ser consultora de um ramo cuja intimidade dela, enfim, é completamente desconhecida. Né? Jacques Wagner também foi o principal interlocutor de Daniel Vorcaro no governo Lula. Foi ele que, em nome do Palácio do Planalto, pediu a Vorcaro a contratação do ex-ministro da Fazenda de Dilma Rousseff, Guido Mantega, a peso de ouro. R$1 milhão por mês era o quanto o Daniel Vorcaro, a pedido de Jacques Wagner, a pedido do Palácio do Planalto, contratou Guido Mantega. Também foi o Jacques Wagner que, em nome do Planalto, em nome do governo Lula, pediu a Daniel Vorcaro a contratação do ex-ministro do Supremo, do ministro aposentado do Supremo e já ministro da Justiça do governo Lula, Ricardo Lewandowski, também o seu escritório de advocacia familiar, foi contratado a peso de ouro pelo banqueiro Daniel Vorcaro. Portanto, faz todo sentido que o ministro do Supremo Tribunal Federal, que é relator do caso, André Mendonça, tenha priorizado no início, apesar de ser esta a nona fase da Operação Compliance Zero, marca a rigor, o início mesmo das investigações com relação a agentes públicos, autoridades envolvidas nesse escândalo. Porque Jacques Wagner, como eu disse aqui no início, está na Gênesis. Ele está ali na formação de todas essas armações ilimitadas de Daniel Vorcaro, Pedro Campos.
1: Cláudio Humberto, eu estou vendo aqui as imagens que estão sendo geradas pela nossa equipe da Band, que está na porta do hotel onde mora o senador Jacques Wagner. E eu vejo nesse momento as viaturas da Polícia Federal saindo do local. Enquanto você falava, nós acompanhávamos aqui essas imagens e os policiais desceram as escadas ali para chegar até o estacionamento com malotes, aqueles malotes que são lacrados, né, para análise da perícia daquilo que foi recolhido a partir dessa busca e apreensão. Eles saíram ali tranquilamente, sem nenhum tipo de problema, um malote grande com algum conteúdo dentro que não dá para identificar se são papéis, se são celulares, se são computadores, o que efetivamente há nessa busca e apreensão. Mas o fato, Cláudio, e a gente comentava isso ontem aqui a partir do julgamento que aconteceu na primeira turma e o embate entre o ministro Gilmar Mendes, que está querendo, de alguma forma, cancelar essa investigação, acabar com essa investigação, e o ministro André Mendonça, que é o relator, que está enfrentando o sistema para, de alguma forma, dar uma resposta a todas essas denúncias que surgiram. E é muito estranho que você tenha um senador da República ligado intimamente a um banqueiro corrupto como Daniel Vorcaro, a um banqueiro que deve muitas explicações a respeito da forma como agia em plenos poderes que tinha, e também essas indicações que foram feitas. Convenhamos aqui, o senador da República tem de ter um certo distanciamento de empresários dessa magnitude e não ficar fazendo indicação de ex-ministro do Supremo, ministro da Justiça, para fazer a defesa para ganhar milhões de reais. Aqui há um problema que pode não ser alcançado pela legislação, pode não ser crime, mas há um problema moral que precisa ser corrigido para que o Brasil não conviva com esses esquemas permanentemente, como a gente tem acompanhado, Cláudio.
4: Exatamente, né? Eu acho que o ministro André Mendonça...
1: Como a gente tem acompanhado, Cláudio.
4: Exatamente, né? Eu acho que o ministro André Mendonça está agindo de maneira correta,

0: não é esse caráter espetacular do envolvimento do político, não é obra dos investigadores e muito menos do ministro do Supremo Tribunal Federal. A gente observa também que o Supremo Tribunal Federal tem tido cuidado, né? Você vê que em outros tempos, certamente, em vez de 18 mandados de busca e apreensão e a adoção de medidas cautelares, adição, diferentes, diversas, como eles falam, né? Diferentes da prisão, em outros tempos, todo mundo seria preso, algemado, exposto, né? E, incluindo o senador da República. Desta vez, não. O importante é levar a cabo a investigação, é apurar as circunstâncias, as origens, e essa operação aí mostra o começo de tudo, o começo dessa fortuna impressionante, né? Essa fortuna inesgotável de Daniel Vorcaro, usada inclusive para subornar autoridades.
1: Cláudio Humberto, direto de Brasília, na capital federal conosco, uma manhã agitada no cenário político por conta desta operação. Nós tentamos entrar em contato com a defesa do senador Jax Wagner, ainda não tivemos resposta, e também do empresário Augusto Lima, que é alvo dessa operação e está com tornozeleira eletrônica desde a primeira fase da Operação Compliance Zero e também está sendo alvo de mandados nesta manhã de busca e apreensão para a sequência das investigações. E por mais aqui, né, que se queira questionar a legitimidade de operações como essa, nós temos o parâmetro legal aqui para dar a devida legitimidade para uma operação como essa. E aí tem que doer a quem doer, né? Basta você ter um cargo público para ficar livre de uma investigação dessa magnitude. Até porque os indícios mostram que esse esquema comandado pelo Daniel Vorcaro no Banco Master tinha influência sobre muitas autoridades da República. Esses indícios, eles precisam ser apurados. E para serem apurados, precisam de diligências. E as diligências, elas vêm em situações como essa. Se você não tem a colaboração premiada, você tem que avançar em diligências e há expertise, inteligência da polícia para chegar até aqueles que são suspeitos para saber se eles vão ser acusados, se eles vão responder por crime, qual foi a efetiva participação de cada um nesses esquemas. E tenho certeza que o ministro do Supremo Tribunal Federal não iria colocar a Polícia Federal nas ruas e também determinar esse tipo de apuração e busca e apreensão se não houvesse indícios mínimos, né, de que há alguma coisa ali, pelo menos, a ser explicada. Então, é isso que nós vamos entender ao decorrer das próximas horas, ao decorrer do dia de Pedro, hoje, sobre essa investigação. Cláudio.
0: Então, Pedro, eu tive a informação de que um dos crimes atribuídos e que motivaram essa operação de hoje, a nona fase da Operação Compliance Zero, seria o crime de tentativa de obstrução da justiça, obstrução das investigações. Não está claro ainda qual dos alvos, né? São, na verdade, 18 mandados. Ainda não se sabe ao certo qual dos alvos está sob essa acusação de tentativa de obstruir as investigações, o que é de fato muito grave, não é, Pedro?
1: Muito grave, né, Cláudio? Muito grave. E assim, Cláudio, queria te perguntar o seguinte, você que é um especialista aí nessas repercussões, né, acompanha muito de perto as pesquisas que são realizadas, com o impacto, claro, do noticiário, qual é, na sua avaliação, hoje o impacto disso para os candidatos, para os pré-candidatos à presidência da República? Por que eu te pergunto isso? Porque em determinado momento a gente vê uma notícia que não é muito favorável para o atual presidente Lula, que tem aí aliados envolvidos, investigados nesse esquema. Em outro momento, a gente vê o candidato, o pré-candidato Flávio Bolsonaro, também em desvantagem no noticiário quando há uma ligação com o Banco Master. Isso fica claro para o cidadão? É uma reação momentânea? Ou, de alguma forma, isso tem peso para os números que nós vamos acompanhar daqui para frente?
0: Então, Pedro, a sensação que fica para o cidadão, né, é que é tudo a mesma coisa, né? Política é tudo igual, é basicamente isso que fica.

0: na cabeça das pessoas, né? E a gente vê que, dada a ousadia do banqueiro Daniel Vorcaro e também o dinheiro que ele acenava para essas pessoas, né? Ele acabou atraindo gente de todos os tipos, né? Pessoas, políticos de todas as origens, né? A gente vê, por exemplo, o caso do Jacques Wagner, que sempre foi uma figura tranquila, sempre assim, escapando ali de denúncias que sempre envolveram políticos do Partido dos Trabalhadores com corrupção. Ele nunca esteve seriamente envolvido em escândalos, mas desta vez a questão do Banco Master talvez seja aquele ponto de virada nesse conceito, né, que o Jacques Wagner sempre teve na Bahia e no país. Ele foi ministro da Defesa, minha gente, né? Ele foi chefe, foi o todo-poderoso ministro do Palácio do Planalto, ali durante o governo Dilma Rousseff. Ele sempre teve muita, muita influência, né, junto ao PT, de uma maneira geral, e era conhecido pela maneira afável de lidar, inclusive, com líderes de oposição. E isso tudo, com toda certeza, será lembrado, né? Agora, o que resta é a constatação de que o governo Lula não vai poder mais ficar com aquela história de que o Vorcaro é coisa do Bolsonaro, né? Quando, na verdade, a gente percebe aí que há políticos do governo Lula intimamente ligados a esse escândalo. Aliás, foi exatamente esse tipo de proximidade ou de acesso de Daniel Vorcaro ao Palácio do Planalto, ao governo Lula, ou seja, através de Jacques Wagner ou através do seu consultor ou dos seus consultores contratados a peso de ouro, como o ex-ministro Guido Mantega. Foi graças a isso que Vorcaro teve reuniões com o presidente Lula. A mais recente delas, com uma hora e meia de duração. Reunião que nunca foi explicada de maneira convincente, né? Enfim, o fato é que me parece estar no começo das revelações. Você viu ontem, nós assistimos o noticiário envolvendo o presidente da Câmara, o deputado Hugo Mota. O deputado Hugo Mota, inclusive, a Polícia Federal encontrou mensagens dele pedindo um dinheiro, um suposto empréstimo de 22 milhões de reais para uma pessoa da sua família, etc. e tal. A suspeita é que o dinheiro não era para a pessoa da família, coisa em cima nenhuma. O fato é que o presidente da Câmara é apontado como alguém da intimidade de Daniel Vorcaro. E o desafio que os investigadores sempre tiveram, desde do início, né, quando já se sabia disso, era exatamente que tipo de vínculo existe entre Daniel Vorcaro e o presidente da Câmara? Que tipo de vínculo existe ainda do Daniel Vorcaro com o ministro, o ex-ministro e o líder do governo Lula no Senado, Jacques Wagner, né? A única coisa o único fio condutor aí desse relacionamento é grana, muita grana, l'argent sur la table.
1: Cláudio Humberto está conosco, direto de Brasília. Daqui a pouquinho tem mais da reportagem atualizando sobre essa operação que acontece desde as primeiras horas da manhã e que você vai entender os detalhes aqui ao longo do Jornal Gente e da nossa programação. São 8 horas e 21 minutos. Na sequência, tem mais notícias chegando. Para quem acompanha a nossa programação todas as manhãs, tem reportagem, tem entrevista, tem os nossos colunistas. Tudo isso todas as manhãs aqui no Jornal Gente.
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1: Você já ouviu mais cedo aqui no Jornal Gente que tem uma operação contra o líder do governo no Senado, Jacques Wagner, e eu relembro o assunto porque o nosso próximo tema tem tudo a ver com articulação política. Hoje nós teremos análise de vetos que foram manifestados pelo presidente da República por parte do Congresso Nacional. Essa análise deve acontecer nesta quinta-feira. E o Vitor Gomes está com a gente direto de Brasília para trazer mais detalhes, contar o que tem nessa lista. Fala, Vitor, bom dia para você.
5: Muito bom dia, Pedro. Bom dia, Cláudio Humberto e a todos que nos acompanham. Pois é, a previsão que seja uma sessão longa, viu? São pelo menos 90 itens que estão na pauta, mas desses, 64, de acordo com o presidente do Congresso, Davi Alcolumbre, devem ser apreciados. Há ali todo um envolvimento, né, uma discussão a respeito com o governo federal, também tentando tirar alguns itens da pauta, principalmente os que envolvem orçamento. Mas um dos vetos mais aguardados envolve as regras para ressarcimento de aposentados e pensionistas prejudicados por descontos associativos, né, o roubo dos aposentados do INSS. O Congresso havia aprovado um dispositivo que atribuía ao próprio Instituto a responsabilidade pelo ressarcimento dos valores descontados irregularmente, mas o presidente Lula vetou essa lei, essa legislação. O governo, então, vetou a medida sob o argumento de que a responsabilidade deve recair sobre as entidades que efetuaram os descontos. O líder do governo no Congresso, Randolph Rodrigues, afirmou que houve acordo com Alcolumbre para retirar da pauta vetos com impacto fiscal, como dispositivos que tratam de reajustes ou aumento de despesas. De acordo com o senador Davi Alcolumbre, são 934 dispositivos pendentes de deliberação. Volto com vocês.
1: Obrigado, Vitor Gomes, aí pelas suas informações. Cláudio, o que tem mais de importante na tua avaliação nessa lista e o que o Congresso Nacional vai fazer? Tem operação contra o líder do governo em andamento no dia de hoje. Tem essas denúncias recentes aí envolvendo Alcolumbre e Hugo Mota em relação ao Banco Master. Qual é o clima para votar esses vetos do presidente da República?
0: O clima é o pior possível, não é? Porque, Pedro, a gente conhece aí as relações difíceis, né, entre o presidente da República e o presidente do Congresso Nacional, que é quem comanda a votação dos vetos presidenciais. Não são boas as perspectivas, a menos que o governo se empenhe especialmente em salvar um ou outro veto e consiga fazer um acordo ali, sempre é possível, né? Acordos de liderança, etc. e tal. A tendência é o Congresso Nacional derrubar o que bem entender do ponto de vista dos vetos presidenciais.
1: Tem outra operação rolando, o dia está quente hoje, está movimentado no Rio de Janeiro. O João Boeri está com a gente para trazer mais uma operação policial que está sendo realizada no Rio. Essa operação mirando a Assembleia Legislativa do Rio mais uma vez. João, quais são as informações? Bom dia para você.
6: Olá, bom dia a você e a todos. Operação do Ministério Público e da Polícia Civil aqui no estado do Rio de Janeiro contra uma das maiores organizações criminosas do estado, Terceiro Comando Puro, não só contra o TCP, mas também contra políticos conhecidos aqui na capital fluminense, principalmente na zona norte do Rio. Se trata do deputado estadual Valdo Ceasa, uma das figuras políticas mais conhecidas aqui no estado do Rio de Janeiro, do partido PRD aqui no Rio. Também o ex-vereador da capital fluminense, Ulisses Marins, e um agente contratado por uma empresa de energia elétrica aqui no estado do Rio de Janeiro. Segundo a Polícia Civil e o Ministério Público, que deflagraram essa operação logo no início da manhã de hoje, os três se uniram com essa organização criminosa, o Terceiro Comando Puro, e passaram a pedir informações sigilosas à Polícia Militar sobre operações que seriam feitas nas comunidades Parada de Lucas, Brás de Pina, na zona norte do Rio de Janeiro. Operações para, principalmente, desarticular a organização criminosa e de demolição de imóveis que foram construídos pelo TCP nessa área da zona norte do Rio de Janeiro. Por isso, o Ministério Público e a Polícia Civil pediram ao órgão especial do Tribunal de Justiça do Rio a expedição de 14 mandados de busca e apreensão para que tanto o MP quanto a polícia possam se aprofundar nessas investigações. Mas a informação que a gente tem é que, nesse momento, pelo menos os agentes seguem nos gabinetes da Assembleia Legislativa do Rio, no gabinete do Valdo Ceasa, em endereços ligados ao político também, ao ex-vereador Ulisses Marins, não só aqui no estado do Rio, mas também no Espírito Santo. Ao longo dessa manhã a gente deve ter novidades sobre isso, sobre o balanço dessa primeira fase, dessa operação deflagrada hoje então pelo Ministério Público e pela Polícia Civil. Principal alvo, um deputado estadual da Assembleia Legislativa do Rio, Valdo Ceasa, um ex-vereador Ulisses Marins e outros agentes públicos também. 14 mandados de busca e apreensão sendo cumpridos nesse momento.
1: Valeu, João Bueri, obrigado aí pelas suas explicações, né, por trazer pra gente. Cláudio, a sensação que fica, né, é que no Rio de Janeiro mesmo não vai sobrar um. O Supremo já desencanou da eleição pro cargo de governador do Rio de Janeiro, vai ficar pra eleição de outubro mesmo? O presidente do Tribunal de Justiça vai ficar como interino até lá, Cláudio?
0: Olha, é o que parece, né? Porque, afinal de contas, é uma decisão política do Supremo Tribunal Federal que parece não gostar da possibilidade de a Assembleia Legislativa eleger políticos que não são do agrado dos ministros do Supremo Tribunal Federal. Mas aí está difícil, né? Porque essa é a classe política eleita democraticamente pelo povo carioca, né? Mas, assim, o problema é exatamente esse, a qualidade dos políticos e a opção do eleitor do estado, né? Do carioca, não só carioca, mas o eleitor fluminense, né? A gente precisa destacar, não é, essa coisa absolutamente constrangedora de políticos importantes, né? Políticos conhecidos no estado serem ligados a milícias e a facções criminosas envolvidas com tráfico de drogas, com todo tipo, toda sorte de crimes. Esse horror não cessa no Rio de Janeiro, não é, Pedro?
1: Cláudio, os desafios lá são imensos, né? A começar pela estrutura que o crime organizado, que as milícias montaram, principalmente em morros cariocas. Nós temos no Rio de Janeiro algo muito peculiar que só existe em áreas mundo afora onde há o domínio territorial por uma organização que não é do Estado. É uma organização paralela ao Estado e, normalmente, essas organizações têm um poder bélico muito forte, por isso conseguem dominar territórios. Essas barricadas, o Rio de Janeiro permitiu que elas fossem criadas e hoje, para a polícia chegar para pegar bandido, que, convenhamos, não é muito fácil no Brasil todo, mas lá no Rio é muito mais difícil, porque você tem o olheiro, você tem ali a estrutura que é montada, né, de ferro, para impedir a entrada das viaturas da polícia e até mesmo dos blindados da polícia. Você tem uma rede de informação, uma corrupção muito grande que acaba favorecendo essa cadeia. E pior do que isso, se a gente achava que isso já era o pior, Cláudio, agora nós temos cada vez mais indícios da penetração do crime na política e nas estruturas. E esse crime organizado dentro da política, dentro da Assembleia Legislativa, dentro do Ministério Público, dentro do Poder Judiciário, é o sinal de que essa luta ela vai ficar cada vez mais difícil de ser vencida. Porque quando eles estão do lado de dentro, eles comandam, inclusive, as ações que serão desempenhadas pelo poder público contra o próprio crime organizado. Então, eles têm um domínio muito grande. É um desafio imenso para o Rio de Janeiro romper esse ciclo, eleger uma Assembleia Legislativa em outubro que não tem essa ligação umbilical com facções criminosas e com milícias, para que as coisas possam ser, de alguma forma, encaixadas e a gente ganhar um rumo. Porque não há rumo nenhum, viu, Cláudio? Nós estamos no Rio de Janeiro, está completamente perdido.
0: A classe política do Rio de Janeiro é um caso muito sério, né? Impressionante isso, né? Consegue ser pior do que a classe política de diversos estados brasileiros. Estados onde os políticos são muito criticados pelos próprios eleitores, Alagoas, por exemplo, né? Mas o Rio de Janeiro consegue ser pior. Impressionante como os políticos desapontam os eleitores fluminenses a cada ano, em cada decisão, é um esquema traduzido. É só esquema, né? A gente não vê, é difícil a gente encontrar decisões ou gestos ou iniciativas heróicas no sentido do atendimento do interesse público no Rio de Janeiro pelos políticos. Pelo contrário, é só envolvimento com safadeza.
1: E só para pontuar, que eu esqueci aqui que você comentou sobre o Supremo, né? E essa bola pingando aí, desde que nós tivemos a saída do governador Cláudio Castro, não tinha presidente da Assembleia para assumir, aí teve uma eleição, o Supremo invalidou. Bom, o cargo caiu no colo do presidente do Tribunal de Justiça, que é um governador interino, que disse que não iria ficar muito tempo, mas como não tem outro governador, ele teve que ficar, é a legislação que obriga. E me parece que o Supremo Tribunal Federal errou nessa questão da interpretação da nossa legislação. Porque a lei diz que quando há dupla vacância do cargo, nós temos uma eleição indireta a esse momento do mandato. Se é no começo do mandato, tem uma regra. Se é mais para o fim do mandato, tem outra regra. Como nós já estamos no último ano dessa gestão, não restava dúvida que estamos no fim do mandato e o ideal seria que a Assembleia Legislativa, ainda que com esses problemas todos que nós noticiamos aqui, é o que manda a legislação, não podemos driblar a lei por conta de interesses ou situações absolutamente particulares, né? Isso não é razoável no Estado Democrático de Direito.
0: Mas Pedro, em geral, as constituições estaduais prevêem a convocação de eleição no prazo de 30 dias depois da estabelecida a vacância, né?
1: Isso.
0: Portanto, a lei me parece clara nesse sentido, ou a constituição estadual. Quando o Supremo Tribunal Federal
1: A eleição indireta, né, Cláudio? A eleição indireta na ALERJ.
0: Eleição indireta, isso, sim. Isso. Eleição indireta, né? Pela Assembleia Legislativa. Isso. Quando o Supremo vai lá e impede que isso aconteça, meu Deus do céu, né? Meu Deus do céu.
1: Aí não dá para alegar que o quadro político é ruim. Isso nós constatamos aqui, você disse, eu concordo. Quem está nos acompanhando e vê cada dia uma operação. Tem uns nomes de deputado também, hein? Só um parênteses aqui. Que é óbvio que a coisa ali não está correta, né? Sem nenhum tipo de preconceito. Mas alguém que tem no próprio nome algo ligado a facção criminosa, grupos que estão ligados à milícia, ao crime, é óbvio, né, que a coisa ali não está correta. E se afrouxou muito essa investigação, se deixou correr, e hoje o Rio de Janeiro está numa situação terrível do ponto de vista político, sem lideranças fortes, sem quadros para essa substituição. E agora, mediante tudo isso, o que a gente tem? A gente tem a lei. Então, se a lei não é boa, vamos mudar a lei. Mas até que ela seja alterada, nós vamos cumprir a legislação. E aí, joga para a Assembleia Legislativa faz a sua eleição, como fez, o deputado Douglas Ruas foi o vencedor, só que não pôde assumir o cargo por uma decisão do próprio Supremo Tribunal Federal, que também está desajustado, né? Não tem nem a composição plena dos seus integrantes. Nós estamos num Supremo aí com 10 ministros e devemos ficar assim agora, porque o governo tentou insistir ali no nome do Jorge Messias, mas depois também não levou isso para frente. E a tendência, Cláudia, é que a gente só tenha governador do Rio de Janeiro mesmo eleito em outubro e indicado para essa vaga no Supremo Tribunal Federal na próxima etapa, né, quando já tivermos no futuro governo. Não acredito que isso vá acontecer até outubro, pelo menos é o que indicam aí as movimentações do cenário político, viu?
0: Não é nenhum juízo de valor sobre a qualidade da gestão do atual governador, do governador interino lá, não é? Finalmente uma pessoa decente ali comandando o estado do Rio. Pelo menos isso, né? Mas constitui uma violência institucional impedir a posse ou a eleição indireta, como prevê a legislação, de alguém pela Assembleia Legislativa para cumprir o restante do mandato e entregar esse mandato ao governador que for eleito, vier a ser eleito em outubro, né? Esse tipo de exceção que se estabelece no Brasil a cada decisão do Supremo Tribunal Federal é de fato preocupante.
1: E para finalizar agora de vez mesmo, Cláudio, você me fez lembrar o seguinte: ele até cortou gastos aí, né, recentemente, fez um enxugamento da máquina. Eu não lembro exatamente os valores aqui, mas posso procurar já já. Mas ele, quando foi presidente do Tribunal de Justiça, tinha uma outra posição, né? Aumentou o valor de diárias, esses penduricalhos aí que a gente fala tanto aqui para os magistrados lá do Rio, mas isso foi num outro momento. Agora, eu também concordo com você, acho que ele tem feito aí o possível, né, para manter o mínimo de estrutura em pé no estado do Rio de Janeiro. Cláudio Humberto, no próximo bloco aqui no Jornal Gente, nós vamos falar sobre Copa do Mundo, Cláudio, porque, afinal de contas, a Bandeirantes é detentora dos direitos de transmissão. Nós estamos exibindo partidas, trazendo informações, cobrindo a Copa do Mundo, como fazemos desde 1950, a única emissora presente aí em todos os mundiais desde 50 para cá. E nós vamos acionar nossa equipe nos Estados Unidos na sequência, no próximo bloco do Jornal Gente.
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1: Bonese, que está nos acompanhando direto da Espanha. Aqui as notícias do Jornal Gente desta manhã. E agora, Cláudio Humberto, como nós anunciamos, nós vamos falar de Copa do Mundo, porque é o assunto que também tem mobilizado aqui a nossa audiência e o nosso trabalho na Bandeirantes, com uma grande cobertura desse evento mundial. Como disse ontem o ministro Aldo Rebelo, nada chega aos pés da movimentação, da importância econômica em matéria de evento do que uma Copa do Mundo. O Ricardo Capriotti e o Alexandre Pretzel são enviados especiais do time Bandeirantes que estão conosco ao vivo aqui no Jornal Gente para trazer muita informação, análise, contar o que eles estão vendo lá pelos Estados Unidos, que estão apurando por lá. Capriotti, bom dia para você. Aqui em São Paulo, a temperatura despencou. Você que gosta de correr aí, daquela corridinha matinal, aquela corridinha matinal está mais gelada para quem acorda cedo, e a temperatura aqui no Brasil vai cair no sul e no sudeste nos próximos dias, já avisou a previsão do tempo. Como é que estão as coisas por aí, Capriotti? Seja bem-vindo, bom dia para você.
11: Tudo bem, Pedro? Bom dia a você, ao Cláudio, a todo mundo que está conosco. Aqui nós estamos amanhecendo nessa quinta-feira com tempo encoberto em Nova Jersey. 20 graus é a temperatura, mas aqui também, diferentemente do que vai acontecer aí em boa parte do Brasil, aqui a temperatura vai subir. A tendência é que com a chegada do verão no próximo domingo, as temperaturas subam ainda mais. A gente já pegou mais calor, diminuiu um pouquinho aí nos últimos dois dias, mas daqui para frente a tendência é subida da temperatura. Bom, Pedro, terminou a primeira rodada dessa primeira fase da Copa do Mundo, uma Copa do Mundo inédita, com 48 seleções, com 104 jogos, com mais torcidas envolvidas nesse Mundial. E o balanço ao final dessa primeira rodada da primeira fase é positivo. Nos 24 jogos foram marcados 75 gols, uma média de 3,1 gols por partida, o que é um bom número. Na última Copa do Mundo no Catar, por exemplo, nós fechamos aquela Copa com uma média de 2,6 gols por jogo. E olha, jogos muito interessantes nessa primeira rodada. A gente pode destacar aqui Holanda e Japão, que terminaram empatados por 2-2, mas o melhor jogo da primeira rodada foi mesmo a vitória da Inglaterra sobre a Croácia ontem por 4-2, com Harry Kane brilhando, marcando dois gols da seleção inglesa e apresentando o seu cartão de visitas, né? O Harry Kane certamente vai se juntar aí a Mbappé, a Olise, a Messi, a Luis Díaz, que ontem ajudou a Colômbia também a vencer na estreia a seleção do Panamá por 3-1. Enfim, essa está se apresentando uma Copa das estrelas, dos jogadores que vieram para brilhar mesmo nos Estados Unidos, no México e no Canadá. E hoje começa essa segunda rodada da primeira fase e a gente vai ficar de olho nisso, então, na manutenção desse bom momento técnico que a Copa do Mundo está vivendo por aqui, Pedro.
1: Muito bem.
0: Então, eu gostaria de saber dos amigos, parabéns pelo trabalho, sobre a rodada de ontem, né? Para decepção geral, inclusive minha, o nosso Cristiano Ronaldo acabou, enfim, tendo um desempenho abaixo da expectativa, mas ao contrário, né, aconteceu com o Harry Kane, né? Impressionante como que jogador, né? Que craque. Além do mais, é super esforçado, fez dois gols, o time vencendo por quatro, vencendo de quatro, ele na defesa colocou o corpo para impedir que um chute de um adversário. Enfim, ele é um lutador, né? um atleta exemplar. Eu gostaria de saber exatamente isso. Há um risco de a Copa começar com a expectativa, vai ser a Copa do Mbappé, vai ser a Copa do Cristiano Ronaldo e acabar sendo a Copa de Harry Kane, será?
11: Bom, Cláudio, bom dia a você. Pode ser, a gente tem visto aqui jogadores se apresentando. O Cristiano Ronaldo ontem decepcionou, né? Muita gente esperava bem mais do Cristiano Ronaldo depois do que o Messi havia feito na noite anterior, tendo sido grande destaque dessa primeira rodada da Copa do Mundo, sem dúvida alguma. O Messi, com os três gols marcados, com o futebol que ele apresentou aos 39 anos de idade, ele foi o grande destaque dessa primeira rodada. Imaginava-se que o Cristiano Ronaldo ontem daria uma resposta também, mas ele ficou muito apagado, passou praticamente despercebido durante todo o jogo. É uma Copa das Estrelas, mas é também uma Copa das Zebras, né? Porque esse empate de Portugal contra a República Democrática do Congo, pouca gente acreditava nisso, como já havia acontecido com a Espanha contra a seleção de Cabo Verde. Então é uma Copa que tem essa questão, quando você tem 48 seleções envolvidas, a gente achava que do ponto de vista técnico ia ser uma Copa pior. Mas o que a gente está vendo, ao contrário, nessa primeira rodada, aumentou a média de gols, jogos interessantes, as estrelas brilhando. Isso é importante também porque muita gente acreditava que esses jogadores chegariam desgastados do ponto de vista físico depois de uma temporada intensa na Europa, e não é o que está acontecendo, né? Então acho que a gente vai ver muito isso sim, Cláudio. Mbappé, Messi, Olise, esse rapaz da seleção francesa que é um destaque, ajudou muito o Mbappé a conquistar a vitória da França contra a seleção da Argélia. Enfim, a gente vai ver muita coisa, contra a seleção do Senegal, a vitória da França foi contra o Senegal, a Argentina venceu a Argélia. Então a gente vai ver esses astros certamente seguirem brilhando aqui nessa Copa do Mundo.
1: Alexandre Pretzel, também conosco aqui para trazer a sua análise a respeito desse assunto. Essa vai ser a Copa dos Artilheiros. Messi já marcou 3 vezes. Mbappé, Haaland, também já marcaram ontem, Harry Kane. Hein, Pretzel? É a Copa dos Artilheiros ou destaque também para os goleiros? O goleiro ontem é da Croácia. Quem só acompanhou o resultado não viu o que ele salvou de gol contra a Inglaterra, hein, Pretzel?
12: Bom dia, meu caro Pedro, Cláudio, Capriotti, a todos que nos acompanham. É verdade, Livakovic, né, já na sua 3ª Copa do Mundo, é um goleiro realmente muito bom. Aliás, a Croácia, não sei se vocês concordam, é o time mais resiliente, né, junto com o Japão, porque a Croácia, ela está com uma geração no fim, com jogadores aí de quase 40 anos, o Modric já ultrapassou, inclusive, os 40, e ainda assim a Croácia luta e luta muito, mesclada com alguns jogadores que surgiram. Mas o Livakovic, ele defende o pênalti do Harry Kane, mas realmente ele avançou, né, na regra, ele tirou o pé de cima da linha e aí o Kane bateu de novo e fez o gol. A Croácia acho que vai se classificar. A gente viu Gana e Panamá ontem, Gana ganhou no fim 1-0, mas eu entendo que a Croácia se classifica até porque passam 8 terceiros. Dependendo das circunstâncias, a gente pode ter seleção classificada com 3 pontos. Se uma das seleções ganha o jogo e fica bem no confronto direto, ela talvez entre com 3 pontos. Na composição de passarem 8 em 12 grupos como terceiros. Então acho que todas as grandes seleções passarão, apesar de uma primeira rodada muito equilibrada. E o Brasil, hein? O Brasil realmente está, me parece com o Ancelotti um pouco perdido, a gente está debatendo bastante sobre isso, e isso tem sido pouco comentado na imprensa brasileira. Ontem ele tentou despistar, pessoal. Ontem ele fez assim uma escalação que ninguém imaginava no treino, com o Léo Pereira na zaga no lugar do Gabriel Magalhães, que está com cansaço, está com controle de carga. Aí ele colocou Fabinho e Bruno Guimarães e botou Martinelli, Vinícius Júnior mais pelo meio, Igor Thiago e Luiz Henrique. Né? Essa formação não vai jogar. Né? O Gabriel Magalhães vai jogar na vaga do Léo Pereira, inclusive ele estará na entrevista hoje, pré-jogo, lá no estádio Lambeau Field em Filadélfia, ao lado do Ancelotti, então ele vai para o jogo. No meio de campo já me disseram umas 4 vezes, ó, não descarta o Casemiro. Casemiro não foi bem, mas ele é homem de confiança do Ancelotti. A tendência é que ele possa continuar. Então dá para deixar a dúvida entre Casemiro e Fabinho, ainda contando que o Casemiro jogue. Paquetá, esse sim, esse pode sobrar, dando vaga para o Matheus Cunha. E na frente, a vaga é entre Igor Thiago e Luiz Henrique. Porque o trio final que terminou o jogo contra Marrocos foi Luiz Henrique na ponta, Rafinha pelo meio e Vinícius Júnior no outro lado. Então, como o Ancelotti é conservador, não dá para a gente descartar que ele comece o jogo com esses 3 juntos e o Igor Thiago no banco de reservas. Então, nesta manhã, já de quinta-feira, haverá o último treino aqui às 10h30 da manhã, 11h30 no Brasil. Aí é só um treino de movimentação para não forçar muito os atletas. Aí o pessoal da seleção almoça e viaja de ônibus para Filadélfia, distância aqui de 1h40, mais ou menos. Então, só para colocar um provável time do Brasil, sempre colocando na probabilidade, porque o Ancelotti, assim como o Danilo disse ontem, ele tem feito realmente algumas surpresas no dia a dia para os jogadores. Alisson, Danilo Silva, Marquinhos, Gabriel Magalhães e Douglas Santos, Casemiro ou Fabinho, Bruno Guimarães e Paquetá ou Matheus Cunha, Luiz Henrique ou Igor Thiago, Rafinha e Vinícius Júnior. Eu não sei se vocês gostam, mas é o que nós temos. Mas me parece que o treinador, aclamado, reverenciado, aplaudido, ele está perdido. Mas ainda é um Ancelotti de 5 Champions e um treinador top 3 do mundo.
0: E lembrando, né, eu queria inclusive saber de vocês o que está que faltando para tirar o Rafinha e colocar o Endrick no lugar.
12: Essa é uma boa pergunta para o Ancelotti, né, que a gente pode fazer, né, Claudio? Agora, ontem o Danilo defendeu o Endrick, né? Ele foi questionado sobre o Endrick, porque apareceram teorias conspiratórias contra o Endrick, né? Ah, porque ele tem uma empresa de material, ele assinou com uma empresa de material esportivo diferente da Nike, né? É um jogador, por exemplo, que tem dificuldade na recomposição defensiva. Pô, mas precisa de um gladiador lá na frente para tu marcar em cima? O Endrick tem que jogar do meio para frente, porque, como disse o Danilo ontem, defendendo o menino, o Endrick ele tem uma potência de chute absurda, tem muita estrela, uma finalização, e que os treinos deles são verdadeiros absurdos, é que a gente não acompanha, a gente só tem 15 minutos. Então tu tem razão, tá todo mundo clamando pelo Endrick, né? Será que ele entra amanhã durante o jogo também? Eu acho que isso é interessante. Uma outra coisa que o Danilo falou, aliás, a entrevista mais lúcida da Copa até agora em relação ao Brasil. Ele disse o seguinte, né? E o Brasil vai fazer saldo contra o Haiti? Essa foi a pergunta. Não, a gente não tem que falar que o Brasil vai golear o Haiti. Quem disse que a gente vai golear o Haiti? Nós temos que ganhar o jogo, jogar com concentração, jogar de uma forma firme e depois sim pensar em um placar maior. Mas o importante é ganhar. Então, olha que ponto chegamos. O Haiti está na sua segunda Copa do Mundo. 1-0 contra o Haiti, festa na concentração brasileira em Filadélfia. Claro que eu estou ironizando um pouco, mas a realidade é essa.
1: Capriotti, e me diga uma coisa, em relação ao término dessa primeira rodada da primeira fase, a gente pode dizer que Argentina, Inglaterra, França, Alemanha vieram, né, com aquilo que se esperava, com aquilo que a gente tinha de prognóstico para essa Copa, já o Brasil, Portugal, Espanha vão ter que mostrar... mais serviço, porque não conseguiram vitórias aí na estreia. Uruguai também, né, que empatou com a Arábia Saudita. É mais ou menos por aí, mais alguma coisa te chamou a atenção nessa primeira rodada da Copa do Mundo?
11: Eu acho que é por aí mesmo, viu, Pedro? Para mim, as seleções que mais chamaram a atenção nessa primeira rodada, Inglaterra, França e Argentina, que apresentaram um futebol... mais convincente. As decepções, certamente Portugal e Espanha, que chegaram aqui como grandes favoritas e tropeçaram em seleções com pouquíssima tradição no futebol. E o Brasil a gente pode colocar como uma decepção pelo futebol apresentado. O Brasil tentou um time na primeira rodada, talvez um dos adversários mais difíceis de todas essas seleções aí que entraram em campo na primeira rodada e que são consideradas favoritas ao título. O Brasil enfrentou uma semifinalista de Copa, uma campeã africana. Então, o jogo do Brasil, o adversário do Brasil, um adversário duro. O que decepcionou o Brasil foi o futebol apresentado, a falta do futebol apresentado. Isso é que chamou mais a atenção. Agora, a gente precisa ficar de olho, sim, na Alemanha, que chegou pouco cotada aqui a Copa, ninguém, ou pouca gente apontava a Alemanha, não é, como uma das favoritas, junto com França, com Espanha, com Portugal, com Argentina, até por conta desse momento que a seleção da Alemanha vive, mas é verdade que a goleada contra a Curaçao também não significa muita coisa, porém, a seleção da Alemanha tem essa camisa que sempre pesa em Copas do Mundo. Quando pouca gente acredita que a Alemanha vai virar alguma coisa em um Mundial, eles acabam surpreendendo. Então, para quem apostava que essa seria uma Copa, do ponto de vista técnico, menos relevante, após essa primeira rodada da primeira fase, está revendo alguns conceitos, porque a Copa foi bem interessante, está sendo bem interessante até aqui. E só para fechar, acabei de presenciar uma cena tipicamente americana aqui, viu, Pedro e Cláudio? Parado aqui em frente ao condomínio em que nós estamos baseados, sai uma família com duas criancinhas, encosta aquele ônibus escolar amarelo que a gente sempre vê, as criancinhas entram no ônibus e eles partem para a escola. Mesmo aqui, já estamos no final do período letivo, mas a aula continua. Verão está chegando, mas acho que é a última semana de aulas, se eu não me engano, aqui também nos Estados Unidos. Mas acabou de passar o ônibus escolar aqui para recolher as crianças, viu?
1: E é um charme só esse ônibus amarelo aí que a gente vê muitas vezes em filme, né? Mas o Capriotti...
13: É uma instituição, né? E é uma instituição, sinal de trânsito. Ônibus escolar parado, por exemplo, com o sinal de pare assim estendido, né? Ao lado do motorista, pro lado de fora, todo mundo tem que parar. Se não parar, vai ter polícia no encalço, né? Sem dúvida nenhuma. É uma instituição americana.
12: Os senhores... Pedro, sabe quantos cartões vermelhos foram dados na primeira rodada da Copa do Mundo?
1: Bom, na estreia a gente teve lá dois ou três, lá que eu me lembro. Depois tivemos mais três, né? Depois tivemos mais alguns. Aí quantos no total, Pretzel?
12: Três. Parabéns ao seu Wilton Pereira Sampaio, um inovador. Três cartões amarelos numa abertura de Copa. E depois os outros árbitros viram assim, ó, será que esse é o sério? Expulsar por qualquer coisa ou tem que observar um pouco mais em jogo de Copa? E aí o polonês, o Simon Marciniak, poupou o Messi da expulsão, porque deveríamos ter 4 expulsões. Então tivemos 3 na primeira rodada com o Wilton Pereira Sampaio. Mais uma vez entrando para a história. Impressionante o Wilton Pereira Sampaio. Impressionante.
13: Então, eu queria saber de vocês isso. Como é que está a questão do comportamento dos atletas, né? Na questão da disciplina, de faltas violentas e coisas do gênero. Agora, Petzl, cá para nós, se o juiz expulsa o Messi, poderia acontecer o que aconteceu, acho que foi na Colômbia, né, certa vez, quando o Pelé foi expulso do jogo e teve que voltar. O juiz teve que concordar porque a torcida ficou revoltada com a expulsão e foi certamente a única expulsão revertida da história do futebol. Mas como vocês avaliam o comportamento, a disciplina dos atletas que estão nessa Copa, que certamente é a mais profissional de todos os tempos?
12: Olha, algo que está me chamando a atenção é a velocidade do jogo. Então essas novas regras da FIFA para acelerar o jogo e não permitir qualquer cera, tem goleiro que está caindo. Por exemplo, o goleiro de Cabo Verde, o Vozia, ele caiu umas 3-4 vezes, o árbitro mandou ele levantar e impediu que o técnico desse instruções para os jogadores. Porque o que os goleiros fazem, principalmente no Brasil? Os caras se atiram para esfriar o jogo e aí o treino, enquanto o goleiro é atendido, o treinador chama o restante do time para dar instrução. A FIFA está impedindo até isso, fica uma barreira em frente ao treinador e isso não é permitido para acelerar o jogo. Então tá muito legal isso, você tem 10 segundos para ser substituído, você tem 5 para bater o arremesso lateral e segue o jogo, a velocidade do jogo tá maravilhosa, acho que os jogadores estão entendendo o que os árbitros estão pedindo e com exceção, viu, Cláudio, desse lance muito discutível, porque é um lance de Copa, né, e o Messi foi o protagonista do jogo, que o árbitro poderia ter expulsado e o VAR mandou seguir, no mais eu acho que as áreas estão muito boas e os jogadores estão respeitando demais o jogo, surpreendente realmente. São 24 jogos feitos, de uma velocidade e de uma intensidade muito boa.
13: Mas o goleiro de Marrocos fez muita cera, não aconteceu nada.
14: Está bem aceitável o nível das arbitragens, viu, Cláudio? Esse lance do Messi foi o mais discutido nessa primeira rodada da primeira fase. Ele deveria, sim, ter sido expulso. E não foi. Aparentemente, recebendo ali uma espécie de salvo-conduto, que é perigoso. Mas, felizmente, porque se ele tivesse sido expulso, não teria tido o protagonismo que teve, porque ali estava só 1-0 para a seleção da Argentina. E é bom a gente lembrar também que aqui no Mundial, com a questão de nós termos 8 times terceiros colocados que vão se classificar, os 8 melhores vão se classificar, a gente vai ter, então, um dos critérios de desempate, cartões vermelhos e amarelos. O primeiro é saldo de gols, o segundo gols marcados e o terceiro cartão amarelo e cartão vermelho. E a gente pode, com tantos terceiros colocados se classificando, esse critério entrar em ação. Então talvez por isso também a gente tenha visto aí mais jogo rolando e menos faltas, jogos menos viris por aqui.
1: Muito bem, Ricardo Capriotti e Alexandre Pretzel voltam ao longo da programação direto dos Estados Unidos para contar mais sobre a Copa do Mundo. Obrigado, hein, senhores? Bom trabalho aí e até daqui a pouco.
12: Agora eu não poderia perder, Pedro, a minha despedida. Imagina Corinthians e Botafogo numa final da Copa do Brasil e o Danilo Santos dá uma entrada dessas do Messi no Memphis Depay. Seria um debate de um ano no jornal, gente.
1: É isso,
12: um abraço,
1: senhores. Valeu, Pretzel. 9:01, você está acompanhando as notícias do Jornal Gente. Lembrando para você que ligou na nossa programação agora, tem uma operação grande da Polícia Federal contra o senador Jax Wagner, líder do governo no Senado Federal. Daqui a pouquinho teremos mais atualização sobre isso, ligação dele com o Banco Master. É essa investigação que está em curso. 9:02 agora pelo horário de Brasília.
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1: Para 3 minutos da manhã, nós vamos seguir falando de Copa do Mundo, não especificamente sobre a bola rolando, porque o Capriotti e o Pretzel já trouxeram para a gente o resumo das partidas de ontem, a expectativa para hoje, falaram do Brasil, fizeram um balanço do que foi essa primeira rodada. Hoje começam os jogos da segunda rodada e, claro, você vai acompanhar aqui na Bandeirantes. Mas, paralelamente a essas discussões, tem chamado a atenção a idade dos jogadores que estão disputando a Copa do Mundo. E a Bandeirantes tem trazido aqui muita informação a respeito da longevidade. É um fenômeno esse mundial, a expectativa de vida do cidadão do mundo todo está aumentando. Muito provavelmente, gerações que estão nos acompanhando aqui no Jornal Gente vão chegar aos 100 anos de idade, com tranquilidade, com facilidade, graças às vacinas, graças aos antibióticos, graças aos tratamentos, né, de saúde que propiciam uma qualidade de vida muito melhor, atrelado, claro, esse movimento às recomendações de uma boa qualidade de vida, prática de exercício físico, alimentação e tudo mais. E também já entrou nesse debate as questões financeiras, que são importantes para quando as pessoas chegarem mais longe e bem de saúde, possam aproveitar, usufruir e possam continuar ativas também para essas atividades. O Cláudio Zaidan está aqui hoje para falar com a gente sobre a idade dos jogadores que estão disputando a Copa do Mundo. Antigamente, né, Zaidan, eu estava conversando outro dia com o Capriotti sobre isso aí ao longo da programação, eu me lembrei do Roger Millar, que chegou a disputar uma Copa com uma idade diferente, né, da maioria dos demais atletas. Se eu não me engano, daquele goleiro da Espanha, o Zubizarreta, que também disputou uma Copa do Mundo já com quase 40 anos. Hoje nós temos aí o Messi, o Cristiano Ronaldo, Vozinha, que virou um fenômeno da molecada pela atuação aqui contra a Espanha, o goleiro de Cabo Verde, que tem 40 anos de idade. E a sensação que a gente tem ao acompanhar o desempenho deles é que eles não aparentam ter essa idade. É algo que está mudando também para os atletas de ponta, porque nós sabemos que há uma exigência maior do corpo para esses atletas. Queria que você falasse um pouquinho sobre isso hoje conosco aqui no Jornal Gente. Zaidan.
20: Olá, Pedro. Bom dia. Bom dia, Cláudio Humberto. É claro que hoje você tem um número maior de jogadores que já estão próximos dos 40 anos e que conseguem jogar no bom nível. Mas esse é um fenômeno que sempre ocorreu. Só que, repito, hoje você tem mais gente que consegue jogar em alto nível perto dos 40 anos. Por exemplo, em 62, quando o Brasil ganhou o bicampeonato, inclusive, a Espanha havia convocado Puskas e Di Stéfano. Na época era possível disputar Copa por duas seleções, né, em momentos distintos, obviamente. O Puskas, o gênio húngaro que disputou a Copa de 54, em 62 ele vai para a Espanha. Ele já era um veterano. O Di Stéfano, contundiu-se antes da Copa. O Di Stefano nunca entrou em campo em jogo de Copa do Mundo. Eliminatória, sim, mas em jogo de Copa, nunca. E o Brasil tinha o Nilton Santos. O Nilton Santos, que é uma personificação do Botafogo, porque ele só jogou no Botafogo, né? O Garrincha, no final de carreira, vestiu várias camisas do Corinthians, do Flamengo, do Olaria. Já em fim de carreira, é claro. E o Didi, o Botafogo contratou o Didi do Fluminense. Depois o Didi foi para o Real Madrid, aí volta para o Botafogo. Mas o Nilton Santos, não. Ele só vestiu duas camisas, Botafogo e Seleção Brasileira. A Copa de 62 foi a quarta Copa disputada pelo Nilton Santos. Em 50, há um consenso de que o Flávio Costa errou feio, né, porque deixou o Nilton Santos no banco, e ele tinha já 25 anos. Aí ele é titular em 54, é titular em 58, campeão do mundo, titular absoluto em todos os jogos, na lateral esquerda. Mas em 62, Nilton Santos já tinha 37 anos. Tanto que no Botafogo, ele já estava jogando como zagueiro, não mais como lateral. Mas ele disputou a Copa como lateral e com a categoria de sempre. Você citou o caso do Roger Millar. E há outros, né? Inclusive nos clubes. O Manga, por exemplo, jogou até 45, 47 anos. O goleiro Manga também. Aliás, o Manga é uma coisa extraordinária. Ele é considerado o melhor goleiro da história do esporte, o melhor goleiro da história do Botafogo, o melhor goleiro da história do Internacional, superior até o Taffarel, pelo que ele fez no Inter. É um goleiro de antologia, o Manga. E o, muito mais recentemente, Pedro e Cláudio, o Toninho Cerezo foi campeão da Libertadores e do Mundo com o São Paulo com 39 anos. O Cerezo era um fenômeno, né? Porque ele tinha 39 anos, não é que ele estava ali tocando de lado. Ele corria como um juvenil. Aliás, era o estilo do Cerezo, né? Ele não parava em campo. E desde os tempos de Atlético. E até quando foi emprestado para o Nacional de Manaus, quando era muito jovem. Então, o Cerezo, com 39 anos, ele corria mais que a maioria dos jogadores do São Paulo. Titularíssimo com o Tele Santana. O que acontece Sidorf. Hoje é que há... que é, Cláudio?
13: Zaidan, também tivemos no Botafogo o Sidorf, né? Aquele craque que chegou no Botafogo já com a idade
1: bastante...
13: Não é? O holandês, e olha, ele corria mais do que dizia, o preparador físico dizia que ele corria mais do que os meninos de 18 anos do Botafogo.
20: Claro, é um sujeito que é profissional, né? Porque se não se cuidar, não adianta. Não há avanço na medicina que faça um sujeito descuidado, indisciplinado, irresponsável, ter condição de jogar depois de certa idade. Então, o que há hoje é um número maior, por tudo isso que você citou, Pedro. Porque esses avanços da medicina e, sobretudo, da engenharia ligada à medicina e à biomedicina, esses avanços permitem que um jogador, e mais, né, hoje as condições que os jogadores desfrutam, jogadores de ponta, né, eles têm os melhores médicos, departamentos de preparação e de recuperação extraordinários. Então, é claro que a longevidade média é maior. Agora, há um outro lado. O futebol hoje exige muito mais. O jogo é muito mais rápido. Há muito mais choque. A velocidade é muito maior. Então, é claro que não basta... Porque, convenhamos, nos anos 60, o cara que era muito bom de bola, né, mesmo com a idade avançada, ele conseguia dar um passo perfeito, né, prender a bola, finalizar bem. Hoje, a exigência é de que o sujeito corra muito. O jogo está muito rápido, a velocidade é extraordinária. Então, já não basta ser bom de bola. Aliás, o Tostão costuma dizer uma coisa interessante, que antigamente você tinha mais tempo e espaço com a bola nos pés. Só que tinha uma coisa, isso aí denunciava o perna de pau, né? Porque com tempo e espaço ficava claro que o sujeito não sabia jogar, né? Então, Porque ele não tinha desculpa. Hoje não.
1: Claro.
20: Hoje quem tem preparo físico e aplicação tática joga nos melhores times do mundo. Você tem jogadores medianos, não mais que isso, nos melhores times, nos times que têm mais dinheiro para investimento. Se o cara conseguir correr muito, for dedicado, cumprir a sua função tática, ele joga. E muitas vezes o jogador que é talentoso, que tem habilidade, que tem técnica, ele perde espaço porque não corre. Agora, você tem os gênios, né? É o caso do Messi. O Messi, ele está, na minha opinião, ali entre os três melhores da história do futebol, né? Abaixo do Pelé, eu sei que tem gente que fala, o Messi é o maior. Não, abaixo do Pelé, o Pelé continua incomparável da história do futebol, né? Abaixo do Pelé, eu sei que tem gente que fala, o Messi é o maior. Não, abaixo do Pelé, o Pelé continua incomparável, né?

0: obrigação de ficar jogando de uma intermediária a outra. Ele está lá para decidir o jogo, como ele fez na estreia da Argentina. Agora, o Cristiano Ronaldo, que sempre dependeu mais da força, da velocidade, não é? Ele sempre usou muito isso, da impulsão, ele já não é o mesmo. Mesmo nos jogos do Campeonato Árabe, a TV Bandeirantes transmite, a Band transmite o Campeonato da Arábia Saudita, o Band Sports transmite. O Cristiano já é desarmado muito mais do que antes. Né? Quando ele pensa em fazer a jogada, o zagueiro já se antecipa. Ele perdeu velocidade, perdeu arranque. Claro que é um finalizador, como poucos, mas até nisso ele já não é o mesmo. O tempo passa, o tempo é implacável. Mesmo com os avanços, chegou uma hora que a perda de eficiência, para quem depende da parte física, e um pouco mais adiante, até de quem depende só do trabalho mental, intelectual, o tempo é implacável. Né? Então é claro que os jogadores sentem, já não são os mesmos. Agora, a tendência é essa, que tenhamos cada vez mais jogadores conseguindo atuar no nível alto, elevado, por exemplo, para disputarem Copa do Mundo e com idade mais avançada, um número maior de jogadores. Sempre houve. Só que o que ocorrerá daqui para frente é que haverá cada vez mais a possibilidade de alguém com 38, 39, 40 anos jogar em alto nível e disputar a Copa do Mundo. Agora, o Cristiano Ronaldo, que é um jogador extraordinário, né, um dos maiores deste primeiro quarto de século, não há dúvida que ele já não é o mesmo. Porque mesmo com todos os avanços, todos nós sabemos, o tempo é implacável. Como dizia o Fiore, o tempo passa, né, Pedro Campos?
1: Exatamente, exatamente. O tempo é implacável, é bem sintomático, né?
2: Só tenho uma observação a fazer. É assim, o Pedro disse agora há pouco que a maioria, é verdade, a maior parte desses jogadores mais velhos na Copa não parece a idade que tem. Mas, com exceção do Vozinho, né? O Vozinho parece ter muito mais do que os 40 anos declarados, né, dele, não é? Mas ainda assim com o vigor de um garoto, impressionante.
0: Pô, aí ele fez o jogo da vida dele.
1: Né? Foi legal.
0: Primeiro, a primeira partida em uma Copa do Mundo de coração, de
1: Cabo Verde.
0: E Cabo Verde não jogou contra um time qualquer. Jogou
1: a Fúria.
0: Contra a Espanha.
1: É.
0: Né? A Fúria. E a Espanha apontada ao lado da França como candidatíssima ao título mundial. Então, não há a menor dúvida que esse é o jogo da história. Se agora Cabo Verde perder de 3-0 o próximo jogo, de 4-0 o terceiro, está tudo bem. Esse foi o jogo da história, particularmente para o Vozinha, mas para todo o país, né? Para todo o país. E um outro fenômeno, Pedro e Cláudio, que é a globalização do futebol. Você pega qualquer dessas seleções, inclusive Curaçao, inclusive Cabo Verde, inclusive República Democrática do Congo, a maioria esmagadora dos jogadores atua fora. E a grande parte dessa maioria que está fora, na Europa. Você sabe que o Japão tem 20, dos 26 convocados, 23 atuam na Europa. Aliás, eu estava vendo o jogo Japão e Holanda, que foi um grande jogo, né? 2-2.
1: Jogão.
0: Há mais jogadores japoneses na Holanda do que jogadores da seleção holandesa. A seleção holandesa tem 2 jogadores que atuam na Holanda. O Japão tem 5 que atuam na Holanda. Né? Então é impressionante. E mesmo o Curaçao, porque o que é Curaçao? Curaçao é uma espécie de time D da Holanda. Os caras todos jogam na Holanda, muitos nasceram na Holanda. Né? Isso faz com que o nivelamento ocorra mais rapidamente. É um fenômeno que se acelera. Aquela história de não ter mais bobo, ainda há alguns times muito fracos, né? Lógico, mas aquela história de que não tem mais bobo, porque hoje, com um bom preparo físico, uma boa organização tática, os caras têm experiência internacional. Eles enfrentam essas estrelas mundiais pelo menos 2 ou 3 vezes por ano, né? Porque jogam na Europa. Então, a Copa vai ser cada vez mais difícil. Cada vez mais difícil. Aquele time que se olhava antes e falava, vai ser de 6 para cima, Hoje, você está arriscado a perder dois pontos, a empatar o jogo, como aconteceu com a Espanha, como aconteceu com

0: Portugal, né?
1: Mas, Aidan, sobre Pelé, Messi, essa comparação que fazem, né? É assim, eu não vi Pelé jogar, exceto em filmes e TV, gravações, etc. E também porque eu morava no Nordeste, enfim, o Pelé esteve lá na inauguração do estádio que leva o seu nome. E mesmo assim, foi um. No, enfim, não teve uma atuação extraordinária como se esperava. Mas assim, eu já não sou nenhum garoto, mas assim, eu nunca vi ninguém jogar o futebol que o Messi joga. Então, é claro que o Pelé, certamente no seu tempo, ele foi o maior jogador de sempre no futebol, né? Com toda certeza. Até porque naquela ocasião, o pessoal da defesa adversária não era exatamente. As defesas não eram exatamente compostas por grandes craques, né? Salvo as exceções, como o Nilton Santos. Mas isso favoreceu muito jogadores como Garrincha, como o próprio Pelé, etc., porque afinal de contas os adversários eram uns bobinhos, né? Eram feitos de bobos pelo talento do jogador brasileiro. Agora, como o Messi joga, meu caro, eu queria que você desse uma palavra sobre isso, porque eu nunca vi ninguém jogar. Eu, né, em toda a minha vida, nunca vi. Na verdade, quando eu vejo Messi em campo, como eu vi agora, né, nesses 3 gols que ele marcou, eu agradeço, sabe? Eu agradeço a vida, a Deus, por ser contemporâneo do Messi, para poder dizer mais tarde, daqui mais algum tempo, para as minhas netas, meninas, eu vi, né? Ao contrário da experiência que nunca tive com relação ao Pelé, mas você tem outra visão e é uma visão muito mais técnica, de todo esse processo. Queria que você falasse um pouco sobre isso.
0: Não, futebol não é física nuclear, né, Cláudio? Todos nós entendemos. Por que não é física nuclear? Alguns tentam, né? Tentam tratar como coisa de doutos, né? Conhecimento hermético, é nada. É o futebol, é por isso que ele é bom, ele é simples, né? Ele tem uma clareza solar, né? Por isso até que não devem complicar muito as regras, para que ele não perca isso. Mas você sabe, Cláudio, o Pelé, eu vi o Pelé em campo algumas vezes, inclusive na Vila, e o que acontece é o seguinte: havia zagueiros formidáveis. O Pelé enfrentou Bob Mooney, enfrentou Luiz Pereira, enfrentou Figueroa, enfrentou Roberto Perfumo. Ele enfrentou Beckenbauer, ele enfrentou jogadores de antologia, né? Não há dúvida quanto a isso. E o que acontece com o Pelé? Primeiro, o Pelé tinha uma condição física que era incomum na época, né? E que hoje é obrigatória. Ele já tinha. O Pelé tinha uma velocidade espantosa. O Pelé, por exemplo, tem qualidades que o Messi não tem, nem tem de ter, o Ronaldo não tinha, o Maradona. Por exemplo, ele era um cabeceador exímio, exímio. O Pelé tinha uma força física, com a bola nos pés, não é? A velocidade, a capacidade de mudar de direção em velocidade é uma coisa espantosa. E ele tinha uma outra coisa, ele finalizava muito bem também com a canhota. O chute de esquerda do Pelé, para quem não conhecia, falava: esse cara é canhoto. Então ele era completo. Ele era completo. O Saldanha uma vez falou o seguinte: ele falou o seguinte: o Pelé é o melhor do mundo em 10 posições. Aí todo mundo pensou: bom, só não é goleiro, né? O Saldanha falou: não, ponta direita, porque aí é o Garrincha. O Saldanha, aquelas tiradas dele. Agora o Messi é um gênio, sem dúvida. E o Messi, eu Pelé, eu Cristiano Ronaldo, esses três têm uma característica em comum: a longevidade, não só de jogar muito tempo, jogar em alto nível por muito tempo. O Pelé fez, em 62, ele completou 500 gols. Portanto, ele começou em 56, portanto, em 6 anos ele fez 500 gols. O milésimo, como todos sabemos, saiu em 69. Então, ele precisou só de mais 7 anos para fazer outros 500. Ele fez 500 em 6 anos e mais 500 nos outros 7 anos. Depois ainda fez 282, 283. O Messi e o Cristiano, eles jogam bem desde o início da carreira. Não é que uma fase boa. São 20 anos jogando em alto nível. O Messi jogou sua primeira Copa há 20 anos, a Copa de 2006. E o Cristiano já participou da Euro de 2004. O Filipão era o técnico, né? Então, a longevidade, esses três, Pelé, Cristiano Ronaldo e Messi, é impressionante, porque não é que eles jogaram 20 anos, eles conseguiram jogar em altíssimo nível durante 20 anos. Isso é impressionante, e é uma qualidade que os três têm. Né? Agora, não há dúvida, bem neste século, o Messi é incomparável, né? E está entre os três maiores da história, sem sombra de dúvidas. Ele é genial. E eu concordo com você, Cláudio. É um privilégio a gente ter acompanhado a carreira inteira desse jogador excepcional. Né?
2: Ô, Cláudio e Zaidan, os nossos ouvintes aqui adoraram o bate-papo. Muita gente lembrou um monte de jogador que já foi citado aqui. Acho que o único que não foi citado, e me permitam aqui citar rapidamente, é o Zé Roberto, que terminou a carreira aos 42 anos no Palmeiras. E o André da Mata, o próprio Ailton Dias aqui na mesa de som, está lembrando do Zé Roberto também para nós. Então,
1: o Zé Roberto não parou de jogar pela idade, porque ele encheu o saco, né? A impressão que dá é essa, porque ele estava em plena forma.
2: Condição física melhor que muito jogador mais novo, né?
0: Pedro, só um exemplo que não pode faltar nesse tema. Stanley Matthews, o lendário ponta-direita inglês. Ele chegou a ser premiado como o melhor jogador da liga com 49 para 50 anos.
2: Nossa!
0: Stanley Matthews, ponta-direita, driblador e tal. Enfim, sempre houve esses fenômenos. O que há hoje é muito mais gente em condição de jogar até uma idade mais avançada. Né? Não a minha. A minha idade, a medicina ainda não dá jeito de eu jogar, mas...
2: Cláudio Zaidan conosco aqui no Jornal Gente, trazendo aí informações hoje sobre essa questão da longevidade no futebol. Foi muito bom o papo, Zaidan. Semana que vem tem mais outro assunto para a gente discutir aqui. Abraço.
0: Sempre uma honra estar aqui com vocês. Um abraço, Pedro, Cláudio. Até a próxima.
2: Valeu.
1: Abraço, Zaidan.
2: 9 horas e 25 minutos da manhã daqui para frente. Jornal Gente segue pela Bandeirantes. Para você que está acompanhando o Band News TV, na sequência tem o Radar.
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2: 9 horas e 31 minutos da manhã, vamos atualizar mais uma vez a situação da operação que está sendo realizada contra o senador Jacques Wagner, do PT da Bahia. Repórter Rodrigo Vilela, direto de Brasília, com as atualizações. Fala, Vilela.
3: Pedro, o Supremo Tribunal Federal acabou de divulgar essa decisão que embasou a deflagração da nona fase da Operação Compliance Zero, que apura esse suposto esquema de fraude financeira envolvendo o Banco Master. Um dos alvos desta operação de hoje é o líder do governo Lula no Senado, Jacques Wagner, do PT da Bahia. Um dos alvos também é o banqueiro Augusto Lima. Pela decisão divulgada pelo STF, essa investigação de hoje, esta fase de hoje da Operação Compliance Zero, ela se sustenta basicamente em três eixos. A PF apura, por exemplo, a suspeita de que um apartamento em Salvador, avaliado em mais de R$2.400.000, teria sido adquirido pelo senador usando empresas e estruturas financeiras para ocultar esse beneficiário real. Já também esse imóvel faria parte desse esquema envolvendo o Banco Master e o senador Jacques Wagner. Ainda outro eixo, que seria o pagamento para empresas ligadas ao núcleo familiar do senador. A investigação, né, apura ali repasses para a BN Financeira Limitada, que é ligada ao entorno familiar de Jacques Wagner. Esse documento cita, né, esse processo cita uma transferência de R$3,5 milhões feitas por empresas associadas ao núcleo de Augusto Lima, o banqueiro, que é um dos alvos também desta fase de hoje. Há ainda a apuração da Polícia Federal de uma atuação política em pauta de interesse do Banco Master. Essa atuação teria ali como alvo crédito consignado, regras do Fundo Garantidor de Crédito e acompanhamento de uma possível operação envolvendo o Master e ainda o BRB. Lembro que esta operação de hoje, deflagrada hoje pela Polícia Federal, cumpriu 18 mandados de busca e apreensão em estados como Bahia, São Paulo e aqui no Distrito Federal. Endereços residenciais do senador Jacques Wagner foram alvos desta busca e apreensão pela Polícia Federal. A defesa do banqueiro Augusto Lima se manifestou, disse que essas diligências realizadas hoje são desnecessárias e que ele está há 6 meses à disposição das autoridades para fazer o esclarecimento desses fatos em apuração. O PT, o presidente nacional do PT, Edinho Silva, também se manifestou, disse que tem confiança em Jacques Wagner e que ele deve comprovar ali a sua inocência. Nós também procuramos o senador Jacques Wagner, mas ele ainda não se manifestou. Nesta fase de hoje da Compliance Zero, a Polícia Federal investiga crimes que podem se caracterizar como corrupção passiva, corrupção ativa e ainda lavagem de dinheiro. Pedro.
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2: Estamos começando Gente Brasília, mas você já estava ouvindo aqui o nosso Rodrigo Vilela, ainda na edição nacional do Gente Brasília, trazendo as atualizações sobre o caso da Compliance, a nova fase, a nona fase da Operação Compliance Zero, apurando aí participação de agentes públicos em esquema ou possível eventual participação de agentes públicos em esquema de irregularidades envolvendo instituições do Sistema Financeiro Nacional, né, policiais federais cumprindo 18 mandados de busca e apreensão expedidos pelo Supremo Tribunal Federal nos estados da Bahia, São Paulo e Distrito Federal, também sendo cumpridas medidas cautelares, além de diversas de prisão, também com proibição de contato entre os investigados. Estávamos lhe ouvindo, Rodrigo Vilela, né, sobre essa operação agora há pouco com Pedro Campos aqui. Mais alguma atualização já sobre esse caso? Já estamos também com o Cláudio Humberto. Bom dia, Cláudio.
6: Olá, Adriano Oliveira, muito bom dia a todos os nossos ouvintes, que beleza de céu azul temos hoje aqui em Brasília, não é? E, portanto, quero desejar aqui aos nossos ouvintes que esta quinta-feira siga linda até o seu final. Mas olha, vamos tratar dessa questão aí envolvendo a operação, a nona fase da operação Compliance Zero, que acabou ter como alvos principais o líder do governo Lula no Senado Federal, o senador Jacques Wagner, que é do Partido dos Trabalhadores da Bahia, e também um banqueiro que foi sócio Augusto Lima, que foi sócio de Daniel Vorcaro e é o marido atual da ex-ministra e ex-deputada
2: Flávia Pérez, antiga Flávia Arruda.
6: Exatamente, Flávia Pérez, antiga Flávia Arruda. Bom, faz todo sentido, né, essa operação de hoje, que objetiva, sobretudo, ou mira, como se costuma dizer, sobretudo, o senador Jacques Wagner, porque, afinal de contas, ele está na origem de toda essa confusão, né? Mas, sobretudo, na influência de Daniel Vorcaro, nas armações de Daniel Vorcaro e na fortuna, sobretudo na formação da fortuna extraordinária, impressionante de Daniel Vorcaro, né? A questão é que a acusação ou a investigação é no sentido de que o Daniel Vorcaro conseguiu o primeiro dos seus grandes negócios lá junto ao governo da Bahia, com a intermediação de Augusto Lima, que era amigo muito próximo, continua sendo amigo muito próximo de Jacques Wagner, na época governador do estado. Bom, em razão dessa proximidade, em algum momento, não se sabe exatamente como, mas o fato é que o Banco Master assumiu um baita negócio que foi proporcionado pelo Jacques Wagner, que era um programa de crédito para compras em supermercados, um programa de crédito para os servidores públicos estaduais da Bahia. O que tinha um cartão, ia lá no supermercado, fazia a feira, e aquela compra podia ser parcelada, enfim, era um cartão de crédito, mas funcionava somente para compras de alimentos, etc., em supermercados, né? E aí o que é que aconteceu? Esse crédito cesta, que era o programa do governo da Bahia, acabou nas mãos ou sendo operado pelo Banco Master. E isso foi se transformando no primeiro grande negócio de Daniel Vorcaro, porque aí, no final do governo de Jacques Wagner, o Daniel Vorcaro nadando de braçadas ali nos negócios envolvendo o governo da Bahia, o que é que aconteceu? Jacques Wagner foi sucedido no cargo de governador da Bahia por Rui Costa, que era o antigo chefe da Casa Civil de Jacques Wagner, portanto, alguém que sabia de todas essas artes e manhas do líder do governo Lula no Senado Federal. Bom, o fato é que também no governo de Rui Costa, que até um dia desses foi ministro-chefe da Casa Civil do governo Lula, ele consolidou essa questão aí do crédito cesta e, mais do que isso, abriu ou instituiu, estabeleceu e deu de bandeja ali, não sei se em troco de quê, mas enfim, acabou proporcionando ao banco Master entrar no negócio ali, né, no negócio de sonho desse tipo de gente, que era o empréstimo consignado para servidores estaduais da Bahia. E não só estaduais, municipais, etc. E aí foi quando, de fato, o Daniel Vorcaro, e essa questão dos empréstimos consignados, né, acabou virando a verdadeira fonte da fortuna do tal do Daniel Vorcaro, né? E ficaram muito ligados desde então, né? Daniel Vorcaro com Jacques Wagner, com Rui Costa, com Augusto Lima e todos os demais personagens que hoje são objeto dessa investigação. Na operação de hoje, Rui Costa ainda não consta, salvo engano, mas, enfim, ele é suspeito de ter feito parte de tudo isso, né? Bom, o Jacques Wagner acabaria se transformando no principal interlocutor de Daniel Vorcaro junto ao governo Lula. Então, se ele queria alguma coisa do governo Lula, Jacques Wagner providenciava, inclusive encontros com o presidente Lula. O presidente Lula teve alguns encontros, algumas reuniões secretas, fora de agenda, sem que ninguém soubesse, com Daniel Vorcaro. A última reunião em dezembro de 2024, estamos falando de o quê? Um ano e meio atrás, né? Que uma reunião que durou uma hora e meia e até hoje não se sabe ao certo o que trataram, a não ser pelas versões muito mal contadas pelo presidente da República, né? Mas o fato é que também, em nome do Palácio do Planalto, foi Jacques Wagner que pediu a Vorcaro, seu amigo dileto, que contratasse Guido Mantega, ex-ministro petista do governo de Dilma Rousseff, por R$1 milhão por mês. R$1 milhão, que baita emprego, né? Também foi Jacques Wagner o portador do pedido do Palácio do Planalto, né? Eles não dizem Lula, mas dizem Palácio do Planalto, para a contratação do escritório de advocacia pelo Banco Master de Ricardo Lewandowski, que também foi contratado por um caminhão de dinheiro ali, pago pelo Daniel Vorcaro. Enfim, olha, são apenas alguns dos poucos aspectos, porque senão a gente vai aqui se estender muito listando todas as safadezas das quais essa turma é suspeita, né? Mas tem outras questões aí novas que a Polícia Federal averiguou ou está apurando, né? Como, por exemplo, há também ali uma notícia que foi publicada no Estadão agora há pouco, no blog do Fausto Macedo, dizendo que a Polícia Federal suspeita que o Jacques Wagner ganharia um imóvel de luxo em Salvador como propina do Banco Master de Daniel Vorcaro, um método muito semelhante àquele que envolveu o ex-presidente do BRB, Paulo Henrique Costa, que também tem uma coisa de imóvel de luxo, etc. e tal. Bom, esse imóvel em Salvador, esse apartamento em Salvador, seria avaliado em 2,5 milhões de reais, né, que seria uma propina paga por Augusto Lima, o que foi sócio do Banco Master, né? Eu acho que o valor do apartamento é muito maior do que esse. 2 milhões e meio hoje em dia, em Salvador, o apartamento, uma bela... Eu vi fotos do apartamento, uma beleza, né? É um apartamento de 203 metros quadrados por 2 milhões e meio. Eu acho que a avaliação aí deve estar bem abaixo da realidade, mas de qualquer maneira tem essa questão aí, essa suspeita levantada pela Polícia Federal, é produto de investigação, né? Sobre o pagamento de propina a Jacques Wagner pelo banqueiro Augusto Lima, né? Desse apartamento, né? O apartamento, se chama Poeme Horto, fica no bairro Horto Florestal, perto do Rio Vermelho, e composto por condomínios e prédios de alto padrão. Essa unidade aí destinada, essa propina, né, em forma de apartamento para Jacques Wagner, fica no 17º andar, e como eu disse, nesse valor aí de 2,5 milhões de reais, que me parece um valor, insisto, muito, muito baixo. Aqui em Brasília, qualquer apartamentinho aí, rapaz, é uma fortuna, né? O Adriano sabe disso, que conhece bem o mercado imobiliário. Enfim, mas o fato é que esse é o número que tem, esse é o valor que a investigação apurou. Vai ver que é esse mesmo valor, né? Enfim, mas o fato surpreende pelo valor, que me parece bem modesto, considerando o apartamento que o Vorcaro pagaria de propina a Paulo Henrique Costa. Era quanto mesmo, Adriano? Acho que 65 milhões de reais.
2: Era algo em torno disso, sim, 65 milhões. Então, eu vou procurar aqui certinho.
6: Aí, de repente, tem um apartamento na com vista para o mar, em Salvador, uma beleza lá, 203 metros quadrados por 2,5, me parece que em matéria de propina, o Jacques Wagner, poderia pretender mais.
2: Seria algo em torno de 140 milhões em negociações com imóveis, que tinha a ver com o Vorcaro, tudo, né, do Paulo Henrique Costa, que a gente estava falando. Mas,
6: pois é, você vê, né, 140, e aí, bom, mas o fato é que não importa o valor, né, o que importa mesmo é a natureza do que estava acontecendo, né, era um imóvel, um apartamento sendo negociado com um pagamento de propina ao ex-ministro da Defesa, ex-ministro da Casa Civil de Dilma Rousseff, foi também governador da Bahia e líder do governo. As pessoas às vezes não entendem, líder do governo não é uma eleição, sabe? O senador, que é líder do governo no Senado, ele não é produto de eleição de bancada, como é o líder dos partidos. Cada partido elege o seu líder. No caso do líder do governo, é uma escolha do presidente da República. Então, o Jacques Wagner foi escolhido por Lula para ser o seu líder, ou seja, o seu principal representante junto ao Senado Federal.
2: Vem chegando o repórter Bandeirante, já o Rodrigo Vilela já está conosco aqui nos estúdios para trazer mais atualizações sobre a operação de hoje, logo após o nosso repórter Bandeirantes.
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4: 9 horas e 45 minutos aqui no Repórter Bandeirantes. Vamos para o Rio de Janeiro para acompanhar o estado de saúde do ex-treinador tetracampeão do mundo com a seleção brasileira, Carlos Alberto Parreira. O Vinícius Calisto tem as informações. Fala, Vinícius.
7: Ainda não há informações detalhadas sobre o estado de saúde do ex-técnico da seleção brasileira, Carlos Alberto Parreira. O tetracampeão do mundo de 83 anos foi internado no Hospital Samaritano, na Barra da Tijuca, na zona sudoeste do Rio, na manhã desta quarta-feira. Desde 2023, Parreira trata um linfoma de Hodgkin, um câncer que atinge o sistema linfático. Com uma carreira marcada por passagens por seleções de diferentes países e clubes renomados, Parreira é um dos poucos técnicos do mundo a ter participado de 6 Copas do Mundo. Seu maior feito foi levar o Brasil ao tetracampeonato em 1994 nos Estados Unidos, encerrando um jejum de 24 anos sem títulos mundiais.
4: Força pro Parreira, grande nome do futebol brasileiro. Agora nós vamos às informações do Vitor Gomes, direto de Brasília, sobre a repercussão da decisão sobre Big Techs e as mudanças que serão implementadas, né, Vitor? Bom dia para você.
8: Oi Pedro, bom dia para você e a todos que nos acompanham. As plataformas digitais têm 60 dias para começar a cumprir as obrigações impostas a essas empresas dentro das regras de responsabilidade civil no Brasil. A decisão foi tomada após o Supremo concluir ontem o julgamento sobre o papel das Big Techs sobre o controle de conteúdos ilegais publicados nas redes. As organizações passam a ter o dever de cuidado, ou seja, vão ter que olhar se o que foi postado é criminoso, como pornografia infantil, racismo e terrorismo. Se for, as plataformas ficarão responsáveis por remover imediatamente esses posts depois que as notificações dos usuários forem checadas. Não cabe mais recurso à decisão do STF. Assim, o efeito dessa regra é imediato. Volto contigo.
4: Obrigado, Vitor Gomes, pelas suas explicações aqui para nós sobre esse assunto. Notícias no Repórter Bandeirantes, 9 horas e 48 minutos, hora oficial do Brasil.
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3: Boas perspectivas para a economia brasileira. O Fundo Monetário Internacional voltou a destacar a resiliência da nossa economia. Em nota divulgada após a missão anual ao país, o FMI afirmou que o Brasil está relativamente protegido das pressões externas, inclusive da alta global do petróleo, e projetou um crescimento gradual do PIB para cerca de 2,5% no médio prazo. Segundo a instituição, essa resiliência se apoia em pilares importantes, como um sistema financeiro robusto, reservas internacionais adequadas e o regime de câmbio flexível. O FMI também considerou adequada a redução recente da taxa básica de juros, mas recomendou cautela diante das pressões inflacionárias. É isso, um abraço e até a próxima.
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5: Nove e cinquenta e dois, estamos de volta com o Jornal Gente Brasília, aqui em 89,9 FM. Não deu tempo ainda de dar aquele bom dia especial para os nossos ouvintes, porque o noticiário hoje tá que tá, né? A gente já chegou, literalmente, então aquele abraço carinhoso para todos os ouvintes que estão conosco. Podem mandar sua mensagem lá no 994009269 ou até mesmo, como já tem vários participando lá no chat do Band Brasília, do nosso YouTube, na live do Gente Brasília e do Manhã Bandeirantes. Sejam muito bem-vindos. Por falar em Manhã Bandeirantes, não são os destaques do Manhã Bandeirantes, mas o apresentador do Manhã Bandeirantes, editor, apresentador e repórter aqui da nossa Bandeirantes, Rodrigo Vilela, tá para trazer mais detalhes do assunto do dia, que já abrimos falando sobre isso. Cláudio comentou também boa parte sobre esse assunto, que é a Operação Compliance Zero. O que a gente tem de mais detalhes chegando aí, Vilela? Bom dia.
6: Bom dia, Adriano, Cláudio, ouvintes. Pois é, me debruço sobre esse processo, viu, Adriano? Um processo com 31 páginas que o Supremo Tribunal Federal liberou há pouco sobre esta nona fase da Operação Compliance Zero, né, que apura esse suposto esquema fraudulento envolvendo o Banco Master do banqueiro Daniel Vorcaro. Hoje um dos alvos é outro banqueiro, tá? O Augusto Lima, e também o líder do governo Lula no Senado, o senador Jax Wagner, do PT da Bahia. E aí, Adriano, Cláudio, o que a Polícia Federal organizou nesse documento são três grandes frentes de investigação ligando o senador ao banqueiro. Primeiro, como o Cláudio já trouxe alguns detalhes, o apartamento em Salvador, esse seria o principal elo patrimonial. A Polícia Federal sustenta que esse apartamento, que vale ali cerca de 2.450.000 reais, teria sido adquirido usando uma estrutura que esconderia quem seria o beneficiário real. Pela narrativa que está descrito nesse documento, o senador teria enviado ao banqueiro informações da unidade específica. O banqueiro, então, teria acionado operadores financeiros e essa compra formal do apartamento teria ocorrido por meio de uma empresa terceira. Posteriormente, aparecem mensagens tratando de documentação e também alterações do imóvel. A tese da Polícia Federal é que o imóvel não estaria necessariamente no nome de quem seria o beneficiário final, o que poderia caracterizar a ocultação patrimonial ou até a lavagem. Há ainda um fluxo de dinheiro para empresas ligadas ao entorno familiar do senador, nesses pagamentos feitos ali para uma empresa, salvo engano, da cunhada ou da irmã do senador, que ainda estou lendo aqui todo esse processo e trazendo essas informações, né? Aparecem conversas, de acordo com esse documento divulgado pelo Supremo Tribunal Federal, que embasou essa operação de hoje da Polícia Federal, aparecem conversas cobrando pagamentos, há referências a boletos, notas fiscais e ainda valores pendentes. Teria ocorrido até uma transferência de 3,5 milhões de reais para uma empresa chamada BN Financeira. Também surgem planilhas com registro adicionais de pagamentos atribuídos a pessoas do entorno. Cláudio me chamou?
5: Não, não.
6: Ah,
5: não.
6: Perdão, eu ouvi um ruído, pensei que tivesse chamado. Vou seguir então com a análise desse processo. A suspeita nesse caso é que esses pagamentos eram serviços reais ou serviam para mascarar esses repasses, né? Na verdade, a pergunta que a Polícia Federal tenta responder. Há ainda uma possível influência política em temas que interessariam ao banco, né? A Polícia Federal afirma que investiga se teria havido atuação parlamentar em temas considerados relevantes para o Banco Master, especialmente expansão do crédito consignado, discussões sobre mudanças envolvendo o Fundo Garantidor de Crédito, movimentações ligadas à operação entre o Banco Master e ainda o BRB. Nesse ponto, viu, Cláudio e Adriano, eu gostaria até de relembrar aquele caso da emenda Master, quando a gente fala sobre o Fundo Garantidor de Crédito, que hoje prevê ali uma cobertura, um seguro na casa dos R$250 mil, a proposta apresentada pelo senador Ciro Nogueira, que não é alvo da operação de hoje da Polícia Federal, elevaria essa cobertura para até R$1 milhão, o que daria a possibilidade, né, inclusive, do Banco Master ali captar mais clientes, tornaria os negócios mais atraentes, viu? Nesta fase de hoje, foram cumpridos 18 mandados de busca e apreensão, não houve prisão e também não houve uso de tornozeleira eletrônico, porém, houve retenção de passaporte e a proibição também de contato entre os investidores. Eu lembro que o banqueiro, né, o Augusto Lima, ele que é um dos alvos dessa operação de hoje, o que projetou ele no mercado financeiro foi inclusive a negociação envolvendo o Credit Cesta, que era ali uma rede de supermercado com um caráter ali social do governo da Bahia, que posteriormente foi leiloado, ele acabou comprando, virou sócio do banqueiro Daniel Vorcaro e hoje é um dos alvos da Polícia Federal na nona fase da operação Compliance Zero.
7: Esse Credit Cesta era um programa destinado aos funcionários da Bahia, né, do governo da Bahia, e que era um cartão pelo que era que o funcionário usava para ir no supermercado, fazer a feira e a conta ali da feira era paga depois, era parcelada, etc e tal. Era basicamente isso. E quando esse negócio foi entregue ao Daniel Vorcaro. E depois, então, também o governo da Bahia acabou favorecendo o ingresso do Banco Master de Vorcaro no crédito consignado. Quer dizer, o Credit Cesta virou crédito consignado do Banco Master. E isso foi ali a fonte da fortuna, né, no começo da trajetória criminosa do banqueiro. Bom, o fato é que tudo isso é triste, né, muito triste, mas assim, a gente percebe o cuidado do ministro André Mendonça, que é o ministro relator desse caso no Supremo Tribunal Federal, de não produzir espetáculos, né? Esses dias aí o ministro Gilmar Mendes, que queria soltar o pai e o primo do Daniel Vorcaro, ele acusou, foi uma acusação que me pareceu até indelicada, né, feita durante o julgamento, ele acusou a operação, ou o próprio ministro André Mendonça, de práticas semelhantes à da Lava Jato, que ele tanto odeia e etc e tal. Logo, a Lava Jato, né, que deu tantas alegrias e tantas esperanças ao povo brasileiro de finalmente punir ladrões notórios, né, da nossa política, mas enfim, eles acabaram sendo descondenados e alguns deles, inclusive, retomando as suas posições nas quais, no passado, roubaram tanto. Bom, o fato é que naquela discussão, o ministro Gilmar Mendes, inclusive, falou sobre isso, acusou como na Lava Jato, a Compliance Zero também era baseada em espetacularização e tal. Isso não é verdade, né? O que é espetacular é o fato de que a existência de autoridades como ministros do próprio Supremo Tribunal Federal envolvidos com esse banqueiro. Isso é que é espetacular. O que torna o fato espetacular são os personagens envolvidos. Não é a decisão do ministro relator do caso quando manda investigar essa gente, né? O que torna a Compliance Zero espetacular é o envolvimento do líder do governo, uma espécie de ministro do governo. Tem outra coisa, outra característica de líder do governo que as pessoas não sabem. Quando tem reunião ministerial, o líder do governo tem assento naquela mesona ali dos ministros, como se fosse um ministro, porque ele tem nível de ministro como líder do governo, entendeu? Então é muito importante isso. É escolhido, é nomeado pelo presidente da República com um ato publicado no Diário Oficial. É um ministro mesmo, né? Como se fosse um ministro, um parlamentar que não deixa de ser parlamentar, mas exerce funções com nível de ministro, no caso de Jacques Wagner, dada inclusive a relação muito íntima dele com o presidente Lula. E não é de hoje, viu? E não é de hoje. O casal Lula, na época que ele era casado com a dona Marisa, era muito amigo, assim, muito íntimo amigo do casal Jacques Wagner. Sempre estiveram juntos há anos, há décadas, né? Que eles marcham juntos aí na política do Brasil. A importância dessa operação é que ela pode abrir portas para a investigação ou envolvimento de outras autoridades do governo nesse escândalo, né? Como até o próprio presidente da República, que andou de conversinha com Daniel Vorcaro, como eu lembrei aqui agora há pouco. A última delas, em dezembro de 2024, durou uma hora e meia, conversa secreta, fora da agenda, sem ninguém saber, e com a participação de todos esses personagens, do Rui Costa, do Guido Mantega e tudo mais, né? Enfim, o fato é que é triste a gente viver num país em cujas autoridades não têm juízo, né? Eles se envolvem em corrupção não faz muito tempo, né? A gente viu isso ao longo dos governos do PT. No primeiro governo, Mensalão, escândalo monumental. Aí quando se esperava que, olha, agora, né, aprenderam a lição. Tem lá um bocado de gente presa, ministro, ex-ministro, etc., todo mundo preso lá em razão do Mensalão. Aí vem o segundo governo. Aí o que é que tem? Petrolão. Está lá o escândalo de corrupção do Petrolão, Petrobras, Lava Jato se estabeleceu, etc. e tal. Aí com gente presa, 500 dias de cadeia, não sei o que e tal. Aí vem mais um governo Lula. Não é possível, depois do Mensalão e das rebordosas que tomaram do Mensalão e do Petrolão, não é possível que essa gente não conserte, né? Aí o que é que acontece? Roubo no INSS, roubo disso, roubo daquilo, e agora escândalo, envolvimento no escândalo do Banco Master. É ruim para o país, mas é bom do ponto de sobre outros aspectos, né? Eu, por exemplo, acho que os ministros do Supremo, que não são aqueles envolvidos nisso tudo, ou que têm algum tipo de compromisso com os envolvidos, mas os demais ministros do Supremo deviam prestar todas as homenagens e proteger o trabalho do ministro André Mendonça. O ministro André Mendonça tem sido responsável, né, pelo que resta de credibilidade no Supremo Tribunal Federal, depois de decisões ao longo dos últimos anos que coloca o Supremo Tribunal Federal na cena política, né? Tomando partido, né? Enfim, tomando decisões muito questionadas, muito criticadas, ou pelo caráter injusto das decisões, ou pelo excesso de punições, ou pelo fato de limitar a sua caçada somente a políticos de oposição ao atual governo. Então nós temos, diferentemente disso tudo, figuras como o ministro Luiz Fux e agora também o ministro André Mendonça, que não está olhando para esse negócio de cores partidárias, está investigando um escândalo de corrupção, doa a quem doer, não é? E isso garante, restaura a confiança na justiça, mas sobretudo no Supremo Tribunal Federal. Afinal de contas, é do interesse de todos nós que a justiça recupere e mantenha a credibilidade, a confiança e a admiração dos brasileiros, como sempre mereceu. Sempre mereceu. Eu tenho dito aqui que há anos que eu digo que a justiça, a frase não é minha, mas eu a incorporei, porque eu concordo com isso, a justiça é a última trincheira do cidadão. O cidadão desesperançado, desesperado, desvalido, o cidadão que está nas últimas, ele olha para um lado, olha para o outro, a única coisa que ele vê à frente é a justiça. Então é a última esperança do cidadão, sempre foi a justiça. Quando a gente vê integrantes desse poder se comprometendo politicamente com lados em disputa político-eleitoral, de fato é muito triste.
5: 10:06, vamos para um rápido intervalo comercial. Na volta, vamos falar sobre o caso Adriana Vilela. Tem recurso do Ministério Público, a gente tem a repercussão sobre o STJ analisando mais uma vez esse caso. Daqui a pouquinho a nossa reportagem conta qual é a novidade sobre essa situação, depois de um rápido intervalo comercial.
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5: 10:06.
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10: Dez horas, onze minutos, seguimos com Gente Brasília. STJ volta a analisar o caso Adriana Vilela após recurso do Ministério Público. Que situação é essa a partir de agora, Felipe Campbell? Bom dia.
11: Bom dia, Adriano. Bom dia, Cláudio Humberto. E esse assunto volta, né? As manchetes, o Superior Tribunal de Justiça vai analisar entre hoje, o dia 24 de junho, recursos apresentados pelo Ministério Público do Distrito Federal e também pela OAB, no caso Adriana Vilela. O Ministério Público tenta reverter a decisão que anulou a condenação de Adriana Vilela a 61 anos e 3 meses de prisão pelo assassinato dos pais, o ex-ministro do Tribunal Superior Eleitoral José Guilherme Vilela, e da empregada da família, Francisca Nascimento da Silva. O objetivo é restabelecer a sentença imposta pelo Tribunal do Júri de Brasília. O advogado de defesa, Antônio Carlos de Almeida Castro, o CACAI, afirmou que o Ministério Público tenta fazer um novo julgamento.
12: Os embargos de declaração servem para esclarecer obscuridade, omissão ou contradição nos acórdãos. Nesse caso específico, o Ministério Público está usando como se fosse um novo julgamento. É, na verdade, uma inconformidade com o resultado vitorioso que nós tivemos. Os embargos não se prestam a isso. Não é possível fazer um julgamento novo dentro dos embargos de declaração. Claro que, às vezes, excepcionalmente, pode ter efeitos infringentes quando existe uma omissão que resulta numa nulidade do julgamento. Não é o caso. Aqui, o que está acontecendo é uma tentativa do Ministério Público de rejulgar o caso. Por isso, nós temos muita tranquilidade.
11: Nos recursos, o Ministério Público do Distrito Federal e Territórios argumenta que a decisão que anulou a condenação... contém falhas que precisam

0: pela sexta turma do STJ, sob relatoria do ministro Sebastião Reis Júnior, em sessão virtual, com expectativa para finalizar esse julgamento no dia 24 de junho.
1: Isso não acaba, né? É uma coisa interminável. E tudo começou com as trapalhadas na investigação e também com as decisões apressadas que atropelaram o rito, a ânsia por holofotes, a ânsia por dizer, olha, fui eu que resolvi, fui eu quem, não sei o quê. Tudo isso, tanto na polícia quanto no Ministério Público, acabaram prejudicando seriamente todo o processo, né, de investigação. A gente acompanha aqui no programa desde desse lamentável acontecimento que resultou naquela chacina revoltante. A gente acompanha esse processo desde sempre, né? Teve de tudo. Teve até vidente contratada pela delegada que chefiava as investigações para circular pelas ruas do Distrito Federal como se estivesse munida ou estivesse se utilizando de um GPS do além para identificar onde é que estavam os criminosos. Numa dessas caminhadas, nessas andanças, na companhia da delegada, a vidente Vicente Pires, epa, está aqui o comandante, para aí, para tudo, está aqui o assassino, está nessa casa. Aí foram lá e prenderam os suspeitos de sempre. Plantaram chave do apartamento onde aconteceu o crime, nessa casa, na casa onde foram presos dois rapazes que depois, dois suspeitos, não eram santos, mas também não eram os assassinos do José Guilherme Vilela, da sua esposa e da funcionária da casa, né? Eles inclusive denunciaram depois terem sido barbaramente torturados para confessar o crime. Depois a gente assistiu de maneira absolutamente apressada, assodada, o Ministério Público apresentar denúncia envolvendo ou acusando a filha da vítima ou das vítimas como a mandante do assassinato. E era tudo isso baseado em nada muito consistente, não é? E aí, nesse meio tempo, por uma sorte dali do destino e também muita experiência, né, de uma outra delegada da Polícia Civil, aliás, a primeira delegada, a primeira mulher delegada da Polícia Civil, ela, investigando outro caso, interrogando um presidiário da Papuda, ele então acaba, doutora Débora Menezes, eu acho que é esse o nome, não é Adriana? Eu acho que era Débora Menezes.
2: Isso, Débora Menezes, ela, que foi a que resolveu o problema.
1: Ela que resolveu, né? Ela interrogando...
2: Que a Marta Vargas foi aquilo ali que deu aquela papagaiada toda que a gente
1: estava
2: contando.
1: Aquela papagaiada da vidente, né? Mas, enfim, o fato é que a Débora Menezes, que não investigava o caso, estava lá interrogando um prisioneiro, né, um detento lá da Papuda, sobre outro crime, e esse detento acaba contando para ela, fora ali do... Só, doutora, é bom, esse já foi entregando, né, entregando um companheiro de cela que vivia se jaquitando de haver participado do assassinato da 113 Sul. E foi exatamente aí que o crime foi desvendado, né? Foi desvendado por Débora Menezes e também por Pedro Corrêa, que era diretor-geral da Polícia Civil naquela ocasião. Nós entrevistamos Pedro Corrêa quando ele com Débora Menezes, ele foi, participou pessoalmente com a ajuda da Polícia Civil de Minas Gerais, da prisão do verdadeiro assassino, que tinha sido, era um sujeito que tinha sido funcionário do prédio onde aconteceu o crime, né? Ele tinha sido porteiro, etc. e tal, vivia assediando o ex-ministro José Guilherme Vilela por dinheiro, e ele era um homem muito correto, muito, muito, muito duro, né? E ele dizia, por que eu vou ter que... Por que não vou fazer isso? E não deu o dinheiro que o cara queria que ele desse. Ele ficou com raiva, ele sabia entrar no prédio, porque afinal de contas tinha trabalhado lá sem ser percebido, conseguiu inclusive que a empregada abrisse a porta da área de serviço para que ele entrasse no prédio, e ele já começou matando a empregada, e com muitas facadas, né, facadas que ele acabaria desferindo também contra o ministro e sua esposa. Foi isso que aconteceu. Essa descoberta desmoralizou completamente as investigações até então em

0: realizadas pela Polícia Civil e também desmoralizou as convicções apressadas do Ministério Público. O problema é que, no caso do Ministério Público, aqui do Distrito Federal, eles simplesmente não tiveram a humildade de rever as suas conclusões. Pelo contrário, insistiram na acusação de que o crime tinha sido feito a mando da filha das vítimas, né? E foi isso que acabou prevalecendo no julgamento. O julgamento finalmente é anulado pela sexta turma do Superior Tribunal de Justiça, na relatoria do ministro Sebá. Enfim, o fato é que foi isso que aconteceu, né? Absolutamente foi isso que aconteceu. É uma acusação que nunca foi comprovada de fato, né? Nunca foi convincente, né? Ficava aquela coisa, a história era aliciante, né? A história era impressionante, a filha mandando matar o pai e mandando matar também a mãe, mandando matar. E era uma coisa completamente maluca, exatamente para aquelas pessoas que conheciam a família, não fazia aquilo o menor sentido. Mas o Ministério Público firmou convicção. Entre as presepadas que a gente viu nessa investigação, estava a utilização de algum tipo de tecnologia que até hoje ninguém sabe se cadê ela, né? Ninguém nem menciona mais. Era alguma coisa, Adriano, que permitia saber que as vibrações, as energias de quem esteve presente na casa, etc.
1: Sim.
0: E tal. E aí, não tinha isso, né?
1: Tinha.
0: Aí, não, ele detectava as energias de quem esteve na casa, não sei quantos...
1: Se fosse série Netflix, seria uma baita de uma série, né?
0: Era, né? Mas assim, os autores de séries Netflix, eles ficam constrangidos imaginando essas coisas. Ficariam constrangidos com esse tipo de fantasia. Mas enfim, foi uma das provas apontadas contra a Adriana Vilela, foi esse... um equipamento, sei lá o quê, que detectava as energias de quem está. E aí ela esteve aqui. Mas é claro que esteve, ela era filha.
1: Mas sabe por que era, tinha tudo a ver? Porque era, ainda pegava aquele caso da vidente. Sabe quem era a vidente? Eu até já contei aqui nesse programa uma vez, mas eu acho que é interessante dentro do contexto. Rosa Maria Jacques. A Rosa Maria Jacques, ela tem um trabalho junto com... o marido dela, o João Toqueto, que é produtor audiovisual. Sabe como é que eles são conhecidos, Cláudio Humberto? Os caçadores de fantasmas. São esses que vieram aqui na época. A Rosa Maria Jacques e o João Toqueto, os caçadores de fantasmas. E eles atuam exatamente nessa linha que nem você estava falando. Desse lado, pelo menos eles dizem que o trabalho de caça-fantasma é o seguinte, ó. A Rosa Maria atua como sensitiva, clarividente, médium desde a infância, enquanto que João é responsável técnico pelas investigações. Eles viajam pelo país para investigar locais supostamente mal assombrados e ajudar famílias que relatam fenômenos paranormais. Veja. Foi essa dupla que teve aqui na época.
0: É, exatamente. Então, assim, pode ser até que tenha acontecido isso que o Ministério Público imaginou, mas não resultou comprovado. Né? Se ficar provado, se tivesse ficado exaustivamente provada a culpa dessa moça no assassinato, nós seríamos aqui os primeiros a criticar enfim, tudo o que tem acontecido, inclusive a anulação do julgamento. Né? Mas essa persistência, essa insistência em punir essa moça me parece uma coisa meio fora do normal, sabe? É algo que me parece, de fato, que precisa ser melhor explicado assim, pelos envolvidos. A gente não sabe direito, né? Nós somos apenas jornalistas que acompanham os fatos e jornalistas de boa memória. Porque se tem uma coisa que a gente tem é boa memória.
1: Graças, né? A Deus!
0: A gente não vai esquecer nunca as presepadas que permearam as investigações, infelizmente, né, do assassinato de um dos homens mais decentes que já atuaram no Tribunal Superior Eleitoral, que foi o ministro José Guilherme Vilela, e também a sua esposa, advogada, empregada da casa, que há muitos anos trabalhava com eles. Enfim, foi tudo... Foi absolutamente chocante, né? A cena, a descrição que nós tivemos na época, né? De como foi encontrada a cena do crime. Era sangue, foi um banho de sangue, né? um negócio assim absolutamente chocante.
1: Dez e vinte e quatro, esse é o nosso Gente Brasília. Vamos tratar também de outros assuntos. Vamos falar de segurança pública. Te lembra, já que o Cláudio falou de memória, no 8 de janeiro, lá quando tivemos aqueles atos criminosos, a governadora, na época em exercício, Celina Leão, tinha falado sobre a construção de um espaço de segurança, de uma espécie de um QG específico para trabalhos de investigação, para reforçar o trabalho da polícia, né? Porém, até então não foi anunciado, mas não foi executada a obra ou o trabalho que a governadora tinha citado naquela ocasião. Tem novidade sobre esse caso agora, ô Vitor Gomes? Bom dia.
2: Muito bom dia para você, Adriano. Bom dia, Cláudio Humberto. Tem novidade sim, viu? O Batalhão dos Poderes vai ganhar sede definitiva no centro de Brasília. A Polícia Militar e a nova CAP formalizaram a parceria por meio de uma portaria que autoriza a descentralização do orçamento de 12 milhões de reais para o início das obras da sede definitiva do 6º Batalhão e também das unidades associadas. Vai ser no setor de Administração Federal Norte, na quadra 4. O batalhão abrange a Esplanada dos Ministérios, a Praça dos Três Poderes e a Vila Planalto. A unidade também é responsável por cuidar da alta cúpula dos poderes executivo, legislativo, judiciário, além de gerir a segurança em grandes manifestações e também no intenso fluxo de pessoas que passam pela rodoviária. Ainda não foi informado quando a obra vai ser iniciada.
1: Obrigado, Vitor Gomes, 10h25.

0: Antes de mais um intervalo, passar aqui só pelos nossos ouvintes, o Felipe e o Lúcio Gonzalez, como sempre, comentando lá na, com a nossa audiência, que tá legal lá no nosso chat, no Band Brasília. Obrigado sempre pela audiência. O César, mais uma vez, lembra sobre as grades lá do, da Câmara dos Deputados, que atrapalha ele, que é motorista de aplicativo.
1: Ah, isso é um escândalo, é um escândalo. É uma tristeza, é uma vergonha, né? Como é que cerca... É, aquilo ali é gente ganhando dinheiro, eu não tenho dúvida nenhuma. Porque aquilo ali não faz parte do patrimônio da Câmara dos Deputados nem do Senado Federal. Então, assim, os contratos de aluguel daquelas grades devem render dinheiro para muita gente ali, ou pelo menos para pessoas chaves no Congresso. Só é a única explicação que tem. É a única explicação que tem. Não é possível, né? Não é razoável. É, minha gente, não faz muito tempo, a gente passava por ali, até dia de semana, não era só fim de semana, famílias que, de Brasília ou de turistas, né, que visitavam ali aquele sítio arquitetônico tão bonito, né? É, eu me lembro daquelas de jovens e crianças e tal, escorregando ali naquela rampa, né? Tanto, fazendo aquele gramado uma rampa, né? Eu digo o gramado lateral ali, da pista.
0: Eles usavam,
1: né,
0: o papelão e ficavam papelão brincando, escorrega a bunda, que era a palavra que o pessoal chamava.
1: Hoje quem pular uma grade para fazer isso será batido a tiros. Né? Hoje o cidadão, o motorista do aplicativo, o motorista do táxi, para ter acesso àquilo ali, tem que se identificar, tem que ter autorização dos meganha, né, que ficam lá de plantão, que também deve ser um constrangimento para eles, ficar ali barrando pessoas. Né? É absolutamente vergonhoso o que a gente está assistindo. Você não vê uma área de segurança com essa rigidez em nenhum lugar do mundo, nem nas piores ditaduras. Né? Muito menos democracia, se aqui fosse de fato uma democracia plena, né? Mas assim, a gente não vê isso em lugar nenhum. Se você for aqui no continente, ali na Caça Roçada, que é a sede do governo argentino, ou na sede do governo chileno, não tem isso. Não tem isso. É claro que tem lá seguranças, tem segurança sempre muito atentos, mas grade cercando essa gentalha da política e do poder com medo do povo. Isso, minha gente, o pior de tudo, Adriano Oliveira, é que eles nem se envergonham disso.
0: Não estão nem aí. Não estão nem aí para o cidadão, não estão nem aí para a sociedade, não estão nem aí em se preocupar com a segurança. Querem só enfiar ali aquele gradil ali para atrapalhar o dia a dia e de fato discutir segurança em si. Porque quando tudo que aconteceu não é com a população que fica diariamente passando por ali, as pessoas que querem ir até o Congresso Nacional ou que querem aproveitar a beleza da cidade como turista. Foram casos bem específicos, de problemas bem específicos. Claro que demandaram e que demandam o trabalho da segurança pública, mas é um absurdo tirar do cidadão o direito mais, acho que um dos direitos mais nobres que nós temos aqui em Brasília, que é de poder transitar por todos os cantos, entre os prédios, junto dos palácios, de poder usar a cidade, ter a cidade, ela por completa. Até isso estão tirando da gente. O César mandou mais um áudio aqui falando sobre esse caso e reclamando mais uma vez. Diga aí, César.
2: Bom dia, Adriano. Olha o absurdo, rapaz, que esse pessoal da Câmara está fazendo. Eu deixei uma senhora aqui agora, rapaz, ela desceu a pé, segurança totalmente, sabe, acima do bem e do mal, o cara se acha. Ele se acha, sabe, um vigilante de uma empresa, não é nem os operacionais da Câmara, do deputado. Rapaz, isso aqui é uma vergonha. Isso é humilhação para a população descer. O cara vem para passear, topa com um negócio desse, um pessoal despreparado para receber as pessoas, deixa dois vigilantes, é igual porteiro de hospital, você vai para o hospital, quem manda é esses caras. Gente, isso tem que, alguém tem que tomar uma providência disso. Cadê o IFAM para resolver esse negócio, rapaz? Ô, Adriano, bom dia, é Antônio César.
0: Ah, tá aí, Cláudio, exatamente o que falávamos aqui.
1: É isso, é, tá com... é uma coisa humilhante para o cidadão, né, que está sustentando tudo isso, pagando, pagando os custos que representam, os custos, né, que são gerados, são produzidos pelo Congresso Nacional. É o poder legislativo mais caro do mundo. Mais caro do mundo. Né, até recentemente eu conferi esses dados, né? É uma vergonha. E aí fica se comportando dessa maneira, né? Eu acho que é consciência pesada, sabe? É para dificultar acesso da polícia, eventualmente, se for necessário ali, né? Sei lá o quê. O fato é que ou o medo do cidadão mesmo, né? Quanto menos cidadãos tiverem acesso ali àqueles palácios, né? Inclusive ao Congresso Nacional, menos incômodo para suas excelências, né? Que se sentem protegidos por essa profusão de grades, né? É como se grades, na verdade, não fosse, na minha opinião, né? Em muitos casos ali, grade não é proteção, é, digamos assim, prenúncio.
0: 10h32, a gente vai para o intervalo, e na volta do intervalo a gente vai entender o fim da escala 6x1 na Câmara Legislativa. Fim da escala 6x1, já a gente vai entender o que é isso com a Natália Ferreiro. A gente vai para um rápido intervalo comercial. Fatiando.

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15: 10h35.
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0: 10 horas 37 minutos, 10h37. Câmara Legislativa acaba com jornada 6x1, mas de terceirizados, Natália Ferreira, bom dia.
1: É isso, Adriano, bom dia para você, Cláudio Humberto, todos que nos acompanham. Um ato da mesa diretora estabelece que esses profissionais cumpram no máximo 8 horas de jornada diária e carga semanal de até 40 horas, o que garante 2 dias de folga na semana. A medida foi publicada no Diário da Câmara Legislativa nesta quarta-feira e atende a uma proposta do vice-presidente do Legislativo Local, deputado Ricardo Valle, que discursou no plenário. Vamos ouvir.
2: Essa escala 6x1, ela é desumana, ela é escravista. Muitos servidores terceirizados aqui não estudam, porque saem daqui muito tarde. São quase 300 servidores beneficiados. Portanto, a Câmara Legislativa deu um exemplo para todos os órgãos agora do Distrito Federal e eu sugiro à governadora Celina Leão que faça o mesmo.
1: A partir da publicação, os gestores dos contratos têm o prazo de 15 dias para ajustar os horários de entrada e saída dos trabalhadores. A iniciativa antecipa uma discussão ampla que ocorre na casa. Desde o fim de 2024, tramita um projeto de lei que busca estender esse mesmo direito a todas as contratações de mão de obra feitas pelo poder público no DF. O projeto já recebeu aprovação na Comissão de Assuntos Sociais e ainda precisa do aval das Comissões de Economia e de Constituição e Justiça antes da votação final em plenário. Adriano.
0: Obrigado, Nath. Nada contra os terceirizados que vão ter a escala nova e já adaptada, mas acaba surgindo como piada pronta, né? Em se tratando de Câmara Legislativa. Falar de fim de escala 6x1 na Câmara Legislativa ou em qualquer parlamento, quando a gente pega o nosso Congresso Nacional, na Câmara dos Deputados ou Senado Federal, soa como piada, né? Porque se lá se tem uma escala, e aí quando a gente está falando dos nobres deputados, que não é 6x1, são os nossos parlamentares. Esses aí não sabem o que é uma escala 6x1 de trabalho, até porque quando muito a gente tem 3 dias de presença fiel dentro do plenário dos nossos nobres deputados distritais, nobres deputados e parlamentares, então a decisão sobre o fim da escala 6x1 de terceirizados, na prática, parece uma piada que surge dentro da Câmara Legislativa, que a gente, quando muito, tem aí o quê? 3 dias de sessão por lá. Mas tá aí, a notícia é essa, né? A gente não briga com a notícia também. 10h40, Gabriel Marques, informações ao vivo. Diga aí, Gabriel, qual é o seu destaque?
3: Oi, Adriano, bom dia para você, Cláudio Humberto, a todos que nos acompanham. Operação da Polícia Civil acontecendo na manhã desta quinta-feira. Cerca de 120 policiais estão nas ruas cumprindo mandados contra uma organização criminosa responsável por abastecer o tráfico de drogas aqui na capital federal. O objetivo dessa operação de hoje é desarticular o núcleo fornecedor da facção Comboio do Cão, que atua aqui no DF há mais de 10 anos. Principalmente no tráfico interestadual, além também de combater crimes como associação para o tráfico, organização criminosa e lavagem de dinheiro. São cumpridos 15 mandados de prisão temporária e 20 de busca e apreensão, além do bloqueio de contas bancárias, sequestro de bens e quebra também de sigilos fiscal e bancário. As ações ocorrem tanto aqui no Distrito Federal, no estado de Goiás e também em Mato Grosso do Sul. Aqui no DF, as ações acontecem em Taguatinga, Ceilândia e Recanto das Emas. Em Goiás, no Novo Gama, Caldas Novas, Anápolis e Abadiânia. Em Mato Grosso do Sul, nos municípios de Campo Grande e Bela Vista. Essas investigações, segundo a Polícia Civil, começaram em 2023 e apontaram uma estrutura criminosa bem organizada, inclusive com divisão de funções e também comando centralizado. Segundo a PCDF, o grupo atuava em diferentes estados e mantinha um esquema profissional de fornecimento, transporte e distribuição de drogas. No topo dessa organização, uma liderança estratégica operava de forma remota, ou seja, de fora aqui do DF, utilizando inclusive identidades falsas e terceiros para evitar a identificação. Abaixo dessa liderança, havia um núcleo responsável por intermediar grandes carregamentos, principalmente em regiões de fronteira, enquanto outros integrantes cuidavam do armazenamento e na distribuição. Durante as apurações, uma das lideranças foi presa em dezembro do ano passado no estado do Pará. O investigado estava foragido desde 2008 e havia sido condenado a mais de 30 anos de prisão, inclusive por triplo homicídio, mas continuava comandando o tráfico à distância. A capacidade desse grupo, né, foi evidenciada em apreensões anteriores, como mais de 6 toneladas de maconha em 2023 e outras 2 toneladas apreendidas recentemente no estado do Mato Grosso do Sul. Além do tráfico, a organização também atuava na lavagem de dinheiro, né, ou seja, as quantias que eram recebidas durante essas ações criminosas, durante a venda desses entorpecentes para vários estados, inclusive aqui para o DF. A investigação identificou o uso de empresas de fachada, compra de imóveis e veículos de luxo, inclusive em nomes de terceiros, e movimentações financeiras por meio de contas de familiares. Esses investigados agora vão poder responder por tráfico interestadual de drogas, associação para o tráfico, organização criminosa, além também de lavagem de capitais. Somadas as penas ao todo, né, podem chegar até 40 anos de prisão. Adriano.
0: Obrigado, Gabriel. 10h43. É? Gabriel, diga aí. Fala, Cláudio.
4: Então, perguntar não ofende. Eles atuavam essa gangue, como é que é? Comboio do Inferno, né? Como é que chama?
3: Comboio do Cão.
4: Comboio do Cão. Né? Quer dizer que essa turma atua há mais de 10 anos? Por que não prenderam? Se sabe que eles atuavam, que atuam, e se sabe, inclusive, por que que essas... Assim, as investigações começaram em 2023, mas 10 anos, então eles atuam desde 2016, é isso, né? Basicamente. E as investigações só começam em 2023, e por que já não prenderam? Assim, é aquela coisa que a gente não consegue entender, né? Talvez fosse interessante, né? É fundamental que a polícia explique isso, porque afinal de contas se permite que, apesar de se ter conhecimento da atuação de uma organização criminosa, que pela denominação deve ser também muito violenta, e por tanto tempo, né? É claro que a gente está aqui aproveitando para saudar o trabalho de investigação que possibilitou deflagrar essa operação de hoje. Mas a preocupação é com relação à demora de providências nessa direção.
0: Obrigado, Gabriel, pelas informações. Vem chegando também em destaque com a Milena Dias. Bom dia, Milena.
5: Oi, Adriano, bom dia para você, Cláudio, a quem nos acompanha. O Ministério Público do Distrito Federal recomendou à Secretaria de Saúde a adoção de medidas para melhorar o atendimento nas farmácias de alto custo. A Promotoria de Justiça de Defesa da Saúde considera que há um déficit de profissionais, longas filas, insuficiência de senhas, problemas estruturais nas unidades da Asa Sul, Ceilândia e do Gama, além, claro, da falta de medicamentos. Entre as recomendações estão a implementação integral de um sistema para modernizar a gestão da assistência farmacêutica, a recomposição urgente do quadro de pessoal das unidades da Asa Sul, Ceilândia e Gama e a reestruturação dos fluxos de atendimento para reduzir o tempo de espera dos usuários. O Ministério também pede a implantação de sistemas mais eficientes de agendamento e gestão de senhas, a criação de centros de infusão para determinados medicamentos, melhorias no conforto das áreas de espera e a regularização do programa de entrega domiciliar de medicamentos. Além disso, recomenda a avaliação da criação de novas unidades ou da transferência das atuais para lugares mais adequados, com o objetivo de descentralizar o atendimento e reduzir a sobrecarga das farmácias que já existem. A gente sempre recebe relatos de ouvintes contando situações tristes, assim, situações revoltantes que acontecem nas farmácias de alto custo. E a gente tem aqui um relato de uma ouvinte que mandou no mês passado, mas ainda é uma situação recorrente. Vamos ouvir aí o que ela disse.
6: O que está acontecendo com a farmácia de alto custo da Asa Sul? Cheguei aqui agora, desde 1 hora da tarde não entregam mais senha de atendimento, porque simplesmente não tem pessoal. Então, encerramento por hoje, tá? Só quem já está com senha lá embaixo. Nossa, tem um monte de gente aqui, assim, achando que ainda vai resolver, mas o segurança já informou que não tem pessoal e que não vai abrir mais senha hoje.
5: A Secretaria de Saúde deverá apresentar ainda um plano de ação com medidas de curto, médio e longo prazo para enfrentar os problemas identificados, incluindo metas e indicadores de desempenho. O prazo para o cumprimento da recomendação é de 60 dias. De acordo com o próprio documento, a Secretaria de Saúde reconhece a existência de problemas estruturais no serviço, atribuindo ao aumento da demanda, à concentração de atendimentos em determinados períodos e ao déficit de servidores e ao elevado número de profissionais que faltam. A pasta também apontou sobrecarga de trabalho e falta de incentivos aos servidores que atuam nas unidades. Dei uma olhada ali agorinha pelo InfoSaúde, que mostra sempre o quadro de medicamentos que tem nas farmácias de alto custo, e atualmente estão faltando 130 remédios, contando todas as unidades aqui do DF, que são essas três.
0: Obrigado, Milena, pelo destaque, pelas informações. 10h48, tem atualização também sobre a Compliance Zero. Rodrigo Vilela, conta pra gente o que tem de novidade.
7: Adriano, acabou de entrar mais uma peça que embasou essa operação de hoje, a nona fase da operação Compliance Zero, que teve como alvo, um dos alvos, o líder do governo Lula no Senado, Jax Wagner, ele que é senador pelo PT da Bahia. Polícia Federal disse que a BM Financeira, uma das empresas sob investigação, era uma microempresa, tinha um capital social reduzido, apresentava baixa capacidade operacional, mas mesmo assim recebeu valores milionários. E Augusto Lima, o banqueiro, né, que também foi alvo dessa operação de hoje, enviava informações ao senador sobre o rating do Master, estrutura acionária do Willbank, da PEC 65, da operação do BRB com o Master, além de requerimentos no Senado, da CPI também do Banco Master. Há, inclusive, um destaque que aparece nessa documentação, uma troca de mensagens do dia 29 de março de 2025, em que o banqueiro Augusto Lima, ele explica a Jax Wagner os termos de operação de venda do Banco Master ao BRB. E aí o banqueiro afirmou, abre aspas, "Você, mais do que ninguém, sabe de minha história e faz parte disso", fecha aspas. Em juízo perfunctório, a frase indica que Jax não seria mero destinatário passivo de informações, mas interlocutor relevante em termos sensíveis ao grupo econômico investigado. Esse é um trecho que a Polícia Federal sustenta nesta decisão que foi encaminhada, né, liberada há pouco pelo Supremo Tribunal Federal. E aí o que cabe a Jax Wagner nesse processo, né, a proibição de contato, né, seja por meio direto ou indireto, com qualquer pessoa ali relacionada à empresa MDBA Parque. Né, o senador não pode ter nenhum contato com essas pessoas por meio direto ou indireto. Lembro que o senador está sob suspeita o pagamento de propina ao senador, o que inclui um imóvel no valor aproximado de quase 2 milhões e meio de reais em Salvador. Ele também foi alvo dessa operação aqui em Brasília. Imóveis do senador também receberam a visita da Polícia Federal nesta sexta-feira na Bahia, nesta quinta-feira na Bahia. Outro alvo da Polícia Federal em Salvador é o Instituto Terra Firme. Esse instituto ele tem como um dos fundadores o banqueiro Augusto Lima. A Polícia Federal divulgou há pouco, viu, Adriano e Cláudio, imagem aqui com apreensão de $49 mil e também alguns relógios de luxo com cabalístico número 13, que são 13 relógios ali apreendidos pela Polícia Federal. O Ministério Público nessa operação, viu, Adriano, Cláudio, fez duas ressalvas. Ele concordou com a realização das buscas, né, que realizadas hoje pela Polícia Federal, porém fez duas observações. O Ministério Público não concordou com buscas dentro do Congresso Nacional, por entender que isso poderia gerar interferência entre poderes, sem demonstração clara de necessidade naquele momento. E também considerou prematura a apreensão genérica de bens de luxo, por entender que isso poderia restringir direitos de forma desproporcional, sem ligação direta com a produção de provas. Essas aí que são as últimas informações, né? A apreensão desses $49 mil e desses 13 relógios de luxo. Adriano, Cláudio.
4: Muito compreensiva a Procuradoria-Geral da República, né? Enfim, mas é isso mesmo, né? A relação de Augusto Lima com Jax Wagner, eu descrevi aqui no começo do programa e também no começo do programa na primeira hora e também aqui na segunda hora, Eles são muito ligados, são muito amigos. Foi através da intermediação de Augusto Lima que Jacques Wagner, governador da Bahia, entregou, na prática, né, entregou a Daniel Vorcaro o Credit Sexta, que geraria o programa de empréstimos consignados para funcionários públicos da Bahia. Foi ali, é a origem da fortuna de Daniel Vorcaro, exatamente esse esquema, e não surpreende que Augusto Lima tenha dito nessa mensagem a Jacques Wagner que o senador faz parte da vida dele, etc e tal, enfim. Tem ali um jogo de mão dupla que a Polícia Federal está investigando.
0: 10h53, obrigado. Daqui a pouquinho o Vilela já vem aí sim comandando o seu Manhã Bandeirantes. Nessa reta final de programa, Cláudio, além da gente falar um pouco sobre Copa do Mundo, só mandar um abraço pro Bispo, que mandou uma foto aqui. Pô, o Bispo tinha cabelo e tinha barba escura, hein? Era menino, hein, Bispo? O Bispo disse aqui, ó, deixar registrados...
4: Todos, já passamos por isso, né?
0: Exatamente. Eu tenho uma foto, já te mandei algumas vezes essa foto. No primeiro aniversário da Band News aqui, ou no segundo aniversário que eu estava, uma foto minha e sua, Cláudio. Olha como o tempo passou, hein? Eu com cabelo, sem barba.
4: E pretos.
0: E pretos, né? Mas que bom que a gente está junto todo esse tempo, né? Infelizmente, né? Estamos aqui na...
4: Sem contar a silhueta, assim, barriga de tanquinho.
0: Exatamente, de tanquinho daqueles de lavar roupa, né? Aí o Bispo mandou a foto aqui, eu tive a oportunidade de conhecer a esposa do Bispo. O ano passado eu estava no... Adoro ir na festa grega que tem aqui, tem duas, três durante o ano. E aí quem até é um dos organizadores é o nosso Aquiles. Lembra do Aquiles? Pantapozou?
4: Lembro.
0: Grande
4: lembro.
0: Aquiles trabalhou conosco aqui também no Grupo Bandeirantes, assessor de imprensa. E ele que organiza junto com a esposa dele, a Gabriela. Aí quase todo ano eu vou lá.
4: Aliás, o Bispo sempre não perde a oportunidade de reiterar o amor pela família e pela esposa. Ele é um homem muito feliz com a família que tem.
0: E aí eu tive a oportunidade de estar lá e encontrar com o Bispo por lá. Ele me apresentou a Sônia, a esposa dele, que ele disse, a minha esposa é grega. Sim, ele me apresentou lá e os dois estão completando 30 anos de casado. Abraço, viu, Bispo, nosso fiel ouvinte de todos os dias. Ele é praticamente um integrante desse programa e da Bandeirantes também, né? O Bispo está sempre conosco. Um abraço, Bispo. Parabéns mais uma vez aí pelo casamento aí. Em tempos de relações tão... tão pueril, né? Ou seja, uma relação tão pueril, você ter que completar 30 anos de casado é algo que tem que ser comemorado e muito, né? Muito legal isso. Vamos falar de futebol, Cláudio Humberto?
4: Vamos nessa, já que a gente não falou até agora.
0: É, por incrível que pareça, né? Não citamos ainda, né? Mas também o não, dia...
4: A primeira hora do Jornal Gente já foi uma overdose de Copa do Mundo, né?
0: É, por isso que eu também dei uma maneirada aqui, porque teve lá a participação do Pretzel, do Capriotti, toda a nossa equipe.
4: E do falando... Cláudio Zaidan, né?
0: Também que falando é dos jogadores antigos.
4: A verdadeira enciclopédia do futebol.
0: E é interessante o que ele falou com vocês, para arrematar sobre Copa do Mundo, que o destaque para os jogadores chamados velhos ou veteranos, como o caso do Vozinho, o próprio Cristiano Ronaldo, o Messi fazendo a diferença na Copa do Mundo. E ontem tivemos, na minha opinião, foi o melhor jogo da Copa até agora, que foi o jogo da Inglaterra contra a Croácia, vitória da Inglaterra por 4-2. Que partidaço! Conseguiu assistir esse jogo, Cláudio?
4: Um jogão, eu vi trechos, mas assim, deixa eu falar, eu sempre considerei Harry Kane o melhor camisa 9 em atividade no mundo, não tem ninguém como ele, não tem ninguém, desde os tempos em que ele atuou lá no Tottenham, que é o meu time lá na Premier League, né? Um time que anda numa situação muito
0: quase
4: difícil,
0: caiu.
4: Desde quando o Kane foi vendido lá, ou assinou com o Bayern de Munique, né? Mas é um jogador de mão cheia, né? Ele é líder em campo, ele não por acaso é o capitão da seleção inglesa, ele fez 2 gols, ele participou de todas as jogadas importantes de ataque durante os 2 tempos e no final do jogo, sob pressão do adversário, o Harry Kane estava na grande área e colocou o corpo na frente e tomou uma pancada lá do atacante adversário, mas salvou o gol, uma possibilidade de gol muito forte contra a Inglaterra. E olha, nem precisava aquilo tudo, a Inglaterra já tinha metido 4, 2 dele e mais outros 2 de colegas, né? É um grande jogador. A gente estava falando isso com o Pretzel, né? E também com o nosso Capriotti. Essa está se configurando a Copa dos craques, né? Os craques não estão decepcionando. Claro que a gente esperava um melhor desempenho de Cristiano Ronaldo ontem, mas ele está aí, estava jogando. Primeiro jogo já estava em campo, em forma física, sem dúvida. A gente viu o desempenho extraordinário de Mbappé, vimos o desempenho espetacular de Lionel Messi, ontem de Harry Kane, enfim, e portanto, assim, as celebridades as celebridades do futebol estão confirmando a fama, não é, Adriano?
0: Ah, não tenha dúvida. E as seleções que não conseguiram confirmar foram exatamente que as suas estrelas ou não jogaram ou não conseguiram esse desempenho mais vistoso. Você está falando de Portugal, como foi o empate ontem com a República do Congo em 1-1 do Cristiano Ronaldo. Acho que o próprio Brasil, por mais que o Vini Júnior tenha feito um golaço, a estrela é o Neymar mesmo, com lesão, com tudo. É um cara que não foi a campo. E os jogadores da Espanha, com o empate da Espanha, o Lamine Yamal que entrou, mas também não conseguiu fazer a diferença. Nos outros, onde os craques fizeram a diferença literalmente, como foi o caso do Harry Kane ontem contra a Croácia. Dos jogos de ontem...
4: Lembrando que passamos apenas a primeira rodada, né?
0: Hoje começa a segunda.
4: Hoje começa a segunda. Tudo isso aconteceu, foram 75 gols, espetacular. Essa é uma Copa do Mundo extraordinária.
0: Muito boa, né? Até aqueles jogos que ninguém valoriza ou que achava que ia ser uma porcaria, até esses jogos estão trazendo aí, pelo menos, muita emoção. Ontem Portugal 1, República do Congo 1, Uzbequistão 1, Colômbia 3, foi o jogo que encerrou ontem a primeira rodada. Tivemos ainda a Inglaterra 2, Croácia 2 e Gana 1, Panamá 0. A gente ouviu o destaque agora há pouco do Vitor Gomes para a transmissão da Bandeirantes, que vai ser do jogo entre México e Coreia do Sul às 10 horas da noite. Mas a segunda rodada começa daqui a pouquinho para a República Tcheca contra a África do Sul, a 1 hora da tarde. Depois, às 4 horas, tudo horário brasileiro, Suíça e Bósnia. E às 7 da noite tem Canadá e Catar. Esses jogos que eu citei agora, você vai acompanhar dentro da programação da Bandeirantes. Mas a transmissão será de México e Coreia do Sul a partir das 10 da noite. Bora, Cláudio Humberto!
4: Tem tudo para ser um jogão esse.
0: Eu acho, hein? Que é o melhor jogo da rodada. Assim, pelo menos do dia, né? No caso de hoje.
4: Exatamente.
0: Vambora!
4: Mas vamos nessa. Amanhã estaremos de volta aqui na sexta-feira para todo mundo sextar. Eu quero desejar aí um resto de quinta-feira esplêndido para todos os nossos ouvintes, debaixo desse sol e desse céu magníficos de Brasília.
0: Vem aí, Rodrigo Vilela e grande equipe no seu Manhã Bandeirantes. Estaremos de volta amanhã. Tchau!
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7: 11 horas e 3 minutos.
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7: E bom dia, muito bom dia, 18 de junho de 2026, hoje é quinta-feira, está no ar Manhã Bandeirantes, comigo Rodrigo Vilela e toda a brilhante equipe da Bandeirantes, da nossa 89.9 FM. Faz companhia até meio-dia, claro que aqui você pode participar sempre, que quiser pelo nosso WhatsApp, é o 994009269, 994009269. E você acompanha a nossa programação pelo rádio na 89.9 FM ou no YouTube, nossa live que já está no ar. Só procurar pelo nosso perfil Band Brasília. E dá aquela moral pra gente também no Instagram, perfil Rádio Bandeirantes Brasília. Tudo junto mesmo, tá? Só colocar lá no Instagram, arroba Rádio Bandeirantes Brasília. E vamos aos destaques do Manhã Bandeirantes. Brasiliense viaja para a Copa do Mundo e acaba abordado pelo FBI após usar um drone para registrar a festa da torcida brasileira em Nova York. Pai denuncia agressão contra filho autista e cobra resposta da Secretaria de Educação. Caso aconteceu em Taguatinga, envolve um monitor escolar que deu um tapa nas costas da criança. Polícia Militar prende traficante que estava por ali, dando um peru pelas ruas de Formosa e olha só, com 20 quilos de maconha. Uma operação da Polícia Civil cumpre 15 mandados de prisão e bloqueia bens de grupo investigado por tráfico interestadual de drogas e lavagem de dinheiro. Tudo isso e muito mais agora no Manhã Bandeirantes. Para participar, você já sabe, 994009269.
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7: Faz sol e um sol bonito aqui na área central de Brasília. Agora, 23 graus Celsius, temperatura hoje entre 13 e 26 graus, umidade relativa do ar variando entre 90% e 35%. Pôr do sol hoje, um pouquinho mais tarde, às 17 horas e 49 minutos. Não tem previsão de chuva para hoje. É, parece que agora a gente nem estabeleceu nesse nosso tempo de seca. Mas o IMET registra apenas muitas nuvens na parte da tarde. Mas, por enquanto, nada de chuva. E até domingo, esta é a previsão, tá? Sem chuva. Vai oscilar ali entre muitas nuvens e sol, mas chuva mesmo, pelo menos por enquanto, não tem esta previsão de acordo com o IMET.
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7: Como quase sempre nessa hora do dia, né, o trânsito fica melhorzinho ali, não tem muita retenção, vez ou outra que tem. Mas vamos lá, se você está passando por uma das três pontes que cortam o nosso Lago Paranoá, trânsito fluindo muito bem. Tem um pequeno trecho de retenção chegando ali no Condomínio Solar de Brasília, lá no Balão. Tá, ali saindo da 001, para quem vai acessar a DF-035, no Balão ali do Condomínio Solar, que tem um trechinho de lentidão. Porém, é muito pequeno, é só ali no Balão mesmo, tá? Não precisa mudar a rota em razão desse trecho de lentidão, não, tá bom? Na EPDB trânsito fluindo tudo muito bom. Essa avenida principal ali que corta nosso Lago Sul, passa até ali na barragem do Paranoá, trânsito todo muito bom. Lago Norte também com trânsito muito bom. Na área central de Brasília, não tem lentidão. Que milagre que nem ali na W3 Norte, né? Normalmente o trecho ali é engarrafado. Hoje não, trânsito fluindo muito bom na Asa Norte, também na Asa Sul. Se você está pegando a 020, está indo ou vindo de Sobradinho, Planaltina, tranquilidade, meu amigo, porque o trânsito flui muito bem. O mesmo na EPA Norte e na EPA Sul. Estrutural, trânsito liberado, mesmo na 070. E isso nos dois trechos, tá? Pode ir com tranquilidade. Tem uma pequena lentidão lá no Pistão Norte, em Taguatinga, para quem está acessando, chegando para o centro de Taguatinga. Aquele semáforo que tem ali saindo da Avenida das Palmeiras, que está engarrafando. Tem que dar uma olhada no tempo daquele semáforo, né? Que vira e mexe o trânsito ali, fica todo engarrafado, pesado. E segue essa lentidão para quem está seguindo o sentido Taguatinga Centro até a altura mais ou menos da administração do Tagua Parque. No outro sentido da via, para quem está indo sentido estrutural, trânsito muito bom. Pistão Sul, sem nenhuma intercorrência. Avenida Elmo Cerejo, com trânsito muito bom ao longo de toda a extensão dela. Também a BR-060. Nas principais vias ali de Ceilândia também, trânsito fluindo muito bem, incluindo a Avenida Hélio Prats. Se você está ali na 001, próximo ao Riacho Fundo 2, ou Recanto das Emas também, tudo muito tranquilo. E durante a madrugada desta quarta-feira, a Ceilândia sofreu um apagão depois que criminosos roubaram a fiação de cobre da rede pública de iluminação. 20 postes de energia tiveram a base perfurada, durante a madrugada, para que os criminosos tivessem acesso aos fios. O caso aconteceu próximo ao campus da Universidade de Brasília, né, o campus de Ceilândia. O apagão desligou só os postes das ruas e não chegou a afetar as residências ou comércios da região, como explica uma moradora, né, de Ceilândia, a Nájila Leão.
14: Então, logo que a Neo Energia comprou a SEB, tinha muita queda de energia aqui, sabe? Tipo, várias vezes por dia, às vezes do nada, sem explicação, sem aviso. E quando a gente questionava, era previsão de retorno, mistérios. Mais de uns meses para cá, isso normalizou, né? A energia parou de cair com tanta frequência e, pelo menos do apagão que teve hoje, não deve ter sido próximo daqui, porque a gente mesmo aqui na nossa casa não sentiu. A energia tá normal.
7: Durante a tarde da quarta-feira, a energia foi restabelecida gradativamente, começando pelos arredores do campus da UNB e IFB. No ano passado, foi aprovado o aumento da pena para furto de cabos de energia com o objetivo de diminuir a incidência desse crime, que registrou mais de 100 toneladas roubadas em 2024, isso em todo o Brasil. A pena mais alta para o crime, de 6 a 12 anos, é aplicada caso o roubo comprometa órgãos responsáveis por serviços públicos, como transporte e saneamento básico. Além de ser crime patrimonial, o furto de cabos de cobre prejudica a rede elétrica da cidade, com apagões e falta de energia, podendo comprometer funcionamentos de infraestruturas essenciais, como postes de iluminação e até sistema de transportes, como metrô, que depende da rede de energia. 11 horas e 11 minutos.

0: Informação chegando aqui no estúdio da Bandeirantes. A Polícia Militar de Goiás prendeu um homem de 34 anos suspeito de matar a companheira a facadas na tarde do último domingo no Novo Gama. Quem vai trazer os detalhes pra gente? Diogo Albuquerque, bom dia.
1: Bom dia, Vilela, e também aos nossos ouvintes aqui do Manhã Bandeirantes. Olha, segundo informações da Polícia Militar, as equipes foram acionadas depois de receberem denúncias de violência doméstica. No local, o SAMU constatou a morte dessa mulher. A vítima tinha 36 anos e o caso é investigado como feminicídio pela Polícia Civil de Goiás. De acordo com os relatos aí de testemunhas, esse casal estava no quintal de casa quando o suspeito, identificado aí como Josiel Rodrigues dos Santos, teria saído e depois voltado alterado. Ainda conforme os depoimentos, houve uma discussão entre os dois antes do crime e em seguida a vítima foi encontrada já caída dentro da casa. Após o ataque, o suspeito teria fugido do local e deixado uma faca para trás. Uma criança que estava no local, inclusive na rua, teria visto o homem sair dessa residência e jogar ali o objeto em um lote baldio. Durante as buscas, a Polícia Militar recebeu novas denúncias informando que esse suspeito estava na avenida principal do Novo Gama. A equipe encontrou o Josiel cercado por populares dentro de uma lanchonete, onde ele teria entrado para se esconder, né, depois de ter sido reconhecido por um familiar da vítima. O homem foi identificado pelos policiais e então recebeu voz de prisão. Ele foi levado ali ao CIOPS do Novo Gama, onde foi cumprido aí o mandado de prisão preventiva. Segundo a polícia, esse suspeito não possuía antecedentes criminais e também disse inicialmente não saber informar a motivação do crime e também que não se lembrava, né, do que tinha acontecido. Na delegacia, então, depois ele confessou a prática do crime, alegando que havia ingerido bebida alcoólica. Esse homem agora está à disposição da justiça e a Polícia Civil de Goiás vai seguir com as investigações para esclarecer, então, a dinâmica desse feminicídio, Vilela.
0: Obrigado pelas informações, Diogo Albuquerque. Sempre a cara de pau dessa desculpa, né, de que não lembra, de que tinha bebido. Bebe, mas não vai, né, chapiscar uma parede, capinar um lote, vai querer agredir a companheira, né. Nesse caso, ainda pior, matou a companheira, né, está na cadeia pelo bom trabalho aí da Polícia Civil de Goiás. 11 horas e 13 minutos, um detento de 24 anos morreu após passar mal no centro de detenção provisória da Papuda. Foi na madrugada de terça-feira. Segundo a defesa, Arthur de Carvalho Vidal era paciente oncológico, havia passado por cirurgia recentemente e não recebeu atendimento médico a tempo após apresentar problemas de saúde na noite anterior. É o que diz a defesa do detento. A

0: apurar se a morte ocorreu por causas naturais ou se houve alguma responsabilidade relacionada ao atendimento recebido pelo custodiado. Onze horas e 14 minutos. O Departamento de Estradas de Rodagem do Distrito Federal já sente os efeitos das restrições no orçamento após o déficit bilionário nas contas públicas. O corte atinge obras previstas para a Estrada Parque Núcleo Bandeirante, a EPNB, uma das vias mais movimentadas do DF. A rodovia concentra um alto fluxo de veículos vindos de regiões como Samambaia, Recanto das Emas, Riacho Fundo 2 e Taguatinga. Em entrevista à reportagem, o presidente do DR, Fauzi Nakfur Júnior, ele afirmou que a EPNB é a via que mais precisa de intervenções. Entre as propostas estão a substituição do asfalto por concreto e a criação de novas faixas centrais exclusivas para ônibus, liberando as pistas atuais para carros. Vamos ouvir.
1: Lá nós temos o projeto do BRT Eixo Sudoeste, que vai até lá no Recanto das Emas, que é uma obra de quase R$1 bilhão hoje em números atualizados. E a gente não tem esse recurso para executar essa obra. E aí a gente bolou um outro projeto que seria de fazer uma restauração da EPNB, que o pavimento estava muito ruim, construindo uma faixa no canteiro central que serviria a princípio de desvio para que fosse feita essa restauração do pavimento da EPNB. E depois essa faixa central passaria a ser um corredor exclusivo de ônibus.
0: O projeto está estimado em R$90 milhões. O estudo técnico já foi finalizado e aprovado pelo Tribunal de Contas do DF. Apesar disso, o processo de licitação não avançou por falta de recursos. Mesmo com cenário de contenção de gastos, o DER afirma que outras obras em andamento não foram afetadas. É o caso dos viadutos do Noroeste de Planaltina, da pavimentação da Avenida Principal da 26 de Setembro e também da DF 285 no Paranoá. O Distrito Federal registrou um déficit de quase R$2 bilhões apenas nos 4 primeiros meses deste ano. Diante desse cenário, a governadora Celina Leão assinou um decreto com medidas para conter despesas e tentar manter o equilíbrio das contas públicas. Bom, para a gente ficar atento, né, quando o Tribunal de Contas estiver julgando as contas do GDF, para saber como é que vai passar essa análise, né, se vai aprovar com ressalva, se serão contas reprovadas. A população já está sentindo os efeitos. Antes do nosso intervalo, informação chegando agora sobre uma operação da Polícia Civil. Polícia Civil que cumpre 15 mandados de prisão, além do bloqueio de bens de um grupo investigado por tráfico interestadual e lavagem de dinheiro. Quem vai trazer as informações para a gente agora, Felipe Campbell. Bom dia.
2: Bom dia, Vilela. Exatamente, a operação da Polícia Civil... Operação Fornitore, que tem como alvo um grupo investigado para abastecer o tráfico de drogas aqui no Distrito Federal e também atuavam na lavagem de dinheiro. A ação mobilizou cerca de 120 policiais para o cumprimento de mandados de busca e apreensão e bloqueio de bens aqui no Distrito Federal, mas também em Goiás, Mato Grosso do Sul e São Paulo. A investigação aponta que o grupo ocupava uma posição estratégica na cadeia do tráfico, sendo responsável pelo fornecimento e transporte interestadual de grandes carregamentos de drogas destinados a uma facção criminosa com atuação aqui no DF. As apurações apontam que a organização possuía estrutura hierarquizada com divisão de funções entre responsáveis pela compra, transporte, armazenamento e distribuição dos entorpecentes. E, de acordo com a Polícia Civil, uma das principais lideranças do esquema já havia sido presa em dezembro de 2025 no município de Redenção, no Pará. O investigado estava foragido, veja só, desde 2008, após ser condenado a mais de 30 anos de prisão por esse currículo aqui, um triplo homicídio, e segundo a corporação, continuava coordenando atividades ligadas ao tráfico mesmo à distância. As investigações também identificaram um esquema de lavagem de dinheiro que utilizava empresas de fachada, imóveis, veículos de luxo e contas bancárias de terceiro para ocultar a origem dos recursos obtidos com o tráfico. A polícia aponta ainda a existência de patrimônio incompatível com a renda declarada pelos investigados. Como você falou, Vilela, foram 15 mandados de prisão temporária, 20 de busca e apreensão, endereços ligados ao grupo e também

0: bloqueio de contas bancárias, sequestro de imóveis e veículos, além de quebra de sigilo fiscal e financeiro dos investigados. As diligências ocorreram em Taguatinga, Ceilândia, Recanto das Emas, aqui no DF, mas também nos municípios do Novo Gama, Caldas Novas, Anápolis e Abadiânia, em Goiás, e Campo Grande e Bela Vista, em Mato Grosso do Sul. Grande operação da Polícia Civil. Agora esses investigados vão responder por tráfico interestadual de drogas, associação para o tráfico, organização criminosa e lavagem de dinheiro.
1: Tá aí, obrigado pelas informações, Felipe Campbell, duro golpe em criminosos, traficantes de drogas, né? Polícia Civil nessa grande operação, parabéns inclusive para a Polícia Civil, se não a melhor, uma das melhores do país. Agora 11 horas e 20 minutos.
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1: 11 horas e 20 minutos.
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1: 11 horas e 22 minutos.
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1: Vou trazer números para vocês da pesquisa Correio Opinião Inteligência Política para disputa ao governo do Distrito Federal. Esse levantamento mostra a governadora Celina Leão, do PP, na liderança, com 27,8% das intenções de voto. Na sequência, aparece o ex-governador José Roberto Arruda, do PSD, com 23,5% dos votos, em empate técnico, mas dentro da margem de erro. O ex-presidente do IFAM, Leandro Graz, do PT, ocupa a terceira posição com 9,2% das intenções de voto. O senador Isalci Lucas, do PL, aparece com 4,9% das intenções de voto, seguido pelo ex-governador, seguido pelo ex-senador Regufe, com 13,5% das intenções de voto. A deputada distrital Paula Belmonte, do Cidadania, soma 2,9% das intenções de voto, enquanto Ricardo Capelli, do PSB, tem 1,7%. A professora Samara Mineiro, da União Popular, aparece com 1,5% e Kiko Caputo, do Novo, registra 0,5 ponto percentual. O levantamento foi realizado entre os dias 11 e 15 de junho, com entrevistas presenciais em todas as regiões administrativas do DF. A margem de erro é de 3,4 pontos percentuais, com nível de confiança de 95%. O registro no Tribunal Superior Eleitoral está sob número DF 08746/2026. Aí, números, né, sobre a intenção de voto do brasiliense. É, tem que lembrar, né, que apesar que foi ouvido, né, assim, surge o nome do ex-governador Arruda, mas ainda tem a questão ali da Justiça Eleitoral para decidir sobre isso. Agora 11 horas e 24 minutos. A Secretaria de Educação tem um prazo de 40 dias para responder a uma denúncia de agressão de um monitor escolar contra um aluno autista da rede pública do DF. O aluno tem diagnóstico de autismo nível 3 de suporte não verbal. O caso ocorreu no dia 19 de março, na escola classe 13 de Taguatinga, durante o intervalo das aulas. Segundo o relato de uma professora, ela ouviu a criança chorando e, quando entrou na sala de aula para verificar, flagrou o monitor dando um tapa forte nas costas do menino. Ela relatou a violência à direção da escola. De acordo com o pai dele, André Faria, o filho de 10 anos, frequenta uma turma especial e a escola já tinha ciência da condição dele. Horas depois da agressão, André foi chamado à escola para tratar sobre o comportamento do filho, mas não foi comunicado sobre o episódio de violência e foi orientado a mudar o estudante de escola. Quase 20 dias depois, em 16 de abril, o pai soube do ocorrido.
8: Eles marcaram uma reunião comigo e nisso eles me passaram uma história totalmente diferente, de que o monitor, no susto ali, por causa do comportamento dele, da crise, foi desvencilhar e tocou nele, e aí bateu, fez um pequeno hematoma. Tudo bem, esse tipo de coisa acontece, dificuldades, não tem os cursos, manejo. Aí a professora falou, olha, não foi isso que aconteceu. Ela me falou, eu encontrei ele chorando, aí eu ouvi, fui atrás dele, ela me falando, a professora, que eu vi o monitor dando um tapa nas costas dele, fortão.
1: Segundo a direção da escola, a equipe pedagógica prontamente acionou os envolvidos e possíveis testemunhas a fim de realizar a apuração dos fatos com a devida responsabilidade e cuidado. A equipe concluiu que o monitor precisou conter o assunto com mais o aluno com mais intensidade que o habitual, mas classificou a conduta como falha pontual, sem intencionalidade, e destacou que o profissional é reconhecido pelo compromisso e competência. Após o informe da escola, o pai, André Faria, solicitou acesso ao processo de apuração, que na prática não havia sido formalmente aberto à época. O profissional segue trabalhando na escola. Revoltado com a situação, André registrou boletim de ocorrência e uma reclamação no Participa DF. A secretaria ainda informou que o processo corre de forma sigilosa. Mas corre? Não entendi como é que o processo corre de forma sigilosa, se já houve a conclusão referente à conduta desse monitor. Supostamente houve esse processo, né? Uma vez que o pai solicitou acesso a essa apuração e, formalmente pelo menos, de acordo com a nossa apuração aqui, com o pai dele, André Faria, né? O pai do aluno, esse processo não foi aberto formalmente. E não é porque o funcionário também tem um histórico de bom serviço que ele não pode ter feito, né, agredido essa criança, ou também não quer dizer que ele tenha agredido. O que a gente precisa aqui é de uma apuração transparente, né, que a Secretaria de Educação traga essas informações com mais clareza. Horas e 27 minutos. DF começa a oferecer a nova vacina de pneumocócica em UBS. Vai trazer as informações para a gente? Vitória Carvalho.
9: As famílias do DF já podem encontrar a nova vacina de pneumocócica em todas as unidades básicas de saúde. O imunizante amplia a proteção contra 20 sorotipos da bactéria, que pode causar doenças graves como pneumonia, meningite e otite, principalmente em crianças pequenas. Segundo a Secretaria de Saúde, a nova vacina substitui gradualmente a versão anterior, que protegia contra apenas 10 sorotipos. A mudança aumenta a cobertura de proteção oferecida pelo Programa Nacional de Imunizações. Na capital, cerca de 66 mil crianças menores de 4 anos fazem parte do público prioritário. A meta é vacinar 95% dessa população. Crianças que já receberam todas as doses previstas da vacina pneumocócica 10, que inclui o reforço, não precisam tomar uma nova dose. Para receber o imunizante, é necessário apresentar a caderneta de vacinação e um documento de identificação com foto. As listas das unidades de atendimento estão disponíveis no site homologação.saude.df.gov.br.
1: Agora 11 horas, eita, língua presa, 11 horas e 29 minutos, vamos de entrevista Com a expectativa de mais de 150 concursos públicos nos próximos meses, muita gente quer começar a estudar, mas não sabe nem por onde. E aí nós convidamos o professor e o coordenador de mentorias do INPE Concursos, o Thiago Medeiros, para trazer uma luz para você, meu amigo concurseiro. Aqui em Brasília a gente sabe que o pessoal adora um concurso público, né? Thiago, bom dia, obrigado por conversar com a gente aqui no Manhã Bandeirantes. Queria te fazer uma pergunta: por onde é que uma pessoa que nunca estudou para concurso, onde é que essa pessoa deve começar? Bom dia.
10: Bom dia, pessoal. Bom dia a todos os ouvintes. Esse início, né, de estudo para concurso público talvez seja uma dificuldade na maioria das pessoas. Né? Por onde começar? A gente sempre sugere o seguinte: comece pelo simples, pelo básico. Língua portuguesa, matemática, é a base de todo o concurso. Apenas porque, às vezes, a pessoa nem sabe qual carreira que ela seguir. Então, comece pelas disciplinas e assim você vai se ambientando pelo mundo dos concursos públicos.
1: Thiago, é melhor escolher primeiro o concurso ou já começar estudando por matérias básicas, por exemplo?
10: O início pelas matérias básicas é o melhor caminho. A verdade é que romantizam muito os concursos, os cargos. Às vezes a pessoa, né, tem um sonho de ser policial, mas ela nem sabe efetivamente o que ela vai fazer daquele cargo e o que ela tem que estudar. Então, se ela começa pelas disciplinas, aos poucos ela vai entendendo melhor esse mundo dos concursos que a gente diz, e assim fica mais fácil tomar uma decisão, né, que seja compatível com o sonho também da pessoa, mas também com a vontade, né, de exercer um cargo que realmente deixe feliz. Então, a gente tem que pesar muito bem essa decisão.
1: Thiago, e o que é o básico do básico? Quando a gente fala, começar o básico, a pessoa que está me ouvindo, ela pergunta aqui, mas o que é o básico? Por exemplo, o que em português é básico? Aliás, o português é o básico? Em matemática, o raciocínio lógico? Para essa pessoa, vou começar hoje. O que é que essa pessoa tem que procurar ali?
10: Ela vai procurar, basicamente, 4 disciplinas. Na parte de língua portuguesa, todos os concursos, seja da esfera federal, estadual, distrital, municipal, vai cobrar a língua portuguesa. Então, é essencial que comece por aí, até mesmo porque vai ajudar na interpretação de texto. A parte de matemática e raciocínio lógico matemático, com toda a minha experiência em concurso público, eu posso afirmar, é onde as pessoas têm mais dificuldade e não se aprende exatas em 2-3 meses, que é o prazo que a gente tem de publicação digital. Então, a pessoa tem que estudar, né, com bastante tempo, um estudo de longo prazo. E na parte de direito, a disciplina que é a base para todos os ramos é o direito constitucional. Então é importante começar pelo direito constitucional e ir compreendendo, né, as bases, as premissas, os fundamentos da CF para depois seguir com outras disciplinas. Se fizer essa base bem feita, logo, logo vai conseguir aí, né, dar os primeiros passos, as primeiras provas de concurso público.
1: Thiago, como é que faz para definir qual concurso combina mais com o perfil de cada candidato? O que ele tem que observar ali até para saber? Porque muitas vezes a pessoa ou está começando, né, a vida profissional, ou a pessoa já tem uma carreira estabelecida, talvez não esteja muito feliz. Como é que essa pessoa faz para definir assim, esse perfil? Vou me dar bem nesse concurso, nessa carreira ou não?
10: Acho que a pessoa tem que considerar, né, para quem, por exemplo, vai fazer concurso na área do ensino médio. Quais foram as disciplinas do ensino médio que ele teve mais facilidade? Foi mais a parte de humanas, foi mais a parte de exatas. Isso tem que ser considerado. Para quem vai fazer concurso de analista, que exige, né, o curso superior, a área de formação do candidato ela é extremamente importante. Então, o pessoal que é formado em direito, existe uma gama de concurso específico. O pessoal da administração, existe uma gama de concurso específico. Então, a área de formação ela vai guiar nessas primeiras escolhas. E depois, obviamente, né, o leque ele pode sendo ampliado aos poucos, de acordo com o número de disciplinas que a pessoa consegue alcançar, consegue estudar.
1: Thiago, é importante também a pessoa identificar ali nessa questão do estudo, né, até a metodologia que funciona para ela, porque isso não tem uma regra, né? Tem gente que consegue sozinho, por leitura, tem gente que precisa de uma aula presencial, tem gente que se dá bem também assistindo vídeos, né? Isso a pessoa também tem que se atentar a essa metodologia, né?
10: Perfeito. A gente enxerga uma tendência hoje na educação, não só em concurso público, mas também graduação, pós-graduação, que que durante o período da pandemia, um pouquinho antes, as pessoas procuraram muito EAD, procuraram muito estudo à distância, estudo online. Hoje a gente consegue perceber uma migração, né, para o presencial. Então é um retorno do estudo presencial, porque muita gente, de fato, não consegue estudar sozinho, não consegue ter, né, a disciplina, o hábito de todos os dias abrir videoaulas, assistir videoaulas. Então a gente vê um crescimento muito grande nos cursos presenciais para concursos públicos, devido a essa necessidade que as pessoas têm de um contato mais próximo, de uma orientação do professor em sala de aula. Então, quando a gente fala em método, o método que funciona é aquele que o candidato consegue ter disciplina. Existem diversas formas de aprender, mas cada um vai aprender de uma forma e o principal é disciplina. Então, por isso que, às vezes, o presencial ele acaba levando aí, né, uma vantagem em relação a outros métodos de estudo.
1: E, Thiago, quem trabalha o dia todo, né? Porque as pessoas também, às vezes, não conseguem parar ali para se dedicar apenas ao concurso público. Quem trabalha o dia todo também consegue se preparar de uma forma competitiva?
10: Consegue, sim. Eu costumo dizer o seguinte, estudar pouco é melhor que não estudar nada. Se a pessoa que trabalha, né, em dois turnos por dia, se ela conseguir tirar uma hora e meia, duas horas por dia para estudar, isso já está excelente. Pessoas que têm pouco tempo de estudo ao longo da semana devem criar o hábito de, no final de semana, reservar, né, um pouco mais de tempo para poder correr atrás, para poder organizar seus estudos, mas dá. Né? Eu vejo realidades distintas de pessoas que são aprovadas em concurso público. Às vezes, esse que tem uma ou duas horas por dia, mas ele usa essas horas com qualidade, ele avança muito mais rápido que aquele que às vezes tem 6, 7 horas por dia livres, mas não consegue ter qualidade no estudo. Então dá sim para aproveitar esse tempo.
1: Thiago, existe uma quantidade mínima de horas de estudo recomendada ali por dia?
10: Não existe um padrão exato. A gente entende que por volta de uma hora e meia, duas horas, né, para quem está começando, já é uma boa carga de estudo. Né, se conseguir concentrar aí ao longo de uma semana, 12 horas de estudo, para o iniciante está perfeito. Óbvio que quando a gente tem uma publicação digital, esse tempo ele precisa, né, se adequar, a gente precisa mexer um pouquinho aí na rotina diária para liberar um pouquinho mais de espaço, mas 12 horas semanais, 2 horas por dia, já é um bom começo.
1: Thiago, existe alguma recomendação do tipo, olha, é melhor estudar muitas horas ou manter uma rotina constante de estudo ou não tem essa? Isso vai de acordo com o perfil ali do candidato, do concurseiro?
10: Rotina é muito melhor do que grande quantidade em um dia, sabe, Lela? Existem algumas pessoas que falam, né, que estão até 12 horas líquidas por dia. Isso não é tão verdade assim, porque ao estudar 12 horas seguidas, no dia seguinte a pessoa está destruída, ela não consegue ter o mesmo rendimento, ela não consegue ter a mesma capacidade cognitiva. Então é melhor fazer uma quantidade razoável diária de estudo e ter constância do que às vezes extrapolar ali o que o corpo, o que a mente consegue.
1: Thiago, quais disciplinas que costumam aparecer na maioria dos concursos que merecem até uma atenção especial? Fala, ó, vai nessa daqui, estuda, porque isso aqui quase todo concurso cobra.
10: Para quem tá dando os primeiros passos de aqui, né, o pessoal de Brasília, por exemplo, estamos com o edital em aberto, com inscrições abertas, que é a Secretaria de Desenvolvimento Social. Então, existem disciplinas básicas, como língua portuguesa, raciocínio lógico-matemático, direito constitucional e algumas disciplinas que, inclusive, são obrigatórias no DF. Por exemplo, o conhecimento sobre o Distrito Federal e a RIDE, LC 840, a Lei Orgânica do Distrito Federal, primeiros socorros, que é uma obrigação recente, todo concurso do GDF precisa ter noções de primeiros socorros, assim como noções de Lei Maria da Penha. Então, são disciplinas que o candidato já sabe, serão cobradas na prova, então faz sentido sempre começar por elas.
1: E, Thiago, você consegue deixar alguma dica de como montar um cronograma de estudos, né, que seja ali realmente viável para as pessoas, até para a pessoa começar ali e não desistir depois?
10: Claro que sim. A primeira coisa que eu sempre sugiro aos meus alunos é o seguinte: retire um tempo para pensar sobre a sua semana, quais são os seus compromissos, né, que só você consegue cumprir, né, seu horário de estudo, seu horário de trabalho, levar as crianças à escola, o que é sua responsabilidade e você não consegue transferir para as demais. Essas, você vai marcar um X no seu cronograma, é aquilo que seu tempo está ocupado. Agora, existem outros compromissos que, dentro de uma de um acordo familiar, você pode transferir, né, para outro ali, já que isso dá para concurso público, é um projeto de família, não é só um projeto individual. Então, aquilo que você conseguir transferir, transfere ali para o marido, para a esposa, para o filho, para o pai, e assim você vai liberando espaço. Liberou esse espaço, tente estudar 3 disciplinas por semana. Como a gente tinha falado, comece pelas básicas. Na segunda-feira, comece por língua portuguesa. Na quarta, estude um pouco de matemática, ensino matemático. E a sexta, retire aí para estudar o direito constitucional. Seguindo essa ordem, aos poucos você vai, né, avançando nas disciplinas principais para concurso público.
1: Tiago, caminhando para o final da nossa entrevista, infelizmente o tempo corre. Qual conselho você deixa para quem pensa em desistir porque acha que a aprovação é algo que está muito distante?
10: Pessoal, desistir é a última coisa que vocês devem pensar. A aprovação, ela chega para todos, mas para todos que não existem. Realmente, a gente vê concursos públicos cada vez mais concorridos, mas existem diversas áreas. E a estabilidade, o salário, né, a segurança que um cargo público dá, ela é muito importante. A gente vê que cada dia a iniciativa privada fica um pouco mais difícil, um pouco mais inseguro para o trabalhador. Então, estudar muda a vida. Então, quando pensar em desistir, pense na tranquilidade que você vai ter depois de ser aprovado em concurso público. Isso vai te dar a paz, a segurança e a motivação de retomar os seus estudos e jamais, jamais desistir.
1: Tá aí, conversamos com o professor e coordenador de mentorias do INPE Concurso, Tiago Medeiros. Agradeço pela entrevista. Tiago, um bom dia.
10: Um bom dia, Bilela. Um bom dia a todos os ouvintes.
1: Aí, gente, né? Pessoal que é concurseiro aqui de Brasília, que gosta bastante, você pode ouvir novamente essa entrevista com o Tiago Medeiros no nosso YouTube, nossa live de hoje, que tá lá junto com a live do Gente Brasília, tá bom? Quero mandar um abraço pro Ribamar. Ribamar, nós já estamos procurando a Piracicabana para saber o que é que está acontecendo com os ônibus elétricos, né? Primeiro para saber se está mesmo acontecendo alguma coisa. O Ribamar, ele nos perguntou aqui se tem alguma coisa acontecendo, porque os ônibus foram apresentados para a população, só que está tudo parado lá no pátio da empresa. Nós já entramos em contato aqui com a Piracicabana, viu, Ribamar? Se a gente tiver um retorno a tempo aqui do Manhã Bandeirantes, eu trago essa resposta para você, combinado? 11 horas e 42 minutos até chegar o concurso, né? Vamos lá com vagas de emprego na iniciativa privada mesmo, tá? Hoje são 2.505 oportunidades de emprego disponíveis, salários que chegam a R$ 4.500. Olha a quantidade de vagas para gerente de supermercado em Vicente Pires. São 100 oportunidades, tá? Precisa ter experiência, ensino médio completo. A remuneração, R$ 3.802. 10 vagas para vigilante patrimonial no Guará. Tem que ter experiência e também ensino médio completo. O salário é de R$ 2.862. Para ladrilheiro, tem 3 vagas em Samambaia. Não precisa ter experiência nem escolaridade específica. O salário, R$ 2.442. Depois do intervalo, eu vou trazer os detalhes daquela prisão, né? Uma confusão ali envolvendo um brasileiro que foi curtir a Copa nos Estados Unidos, subiu um drone e se deu mal, viu? O FBI já pegou ele, deu um arroxo, um aperto nele ali. Natália Ferreiro vai trazer os detalhes pra gente já, depois do intervalo.
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1: Agora 11 horas e 46 minutos.
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0: E tem informação chegando aqui na redação, esse caso que eu falei, né, do FBI que deu uma prensa ali, uma pisa no brasileiro que subiu o drone lá nos Estados Unidos. E quem vai trazer os detalhes pra gente agora, Natália Ferreiro. Bom dia, conta essa história pra gente.
1: Bom dia, Vilela, a todos que nos acompanham. Além de brasileiro, brasiliense, viu? Rodrigo Pereira viajou para acompanhar a Copa do Mundo com os amigos e no último domingo ele decidiu, então, registrar com um drone a festa da torcida verde-amarela lá em Nova York. Antes de ligar o aparelho, Rodrigo avistou outros drones no ar e pediu autorização a um policial. Segundo ele, o guarda permitiu. O influenciador fez as imagens aéreas e no momento em que aguardava o equipamento, o equipamento, um agente do FBI o abordou. Os policiais apreenderam o drone e todo o material da cobertura. O influenciador relatou o susto nas redes sociais.
2: Eu tive que esperar mais de 2 horas e meia, 3 horas, mano, pra eles conferirem o drone, ver se a bateria não tinha bomba. Só que eles não conseguiram ver ele na hora, mas fizeram todo o tempo. Eu tava sem meu passaporte, então eles tinham que me identificar, por isso que demorou tanto. E aí, mano, eu colaborei tanto, que ao invés de me colocarem como terrorista, que é considerado um ato terrorista, eles só me deram uma multa, mano. No fim, essa brincadeira me custou $1,000.
1: Nos Estados Unidos, o uso de drones é permitido, mas o sobrevoo em áreas restritas, como pontes, pode gerar multa, detenção e investigação criminal.
0: Ah, não. Ó, sinceramente, viu, Natália? Eu acho que é muita, vamos até chamar assim, de inocência, né? Uma pessoa fazer, um país que tem histórico de ataque terrorista, sediando Copa do Mundo, o cara vai me subir um drone perto de uma, de uma ponte. Gente, olha, o povo também pede, né? O povo também dá motivo pra tomar o enquadro ali, é cada uma. Aqui nós temos normas. Eu digo aqui que é aqui porque, né, muitas das nossas leis são esculhambadas, né? E aqui nós temos normas também até pra poder subir um drone. Não é assim em qualquer lugar, não é nada. Aí vai o bonito, no meio de um período de Copa do Mundo, segurança reforçada, numa ponte, né, gente? Ah, tem dó também. Pessoal, pede. Obrigado pelas informações, Natália Ferreira.

0: Olha só, mais um acidente envolvendo escorpião aqui no DF. Foi segunda-feira, tá? Pela primeira vez, uma aluna da rede pública foi picada por um escorpião dentro da escola. Esse caso aconteceu na Escola Parque, ali na 303/304 Norte, apenas 3 dias depois de uma criança ser internada por uma picada desse animal peçonhento. A vítima foi encaminhada ao Hospital Materno Infantil de Brasília, acompanhada pela equipe pedagógica da unidade e pelos responsáveis. De acordo com a Secretaria de Educação, a aluna recebeu atendimento médico, passa bem e já retornou às atividades escolares. Para evitar a proliferação de escorpiões, o biólogo Sérgio Boccalini, ele dá algumas orientações.
1: Para que você não tenha problema com escorpiões, é importante manter a sua casa sempre bem organizada. Limpa, sem material acumulado, resto de construção, materiais de construção, aquele entulho que muitas vezes fica no quintal, aquelas folhas e galhos de árvores que caíram e ficaram espalhados. Quanto menos material acumulado tiver, você vai diminuir muito a possibilidade de ter escorpiões. Além disso, colocar rodo nas portas, portas, vedar paredes, rebocos, tudo isso vai diminuir bastante o espaço que vão servir de abrigo para eles.
0: Segundo a Secretaria de Educação, a última dedetização da unidade onde aconteceu o acidente foi realizada em janeiro, antes do início do ano letivo. Mas como medida preventiva, a direção da escola antecipou para esta sexta-feira uma nova dedetização que estava prevista para ocorrer apenas ao fim do segundo bimestre. Apesar do antídoto contra o veneno do animal, ela teve complicações na madrugada esse caso aqui, retomando aqui. Na última sexta-feira, Valentina Nobre, de 11 anos, foi picada por um escorpião dentro de casa, no Riacho Fundo 1. Apesar do antídoto contra o veneno do animal, ela teve complicações na madrugada de sábado e precisou ser intubada em um hospital da Asa Norte. O DF conta com 11 hospitais da rede pública que disponibilizam o soro antiescorpiônico, essencial em casos de acidentes com escorpião. Segundo a Secretaria de Saúde, de janeiro até o dia 13 de junho deste ano, foram registrados 1.974 casos, um aumento de 6,41% em relação com o mesmo período do ano passado. Desse total, cerca de 12% atingiram crianças. 1,6% foram classificados como graves. Já está em vigor a lei que institui a farmácia veterinária popular do Distrito Federal, que vai permitir a venda de medicamentos veterinários de animais domésticos com preços subsidiados, ou seja, os tutores vão pagar um valor mais baixo pelos remédios, né? O texto de autoria do deputado Daniel Donizete autoriza o poder público a firmar parcerias com clínicas veterinárias, pet shops, entidades de proteção animal, organizações não governamentais, universidades, veterinários, empresas públicas ou privadas e entidades de classe. A veterinária Águida Pavan explica que, por causa do alto custo de medicamentos, alguns pets acabam não concluindo o tratamento, né? Os tratamentos. Vamos ouvir.
2: Eu vejo de perto os dramas de muitas famílias que precisam muitas vezes até interromper o tratamento por não conseguir arcar com os custos financeiros das medicações, que a gente sabe que é oneroso. Essa nova lei da farmácia veterinária popular no Distrito Federal é um marco, porque reconhece que a saúde animal é uma questão de saúde pública e que o acesso a remédios não pode ser privilégio de poucos.
0: A lista de medicamentos oferecidos deve ser definida em regulamento com base em evidências epidemiológicas, recorrência e prevalecência de doenças. A norma estabelece também que a produção dos medicamentos vai ser de responsabilidade dos laboratórios públicos e privados autorizados pelo DF e devem se submeter à fiscalização regular e periódica. A lei vai ser regulamentada pelo Poder Executivo, que vai definir os critérios de aplicação. Segundo o deputado autor da proposta, a medida ajuda contra o abandono animal porque a população vai ter mais condições de tratar os bichinhos.
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0: 11 horas e 53 minutos.
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3: 11 horas e 55 minutos, Polícia Militar prende traficante. Olha só, tava rodando pelas ruas de Formosa, gente, com 20 quilos de maconha. O pessoal também perdeu o respeito, né? Vitor Gomes.
4: Oi, Vilela, bom dia para você e a todos que nos acompanham. Pois é, operação estratégica, viu, da Polícia Militar por meio do batalhão da PM ali na cidade de Formosa. E com apoio da Agência Local de Inteligência, eles realizaram uma grande apreensão de drogas, viu? A operação teve início após informação repassada pela Agência de Inteligência, que receberam denúncias que um homem estaria com um veículo trazendo drogas para a cidade. Ou seja, era droga de fora de Formosa para abastecer ali as bocas de fumo da cidade. Os policiais, então, começaram a patrulha e se deslocaram para o ponto estratégico para realizar o cerco e abordagem. E aí não deu outra. Conseguiram fazer o bote certo. Durante a abordagem e após a busca ali detalhada no veículo, os policiais localizaram uma grande quantidade de drogas ali de maconha, que seria ilicitamente comercializada. Por conta dessa situação de flagrante, o homem recebeu a voz de prisão, foi preso em flagrante e também com ele os policiais localizaram 20 quilos de maconha que foram apreendidos. A droga e o traficante foram levados para a delegacia da Polícia Civil da cidade para os procedimentos legais e agora ele vai responder na justiça esse tráfico de drogas. Eu volto contigo.
3: Inglaterra goleia a Croácia e Portugal tropeça na estreia com Cristiano Ronaldo na Copa do Mundo. Pedro Coen.
5: Oi, Vilela, bom dia para você, para todo mundo que nos acompanha aqui no Manhã Bandeirantes, chegando com as informações do esporte. Hoje tem mais, né? Mais transmissão da Bandeirantes para a Copa do Mundo, mas vamos começar passando rapidamente por aquilo que aconteceu ontem no Mundial, porque nessa quarta-feira, dia 17, teve bastante jogo importante. A 1 hora da manhã, já tínhamos falado ontem, né? A Áustria venceu a Jordânia, mas à tarde tivemos alguns jogos interessantes, inclusive com a estreia de Cristiano Ronaldo. Ele entrou na equipe de Portugal, não marcou gols, o jogo terminou empatado em 1-1 contra a República Democrática do Congo. João Neves, jogador do Paris Saint-Germain, atual campeão da Champions League, marcou logo aos 5 minutos da primeira etapa. E praticamente no último lance do primeiro tempo ainda, Vissa deixou tudo igual para os africanos. Bom, às 5 da tarde, um dos melhores jogos da Copa até aqui, na minha opinião, a Inglaterra venceu a Croácia pelo placar de 4-2. Dois times fortes, dois europeus. A Inglaterra, para mim, se candidata assim ao título, né? O Thomas Tuchel, o treinador dos ingleses, já tinha dito que ele faria uma convocação pensando no que é melhor para o time e não naqueles que são, na opinião dele, os melhores jogadores, e isso funcionou. Ontem a Inglaterra chegou a abrir o placar, o Baturina deixou tudo igual para a Croácia. O Harry Kane marcou seu segundo gol no jogo e o Musa empatou tudo, né? Assim acabou o primeiro tempo. E depois dois gols da Inglaterra no segundo tempo deixaram o placar em 4-2. Assim acabou a partida. Às 8 horas da noite, Gana e Panamá jogaram, né? Os ganeses venceram com gol de Yeren, que aos 50 minutos da segunda etapa. Um gol tardio para dar a vitória aos ganeses, que venceram pelo placar de 1-0. Um jogo bem abaixo da média, inclusive. Eu esperava bem mais dessa seleção ganesa, principalmente. E depois, fechando a noite, então, às 11 horas, a Colômbia venceu o Uzbequistão pelo placar de 3-1. O Uzbequistão, que nunca tinha jogado uma partida de Copa do Mundo, foi a sua estreia, estreou com essa derrota, mas já marcando um gol. Hoje começa então a segunda rodada do Mundial, jogos a partir da 1h, República Tcheca e África do Sul jogam, os dois perderam na estreia, República Tcheca de virada para a Coreia do Sul e a África do Sul não jogou quase nada, né? Jogou muito mal, na verdade, contra a seleção mexicana na abertura, na quinta-feira passada, então esse jogo terminou 2-0. Bom, hoje então tem República Tcheca e África do Sul a 1h, às 4 tem Suíça e Bósnia e Herzegovina, outros dois times também que deixaram a desejar na estreia. Às 7, Canadá e Catar, e às 22h, duelo daqueles que venceram na primeira rodada, Vilela, México e Coreia do Sul. Um abraço para você, tchau.
3: Valeu, Pedro Cohen, e eu vou ficando por aqui também, 11h59, quase virando meio-dia. Mas Bandeirantes termina por aqui. Uma excelente quinta-feira para todo mundo. Amanhã às 11 horas eu estou de volta. Tchau, gente.
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2: Nossa Rádio Bandeirantes, quinta-feira, dia 18 de junho. Véspera da segunda partida da seleção na Copa do Mundo. Sim, véspera de uma partida que até então seria tranquila, livre, leve, solta, mas que agora ganha contornos de apreensão e, acima de tudo, de incerteza. Aliás, tem uma máxima na vida que costuma dizer o seguinte: você não pode pensar que fazendo tudo da mesma maneira vai ter resultados diferentes. Se você fizer sempre a mesma coisa, vai, em tese, quase sempre, pelo menos, ter o mesmo resultado. Então, se você está agindo no bem, se você está fazendo a coisa certa, a tendência natural é de que você tenha mais chances de conquistar o seu resultado. Se você não age no bem, se você não faz as melhores escolhas, se você não tem a melhor entrega, como é que você quer que o resultado seja diferente? Então, eu tenho como exemplo muito básico o que aconteceu com a seleção da Inglaterra, valendo para a nossa vida e valendo para esta Copa do Mundo. Ou seja, o técnico da Inglaterra é um alemão, Thomas Tuchel, sabe muito de bola, academicamente muito preparado, foi um técnico incrível quando comandou a equipe do Chelsea, incrível quando comandou o PSG, não teve paciência para lidar com grandes estrelas, por isso pediu para sair, nunca foi demitido. É um cara muito diferente e qualificado. Assume a seleção da Inglaterra e aí ele decide um plano de trabalho. Dentro do plano de trabalho dele estava não só o seu modelo, mas acima de tudo a entrega que ele gostaria e até cobraria dos seus jogadores na preparação para a Copa do Mundo. Porque você não pode chegar na Copa do Mundo da maneira como o Brasil chega à Copa do Mundo: despreparado, desqualificado e sem modelo de jogo e ainda assim sem jogadores definidos. Quando esse tipo de coisa acontece, é natural que você, fazendo errado, tenha mau resultado. Ah, significa que o Brasil vai ficar fora na oitava de final ou na 16ª de final? Não sei, mas significa que a seleção brasileira, ela não faz o certo, ela não toma as melhores atitudes, ela não encontra o melhor caminho e aí a tendência natural é que o resultado não venha. A Inglaterra joga ontem contra a seleção da Croácia, que também é uma equipe qualificada, que, ao contrário do que muitos diziam, uma equipe envelhecida, não é uma equipe envelhecida, é uma equipe mesclada, sim, com jogadores como Pulisic, como Luka Modric, que são mais velhos, mas com muitos jogadores jovens qualificados, e não por acaso a equipe croata colocou muita dificuldade para a equipe da Inglaterra, mesmo o resultado tendo sido 4-2 a favor do time inglês. Mas por que esse time inglês se qualifica? Por que esse time inglês mostra-se qualificado para estar nas rodadas mais importantes desta Copa do Mundo e inclusive podendo chegar às semifinais da competição, estando entre as 4 melhores seleções do planeta? Porque toma as medidas certas, porque atua de maneira correta, porque tem um treinador que sabe o que quer. E lá atrás ele foi preparando, ele foi planejando, ele foi buscando encontrar o melhor modelo e, acima de tudo, o melhor grupo. E dentro do melhor grupo não estão os mais famosos, não estão os mais requisitados, não estão aqueles que têm mais foco. Podem até estar, mas não têm a obrigação de estar. Essa é a grande questão. Por isso, Thomas Tuchel, ele acaba colocando dentro de campo jogadores que têm entrega, que têm, absorvem o seu modelo e sabem aquilo que ele gostaria que eles praticassem durante as partidas e durante a Copa do Mundo. E aí, ele não encontra espaço para convocar duas grandes estrelas históricas do futebol inglês. ele não convoca Cole Palmer, que é jogador do Chelsea e que não vive bom momento, e nem o Phil Foden, que é jogador do Manchester City e que também não vivia um bom momento. Ambos com muita pompa, ambos com muita circunstância, mas pouco efetivos. E aí o Tuchel mostra que, olha, aqui é diferente. Comigo precisa entregar. Comigo a gente tem que entender a importância de uma competição como é a Copa do Mundo. E por isso, sim, independentemente de eu gostar mais ou menos, independentemente desses jogadores terem um enorme apelo entre o público inglês, eu opto por não levá-los. Por quê? Porque entendo que eles não farão bem para o grupo, que eles não farão bem para o meu modelo, que eles não farão bem para a Inglaterra, que só ganhou a Copa do Mundo disputada na sua casa em 1966. Em outras oportunidades, teve grandes elencos e nunca conseguiu avançar, sempre com técnicos ingleses. Agora tem um treinador alemão que pensa o futebol de maneira moderna, efetiva e, acima de tudo, eficiente. Toma medidas certas e, por tomar as melhores decisões, tem maiores e melhores probabilidades de que o resultado também seja melhor. Voltamos ao início, quando você toma sempre a mesma decisão, quando você faz sempre a mesma coisa, não pode esperar resultados diferentes. A seleção brasileira, infelizmente, para fazer o contraponto daquilo que aconteceu com a Inglaterra, ela assume um treinador que é italiano e interessante, o primeiro treinador estrangeiro a comandar a seleção brasileira, e é fundamental que você tenha também essa possibilidade. O treinador mais vitorioso em atividade no futebol mundial, e é incrível que você possa ter um cara desse tamanho. Aí você paga a ele o maior salário entre todos os 48 treinadores que estão aqui na Copa do Mundo. Salários 30% superiores ao do Thomas Tuchel, 35% superiores ao do Julian Nagelsmann, que é o treinador da Alemanha, 30% superior ao salário, por exemplo, do Maurício Pochettino, que é o treinador da equipe norte-americana. Enfim, é o maior salário disparado entre todos os 48 que aqui estão. Ah, ele tem tamanho para isso. Ótimo. Mas o que se espera de alguém que tenha este tamanho? Que ele tome as melhores decisões para que a gente possa ter os melhores resultados. E o que faz Carlo Ancelotti? Repete aquilo que o Tite fez nos dois últimos ciclos de comando da seleção brasileira. Tanto na Copa do Mundo disputada na Rússia em 2018, quando o Tite, ao invés de levar os melhores, levou os seus eleitos, levou aqueles que ele considerava de confiança, aquele que para ele eram jogadores mais confortáveis de trabalhar e de conviver, e acima de tudo dando privilégios incomuns a jogadores como Neymar, que deitava e rolava não só em 2018, mas principalmente em 2022. Resumo da ópera: fomos desclassificados em quartas de final em ambas as competições. Tomando as mesmas decisões, infelizmente, não poderemos esperar resultados diferentes. Ótimo que você esteja por aqui, né? Gente, não poderemos esperar resultados diferentes. Ótimo que você esteja por aqui, né? E é por aqui, né?

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1: Alô, meu caro Elias Júnior. Neymar ficará aqui em Nova Jersey, não vai para Filadélfia com a delegação, porque isso já era projetado. Só para acompanhar os jogadores ou ficar dando força ali no banco de reservas. Mas em nenhum momento o aproveitamento dele foi citado ou que ele pudesse ficar alguns minutos à disposição. Então, Neymar fica treinando, aproveitando a estrutura do hotel aqui em Nova Jersey e repetindo tudo que a gente tem falado durante a semana. Talvez ele seja aproveitado por alguns minutos no jogo contra a Escócia, voltando a ser integrado aos relacionados, voltando de uma maneira total, dá para dizer assim, para jogar entre os titulares, talvez, na partida de 1/16. Técnico Carlo Ancelotti comandou um rápido aquecimento enquanto a gente teve acesso ali, treinamento técnico-tático. Ele tentou durante toda a semana fazer vários testes, até para confundir um pouco a imprensa, mas o time do Brasil não deve ser diferente deste para enfrentar os haitianos, com Alisson, Danilo Silva, Marquinhos, Gabriel Magalhães e Douglas Santos, Casemiro ou Fabinho, Bruno Guimarães e Paquetá ou Matheus Cunha, Luiz Henrique ou Igor Thiago, Rafinha e Vinícius Júnior. A delegação brasileira almoça depois do treino, o pessoal almoça e segue de ônibus para a Filadélfia. 7h45 da noite, horário de Brasília, lá no Lincoln Field, local do jogo contra o Haiti. Ancelotti e Gabriel Magalhães vão atender a imprensa. Um abraço, Elia.
0: Outro é o Pretzel, em cima de tudo aquilo que se relaciona à seleção brasileira de futebol. 19h45 no horário de Brasília, ou seja, dois importantes membros da delegação brasileira. Ontem quem falou foi o Danilo, significa que o Danilo será titular absoluto da equipe brasileira nesta partida contra a equipe do Haiti. E, claro e óbvio, o Gabriel Magalhães, que fica ao lado do Marquinhos nessa zaga titular da formação brasileira. Gabriel Magalhães, vice-campeão da Champions League, vestindo a camisa do Arsenal. E o Marquinhos, campeão e capitão por parte da equipe do Paris Saint-Germain da última Champions League. Essa é a dupla de zaga brasileira. E é óbvio que você não coloca jogadores para falar na antivéspera do jogo, nem na véspera do jogo, que não serão absolutos e que não serão titulares da seleção nesta partida contra o Haiti. Na melhor cobertura do rádio esportivo do Brasil, aqui na Bandeirantes. Quem pede passagem agora com as informações e com suas colocações a respeito do Brasil nesta expectativa de uma vitória importante e categórica é Leandro Quesada. Boa tarde.
2: Fala, Elia. Estamos aqui no último treino da seleção brasileira antes de enfrentar o Haiti, hein? E o técnico Ancelotti naquela vibe de fazer mistério, né? Esconde-esconde. Não conta nada pra gente. Primeira parte do treino também não é assim nada tão legal e emocionante assim, não é? Informativo a ponto da gente colher alguma coisa diferente. Mas o fato é que algumas alterações podem ser feitas na seleção que pega o Haiti na Filadélfia nesta sexta-feira. E aí o anseio da torcida para que o que entre, para que o Danilo Santos tenha uma chance na seleção, mas não sei se vai rolar em relação a esses dois jogadores, não. Na ala direita, vai quem? Danilo ou Ibanhos? O que você acha, hein, Elia? E aí no meio campo, será que ele escala o Fabinho na vaga do Casemiro? E no ataque, será que Luiz Henrique inicia a partida ou o Rayan? Vai mexer com o Igor Thiago? Vai colocar o Matheus Cunha? Vai sacar mais alguém desse time, vai colocar o Martinelli, enfim, dúvidas e mais dúvidas que o técnico está tirando aí nesses últimos momentos que antecedem a partida contra o Haiti, os últimos retoques em uma equipe que ainda ninguém sabe direito qual é, nem mesmo o treinador da seleção do Brasil. Quem diria, hein? O Brasil vai enfrentar o Haiti e o técnico ainda tem dúvidas, Elia Júnior.
0: É isso, grande Leandro Quesada. Olha, a única dúvida que eu não tenho é que o Danilo vai substituir o Ibanhos. No mais, muitas dúvidas e muitas apreensões. Mas eu prefiro as dúvidas do que muitos dos nossos colegas citando que a equipe titular seria uma, e aí o Ancelotti, ele vê as dúvidas do que muitos dos nossos colegas citando que a equipe titular seria uma, e aí o Ancelotti, ele vem para a partida contra o Marrocos com três alterações em relação

0: qual é esse caminho. Na minha opinião, a única certeza é a colocação de Danilo na lateral direita no lugar do Ibanez. Vamos direto a Miami. É, o Inter Miami está de estádio novo. Alô, PDV, seja bem-vindo, boa tarde.
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2: Boa tarde, Elia. Um abraço para você, pro amigo ligado aqui no Nossa Área. Olha onde eu tô, Elia Júnior, dentro do vestiário do Inter de Miami, clube de Lionel Messi. Mais do que isso, estou aqui, ó, de frente para a cadeira onde Messi senta e relaxa antes da partida, descansa nos intervalos, ó. E ele está entre Rodrigo De Paul, seu segurança particular, e Luisito Soares, o seu melhor amigo. Vamos dar um giro aqui, ó, para você ter uma ideia de como é esse vestiário da equipe do Inter de Miami. Estádio novinho em folha, hein? Cheira a novo, inaugurado em abril, capacidade aí para cerca de 30 mil pessoas e que vai receber aqui os jogos da Inter de Miami na sequência do ano de 2026 e quem sabe com mais jogadores recheando aí esse time de Lionel Messi. Ao longo da programação da Rádio Bandeirantes, nas redes sociais a gente vai trazendo mais detalhes aqui desse super estádio da Inter de Miami, onde Lionel Messi manda, Elia Júnior.
0: É isso, Lionel Messi manda prender e manda soltar nos Estados Unidos, manda prender e manda soltar na seleção da Argentina. Quem tinha dúvidas sobre a qualidade ou se o Messi iria acrescentar com quase 40 anos à seleção da Argentina nesta Copa do Mundo, ficou completo e totalmente convencido de que a coisa é muito mais confortável quando você tem Messi em campo. Hat-trick deste que é o segundo maior jogador de todos os tempos, que tem agora 16 gols em Copas do Mundo, se iguala ao Klose, ao Miroslav Klose da Alemanha, com 16 gols em Copas do Mundo, está na sua sexta participação num campeonato mundial, algo simplesmente absurdo. Só não é melhor do que o Pelé, porque o Pelé é extraterrestre. No mais, todos os outros mortais foram e são piores do que o nosso glorioso Lionel Andrés Messi. Informações de Dallas, no Texas. Alô, Miliose, seja bem-vindo.
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3: Fala, Elia, tudo bem? Boa tarde. Abraço para você, pro amigo ligado aqui na Bandeirantes durante o Nossa Área, chegando com as informações direto de Dallas, no Texas, que tá tendo uma migração, digamos assim, Elia, de torcedores, porque ontem a gente teve o jogo da Inglaterra por aqui, 4-2 sobre a Croácia, um jogaço especial, né? Mais um grande jogo que acontece nessa região. Primeiro tínhamos o Japão e Holanda 2-2, agora esse que deve ser até aqui o melhor jogo da Copa do Mundo entre Inglaterra e Croácia. Muitos, mas muitos ingleses tomaram as ruas, fizeram festa até de manhã com seus baldes de cerveja, sua comemoração típica nos pubs da região. Agora estão saindo da cidade de Dallas e dando lugar aos argentinos, outro povo muito festeiro que está chegando, porque a Argentina enfrenta a Áustria por aqui. Na verdade, os dois próximos jogos da Argentina acontecem no mesmo estádio, Dallas Stadium, primeiro a Áustria, depois a Jordânia, para fechar a participação neste grupo, provavelmente com 9 pontos, né? E claro, com a possibilidade do Messi se distanciar ainda mais como artilheiro da história das Copas, com 16 gols que ele já tem e mais 2 jogos acessíveis, digamos assim. Harry Kane fez 2 gols também por aqui, tá na briga com 10 gols e, claro, Mbappé com 14 vão disputar até o final esse posto no topo da lista de artilheiros históricos da Copa do Mundo, Elia.
0: É isso, estamos todos nesta expectativa para que Lionel Messi seja o maior artilheiro de todos os tempos de forma isolada. E é natural que, ainda com tantas partidas que a Argentina vá disputar nesta Copa do Mundo, é natural que o Messi acabe fazendo pelo menos mais alguns golzinhos para deixar ainda mais marcada na história não só a marca do melhor, mas também a marca do mais qualificado jogador em atividade nos últimos 20 anos.

11:20. A partir de agora, Filadélfia pede passagem. Palco do espetáculo de Brasil e Haiti amanhã. Alô, João Paulo Capelani, seja bem-vindo. Boa tarde.

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3: Lá vamos nós! A partir de agora estamos unindo a maior e melhor rede de rádios do Brasil. Esta é a sua rede Bandeirantes de Rádios, unida nesta quinta-feira, 18, para que você continue a ter a melhor informação esportiva. Daqui a pouquinho, Filadélfia. Daqui a pouquinho, entrevista coletiva do técnico Carlo Ancelotti e também do zagueiro Gabriel Magalhães. Daqui a pouquinho, o entendimento dessa cidade que tem na Liberdade o seu grande foco, que tem a rua mais antiga dos Estados Unidos, que tem um sanduíche extremamente famoso e que faz parte, inclusive, das glórias e tradições norte-americanas, que é um sanduíche de carne com queijo que dizem ser incrível. Esta é a cidade da Filadélfia, que amanhã sedia Brasil e Haiti. Ontem tivemos uma vitória de mais uma seleção credenciada a estar entre as grandes deste campeonato mundial. Vitória da seleção da Inglaterra diante da Croácia, uma vitória importante por 4-2, mesmo diante de um adversário que é qualificado, que se reinventa para esta Copa do Mundo, trazendo jogadores jovens para mesclá-los com os mais experientes, e esse é o caso da Croácia. Mas a Inglaterra tem um treinador extremamente qualificado, Thomas Tuchel, tem um cara que é muito forte, Harry Kane, que se credencia de acordo com o resultado da Inglaterra e o seu próprio nessa Copa do Mundo a ser o bola. Tudo isso a partir do momento em que a gente já tem França muito boa, Argentina de Lionel Messi vencendo por 3-0 e uma expectativa frustrada em relação até aqui à seleção da Espanha. Quem fala pela seleção da Inglaterra é o seu treinador. Alô, Thomas Tuchel, eu quero ouvi-lo.
4: I saw it today in the first half. I didn't see it in our friendly matches and in the qualification matches.
5: Mas eu vi isso hoje no primeiro tempo, algo que nós não tínhamos visto nos nossos amistosos nem nas eliminatórias. Talvez seja normal sentir essa tensão. Às vezes, quando se quer fazer tudo com muita perfeição, a gente acaba travado, pensando demais e decidindo pouco. No fim das contas, acabamos optando por jogar para trás, com ou sem a bola. Recuamos demais a bola, tocamos demais para o nosso goleiro, não ousamos superar a marcação nem passar a bola pelos espaços.
4: The decision to go backwards on and off the ball, so we played way too many balls backwards, we played way too many balls back to our goalkeeper. We didn't dare to eliminate, we didn't dare to play through.
5: A gente levou um tempo para engrenar, mas o segundo tempo foi muito melhor. No geral, acho que merecemos a vitória ao longo de toda a partida e é um bom ponto de partida para o que vem pela frente.
4: But that makes it even more special that we straight away within the game overcame it and had a much better second half. Overall, I think we deserve to win it throughout the whole match and good to go from there. I love the second half.
5: Eu gostei muito da segunda etapa, gostei muito da reação após um primeiro tempo bastante complicado. É, como você disse, nós enfrentamos um adversário de alto nível. Acho que demonstramos certo nervosismo. Talvez a gente queria fazer mais, não sei. Mas claramente pensamos demais nas decisões. A gente demorava muito para decidir. Quando podia jogar curto, a gente jogava longo. E quando podia jogar longo, jogava curto. Não conseguimos encontrar o ritmo ideal do nosso jogo, inclusive na defesa, onde também demoramos muito para tomar as decisões. Abrir vantagem não nos deixou mais leves, acho que pelo contrário. Deu a impressão de que nós precisávamos proteger o resultado, e aí acabamos sendo punidos por isso, o que não é nada fácil do ponto de vista psicológico. Mas eu adorei a reação após o intervalo. Incentivamos o time a buscar o jogo, a atuar com mais coragem e ousadia, e a sermos nós mesmos. Como eu disse, eu gostei demais da reação. Criamos muitas chances, tivemos muitas oportunidades e marcamos gols. No geral, acho que merecemos a vitória. Ainda há pontos a melhorar, claro, o que é perfeitamente normal após a primeira partida, pois é preciso evoluir ao longo da competição. Nós tivemos um confronto difícil logo na estreia contra a Croácia, então o foco agora é claramente nos aspectos positivos e em aproveitar o momento. Temos dias suficientes para ajustar o que precisa ser ajustado.
3: Bom, eu sou suspeito porque gosto muito do trabalho do Thomas Tuchel. Aliás, tem alguns treinadores aqui nesse Mundial que me são particularmente muito agradáveis e competentes. Um deles é o Tuchel, outro é o Julian Nagelsmann, que é o treinador da seleção da Alemanha. O Nagelsmann ainda é mais jovem. O Tuchel já é um treinador na casa dos 50 anos, o Nagelsmann é um treinador na casa dos 40 anos, mas fez um lindo trabalho também à frente do Bayern de Munique, e depois chega a seleção alemã com muita qualidade, com muitas virtudes. É uma seleção da Alemanha muito rejuvenescida, mas de jogadores extremamente qualificados, mesmo sendo jovens. Então, aquela ideia de que a gente vai ter uma Alemanha que possa ter dificuldade pela não experiência dos seus jogadores, essa ideia me parece totalmente descabida nesse momento, porque o time da Alemanha é um time que tem a base do Bayern de Munique, que é multicampeão na Alemanha, habituado a jogar não só a Bundesliga, onde ganha todos os anos, mas também todos os anos é sempre um grande credenciado a vencer a Champions. Então esse tipo de jogador, ele se habitua ao sofrimento, ele se habitua ao momento mais tenso, ele se habitua a ter que tomar a melhor decisão. Estes são os alemães. A Inglaterra começa a encontrar um caminho diferente de todas as outras seleções inglesas que eu tive a oportunidade de acompanhar ao longo destes mais de 40 anos de estrada. E isso diz muito respeito ao treinador, diz muito respeito à qualidade do treinador, à confiança que esse treinador implementa ao seu grupo, mostrando caminhos. O jogador começa a acreditar mais quando ele ouve o treinador, faz o que o treinador quer e o resultado vem. Aí cada vez ele vai acreditando mais e cada vez ele vai ficando mais empenhado em fazer aquilo que o treinador gostaria que ele fizesse. O Brasil é destaque a partir de agora. Amanhã tem Brasil e Haiti. Danilo, pode escrever aí, estará na lateral direita do Brasil. Danilo, que inclusive explica o momento. E não só explica do alto da sua experiência, como mostra que não adianta nada. Se você não tem um time que está no tamanho, que tem a qualidade, que tem as virtudes, que tem o entrosamento da França, que tem as virtudes, que tem o entrosamento da Argentina, que não tem a velocidade da Alemanha, você tem que saber que vai ter que ser mais reativo. Vai ter que saber que vai ter que jogar como um time menor. Isso não significa que você vá perder por isso. Aliás, muito pelo contrário. Alô, Danilo, eu quero ouvi-lo.
1: Quanto à escassez de lateral, depende do que você está buscando. Porque se você busca jogadores, como eu falei, que possam ser esses laterais, como a gente teve, grandíssimos, como Cafu, como Roberto Carlos, que construíram a história dessa camisa e jogavam de uma maneira que fazia o torcedor realmente se sentir feliz, apaixonado, eu acho difícil você encontrar, se a gente continuar nessa comparação. A partir do momento que você entender que hoje as funções dos laterais mudou bastante, e não é à toa que se joga muitas vezes com zagueiros por ali, ela mudou bastante, ela passa a ser um equilibrador, passa a ser um jogador que joga sempre nos contramovimentos da pressão do adversário para sair dessa pressão, vez ou outra chega no ataque. Então, assim, esse tipo de jogador, eu acho que a gente que a gente tem jogadores que podem ser importantes, tá? O próprio Wesley, que é um jogador que, apesar de fazer muito o corredor, mas ataca às vezes por dentro, às vezes vem um pouquinho na construção. Nós temos, eu diria, o Dodô da Fiorentina, um jogador que é interessante nesse sentido. O próprio Wanderson, se recuperando das questões físicas, já demonstrou ter uma leitura e um entendimento de jogo muito importante. Depende do que a gente está buscando, entendeu? Se a gente continuar comparando, e é impossível comparar com os monstros sagrados e com esses jogadores que fizeram a história jogando num futebol que permitia aos laterais atacar e dessa maneira, realmente a gente não vai encontrar. Aquilo que eu penso é que as outras seleções melhoraram muito. O futebol evoluiu de uma maneira, como a gente sempre fala, isso é falar do mesmo, as outras seleções melhoraram muito. A maneira de formar jogadores e de montar equipes, ela evoluiu de uma maneira que todo mundo ficou muito igual. E isso é em todo tipo de futebol, futebol de seleções, futebol de clube. A diferença entre ganhar, perder, empatar, ser o melhor, ser o pior, ela é muito curta, é muito fina, entendeu? Então, o Brasil está na primeira fileira, sim, sempre vai estar. Só se acontecer um desastre muito grande e parar de produzir jogador como a gente produz, entendeu? Só se a gente for muito amador e pouco inteligente na maneira de conduzir os nossos jogadores e tratar a nossa seleção, porque é muita gente nascendo a cada dia com muita qualidade e a gente tem uma geração que muitas vezes as pessoas falam, uma geração que não é boa. Pô, brincadeira, cara, com tanto de qualidade, tanto de gente boa que você tem aí. Não acho que o Brasil mudou de patamar, não. O Brasil continua na primeira fileira. Obviamente, isso foi construído não por mim, nem pelos jogadores que estão aqui. Tem uma galera atrás que precisa ser respeitada e foi quem construiu esse status, essas conquistas, essas 5 estrelas que a gente tem no peito. Nossa obrigação é tentar o máximo possível honrar isso. E se a gente tiver a possibilidade, com muita entrega, com muito espírito de sacrifício, conseguir colocar mais uma estrelinha na camisa, seria maravilhoso.
3: Bom, tá aí o Danilo, que é o mais experiente jogador da seleção brasileira e, claro, vai estar como titular na partida de amanhã, mas que deixa também muito, muito óbvia a sua posição. O Brasil hoje não está no nível da Argentina, não está no nível da França, não está, na minha opinião, sequer no nível da A Espanha, que talvez tenha o melhor coletivo dessa Copa do Mundo, estreou muito mal contra Cabo Verde. Mas o fato de ter estreado mal não significa que você possa alijar a Espanha dessa disputa. Aliás, muito pelo contrário. Nunca se esqueça, nunca se esqueça. A equipe da Argentina estreou na última Copa perdendo para a Arábia Saudita por 1-0 e terminou campeã do mundo. Então não é porque a Espanha terminou empatando com Cabo Verde que ela está alijada da disputa. O que precisa se entender, e a gente parece cada vez ter mais clareza, é qual é o caminho. Às vezes você tem um mau resultado, mas o caminho está sendo bem traçado, a estrada está sendo bem construída. Esse não é o caso do Brasil, um time indefinido, sem modelo, sem jogadores, meio que perdido, mesmo dentro de uma competição tão gigantesca quanto é a Copa do Mundo. Então, aí não é que o Brasil empatou com o Marrocos e está tudo perdido, não. Estaria tranquilo se a gente já tivesse um modelo, se a gente entendesse que teria que jogar de maneiras diferentes contra adversários diferentes. Algo que, neste momento, eu não tenho definição ainda sobre a seleção da Espanha. Temos que aguardar um pouquinho a esse respeito. Mas o Danilo vai muito bem na ideia de colocar o Brasil num degrau abaixo do que as grandes seleções que já jogaram até aqui nesta Copa do Mundo. Olha, quem também surpreendeu negativamente na sua estreia foi a seleção de Portugal. Eu também esperava mais de Portugal. Alô, Roberto Martínez, técnico da seleção portuguesa. Eu quero ouvi-lo.
6: Acho que entramos muito bem no jogo, como disse. Acho que marcar um golo mudou um bocadinho a falta de chegada à área. Começamos a procurar só manter a bola e nós chegamos ao último terço e isso deu uma oportunidade ao Congo de regrupar, de recomeçar, e o golo antes do intervalo é uma bola parada. Sabemos bem que é uma equipa que trabalha muito bem na bola parada e faz parte do que é o Mundial para nós. Agora é avaliar, analisar, mas gostei da atitude, continuamos, segunda parte muito mais incisivo, chegamos muito mais ao último terço e isso faz parte do processo do Mundial. É melhor ter um desempenho assim na fase de grupos e melhorar muito, porque a atitude foi muito boa e os aspectos individuais que precisamos para crescer durante o Mundial estiveram lá no jogo.
3: É isso aí, é fato, é muito importante lembrar que você ter um treinador academicamente preparado não te garante a virtude de estar em semifinal de Copa do Mundo. Não te garante a virtude de você superar uma equipe que é melhor do que a sua, mas te dá melhores oportunidades, te dá melhores chances. Olha, só lembrando a você que o técnico Roberto Martínez é espanhol, é um técnico que comandou a Bélgica na Copa do Mundo de 2018, desclassificando a seleção brasileira em quartas de final. E é interessante quando a gente tem na seleção de Portugal, ou seja, um país que tem uma das melhores escolas e treinadores do mundo, a gente tem um treinador que não é português. Ou seja, temos portugueses espalhados por todos os cantos da nação e por todos os cantos do planeta, exatamente pela qualidade da sua escola. No Brasil, por exemplo, uma das grandes referências atuais é o Abel Ferreira, o técnico da equipe do Palmeiras, o Leonardo Jardim, o técnico da equipe do Flamengo. Referência antiga é o Jorge Jesus, que está entre os mais importantes da atualidade e marcou época e fez história quando comandou a equipe do Flamengo, e são portugueses. A gente tem hoje o José Mourinho, que acaba de ser contratado pela equipe do Real Madrid. Ou seja, referências históricas dentro do futebol como treinadores portugueses. Mas por incrível que pareça, a seleção portuguesa é treinada por um espanhol. Notícia que acaba de sair: o árbitro Rafael Claus foi escalado pela FIFA para apitar o confronto entre Espanha e Arábia Saudita, válido pela segunda rodada da fase de grupos da Copa do Mundo. Portanto, Espanha e Arábia Saudita, escalada por Rafael Claus, que será o árbitro da partida e de um confronto importantíssimo para a Espanha, que estreou só com empate diante de Cabo Verde. Espanha e Arábia Saudita, arbitragem do brasileiro Rafael Claus. E todos nós nesta expectativa de Brasil amanhã na Filadélfia. Esta que é a terra da liberdade, esta que é a cidade importantíssima por conta daquilo que foi a Guerra Civil Norte-Americana, do Norte contra o Sul, um histórico importante, não só de uma briga e de um confronto entre duas partes de uma nação, ou seja, aquela que clamava pelo final da escravidão, aquela que imaginava que o país poderia e deveria ser mais livre e mais igual e com mais diversidade, contra um Sul que era muito mais difícil, muito mais duro e que não queria mudanças. E a cidade da Filadélfia, que será Brasil e Haiti, é exatamente um símbolo desta grande guerra civil que aconteceu aqui nos Estados Unidos e que alavancou muito aquilo que hoje é a mais importante nação do planeta. Eu entendo que quanto mais livres formos, quanto mais diversos formos, quanto mais aceitarmos as opiniões que são contrárias às nossas, isso é o mais importante para que a gente possa evoluir como um país democrata, para que a gente possa evoluir com a ideia de que juntos sempre seremos mais fortes, com a ideia de que a diversidade amplia o horizonte e faz com que todos sejam muito melhor recebidos. É esta recepção que cada um de nós espera para Brasil e Haiti amanhã, na melhor cobertura do rádio esportivo do Brasil, aqui na Bandeirantes! E é isso aqui na sua Rádio Bandeirantes, nesta quinta-feira. Temperatura de 29 graus aqui em Union, um subdistrito de New Jersey. A partir deste momento, nada como girar, nada como entender esta Copa do Mundo que encanta, até mesmo quando você não tenha grandes jogos, mas são momentos exclusivos que só acontecem a cada 4 anos. Bora girar! Alô, alô, Pedro Coin, seja muito bem-vindo! Boa tarde!
7: Oi, Elia! Boa tarde! Vamos girar!

0: Hoje, Elia, hoje começa a segunda rodada da fase de grupos da Copa do Mundo. E começa já com o pé na porta, viu, Elia? Tem time precisando se recuperar jogando a 1h da tarde, República Tcheca e África do Sul. Duas seleções que perderam na primeira rodada jogam hoje. As quatro têm duas daquelas que podem ser as surpresas da Copa do Mundo. Suíça e Bósnia e Herzegovina jogam. Às 7h da noite, um mandante, Canadá e Catar. E às 10, fechando esse dia de Copa do Mundo, outro mandante, Elia. Coreia do Sul visita o México. E é claro que você não pode ficar de fora da programação da Bandeirantes, porque a gente vai trazer todos os detalhes daquilo que está acontecendo no treino da seleção brasileira. Aqui tem torcida, aqui é Brasil. Até porque o Brasil volta a campo amanhã, às 9h30, contra a seleção do Haiti. E você não pode ficar de fora e já sabe que para ficar por dentro de tudo que vai acontecer na Copa do Mundo, sem delay e com a melhor transmissão, é só aqui com a gente, na...
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3: Ah, acabou! Está terminando o seu Nossa Área de hoje. Muito obrigado pela sua companhia. Como é bom saber, cada vez mais ouvintes chegam a essa frequência. Um beijo muito carinhoso, um abraço muito, muito caloroso em todos e todas que acompanham o nosso programa. Essa é a nossa missão, e se a gente pelo menos tenta cumpri-la da melhor maneira, os nossos objetivos em tese estão sendo alcançados. Boa tarde, fiquem com Deus e boa sorte!
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8: Olá, boa tarde. Tudo bem com você? Uma ótima quinta-feira, 18 de junho de 2026. Prazer. Eu sou Tamara Rezende e a partir de agora te acompanho aqui na Bandeirantes. 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
8: Começa agora o nosso Primeira Classe aqui na Bandeirantes. Embarcamos em um voo musical pelos anos 70, 80 e 90. Começamos muito bem ao som de Simple Red. 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

0: Bandeirantes, boa música e informação com Sting, Shape of My Heart. Fechando nossa primeira classe que volta a qualquer momento aqui na Bandeirantes.
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0: Bandeirantes, boa música e informação. Ouvimos Phil Collins, You'll Be My Heart. E daqui a pouco você confere os 60 minutos aqui na Bandeirantes.
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0: Começa agora os 60 minutos aqui pela Bandeirantes. Uma hora de música sem intervalo comercial. Começamos com Temptons, Just My Imagination.
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Bandeirantes, boa música e informação. Gregory About, Shake You Down, no nosso 60 Minutos aqui na Bandeirantes. Você está conferindo uma hora de música sem intervalo comercial. Agora o som de America, Ventura Highway.

0: Bandeirantes, boa música e informação, Eric Carmen, Angry Eyes. Para fechar os nossos 60 minutos aqui na Bandeirantes. Chegando informação para você, confira agora o repórter Bandeirantes.
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2: Muito boa tarde, meu nome é Felipe Campbell e esse é o Repórter Bandeirantes. A pesquisa Correio Opinião Inteligência Política para a disputa ao governo do Distrito Federal mostra a governadora Celina Leão, do PP, na liderança com 27,8% das intenções de voto. Na sequência, aparece o ex-governador José Roberto Arruda, do PSD, com 23,5% dos votos, empate técnico dentro da margem de erro. O ex-presidente do IFAM, Leandro Graz, do PT, ocupa a terceira posição, com 9,2%. Já os senadores Alcir Lucas, do PL, aparece com 4,9% das intenções de voto, seguido pelo ex-senador Regufe, com 3,5%. A deputada distrital Paula Belmonte, do Cidadania, soma 2,9%, enquanto o Ricardo Capelli, do PSB, tem 1,7%. A professora Samara Mineiro, da União Popular, aparece com 1,5% e Kiko Caputo, do Novo, registra 0,5%. O levantamento foi realizado entre os dias 11 e 15 de junho, com entrevistas presenciais em todas as regiões administrativas do Distrito Federal. A margem de erro é de 3,4 pontos percentuais, com nível de confiança de 95%. Esse foi o Repórter Bandeirantes.
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3: Boa música e informação. Lulu, to share it love.

0: Bandeirantes, boa música e informação. Style Council, You Are the Best Thing. Aqui na Bandeirantes. E daqui a pouco você confere o Primeira Classe.
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0: Começa agora mais uma edição do nosso Primeira Classe. Embarcamos juntos num voo musical pelos anos 70, 80 e 90. Começando com Air Supply, Lasting Love.
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0: Bandeirantes, boa música e informação, Mr. Big, Will the World, para fechar o nosso Primeira Classe aqui na Bandeirantes.
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0: Agora você ouve Paula Cole. I don't want to wait.

0: Bandeirantes, boa música e informação com Donald Fagen, What a Beautiful World. Confira agora mais uma edição do Repórter Bandeirantes. 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
0: Boa música e informação com Toni Braxton, World Colder Angel, Break My Heart.

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1: Muito boa tarde, meu nome é Felipe Campbell e esse é o Repórter Bandeirantes. O Superior Tribunal de Justiça vai analisar, entre os dias 18 e 24 de junho, recursos apresentados pelo Ministério Público do Distrito Federal e Territórios e pela OABDF, no caso Adriana Vilela. O Ministério Público tenta reverter a decisão que anulou a condenação de Adriana Vilela a 61 anos e 3 meses de prisão pelo assassinato dos pais, o ex-ministro do Tribunal Superior Eleitoral José Guilherme Vilela e da empregada da família Francisca Nascimento da Silva. O objetivo é restabelecer a sentença imposta pelo Tribunal do Júri de Brasília. Nos recursos, o Ministério Público argumenta que a decisão que anulou a condenação contém falhas que precisam ser corrigidas. A Procuradoria-Geral da República também se manifestou a favor do pedido do Ministério Público e defendeu que os recursos sejam acolhidos. O caso será analisado pela sexta turma do STJ sob relatoria do ministro Sebastião Reis Júnior em sessão virtual prevista para terminar no dia 24 de junho. Esse foi o Repórter Bandeirantes.
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0: Bandeirantes, boa música e informação, ouvimos The Cars, Everybody Hurts. Fechando a minha participação com você nesta quinta-feira aqui pela Bandeirantes. Fique agora na companhia de Joelson Costa. Um forte abraço e até amanhã.
1: Agora na Bandeirantes, 6:07. Bandeirantes, boa música e informação. Boa noite pra você. Comigo, Joelson, você viaja no tempo sem sair do lugar. Do samba ao soul, do rock ao MPB, essa é a rádio que entende de música de verdade, pra ouvir com calma e sentir com o coração. Vamos juntos nessa quinta-feira até a meia-noite. Boa música e informação. Para começar, tem o som de Whitesnake, Is This Love?

0: Bandeirantes, boa música e informação. Acabamos de ouvir o som de America, I Need You. Vamos fazer uma rápida pausa e já já estamos de volta aqui em 89,9. Fique ligado.
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0: Agora, na Bandeirantes, 6h43. 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

0: Bandeirantes, boa música e informação. Acabamos de ouvir o som de Prince, Purple Rain. Vamos para um rápido intervalo comercial e já já estamos de volta.
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2: Agora, na Bandeirantes 79.
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2: Boa música e informação. Kiss, We Are One.

0: Bandeirantes, boa música e informação. Acabamos de ouvir o som de Julio Iglesias e Diana Ross, I Love You. Vamos fazer uma rápida pausa, mas já já estamos de volta com mais música e mais conteúdo aqui em 89,9. Até já!
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0: Agora na Bandeirantes, 7h42. Boa música e informação. Ed Vedder, Guaranteed.

0: Bandeirantes, boa música e informação. Acabamos de ouvir o som de Alice Brothers e Christopher Cross, Forever. Vamos fazer uma rápida pausa, mas já já retornamos aqui em 89,9. Fique ligado.
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3: Agora, na Bandeirantes, 8 e 9.
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5: Boa música e informação. Michael Sambello, Maniac.

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1: Olá, boa noite.
2: Boa noite para você que nos acompanha em todo o país.
1: Quinta-feira, 18 de junho de 2026.
2: Vamos ao destaque do dia, saúde em casa.
1: Governo do Brasil lança programa de atenção domiciliar à pessoa idosa, o PAD Brasil.
2: Equipes vão atuar junto com os profissionais de saúde da família para atender em casa os idosos e diminuir a necessidade de hospitalizações.
1: E mais 21 cidades pequenas vão receber o programa Melhor em Casa, que leva atendimento contínuo do SUS no domicílio. Pablo Mundinho.
3: O atendimento é destinado principalmente a pacientes que receberam alta hospitalar, mas ainda precisam de acompanhamento intensivo para recuperar movimentos, autonomia e independência.
2: E ainda, direitos de crianças e adolescentes.
1: Combate ao trabalho infantil teve mais de 10 ações de fiscalização em 2025 e retirou mais de 4.300 crianças de condições laborais inapropriadas.
2: Por outro lado, o trabalho legal para jovens aprendizes cresceu e chegou a 726 mil contratos ativos.
1: E nós vamos falar também de combate às casas ilegais de apostas.
2: Operação Conto da Sorte mira em esquema de bets irregulares e pode ter movimentado 50 bilhões de reais em 3 estados. Nazi Brum.
4: Segundo as investigações, além de movimentação financeira incompatível com rendimentos declarados, existem indícios de lavagem de dinheiro e sonegação fiscal.
1: Hoje na apresentação da Voz do Brasil, Mariana Jungmann e Luciano Seixas.
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1: A Receita Federal coordena uma operação para investigar empresas que atuavam de forma ilegal no mercado de apostas, as chamadas bets.
2: A suspeita é que o grupo movimentou cerca de 50 bilhões de reais em esquemas de fraudes em 3 estados.
1: Entre os crimes apurados estão sonegação e lavagem de dinheiro.
4: A Operação Conto da Sorte foi realizada nos estados de Pernambuco, Ceará e São Paulo. E nesse primeiro momento, foca na obtenção de documentos e provas. Para isso, foram cumpridos 14 mandados de busca e apreensão. A investigação começou após a Secretaria de Prêmios e Apostas do Ministério da Fazenda fazer uma análise técnica numa autarquia criada pela Prefeitura de Bodó, no Rio Grande do Norte, que autorizava o funcionamento de empresas de apostas. A autarquia foi fechada por determinação do Supremo Tribunal Federal, mas as bets ilegais continuaram atuando. De acordo com o ministro da Fazenda, Dario Durigan, a movimentação ilegal pode chegar a 50 bilhões de reais.
5: A gente identificou um grupo de 37 empresas que atuavam no ramo das bets ilegais. Houve uma movimentação, a princípio, de 50 bilhões de reais. Essa é uma das várias operações que serão feitas para combater bet ilegal, rigor total, tolerância zero, melhor dizendo, com as bets ilegais.
4: Segundo as investigações, além de movimentação financeira incompatível com rendimentos declarados, existem indícios de lavagem de dinheiro e sonegação fiscal. Na ação, os agentes estão apreendendo documentos, celulares, computadores, dinheiro em espécie e passaportes dos envolvidos. A operação envolve 9 auditores fiscais, 6 promotores de justiça, 10 servidores da Receita Federal, além de 28 policiais civis e militares. Reportagem Nazi Brum.
2: Para garantir a vida de meninas e mulheres, o governo do Brasil tem implementado diversas ações integradas de prevenção, fortalecimento das redes de proteção e punição dos agressores.
1: E os resultados começam a aparecer. Os meses de abril e maio apresentaram redução de feminicídios no Brasil.
6: O número de feminicídios no país caiu nos meses de abril e maio deste ano, quando comparado ao mesmo período de 2025. Nesses 2 meses do ano passado, 262 mulheres foram mortas por machismo, possessividade dos companheiros ou outras razões relacionadas ao simples fato de serem mulheres. Nesse ano, foram 232 mulheres assassinadas nessas condições, uma redução de 11,45%. Em fevereiro, uma iniciativa do governo federal mobilizou os 3 poderes, executivo, legislativo e judiciário, para lançar o Pacto Nacional Brasil contra o Feminicídio. Na avaliação do secretário nacional de Segurança Pública, Chico Lucas, ações como essa contribuíram para que o Brasil apresentasse uma tendência de queda após 2 anos seguidos de aumento desse crime.
7: Quando há consolidação dos dados de janeiro a maio, a queda é da ordem de 0,47%. o que mostra uma reversão da tendência de aumento e agora nós estamos, de fato, tendo uma diminuição do número de feminicídios.
6: Também está em andamento a Operação Mulher Segura, coordenada pelo Ministério da Justiça e Segurança Pública, em parceria com o Ministério das Mulheres, secretarias estaduais e municipais e as forças de segurança. A ação tem como objetivo cumprir, até o fim do ano, todos os mandados de prisão em aberto por crimes contra as mulheres. O secretário nacional de Segurança Pública, Chico Lucas, ressaltou os principais números da operação, que já está na segunda fase.
7: Só no mês de março e abril foram 6 mil prisões realizadas daqueles que descumpriam medidas protetivas ou tinham mandado de prisão em aberto. E as operações continuam. Na fase 2, agora no mês de junho, os 15 primeiros dias, já cumprimos centenas de mandados de prisão e fiscalizamos por milhares de agentes policiais as medidas protetivas de urgência.
6: Nos primeiros 3 meses desse ano, o Ligue 180, Central de Atendimento à Mulher, registrou um aumento de 24% nas denúncias de violência contra mulheres e 14% nos atendimentos, quando comparado ao mesmo período do ano passado. Reportagem Natália Koslick.
2: O Ministério da Saúde está ampliando os cuidados domiciliares no Brasil.
1: Foram habilitadas novas equipes do programa Melhor em Casa, que vão apoiar a reabilitação de pacientes.
2: Hoje, mais de 1000 municípios já são beneficiados pelo programa em todo o país.
3: Depois de uma internação, o desafio nem sempre termina quando o paciente recebe alta. Para quem precisa de reabilitação e acompanhamento especializado, sair de casa pode ser difícil e muitas vezes inviável. É o caso do Carlos Henrique, que sofreu uma parada cardiorrespiratória e desde então precisa de cuidados contínuos. A esposa, Luciene Sibela, conta como o atendimento domiciliar fez diferença na rotina da sua família.
8: Eu acho que a primeira palavra que me vem é segurança. Segurança de saber que você não está só e que você está com profissionais que vai te apoiar. Você veja hoje, eles chegaram aqui e já resolveram muitas coisas, né? E isso para nós é uma segurança muito grande, saber que você pode contar.
3: Para ampliar esse cuidado e reduzir as dificuldades enfrentadas pelas famílias, o Sistema Único de Saúde está fortalecendo o atendimento domiciliar realizado pelo programa Melhor em Casa. Foram habilitadas novas equipes multiprofissionais especializadas para apoio à reabilitação, que vão atender 21 municípios com menos de 20 mil habitantes. São profissionais de diferentes áreas da saúde. O coordenador-geral de atenção domiciliar do Ministério da Saúde, Tarcísio Nema de Aquino, explica que tipo de cuidados serão oferecidos.
9: Então, é fisioterapeuta, terapeuta ocupacional, fonoaudiólogo, cirurgião dentista, farmacêutico, psicólogo, assistente social, nutricionista. Então, são profissionais que integram a equipe para levar a reabilitação, né, a recuperação do paciente, o cuidado de nível especializado dentro do domicílio.
3: O atendimento é destinado principalmente a pacientes que receberam alta hospitalar, mas ainda precisam de acompanhamento intensivo para recuperar movimentos, autonomia e independência. O cuidado também ajuda a evitar novas internações e garante a continuidade do tratamento perto da família, explica Eliana Peixoto, fonoaudióloga da equipe de atendimento em Brasília.
10: A gente faz esse atendimento dando qualidade de vida para o paciente, melhorando a condição de atendimento dentro da família, ajustando a vida daquela família com aquela nova realidade de paciente, né, acamado, instruindo. A nossa atividade dentro do lar do paciente é uma atividade de educação continuada.
3: A expansão das equipes do Melhor em Casa contou com investimento anual de R$ 3.400.000. Hoje, mais de 1000 municípios já são beneficiados pelo programa em todo o país. Reportagem Pablo Mundim.
1: E como ouvimos aí na reportagem, o programa Melhor em Casa é fundamental para diminuir a hospitalização de pacientes em todo o país.
2: Mas o governo do Brasil identificou uma lacuna no cuidado continuado de uma parcela específica da população, os idosos.
1: Atualmente são 36 milhões de pessoas idosas, sendo 3 milhões com dificuldades de locomoção ou que têm restrição para sair de casa. Isso representa 10% da população idosa.
2: E para garantir um envelhecimento saudável, o Ministério da Saúde lançou hoje o Programa de Atenção Domiciliar à Pessoa Idosa, o PAD Brasil.
1: O investimento será de R$ 163,2 milhões em 2026, com projeção de mais de R$ 329 milhões no próximo ano.
2: Na prática, o programa vai funcionar com equipes multiprofissionais, trabalhando em conjunto com as equipes de saúde da família.
1: O ministro da Saúde, Alexandre Padilha, detalhou como essas equipes vão atuar para dar suporte a pacientes e aos seus familiares.
11: Essas equipes vão lá, vão cuidar desse idoso que está acamado. Então, elas têm uma relação direta com os médicos da família e comunidade, com os profissionais da atenção primária em saúde, mas passam a ter o papel específico de, todo dia, pegar o automóvel do programa, visitar o idoso acamado. Ou seja, com isso você consegue colocar mais um time para dar conta dessas visitas ao idoso acamado, que muitas vezes não sai de casa, não tem condições de sair de casa, muitas vezes o cuidador tem que ficar o tempo todo com ele lá. Então, essas equipes vão fazer essas visitas, orientar melhor o cuidador, também cuidar do cuidador de uma certa forma.
2: Além do PAD Brasil, também foi lançada a Caderneta Brasileira da Pessoa Idosa.
1: O documento já está disponível em formato digital dentro da plataforma Meu SUS Digital, integrada à conta gov.br, e permite o acompanhamento dos dados de saúde do idoso.
2: Pesquisadores e startups da área de saúde agora contam com um novo guia para ajudar a transformar tecnologias em soluções disponíveis no SUS.
1: Os dispositivos médicos fazem parte da rotina dos serviços de saúde e incluem desde curativos e ataduras até próteses e tecnologias com inteligência artificial.
2: Atualmente, existem mais de 2 milhões de tipos diferentes desses dispositivos no mundo.
1: Segundo o Ministério da Saúde, o avanço tecnológico amplia as possibilidades de atendimento e contribui para melhorar a qualidade de vida dos pacientes.
2: A publicação reúne orientações sobre financiamento, pesquisa, desenvolvimento, regulação e incorporação dos dispositivos na rede pública de saúde.
1: O material está disponível gratuitamente para consulta em gov.br/saúde.
2: As ações de combate ao trabalho infantil alcançaram o melhor resultado da última década.
1: Mais de 4 mil crianças e adolescentes foram afastados dessa condição, especialmente as que estavam mais vulneráveis.
12: No Brasil, o trabalho infantil é proibido, de forma geral, para quem tem menos de 16 anos. Quem tem mais de 14 anos pode atuar, mas na condição de aprendiz. Para fazer cumprir a lei, os órgãos de fiscalização brasileiros têm trabalhado cada vez mais. Em 2025, 4.318 crianças e adolescentes foram afastados do trabalho infantil no Brasil. É o melhor desempenho dos últimos 10 anos, resultado das mais de 10 mil ações de fiscalização realizadas pelos auditores fiscais do trabalho. Os primeiros 4 meses de 2026 demonstram a continuidade desse trabalho, como explicou o coordenador de erradicação e fiscalização do trabalho infantil, Roberto Padilha.
13: Os dados parciais de 2026 apontam mais de 1.100 crianças e adolescentes afastadas do trabalho infantil, dados parciais até abril. Nesse mês de junho, estamos realizando um grande operativo nacional de combate ao trabalho infantil. Já estamos recebendo dados da fiscalização em diversos estados e com certeza teremos realmente um aumento nesses números de crianças e adolescentes retirados do trabalho infantil.
12: O foco é o combate aos casos mais graves. Esse trabalho é um esforço integrado do governo federal com redes de proteção social, conselhos tutelares e instituições parceiras. E as ações vão além de tirar as crianças e adolescentes de situações de trabalho. Elas garantem o direito básico dos menores de 18 anos de crescerem e se desenvolverem, livres de exploração ou violência. Michele Antunes, líder de projetos de uma fundação que luta pela defesa dos direitos da criança e do adolescente, explica a importância dessa medida.
14: A criança, ela precisa estar na escola, ela precisa estar brincando, ela precisa estar se desenvolvendo de uma forma muito saudável. Então, quando ela está dentro desse ambiente do trabalho infantil e sofrendo essa violação, consequentemente, ela vai ter, sim, um desenvolvimento extremamente prejudicado e ela vai estar muito mais vulnerável a sofrer outros tipos de violação, outros tipos de violência, né?
12: Para denúncias de casos de trabalho infantil, o Ministério do Trabalho e Emprego disponibiliza um canal exclusivo, o sistema IP Trabalho Infantil, que pode ser acessado pelo endereço iptrabalhoinfantil.trabalho.gov.br. Reportagem, Márcia Fernandes.
2: E é sempre bom lembrar, denúncias de casos de trabalho infantil também podem ser feitas pelo Disque 100, que é o canal de denúncias de violações de direitos humanos oficial do governo federal.
1: O presidente da República em exercício, Geraldo Alckmin, vetou integralmente o projeto que instituía o contrato do primeiro emprego.
2: Na prática, a proposta reduzia encargos trabalhistas e previdenciários para empregadores que contratassem jovens entre 18 e 29 anos sem experiência formal no mercado de trabalho.
1: De acordo com o veto publicado hoje no Diário Oficial da União, o projeto de lei era inconstitucional e contrariava o interesse público na formação educacional de jovens.
15: O presidente em exercício, Geraldo Alckmin, vetou integralmente o projeto de lei que criava o chamado contrato do primeiro emprego para jovens de 18 a 29 anos. A mensagem de veto foi publicada no Diário Oficial da União desta quinta-feira, 18 de junho. Segundo o governo federal, a proposta previa jornada de até 44 horas semanais, o que contraria a defesa da redução da carga horária de trabalho e dificultaria a conciliação entre emprego e estudos. O texto também concedia benefícios tributários e previdenciários aos empregadores, sem oferecer garantias adicionais aos jovens trabalhadores. Outro argumento apresentado é que a medida poderia desestimular a contratação por meio da lei da aprendizagem, considerada uma das principais portas de entrada para o mercado formal de trabalho. De acordo com o Ministério do Trabalho e Emprego, mais de 6 milhões de jovens já foram beneficiados pela modalidade nos últimos 26 anos. Em março deste ano, o país registrou mais de 700 mil contratos ativos de aprendizagem, o maior número da série histórica. Lucília Araújo para a Voz do Brasil.
2: Pois é, como nós acabamos de ouvir na reportagem de Lucília Araújo, a lei de aprendizagem profissional é a principal porta de entrada para jovens sem experiência no mercado de trabalho e ela vem registrando crescimento.
1: Segundo dados do novo CAGED, só entre janeiro e abril deste ano foram quase 55 mil novas contratações.
2: O resultado foi impulsionado pela indústria e pelo fortalecimento de políticas de aprendizagem profissional, que respeita os horários escolares e os direitos dos adolescentes e jovens adultos.
16: O Brasil alcançou um recorde histórico. 726 mil jovens aprendizes com contratos ativos. Só nos quatro primeiros meses do ano foi registrado um saldo positivo de quase 55 mil novas contratações. A indústria liderou a geração de vagas, seguido pelos setores de serviços, comércio, construção civil e agropecuária. Os dados reforçam o crescimento da aprendizagem profissional como principal porta de entrada dos jovens no mercado de trabalho. A contratação é obrigatória para estabelecimentos de qualquer setor que tenham pelo menos 7 empregados em funções que demandem a formação profissional. Essas empresas devem preencher entre 5 a 15% do seu quadro de funcionários com jovens aprendizes. Podem participar quem tem entre 14 e 24 anos incompletos. De acordo com a lei da aprendizagem, o contrato tem caráter especial e duração máxima de 2 anos. O jovem aprendiz tem carteira de trabalho assinada e a garantia de direitos trabalhistas e previdenciários, além de proteções específicas. Cleide Lopes, para a Voz do Brasil.
1: Mais de 55 milhões de brasileiros já emitiram a Carteira de Identidade Nacional.
2: O documento, que está substituindo gradualmente o RG, é mais moderno, seguro e completo.
1: E vale em todo o território nacional, com o CPF como número único de identificação.
17: No Brasil, mais de 1 milhão de carteiras de identidade nacional são emitidas por mês, segundo dados divulgados pelo Ministério da Justiça e Segurança Pública. O novo modelo está disponível desde 2022 e a emissão do documento pode ser agendada nos institutos de identificação dos estados e do Distrito Federal. O maranhense Alcemir Chaves de Araújo conseguiu marcar o atendimento com a ajuda da filha. Aos 74 anos, ele diz que quer trocar o documento para ter mais tranquilidade.
18: Aí a minha filha achou melhor tirar logo essa identidade nova, né? Porque a velha estava boa, né? Mas eu me apressei logo, digo, bora logo, tirar logo isso. Aí eu acabei, fiquei logo livre, de cabeça fria, né?
17: Assim como o Alcemir, mais de 55 milhões de brasileiros já emitiram a carteira de identidade nacional em todo o Brasil. A troca é obrigatória, mas o modelo antigo vale até 2032. Para a coordenadora-geral de Modernização Tecnológica do Ministério da Justiça e Segurança Pública, Beatriz Figueiredo, a grande vantagem da carteira de identidade nacional é a utilização do CPF como número único de identificação.
19: Ela traz de novo uma identidade mais integrada, mais segura e mais moderna, porque ela substitui, vai substituir gradualmente o antigo RG, ela sim, que usa um número único, que é o número do CPF, que vai ser válido em todo o Brasil. Então a gente acaba com aquela possibilidade de ter um número de RG diferente em cada estado, e isso vai unificar a identificação pelo CPF, né? Que a gente tem um CPF único. Então, isso reduz a duplicidade e aumenta muito a segurança dos nossos dados.
17: A versão digital da carteira, integrada ao gov.br, permite incluir outros documentos e registros do cidadão, como CNH, título de eleitor, dispensa militar, carteira de trabalho e cartão SUS. Para tirar o documento, é só acessar gov.br/identidade e agendar a expedição. É preciso apresentar a certidão de nascimento ou de casamento. A primeira via do documento é gratuita. Reportagem Gabriela Noronha.
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20: Previsões do Instituto Nacional de Meteorologia, o INMET, confirmam que este ano vai ocorrer o fenômeno El Niño.
1: Isso significa risco de seca na faixa norte das regiões norte e nordeste, enquanto favorece grandes volumes de chuva no sul do país.
20: Por isso, o Brasil já está se preparando para eventos extremos. É o que afirmou o ministro Valdez Góes, da Integração e do Desenvolvimento Regional, durante o programa Bom Dia, Ministro, produzido pela empresa Brasil de Comunicação, nesta quinta-feira.
21: Nós estamos com uma sala de situação já montada pelo governo federal, já existem 20 ministérios mobilizados, a Defesa Civil Nacional, o SEMADEM, o IMET e o INPE fazem reuniões frequentes, inclusive com as defesas civis estaduais e municipais, de norte a sul deste país, ou seja, toda uma experiência já acumulada e uma preparação e uma determinação do governo do presidente Lula de que a vigilância, o monitoramento e a mobilização e os planos de contingência e a relação e proximidade com os estados e municípios está em curso.
1: Valdez Góes afirmou que o El Niño deve chegar ao Brasil a partir de julho e a Defesa Civil Nacional e seus sistemas de alerta estão de prontidão.
20: Órgãos ambientais como o IBAMA e o ICMBio também vêm trabalhando na prevenção aos incêndios florestais com a contratação de profissionais e a orientação a fazendeiros sobre o não uso de fogo.
1: Mais de 3 milhões de reais investidos na aquisição de alimentos para impulsionar a agricultura familiar e o abastecimento no estado do Pará.
20: A iniciativa da Conab, em parceria com os Ministérios do Desenvolvimento Social e do Desenvolvimento Agrário, busca combater a insegurança alimentar e nutricional no âmbito do Programa de Aquisição de Alimentos, o PA.
1: O presidente da Conab, Silvio Porto, destaca o impacto dessas medidas na segurança alimentar da região.
22: São 96 milhões de reais que nós investimos na aquisição de alimentos dos mais diversos aqui do estado do Pará, valorizando a cultura, a produção e a alimentação regional. Nós estamos, dessa forma, conseguindo valorizar essa produção que vem de assentamentos, da agricultura familiar, de extrativistas e indígenas.
20: Com os investimentos, mais de 140 toneladas de alimentos produzidos no estado serão destinadas a cozinhas solidárias e redes socioassistenciais, combatendo diretamente a fome na região.
1: Outro destaque é a modernização da unidade armazenadora de Ananindeua, que recebeu melhorias na estrutura e teve a capacidade ampliada para mais de 17 mil toneladas, como detalha Silvio Porto.
22: Nós saímos de 3.500 toneladas para 21 mil toneladas. Essa unidade armazenadora, ela se torna um polo relevante do ponto de vista do abastecimento aqui para o Pará, mas também para a região da Amazônia.
20: E essas foram... as notícias do Governo do Brasil.
1: Uma realização da Secretaria de Comunicação Social da Presidência da República.
20: Com produção da empresa Brasil de Comunicação.
1: Fique agora com as notícias do Poder Judiciário e do Congresso Nacional. Boa noite.
20: Boa noite para você e até amanhã.
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5: STF decide que é inadmissível a validade de provas em processo envolvendo crime sexual quando ocorrer constrangimento da vítima durante audiência de instrução.
23: Crime da 113 Sul. STJ inicia sessão virtual para julgamento de recurso do Ministério Público.
5: Presidente do TSE afirma que discurso de ódio ameaça a democracia.
23: Boa noite, eu sou Marcela Luiza.
5: Eu sou Walter Lima.
23: Por unanimidade, o plenário do Supremo Tribunal Federal reconheceu a nulidade de provas produzidas em audiências sobre crimes sexuais quando a vítima é submetida a humilhações, constrangimentos e violações da dignidade.
5: O caso chegou ao Supremo em março do ano passado. O recurso foi apresentado pela defesa da vítima, que questionava a decisão do Superior Tribunal de Justiça, que rejeitou o pedido de nulidade da audiência de instrução.
23: O ponto central no STF foi sobre definir se uma prova produzida em ambiente de violação à dignidade da vítima pode ser considerada válida.
5: Com o reconhecimento da nulidade da audiência, o processo foi anulado. E o caso deve retomar a fase de instrução na primeira instância.
23: STJ começa a sessão virtual de julgamento de recurso sobre o caso conhecido como crime da 113 Sul.
5: Esse crime se refere ao assassinato em 2009 do ex-ministro do TSE, José Guilherme Vilela, da esposa dele, Maria Carvalho Mendes Vilela, e da empregada da família, Francisca Nascimento da Silva. Repórter Fátima Uchoa.
24: O crime ocorreu no apartamento da família, na quadra 113 Sul, em Brasília. Adriana Vilela, filha do casal, foi condenada por júri popular a 61 anos de prisão, acusada de ser a mandante dos assassinatos. Em 2025, a sexta turma do STJ anulou a condenação, acolhendo a alegação de cerceamento de defesa. O Ministério Público do DF recorreu desse entendimento e pediu agora que a condenação fosse restaurada e que a ré cumprisse imediatamente a pena. Mas vale ressaltar, na sessão virtual, os ministros da sexta turma não discutem a culpa ou a inocência de Adriana Vilela. O ministro relator Sebastião Reis Júnior votou para manter anulada a condenação. Se não houver pedidos de adiamento, a sessão virtual de julgamento deve permanecer aberta por 7 dias.
23: Presidente do Tribunal Superior Eleitoral afirma que discurso de ódio ameaça a democracia.
5: Ministro Cássio Nunes Marques reforça compromisso com eleições livres, inclusivas e seguras. Fábio Ruas.
25: A afirmação do ministro Cássio Nunes Marques foi durante a sessão plenária do TSE desta quinta-feira. Antes de iniciar os julgamentos, o presidente do TSE mencionou o Dia Internacional de Combate ao Discurso de Ódio, data instituída pela Assembleia Geral da ONU em 2021. Disse que a divergência de ideias é legítima e necessária, mas não pode ser confundida com ataques à honra, práticas discriminatórias ou tentativas de desumanizar adversários políticos.
23: Último dia da itinerância da Justiça do Trabalho na aldeia Manga, em Oiapoque.
5: Teve audiências judiciais e outros serviços de cidadania, tudo de graça. Rafael Silva.
26: A Justiça do Trabalho realizou 28 audiências judiciais presenciais, híbridas e virtuais na aldeia Manga nesse último dia de itinerância cidadania aqui com você. Indígenas de outras comunidades enfrentaram até 6 horas de barco para colocar um ponto final nesses processos trabalhistas, que envolvem questões como férias não pagas, saque de FGTS e recebimento de verbas rescisórias. Além disso, o polo de saúde da aldeia Manga ficou lotado ao oferecer atendimento médico, fisioterapêutico, psicológico e odontológico especializado. Neste sábado e domingo, vai ser a vez de levar esses serviços à população da aldeia Espírito Santo, na mesma região. Para chegar lá, dessa vez, só de barco. O mutirão pretende fazer até 2 mil atendimentos.
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